uma grande voz vinda do trono que dizia: eis que o tabernáculo de Deus está com os homens, pois com eles habitará, e eles serão seu povo, e Deus mesmo estará com eles.

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1: Quando eu estava orando a Deus, o Espírito de Deus, o Espírito Santo de Deus, o Espírito da Verdade, Espírito de profecia, o Espírito de entendimento dos mistérios de Deus. Talvez você não vai entender isto, das profundezas de Deus, dos mistérios de Deus, das grandezas de Deus, me fez ver pessoas aqui que não foi feliz no namoro. Alguém falou: se você não ficar comigo, não vai ficar com ninguém, não vai ser feliz com seu ninguém. Tem alguém escutando isto e tem alguém que não está escutando, mas alguém da sua família que foi amaldiçoado por obra de macumba, de rancor, de ódio. Tem gente aqui eficientemente competente, uma pessoa trabalhadora, inteligente, sábia, experiente, e a coisa não vai. Por que que não vai? Por que que não sobra? Por que que você não cresce? Hein? Por que que não cresce? Por que que você vive trabalhando para os outros? Você já tentou montar o seu negócio e deu errado. Você já tentou montar a sua empresa, a sua loja, e não foi para frente. E na loja do outro, na loja do seu patrão, da sua patroa, você é um gênio aí para administrar, para prosperar, progredir aí na loja, na empresa do seu patrão, da sua patroa. E por que que não vai para frente na sua? Você tem que entender isto. Por que que não vai para frente a sua loja? Por que que não vai para frente o seu comércio? Por que que tudo que você põe a mão, quando é para você, não vai? Quando é para os outros, vai. Você já percebeu isso? Quando você pega o dinheiro dos outros, você sabe administrar. Quando você pega o seu, você não sabe administrar. Você não já percebeu que tem uma palavra de maldição da sua própria família em cima de você? Uma palavra de maldição da sua própria família. Esse negócio de família pega muito. Quando o pai fala, quando a mãe fala, quando os irmãos falam, você vê que os irmãos de José influenciou muito na vida dele, para o mal. Os irmãos de José influenciaram muito na vida dele, para o mal. Tentou matar ele, tentou aniquilar ele. Você não já percebeu isto? Que família, irmãos, cunhados, e às vezes até o próprio pai, porque às vezes no mundo, tem um pai que gosta de um filho e não gosta do outro. Onde o pastor arrumou isso? Até na Bíblia, você vê isto. Isaac amava Esaú, já a mãe amava Jacó. Era um casamento, era um lar dividido, e um irmão enganou o outro, com a permissão da própria mãe, com a ajuda da própria mãe. E quando o irmão foi traído, o irmão falou: vou matar, eu vou vingar com morte. E a mãe falou: foge, corre, esconde, vai para a terra do seu tio Labão. Quer dizer, você não já percebeu isto? que às vezes o pai quer ver mais para um lado de um filho do que para o outro. Às vezes o irmão se dá mais com um e não dá com o outro. Às vezes irmãos que ficam ali rejeitado, sozinho, pobre, não cresceu na vida. Ninguém gosta dele. Ninguém ajuda ele. Ninguém ajuda ela. Ela é aquela pessoa desprezada. Ela é aquela pessoa rejeitada, abandonada. Aquela pessoa tímida. Que ninguém vai com o jeito dela. E que ela se sente sozinha. Ela se sente sozinha. Não tem ninguém para estender as mãos. Então é por isso que nós temos que agarrar com Deus, com a igreja, uma igreja. Nós temos que ter uma igreja. Esse negócio de você estar em 10 igrejas não presta. Esse negócio de você estar, pula para lá, pula para cá, igual macaco, você vai na frente misturar os conteúdos, e você não sabe quem está certo nem quem está errado, e a maioria desse povo vai ficar em casa. Então, a igreja é uma, você tem que escolher uma igreja. Essa igreja é igual namoro, casamento. Você tem que escolher uma moça para casar, escolher. Você não pode casar assim, de qualquer jeito, por necessidade. Escolher o marido, esse aqui é o homem que eu escolhi. Para viver com ele, para passar com ele a vida aqui na terra. Então, é assim, você tem que escolher, você não tem que aceitar tudo que vem para você, tudo que é jogado nas suas mãos, tudo que é restolho, tudo que é sobra, não presta, é para fulana, tudo que sobra, não presta para o Beltrano, é roupa velha, sapato velho, é comida velha, o que sobrou, é coisas velhas, tudo que é velho é para você, não senhor, negativo, você não pode aceitar isso. Viver de doação. Você tem que ser aquela pessoa independente. E para isso você tem que ter Deus de verdade. Não é falar, eu frequento as igrejas. Isso aí é uma pessoa sem compromisso. Sem assumir compromisso. Tudo no mundo você tem que assumir. Tem que assumir. É um pai, tem que assumir o filho. Engravidou a moça, ninguém mandou você engravidar, agora você tem que assumir ela. Se errou, assume o erro. Pecou, assume o pecado. Mentiu, errou, assume. Esse tipo de gente mentiroso, descarado, falso, fingido, covarde, duas caras. Esse povo não prospera, só dá trabalho para ele e para os outros. Como eu detesto esse tipo de pessoa que tem duas caras. Pessoa mentirosa, falsa, fingida, covarde, que não assume o seu erro. Errou? Errei. Pecou? Pequei. Você fez errado? Fiz. Quantas vezes o meu pai dizia, você fez isso, Darcy? Fiz. Você fez? Fiz. E quando eu dizia que não tinha feito, e que ele sabia que eu tinha feito, o couro era dobrado, a surra era dobrada, porque eu menti. Quando ele ia me corrigir, ia me disciplinar, se eu corresse, a surra era dobrada, mas se eu ficasse quieto, baixava a cabeça, prometia para ele, não vou fazer mais, então ele me perdoava. É assim que é a vida de uma pessoa vitoriosa, uma pessoa vencedora, uma pessoa próspera, uma pessoa capacitada, uma pessoa habilitada para crescer, e ser capaz de assumir os seus erros, capaz de assumir. A gente não assume quando a gente faz algo certo, que alguém pergunta, quem fez isso aqui? Fui eu. E quando a gente fez algo errado, que alguém pergunta, quem fez? Aí você fica calado, está mentindo. Então Deus não abençoa isso, Deus abomina isso, Deus aborrece isso. Então hoje, eu quero dizer para você, faz as coisas ser diferente na sua vida, muda a sua cabeça, seu pensamento, muda o seu jeito de agir. Você não pode continuar repetindo numa coisa que está dando errada, sem futuro. Muda o jeito, muda a forma, cria um outro jeito, cria uma outra forma e fórmula para você descobrir o caminho certo, o caminho que agrada a Deus e o caminho que te agrada, que você diz assim: isso aqui foi uma revelação de Deus, isso aqui foi Deus que falou comigo, Deus mudou meus pensamentos, Deus mudou meu entendimento. Eu estava perseverando uma coisa errada, eu estava insistindo uma coisa errada e só dava errado, e eu mudei, Deus fez eu mudar. Daquele dia em diante, a minha vida mudou. Hoje eu tenho lucro, hoje eu tenho resultado, eu tenho respaldo, hoje eu tenho um testemunho de vida diferente, hoje eu tenho isso, tenho aquilo. Foi Deus que me deu, foi Deus que me deu. Hoje eu tenho uma vida abençoada, um casamento abençoado, uma casa, um lar, eu tenho uma empresa, eu tenho um negócio. Eu sempre gostei de trabalhar para mim, toda a vida. Se eu trabalhei para os outros, foi por curto prazo. Sempre eu pensei na minha própria independência. Eu sempre fui homem de trabalhar. Eu era moleque, menino, mas eu já tinha homens trabalhando por minha conta. 16 anos, eu já tinha gente trabalhando para mim. Homens, cabeça branca, que me respeitava. Homens que me respeitavam, mulheres, porque havia em mim um espírito de liderança. Espírito de liderança, dom de liderança, de independência. Aí você fica aí, nesse serviço aí, e amarrado a vida toda. Você sabe fazer uma comida gostosa aí no restaurante. A comida quem tempera é você. Ganhando um salário minguado. Por que você não monta o seu restaurante? Ai, não tem dinheiro. Você não tem dinheiro, mas você tem disposição. Você tem algo que você faz gerar dinheiro. O que, pastor, que eu tenho? Ué, você não sabe o que você tem? Você tem capacidade, você tem sabedoria para fazer gerar dinheiro. Do nada você inventa algo aí na firma, na empresa, no comércio de alguém, e você orienta o seu próprio patrão, você dá diretrizes para o gerente, para a sua patroa. Por que que isso não pode ser usado para você montar a sua lojinha pequenininha, e depois essa lojinha vai crescendo, sua fábrica, sua indústria, sua firma? Hoje com a internet, meus irmãos, hoje com a internet, com o Google, agora com a inteligência artificial, meu Deus do céu, gente, você tem tudo para crescer, para mudar, para melhorar. Agora você fica aí a vida toda trabalhando nesse lugar, aí você fica velho, aposenta com saláriozinho, e o que você ganhou foi só para comer, foi só para manter os gastos dentro de casa, gasto com luz, com água, com comida, com impostos, com tantos impostos na casa, no carro. a vida toda. Você vai comprar no posto de gasolina, olha lá no cupom fiscal quanto que você paga de imposto. Vai no mercado fazer a sua compra e olha lá quanto que você tira do seu bolso para pagar impostos. Então você tem que mudar o teu pensamento, mudar o teu jeito. Mas como, pastor? Vai para a oração. Deus diz assim: clama a mim, responder-te-ei e anunciar-te-ei coisas grandes e firmes que não sabes. Quando a gente ora, quando a gente busca, Deus mostra, Deus revela, as portas se abrem, as coisas acontecem de um jeito que a gente não sabe nem explicar como foi que aconteceu, porque é milagre. Milagre não se explica. Milagres não se explica. Milagre você crê.

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1: Graças a Deus. Paz do Senhor e Salvador Jesus Cristo, meus amados irmãos. É o presbítero Raimundo que vos cumprimenta neste momento, o programa Vencendo pela Fé, na Igreja Pentecostal Deus é Santo. Estamos ao vivo pelo aplicativo da nossa igreja e esta programação é de inteira responsabilidade do homem de Deus, pastor Darcy Messias. Atenção, atenção, povo de Deus, porque nesta segunda-feira, às 9 da manhã, e às 19 horas, é isso mesmo, a sexta-feira da independência. Atenção, atenção, membros, atenção, obreiros e obreiras, atenção, pastores da Igreja Pentecostal do Zé Santo, neste feriado, dia 7 de setembro, segunda-feira, às 9 da manhã. Nós teremos aqui, com a presença do pastor Darcy Messias, uma grande concentração de fé e de milagres, libertação, transformação, palavra poderosa. Dá-se início também nesta segunda-feira uma grande campanha de jejum e oração. Jejum até às 6 da tarde. Pastor Darcy Messias está na fé, juntamente com a equipe de obreiro, para uma semana de jejum e oração, consagração na presença do Senhor. E já no primeiro culto desta segunda-feira, 7 de setembro, às 9 da manhã, com palavras, revelações, cura divinas, libertações na vida de todos aqueles que comparecer. Venha buscar o seu milagre, venha buscar a sua independência, venha buscar o seu milagre familiar. 9 da manhã, Avenida Marechal Floriano Peixoto, 6711, é o endereço do seu milagre, da sua vitória. Nós estamos a 150 metros do terminal de ônibus do Vila Aue, isso mesmo, a 60 metros da Praça da Passarela, quase em frente ao Tubo da Passarela, está localizada a Igreja Pentecostal Deus é Santo, Avenida Marechal Floriano Peixoto, 6711, eu disse 6711, Vila Aue, Curitiba, Paraná. E às 19 horas, uma grande concentração com a presença do homem de Deus, pastor Darcy Messias, ministrando a poderosa palavra de Deus, orando por libertações, cura divina, orando por divinas revelações. É o culto dos milagres, da independência. A independência, meu irmão, minha irmã, independência de vício, drogas, dívidas, doenças. Venha buscar pela sua família, venha buscar pela sua vida espiritual, venha buscar pela sua vida conjugal, familiar, venha buscar a libertação em nome do Senhor Jesus Cristo. 9 da manhã e às 19 horas desta segunda-feira, o culto da independência. Venha buscar o seu milagre, a sua vitória na Igreja Pentecostal Deus é Santo. Jesus garante o seu milagre, Jesus garante a sua vitória. Venha você e a sua querida família para receber a oração dos pastores, do homem de Deus, e Deus operando maravilhas na sua vida, na sua casa e na sua família. Avenida Marechal Floriano Peixoto, 6711, é o endereço do seu milagre, da sua vitória.

Ô, meu irmão, ou minha irmã, cadê vocês? Cadê a senhora? Cadê o senhor? Moça, rapaz, cadê vocês? Aonde estão vocês que eu não vejo mais? O que que aconteceu com vocês? Que vocês eram tão alegres, felizes, contentes, tinham tanta fé, tinha luta, mas tinha vitória. Tinha luta, mas tinha bênção para contar. Vocês atravessavam a cidade de Curitiba para fazer campanha aqui na Deus é Santo. Vocês tinham força, fé e coragem, tinha a presença de Deus para estar aqui conosco na quarta, na sexta, no domingo. E hoje? Onde vocês estão? Vocês estão em alguma igreja? Vocês estão parados, afastados, desviados? Vocês estão vivos? Dá um sinal que vocês estão vivos. Dá um sinal que vocês estão vivos. Vocês receberam tantas bênçãos de Deus aqui na igreja Deus é Santo. Fizeram tantas campanhas aqui. Contaram tantas bênçãos. Tantos milagres. E diziam, nunca vou deixar essa igreja, nunca vou sair dessa igreja, nunca vou parar de vir aqui na Deus é Santo, porque foi aqui que Deus me ressuscitou, foi aqui que Deus me curou, foi aqui que Deus me deu isso, me deu aquilo. Vocês prometeram tanto, estava direto aqui, e hoje faz 10 anos que não te vejo mais. Tem gente que tem mais de 10 anos que não te vejo. Isso é sinal de vitória? Isto é sinal de fé? Isto é sinal de gratidão a Deus? Você está bem desse jeito? A senhora está bem? O que aconteceu? O que que aconteceu, minha irmã? O que que aconteceu, meu irmão? Foi doença? Foi a idade? Foi a luta? Foi o quê? Foi o pastor Messias? Ué, mas o pastor Messias só orou por você e agora o pastor Messias não presta? Aquele que tanto orou por vocês? Aquele que tanto Deus usou para curar você, para curar a senhora? Agora você diz que o pastor Messias não vale nada, mete a boca no pastor Messias. Será que não é esta a razão que você está pagando, que você tocou no pastor Messias? Tocou na unção? A unção que te curou? Você tocou na unção que te curou? Aquela unção que estava e está na vida do pastor Messias, foi essa unção que te curou? Força, essa unção que fez o câncer sair da tua vida, da sua casa, da sua família, e agora você tem a coragem de falar mal dessa unção que te curou. Será que não é esta a razão porque você está desse jeito? Sofrendo, pagando o preço, tocou na unção. Tocar no pastor Messias não tem nada, mas tocar na unção que está no pastor Messias é tocar em Deus, porque essa unção é de Deus. Essa unção foi Deus que deu para ele. E tanto é que essa unção te curou. Essa unção fez você ficar curado de tumor, de hérnia, de câncer, de doenças incuráveis. E hoje você fala mal dele. Por onde você passa aí, o pastor Messias está na sua boca só criticando o pastor Messias,
E olha, cada dia a sua vida vai piorando, sua vida vai arruinando. Será que não é hora de você vir aqui falar com o pastor Messias? Olha, eu toquei tanto no pastor, toquei tanto na unção de Deus na sua vida, eu estou desse jeito. Uma época, eu fui dirigir uma igreja lá no outro ministério. Eu cheguei naquele lugar, naquela cidade. Eu cheguei na rodoviária. E quando eu entrei na rodoviária, procurei um hotel para me descansar. Aí tinha um hotel bem perto da rodoviária. Aí eu fui para lá. Quando eu cheguei no hotel, que eu acabei de colocar as duas malas no chão, quando eu fui sentar na cama, eram umas 3 da tarde, quando eu fui sentar, mas meus irmãos, uma voz brigando comigo, uma voz gritando: ah, desgraçado, o que que você vai fazer aqui nessa cidade? Eu vou acabar com a sua vida aqui. Você vai sair daqui punido, eu vou te punir, eu vou te perseguir nessa cidade. Você vai ver, você vai sair daqui derrotado. Meus irmãos, não é pensamento, não foi revelação, não. Eu ouvi assim, igual vocês estão me ouvindo. Aí, eu falei, o sangue de Jesus tem poder. Meus irmãos, aí eu peguei aquela igreja da mão de um diácono, e aquele diácono me passou uma igreja derrotada, uma igreja fracassada, sem povo, uma igreja vazia, uma igreja que as irmãs falavam assim: olha, aqui a gente não vê mais demônio cair por terra, aqui a gente não vê mais cura, milagre, igreja vazia. Ah, irmão, aqui a gente não tem mais costume nem de segurar a pessoa endemoniada. A gente não sabe mais nem como segurar a pessoa endemoniada. Aí, meus irmãos, eu fui para a campanha de 6 da tarde, em jejum, 6 da tarde. E aquela igreja começou a crescer, encher, que não cabia mais. Mas, meus irmãos, aquela igreja encheu e o Satanás começou a levantar. Eu me lembro que um dia chegou um homem lá na igreja, jogou a gasolina nas costas de outro dentro da igreja e jogou fogo. E a igreja era coberta por palha de coco. Meus irmãos, aquele homem saiu dali em fogo, em chama, ele rolou na areia e ali a roupa dele queimando e o povo tentando apagar. Aquele homem foi parar na UTI, quase morreu, ficou cego. E começou as lutas contra mim. Aquele irmão, aquele diácono que passou a igreja para mim, começou a me perseguir, começou a me caluniar, querer me derrotar, porque a igreja cresceu. Ele se intitulava fiscal, e ele vinha ali quase todo dia fiscalizar, querer caçar, procurar um jeito para me derrotar, para me queimar. E vai daqui, vai dali, vai daqui, que não foi um dia. Ele falou para mim: ó, eu vou te punir. Falei: por quê? Eu vou te punir por isso, por aquilo, pelo outro. Mas punir por quê, rapaz? Eu vou te punir. Ele estava endemoniado. Falei: meu amigo, mas punir por quê? Eu vou te punir por isso. Mas isso aí não está errado. Não, mas eu vou te punir, não quero nem saber. Ele me puniu. Não foi o pastor que mandou, não. Ele foi lá me punir. Eu fiquei 18 dias punido por ele. Ele tomou minha casa. Tomou tudo que eu tinha. Me botou na rua, sem nada. Sem dinheiro. Eu não tinha lugar para ir. Casadinho de novo, não tinha lugar para ir. Não tinha dinheiro para comer. Não tinha dinheiro para tomar café, para dormir em lugar nenhum. Longe da família. Irmão, fala numa perseguição, fala num sofrimento. Eu, casadinho de novo, peguei a mulher da casa dos pais dela lá, dos tios dela, comendo o bom e do melhor, e foi passar fome comigo.
a rua, porque não tinha lugar. Querida igreja de Deus, fala uma perseguição, fala numa perseguição maligna. Tá bom, 18 dias, o pastor do estado convocou o povo, fez uma reunião, e perguntou para ele, qual é o pecado do irmão Messias? Qual é o pecado dele? Não, o negócio não é isso, não. O negócio é porque você é amigo dele, não sei o quê. Aí o pastor puniu ele e falou, você não tem nada para provar. O estado todo ali, a liderança puniu ele. Aí ele se humilhou e tal, falou, não, eu estava perseguindo mesmo o diácono Messias. Meus irmãos, eu sofri durante esses 18 dias, e eu ouvi uma voz falar comigo, um dia, uma voz falou comigo assim, dentro da igreja, eu estava orando, meu servo, eu olhei para lá, olhei para cá, não vi ninguém, meu servo, eu estou contigo, eu sou o Senhor teu Deus. Igual você está ouvindo aqui a minha voz, eu já ouvi a voz de Deus muitas vezes. Eu estou contigo. Eu vou te dar vitória. Eu sou o Senhor teu Deus. Eu estou vendo tudo, eu vou te dar vitória. Eita, meus irmãos ali, eu chorava, mas eu chorava. Com 18 dias, Deus me levantou. Quando Deus me levantou, aquele homem caiu, fracassou, ficou doente. Entrou em depressão, a mulher dele, a família dele, os filhos, ele ficou doente, uns 2, 3 anos, doente. Meus irmãos, foi para uns 4 anos doente, mas doente. Eu fui só crescendo, e ele foi só diminuindo. Quando foi um dia, eu encontrei com ele, em São Paulo, e ele falou para mim assim, ô pastor Messias, me levanta, me perdoa, arranca essa maldição da minha vida, só o pastor que pode tirar essa maldição de mim, porque eu levantei contra o ungido do Senhor, eu levantei contra o ungido de Deus. Eu estava com muita raiva do pastor, muita inveja, porque a obra que não foi comigo e foi com o pastor, e o diabo me pegou, Satanás levantou eu para atacar o pastor, e a minha vida virou um inferno. Ele chorando de joelho, pastor Messias, me abençoa, tem misericórdia de mim, perdoa, em lágrimas. Não vale a pena tocar no homem de Deus, não vale a pena tocar no ungido de Deus, não vale a pena tocar na unção que está na vida do homem de Deus. Eu abracei ele, abençoei ele em nome do Senhor Jesus, perdoei ele de coração. Daquele dia em diante, a vida dele mudou. E aqui em Curitiba tem muita gente aqui, tem muita gente sofrendo, aqui tem gente sofrendo aqui em Curitiba, em volta de Curitiba, porque tocou na unção, a unção que está na vida do pastor Messias, essa unção que curou ele, essa unção que curou ela, essa unção que libertou ele, libertou ela, mas só aquela pessoa deixou o inimigo entrar na vida dela, o inimigo entrou na mente dela, entrou no coração dela, e ela fala mal do pastor Messias. E eu vou dizer de novo, falar mal de mim não é o problema, tocar em mim não tem problema, que eu sou fraco, sou homem, sou carne, sou ser humano. Agora o ruim é tocar na unção de Deus, é blasfemar contra a unção de Deus, é blasfemar contra o Espírito Santo. Está na Bíblia Sagrada, não toqueis nos meus ungidos. Então tem muita gente agora doente,
Tem muita gente triste, macumbado, casamento destruído, fracasso na família. Por que será? Porque não soube agradecer a Deus, não soube aproveitar o que Deus te deu nessa igreja. Deus é santo. Quantas curas milagrosas, quantos livramentos, quantos testemunhos você deu aqui. Quantas vezes você testemunhou aqui, deu um testemunho maravilhoso, e hoje você não vem aqui mais. Você escuta o rádio, escuta o testemunho seu mesmo, e não vem aqui. Não vem mais. Está doente, mas não vem. Está morrendo de problema, de luta, tribulação, macumba, demônio na família. E eu vou dizer para você a pura verdade. A sua vitória está aqui dentro da Deus é Santo. Seu milagre está aqui dentro da Deus é Santo. Eu te digo com toda certeza, em nome do Pai, do Filho e do Espírito Santo. Sua vitória está aqui. Pena que você não tem humildade. Pena que você não tem humildade para dizer, eu vou lá. Eu vou fazer uma campanha lá na Deus é Santo. No dia que o pastor Messias estiver pregando, eu vou lá. Você não tem essa coragem. Você não tem essa humildade. Você acha que o pastor Messias vai te humilhar na frente de todo mundo. Você acha que o pastor Messias vai pisar em você. Mas isso aí não é você. É o diabo, é o demônio. Que quer você doente, fracassado, triste, sofrendo, impede você de estar aqui nos cultos de quarta, de sexta, domingo à noite, segunda-feira. Você quer ver a verdade? Você quer ver a verdade? Obedeça essa palavra, venha estar conosco. Venha estar conosco, que não é Deus é Santo. Volta a fazer campanha aqui, como você fazia antes. Eu te garanto com toda a certeza da minha fé que Deus vai te levantar. Deus vai te abençoar. Deus vai te dar a sua vitória aqui. A sua vitória ficou para trás. Você largou aqui. Largou as suas vitórias. Você começou a fazer a campanha e foi quando o melhor estava chegando, você foi embora. Quando o maior de Deus estava chegando, você foi embora. Você largou para trás um projeto. Largou para trás um projeto que você não terminou. Um projeto pela metade, um projeto pelo começo. Escuta essa palavra diante do Pai, do Filho e do Espírito Santo. Em nome do Senhor Jesus, olha quando você era obreiro aqui, irmão. Olha quando você era obreiro aqui, irmã. Olha quando você era presbítero, diácono, você cooperava aqui, dirigia a igreja. Olha como a sua vida era. Você sabe que é verdade? Você sabe que é verdade, você tinha vitória, você tinha bênção, saúde, alegria, paz, força para orar. Hoje você não ora mais, você não tem mais força para jejuar, para buscar a Deus. É só luta, tribulação, dificuldade, é um problema em cima do outro, é uma luta em cima da outra, é uma tribulação em cima da outra, é um fracasso em cima do outro. Não é verdade ou não é? Então, decida, decida, meu irmão, decida, minha irmã, seja sábio, seja humilde, seja uma pessoa crente, convertida, liberta, que aja como um verdadeiro servo de Deus. Deixa de lado, deixa no chão a arrogância, a soberba, e só te atrapalha, só te faz sofrer. Em nome de Jesus Cristo, em nome do Senhor Jesus, levanta a cabeça. Há um projeto. Há um projeto. Eu vou repetir. Há um projeto na sua vida aqui nessa igreja. Um projeto parado. Há um projeto parado aqui. Tem tanta gente me ouvindo que sabe que o lugar dele é aqui. Ele já falou. Ele já falou quantas vezes meu lugar é Deus é Santo. Meu lugar é Deus é Santo, só que você não está no lugar que você diz que você deve estar. Meu lugar é Deus é Santo, mas cadê você na Deus é Santo? Você está no lugar errado, na posição errada. Você fala, meu lugar é Deus é Santo, minha igreja é Deus é Santo, minha igreja é Deus é Santo. Você fala isso direto e você não está na Deus é Santo, e você está igual o caranguejo andando para trás. A gente sabe, quando a gente tem a aprovação de Deus,
E a gente sabe quando Deus não está aprovando. Escuta essa palavra. Escuta essa palavra. Mais do que rápido, mais do que ligeiro. Em nome de Jesus, assuma o teu lugar, a tua posição de uma pessoa humilde, sábia. Larga de estar falando mal do servo de Deus, que tanto orou pela sua vida, que tanto te ajudou nos piores momentos da sua vida. Você esqueceu? Quantas vezes você estava aqui conversando com o pastor Messias, e ele te aconselhando, te orientando, falando, às vezes coisas que você não gostava, mas você sabia que era verdade. Então está aí o conselho. Você quer vencer? Você sabe o caminho. Deus abençoe, em nome de Jesus Cristo.

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1: Meus irmãos, segunda-feira nós vamos ter aqui um encontro de fé aqui na Igreja Deus é Santo, o dia da independência, o dia da independência. Que independência? Tem muita gente que depende de droga, de bebida, tem gente que depende de remédio controlado, tem gente que depende de tanta coisa, só não depende de Deus. Então, segunda-feira, às 9 da manhã e 7 da noite, será o culto. Como você vai aprender voar, largar os remédios, largar a dependência de viver sofrendo debaixo de um jugo, de um fardo pesado. Deus vai mudar a tua vida. Eu te garanto, em nome de Jesus. Aonde? Igreja Pentecostal Deus é Santo, Marechal Floriano Peixoto, 6711, aqui no Auer. 9 da manhã e 7 da noite. A sua vida, a partir desse 7 de setembro, vai mudar. Vamos ver se vai ou não vai. Paz do Senhor.

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meus irmãos, escuta isso aqui. A vida é assim, ó. Quem decide somos nós. Nós é que decidimos as nossas atitudes, é que vai falar pelo nosso futuro. As nossas atitudes, se nós dissermos que não tem jeito, não tem jeito mesmo. Ainda que tenha jeito, mas nós não esforçamos por aquilo que nós precisamos. Cuidado com o que você fala. Cuidado com aquilo que está passando na sua mente agora. Nem tudo que a gente vem vontade de falar, deva falar. Porque as nossas palavras, elas têm legalidades, tanto para Deus, tanto para o diabo. Elas são portas para Deus, portas para o diabo. Portas para o bem, portas para o mal. As nossas decisões é que falam para o nosso futuro. Como é que você vê a sua vida no futuro? Ah, o futuro pertence a Deus. Mas nós estamos vivendo o futuro. Nós estamos caminhando para o futuro. O futuro pertence a Deus. Então, se o futuro pertence a Deus, maravilha, glória a Deus. O ruim, se o futuro pertencesse ao diabo. Se o futuro pertence a Deus, é maravilha. Porque nós aí tenhamos um futuro bem sucedido. Tem gente que está vivendo nessa terra o reino de Deus. Está vivendo nessa terra as maravilhas de Deus, as bênçãos de Deus, mas tem gente que está vivendo um inferno. Aí ele fala assim: não, o inferno é aqui, não existe inferno, inferno é esse que nós estamos vivendo. As pessoas falam isso, por quê? Porque elas fizeram por aquilo que elas estão vivendo. É igual quando a gente olha na Bíblia, a gente fala assim, ó, Deus humilha os exaltados e Deus exalta os humilhados. Não é assim, não é desse jeito. Deus não humilha ninguém. Deus não humilha ninguém. Deus não humilha ninguém e nem exalta. A Bíblia diz assim, ó, que os que se humilham serão exaltados, e os que se exaltam serão humilhados. Quer dizer, são as nossas atitudes que faz nós se exaltar ou se humilhar. São as nossas atitudes que faz nós crescer ou diminuir, romper ou parar. As nossas atitudes, nossas palavras, nossas ações. Agora você está aí dentro de casa escutando esta palavra e você fala assim: ah, isso aí é conversa de pastor, isso aí é pregação vazia, isso não vai mudar minha vida. Você não vai melhorar a minha vida. Por quê? Porque a sua vida vai melhorar, ela depende de você dar oportunidade. A vida é cheia de bênção, a vida é cheia de oportunidade. Deus prepara tudo para nós, Deus prepara tudo. Deus nos dá vida, saúde, nos dá inteligência, nos dá capacidade,
Deus nos dá semente, Deus nos dá terra, Deus nos dá a chuva. Agora, plantar e colher é o nosso papel. Deus não planta, Deus não colhe. Quem planta somos nós. Quem colhe somos nós. E nós vamos colher o que nós plantar. O que nós plantar é o que nós vamos colher. Você é sabedor disso. Você está morando na casa que você construiu. O que nós plantar. O que nós plantar é o que nós vamos colher.

estava em casa, era domingo, aí chegou para ele um telefone: olha, corre aqui, que tem um jovem aqui que foi acidentado. Ele falou: não, eu só vou se me pagar adiantado. Se pagar adiantado, eu saio de casa, que hoje é meu feriado. Hoje é minha folga. Moço, doutor, o rapaz está morrendo, um rapaz novo, vem socorrer ele, dizia as enfermeiras. E ele não deu ouvido. Aí levaram o rapaz para outro hospital. Quando chegou lá, o rapaz chegou sem vida. Isso foi aqui no Paraná. Aí ele ficou sabendo pela televisão do acidente. E quando falaram o nome do rapaz que morreu, o rapaz era filho dele. O rapaz era filho dele, que morava em São Paulo, que vinha visitar ele naquele final de semana. E ele, então, viu aquela cena. Ele ficou tão arrependido, tão desesperado, que ele ficou louco. Ele ficou louco. Por quê? Porque ele deixou de atender o seu próprio filho. Ele deixou de atender o seu próprio filho. Então o filho morreu. Era a atitude dele fazer o bem. Mas ele vivia por dinheiro. Ele não gostava da profissão. Ele não gostava, não amava a profissão. O dia que ele foi formado, ele fez um juramento de socorrer os doentes, de socorrer as pessoas que estão morrendo, com dinheiro ou sem dinheiro. Mas ele não deu a mínima importância. A mínima importância. E quando viu, ele deixou de fazer o bem para ele mesmo. Ele deixou de fazer o bem para ele mesmo. Deixou de socorrer o seu próprio filho. É assim que acontece quando a gente é egoísta, quando a gente só pensa em nós mesmos, a gente não pensa nos outros, em fazer o bem, em fazer o bem. A gente só pensa na gente. E aí é quando a gente vê o estrago que a gente faz com as nossas próprias decisões.

0: É, meus irmãos, está chegando a hora, está chegando o momento, está chegando a hora sagrada, a hora em que nós estaremos no altar de Deus para orar, para profetizar, porque a Bíblia me dá o direito de profetizar, meu querido irmão. A Bíblia Sagrada me dá o direito de profetizar, em nome de Jesus. Se eu tiver no Espírito, se eu tiver na fé, se eu tiver na unção de Deus, o que eu falar vai acontecer sim. O que nós falarmos, se nós formos homens de Deus, se nós formos homens de Deus, que viver para Deus, que viver na direção de Deus, o que nós falar acontece. Eu digo isso para você, baseado na Bíblia Sagrada, baseado em exemplo de homens, de mulheres, de pessoas que viveram o Evangelho, que viveram o verdadeiro Evangelho de Cristo Jesus, o Evangelho do passado, o Evangelho que os profetas viviam. Eu olho na Bíblia, eu vejo Elias, que era um homem de Deus. Elias era consagrado, chamado, considerado homem de Deus. Elias estava lá no deserto, como um homem de Deus, lá pedindo a morte. Deus, tira a minha vida. Deus, tira a minha vida. Tira a minha vida. Não quero mais viver. Isso não quer dizer que o homem de Deus não passa os seus maus bocados na vida. Isso não quer dizer que o próprio Senhor Jesus também não passou os seus maus bocados. Os discípulos, profetas, patriarcas enfrentaram tempestades, mas quando eles falavam, aconteciam. Ele dizia: Deus, tira a minha vida, porque não sou melhor do que ninguém. Manda a morte. Deus mandava lá o anjo, levando comida, levando bebida para o homem de Deus. O homem de Deus aonde? Na caverna, no deserto, no mato. E ali, no pior dos piores momentos de Elias. E Elias ali, querendo morrer. Mas Deus mandava corvo, Deus mandava anjo tratar dele, cuidar dele, levar para ele comida, água, era comida do céu. Veja, meus irmãos, quando um homem está na direção de Deus, vem comida do céu. Quem trazia para Elias era o anjo, que trazia comida do céu, água do céu, e alimentava o homem de Deus. E dali, o homem de Deus saía e ia a uma cidade chamada Sarepta. E ali Deus falava para ele: olha, vai para lá, porque eu já ordenei ali uma mulher que vai te cuidar de pão, que vai te dar comida. E a mulher não tinha nada. A mulher não tinha nada. A mulher só tinha um punhado de farinha que ia fazer a última comida. Ela ia morrer. Ela dizia: é a última comida, eu vou morrer, porque não tem mais comida em Israel. Mas chegava ali o homem, e o homem era homem de Deus, e dizia para ela: me dá comida, me faz um pedaço de bolo, me dá água. E ela dizia: a água tem, mas pão não tenho. Só tenho aqui um punhado de farinha. Mas o homem de Deus, com a palavra de Deus, dizia: assim diz o Senhor Deus de Israel. É isso que me deixa maravilhado. É isso que me deixa confiante. É isso que me deixa seguro no nosso Deus. e dizia: assim diz o Senhor, Deus de Israel, a farinha da panela não vai acabar, não vai faltar, o azeite da botija também não vai acabar, assim diz o Senhor Deus de Israel, enquanto não tiver chuva, enquanto Deus não mandar chuva. Eu fico maravilhado com a palavra de um homem de Deus. Eu já vi inúmeras vezes homens e mulheres de Deus falando na minha vida, ministrando na minha vida, e isso acontecendo. E é o que vai acontecer nesta quarta-feira, às 9 da manhã, às 3 da tarde e às 7 horas da noite, aqui na Igreja Pentecostal Deus é Santo. O senhor, a senhora, está aí desanimado, abatido, angustiado, triste. Levanta, levanta, levanta e venha para cá nesta quarta-feira. Levanta e venha. Eu estou usando a fé, eu estou usando o nome do Senhor Deus de Israel, o Deus de Elias. Levanta e venha, levanta e venha, levanta e venha. Vamos orar, vamos ouvir uma palavra profética de Deus nesta quarta-feira aqui na igreja Deus é Santo. Então Elias, o tisbita dos moradores de Gileade, disse a Acabe: vive o Senhor Deus de Israel, perante cuja face estou, que nestes anos nem orvalho nem chuva haverá, senão segundo a minha palavra. Que camarada, hein? Que camarada, hein? Olha que palavra. 1 Reis 17. Então Elias, o tisbita dos moradores de Gileade, disse a Acabe: vive o Senhor Deus de Israel, perante cuja face estou, que nesses anos nem orvalho nem chuva haverá, senão segundo a minha palavra. Está vendo? Está vendo, meu querido irmão? Que o homem falava e Deus era com ele. Ele falava e ele falava seguro, segundo a minha palavra. Ele nem falou a palavra de Deus. Ele nem falou a palavra de Deus. Ele diz a minha palavra. Depois veio a ele a palavra do Senhor dizendo: vai-te daqui e vira-te para o oriente e esconde-te junto ao ribeiro de Querite, que está diante do Jordão, e há de ser que beberás do ribeiro. E eu tenho ordenado aos corvos que ali te sustentem. A providência virá, meu querido irmão, quando o homem está na direção de Deus. Deus ordena até animais para cuidar de nós. Vai-te daqui e vira para o oriente, esconde-te junto ao ribeiro de Querite, que está diante do Jordão, e há de ser que beberás do ribeiro. Eu tenho ordenado aos corvos que ali te sustente. Foi, pois, e fez conforme a palavra do Senhor, porque foi e habitou junto ao ribeiro de Querite, que está diante do Jordão. E os corvos lhe trazia pão e carne. Pão e carne? Sim. Mas, pastor Messias, aonde que esses corvos faziam pão? da onde vinham esses pães? E os corvos lhe traziam pão e carne pela manhã, como também pão e carne à noite, e bebia do ribeiro. Pão? O que urubu tem nada a ver com pão? O que pássaro, animal, tem a ver com pão? Da onde vinham esses pães? Ou você acha que Deus ia mandar os animais levar carne podre, vencida, de carniça? Não, senhor. Eram corvos diferentes. Eram corvos diferentes. Não era urubu, esse urubu sujo. Não era esse urubu sujo que come carniça, não. Era o contrário. Eram os corvos que Deus mandava, que Deus enviava, que Deus falava com eles. Ah, meu querido irmão, isso aqui tem que ter Deus, tem que ter fé. O indivíduo tem que ouvir a voz de Deus. O indivíduo tem que estar para Deus, tem que querer Deus. E há de ser que beberás do ribeiro, e eu tenho ordenado aos corvos que ali te sustente. Veja bem, foi, pois, e fez conforme a palavra do Senhor, porque foi e habitou junto ao ribeiro de Querite, que está diante do Jordão, e os corvos lhe traziam pão e carne pela manhã, como também pão e carne à noite, bebia do ribeiro. Meu Deus, meu Deus, meu Deus, meu Deus. Ô, irmãos, eu creio nesse Deus, eu creio nessa campanha de quarta-feira. Eu creio de verdade, eu acredito nisto. Eu acredito nos milagres da quarta-feira. Isso aqui é algo santo, aqui é algo misterioso, aqui é algo milagroso, aqui é algo divino, aqui é algo inexplicável. O que Deus vem fazendo na igreja Deus é Santo na quarta-feira não tem explicação, como também não tinha aqui explicação como os animais traziam alimentos, pão, carne ao homem de Deus. Também não tem explicação para quarta-feira. Quarta-feira é inexplicável. Quarta-feira é inexplicável. E olha, meu irmão, isso aqui durou 3 anos e pouco. Isso aqui durou 3 anos e pouco. A Bíblia diz isto para mim, sabe aonde? No livro de Tiago. Olha o que a Bíblia me diz aqui, ó. A Bíblia confirma para mim estas palavras que eu estou falando aqui no livro de Tiago, no capítulo 5. Capítulo 5 de Tiago. A Bíblia me diz isso aqui, ó. É bom vocês acompanhar. É bom vocês acompanhar para que a tua fé aumente. Elias era homem sujeito às mesmas paixões que nós, e orando pediu que não chovesse, e por 3 anos e 6 meses não choveu sobre a terra, e orou outra vez e o céu deu chuva e a terra produziu seu fruto. Tiago 5, 17 e 18. Eu creio no poder da palavra, eu creio no poder da fé em Deus, eu creio. Senão, não aconteceria milagres como acontece aqui na quarta-feira. Eu posso ter um monte de defeitos, eu posso ter um monte de falhas, porque eu não sou perfeito. Elias também não era perfeito. Elias era como eu, sujeito o que eu passo. Elias era homem, como você e eu, sujeito a fraquezas, às emoções, a dores, a tristezas. Mas Elias, quando ele abria a boca, ele abria a boca seguro, seguro, firme. E o poder da palavra tem a sua unção, a sua eficácia. Nesta quarta-feira, aqui na igreja pentecostal, Deus é Santo, acontece coisas inexplicáveis. Na vida de quem está aqui, nós vamos ouvir aqui o depoimento desta moça que fala que apareceu um dinheiro na conta do pai dela. O pai dela devia 12 mil para o banco, e os 12 mil e pouco, sumiu a dívida. Como sumiu? Alguém pagou. E quem pagou? Quem pagou? Ninguém vai saber nunca quem pagou. Só naquele grande dia que vai saber quem pagou isto. Quem pagou? Quem pagou foi Deus. Quem pagou foi Deus. Tanto é que Deus pagou, que apareceu um dinheiro na conta. Aonde era para ter dívida, tinha dinheiro. Onde era para ter uma dívida de 12.800, tinha 5.600. Quem colocou? Ninguém sabe, mas um dia vai saber. Eu sei quem foi. Foi o nosso Deus, o Deus de Elias, o Deus dos milagres, o Deus das maravilhas, o Deus dos sinais. É o que vai acontecer quarta-feira na vida de quem estiver aqui comigo. 9 da manhã, 3 da tarde e 7 da noite. Está devendo? Vem para cá. Você está devendo e quer pagar? Vem para cá. Se você está devendo e não quer pagar, não vem para cá não. Faça o favor. Você está devendo e é um caloteiro? Não vem para cá. É uma caloteira? Por favor, aqui não é lugar de caloteiro. Você está devendo e quer pagar? Vem para cá. Você quer estar bem com Deus? Vem para cá. Você quer servir a Deus? Vem para cá. Você quer crescer na graça, no conhecimento? Quer crescer na presença de Deus? Quer crescer espiritualmente, financeiramente? Vem para cá. Vem para cá. Vem para cá, empresário. Vem para cá, meu companheiro. Você que está devendo. Você que está devendo que não pode pagar. Pastor Messias, você pode pagar minhas contas? Meu querido irmão, eu não pago nem as minhas. Quem paga as minhas contas é Deus. Se Ele não me der recurso, se Ele não me der condições, como que eu pago as minhas contas? Mas Ele tem suprido, Ele tem mantido, Ele tem aberto as portas. Quando eu olho para um lado e para o outro, eu digo: Deus, agora é o Senhor. Deus, não tem dinheiro para pagar o rádio. Deus, não tem dinheiro para isso, para aquilo. Ele chega, está aqui o dinheiro, Ele põe as mãos. É o que vai acontecer com as pessoas que estiver aqui, debaixo de palavra, debaixo de oração, debaixo de bênção, debaixo de propósito de Deus, debaixo da unção de Deus. Deus ordenou os corvos que levasse comida para Elias, pão, água. Deus ordenou aos anjos que levasse comida para o homem de Deus. Pois é esse Deus aí, esse Deus que eu vou falar daqui a pouquinho sobre as obras dele. Vamos ouvir o depoimento, o testemunho, vamos ouvir os milagres que Deus está fazendo aqui na igreja Deus é Santo. Aqui na quarta-feira tem a moça que conta que o pai dela recebeu um milagre aqui na Deus é Santo. Ela disse: se é verdade, vai aparecer na minha conta 10 reais. Eu falei: minha amiga, por que você não pediu 10 mil reais? E eu estou, sabe com o quê? Com a fé, com a fé, com a fé, com a fé em Deus, com a fé viva em Deus, com a fé milagrosa, aquela fé que age. Essa fé não é minha, não. Essa fé, ela veio de Deus, ela é de Deus. Eu estou com essa fé. É o dom de Deus. É a força de Deus. É a fé que Deus nos deu para colocar em ação nesta quarta-feira, às 9 da manhã, às 3 da tarde, às 7 horas da noite, aqui na Igreja Pentecostal Deus é Santo, que na Avenida Marechal Floriano Peixoto, 6711, Vila Auer. Meu querido, vem para cá, te dou um conselho, como homem de Deus, te dou um conselho, você que nunca veio para cá, você crê em Deus? Você acredita em Deus? Você acredita em Deus de verdade? Se você crê em Deus, você vai estar aqui conosco, primeira vez, só se você não crê, só se você não acredita. Você que crê em Deus, vai estar conosco aqui de manhã, à tarde, à noite, em um desses horários. Você que crê em Deus, que parou, que desanimou, que se esfriou, você está levando prejuízo, você está contraindo prejuízos. Estou te avisando para você, as coisas estão paradas, as coisas estão paradas, os negócios parados. O que está faltando? Cobertura espiritual. Ô irmão, está faltando cobertura espiritual. Não é trabalho, não é esforço, não é inteligência. O que está faltando? Cobertura espiritual. Cobertura espiritual. Oração, palavra, bênção. Faltando, Deus está no negócio. Porque quando Deus está, a coisa vai. Se Deus não está, não adianta trabalhar, não adianta profissão, experiência. Tem dinheiro, mas aquilo vira em nada. Aquilo vira em nada. Se Deus não tiver, olha, se Deus não tiver, se Deus não tiver na frente, se Deus não tiver, ô meu irmão, pena que você não entende isso. Está sofrendo, tadinho de você, hein? Está sofrendo e vai continuar a sofrer, porque você não entende, você não quer entender, você não acredita, você não tem a mesma fé que eu tenho. Você não tem a mesma visão que eu tenho. Quando eu não sei, eu quero aprender. Eu quero ouvir quem sabe. Quando eu vou fazer um curso, eu vou aprender. Agora, se eu não sei, eu tenho que ouvir quem sabe. Eu estou te avisando, vem para cá. Vem para cá, que você vai receber a luz lá do céu, que vai iluminar a sua mente, o seu caminho, e as coisas vão dar certo. Graças a Deus. Meus irmãos e minhas irmãs, meus ouvintes de casa, nós estamos aqui com a irmã que o pai dela recebeu de Deus um grande milagre aqui na igreja Deus é Santo. Nós vamos ouvir a própria filha, seu nome.
1: Ângela.
2: Conte aí como é que foi.
1: Irmão, nós começamos a ouvir o programa em casa, e quando a gente escutou assim, as pessoas contando testemunho que aparecia dinheiro na conta, que sumia a dívida, aí primeiramente eu falei assim, eu estava afastado dos caminhos do Senhor, eu falei assim, eu não sei se isso acontece, mas se isso acontecer, vai aparecer na minha conta 10 reais, e eu não tinha nada na minha conta. E quando foi à tarde, eu fui lá, e estava lá os 10 reais na minha conta. Falei, então, Deus existe, Deus está nessa igreja. E o meu pai, ele estava com uma dívida de 12.800 reais no Banco Itaú. E ele estava angustiado com aquilo, porque ele sendo um servo de Deus, ele falou... ficava chato, né? Tá com o nome sujo e tal. E ele começou a vir aqui. Quando foi, na mesma semana, ele foi no banco dar uma consultada, ver como que estava ali. Mas ele, com aquela fé viva, não, a minha conta vai sumir também, Deus vai pôr as mãos. E ele foi lá, exatamente, a dívida dele tinha sumido. Mas teve um porém. Quando ele foi lá na mulher lá, a chefe, né, do banco, na gerente, ela falou assim, ó, o senhor não deve nada aqui. Daí ele falou assim, não, mas eu queria saber porque apareceu mais R$5.600 na minha conta. Como eu estava devendo para o banco. E agora apareceu mais um tanto. Sumiu aquele valor de 12.800 e apareceu mais 5.600. Aí ela falou assim, ó, o senhor não deve nada aqui. Eu vou puxar aqui, mas o senhor não deve mais nada. E esse dinheiro é seu. Aí ele falou assim, se foi o senhor mesmo que colocou na minha conta esse dinheiro, eu vou deixar 30 dias aqui. E a hora que eu voltar aqui, esse dinheiro vai estar aqui. Passou esses 30 dias, ele chegou lá no banco, estava lá de novo o dinheiro. E falou, então é meu, em nome de Jesus. E ele é um dizimista da casa do Senhor. Então o Senhor honra o dizimista da casa dele. Deus abençoa. E eu acredito que Deus está nessa igreja.
0: Você, ouvintes, o senhor, a senhora, preste atenção. Hoje é dia de quarta-feira, hoje é quanto? Hoje é dia 20 de março do ano 2013. Você não acreditava. Se for verdade, eu quero um sinal de 10 reais. Por que que você não pediu 10 mil reais? Por que que você não pediu 5 mil ou 50 mil?
1: Na verdade, eu fiz só um teste, mas agora eu pedi para Deus mais um valor maior, fiz um propósito com o Senhor. Se o Senhor me alcançar com essa vitória, eu vou ser dizimista dessa igreja. Eu vou dar
0: seu
1: o dízimo nessa igreja.
0: Pai devia 12.800 pro banco.
1: 12.800.
0: Sumiu a dívida.
1: Sumiu e apareceu ainda mais 5.600.
0: Nesta quarta-feira, o milagre vai vir de todas as formas. O milagre espiritual, financeiro, intelectual e o milagre físico. Aonde? Igreja Pentecostal Deus é Santo, Avenida Marechal Floriano Peixoto, 6711 Vila Auer. Pode vir. Vem com Deus, vem com fé, vem. Se você não vem com Deus, Deus está aqui te esperando. Se você vem com Ele, continue com Ele. Não solta Ele não. Soltar Ele, você vai perder Ele. E talvez nunca mais. Jacó segurou. Jacó não era bobo, ele segurou. E ele foi feliz.

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1: Graças a Deus. Paz do Senhor e Salvador Jesus Cristo, meus amados irmãos. É o presbítero Raimundo que vos cumprimenta neste momento, programa Vencendo pela Fé, na Igreja Pentecostal Deus é Santo. Estamos ao vivo pelo aplicativo da nossa igreja e esta programação é de inteira responsabilidade do homem de Deus, pastor Darcy Messias. Atenção, atenção, povo de Deus, porque nesta segunda-feira, às 9 da manhã e às 19 horas, é isso mesmo, a sexta-feira da independência. Atenção, atenção, membros, atenção, obreiros e obreiras, atenção, pastores da Igreja Pentecostal do Zé Santo, neste feriado, dia 7 de setembro, segunda-feira, às 9 da manhã. Nós teremos aqui, com a presença do pastor Darcy Messias, uma grande concentração de fé e de milagres, libertação, transformação, palavra poderosa. Dá-se início também nesta segunda-feira uma grande campanha de jejum e oração. Jejum até às 6 da tarde. Pastor Darcy Messias está na fé, juntamente com a equipe de obreiro, para uma semana de jejum e oração, consagração na presença do Senhor. E já no primeiro culto desta segunda-feira, 7 de setembro, às 9 da manhã, com palavras, revelações, cura divinas, libertações na vida de todos aqueles que comparecerem. Venha buscar o seu milagre, venha buscar a sua independência, venha buscar o seu milagre familiar. 9 da manhã, Avenida Marechal Floriano Peixoto, 6711, é o endereço do seu milagre, da sua vitória. Nós estamos a 150 metros do terminal de ônibus do Vila Aue. Isso mesmo, a 60 metros da Praça da Passarela, quase em frente ao tubo da Passarela, está localizada a Igreja Pentecostal Deus é Santo. Avenida Marechal Floriano Peixoto, 6711, eu disse 6711, Vila Aue, Curitiba, Paraná. E às 19 horas, uma grande concentração com a presença do homem de Deus, pastor Darcy Messias, ministrando a poderosa palavra de Deus, orando por libertações, cura divina, orando por divinas revelações. É o culto dos milagres, da independência. A independência, meu irmão, minha irmã, independência de vício, drogas, dívidas, doenças. Venha buscar pela sua família, venha buscar pela sua vida espiritual, venha buscar pela sua vida conjugal, familiar, venha buscar a libertação, em nome do Senhor Jesus Cristo. 9 da manhã e às 19 horas desta segunda-feira, o culto da independência. Venha buscar o seu milagre, a sua vitória na Igreja Pentecostal Deus é Santo. Jesus garante o seu milagre, Jesus garante a sua vitória. Venha você e a sua querida família para receber a oração dos pastores, do homem de Deus, e Deus operando maravilhas na sua vida, na sua casa e na sua família. Avenida Marechal Floriano Peixoto, 6711, é o endereço do seu milagre, da sua vitória.

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1: Pois é, irmãos, irmãs, eu convoco o povo de Deus, o povo da fé, que sabe a importância da oração. Essa oração aqui nós vamos orar e Deus vai curar. Nós vamos orar e Deus vai curar aqui hoje. Porque nós vamos fazer agora a oração contra os espíritos de enfermidade. Prepara o coração, prepara a sua fé, porque milagres vai acontecer.
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Graças a Deus. Graças a Deus, graças a Deus. Graças a Deus. Bendito é o Rei da Glória. Graças a Deus. Graças a Deus. Graças ao Pai. Graças ao Filho e graças ao Espírito Santo. Senhor, em nome de Jesus Cristo, meu Deus, oh meu Deus dos céus, perdoai todos os meus pecados, perdoai todas as minhas iniquidades, perdoai, meu Deus, tudo que eu já fiz errado nessa minha vida. Deus, não só a mim, mas todos que reconhecem que erraram, que pecaram, meu Deus, em nome do Senhor Jesus, meu Deus, em nome do Senhor Jesus, em nome do Pai, do Filho e do Espírito Santo de Deus, Senhor Jeová, Deus, alcança agora esta vida, alcança agora este homem, esta mulher, esta criança, alcança agora, Deus, este casal, alcança, meu Deus, alcança, Senhor da Glória, em nome de Jesus Cristo, Salvador, alcança agora essa pessoa que está no hospital, que está hospitalizada, Deus, alcança agora, alcança os irmãos, as irmãs que têm uma doença crônica, uma doença incurável, uma doença maligna, uma doença diabólica, uma doença satânica, uma doença que não tem cura, uma doença que tem resistido aos remédios,

a insulina. Meu Deus, essa doença que resiste à insulina, a diabetes, que resiste à insulina, e cada dia essa diabetes está mais forte, essa pressão alta. Meu Deus, meu Senhor da glória, Espírito Santo, repreende, repreende essa doença maligna, repreende essa doença crônica, essa doença na garganta, essa inflamação crônica na garganta, nas amígdalas, meu Deus, essa doença na faringe, na laringe. Senhor, repreenda, Senhor, repreenda, em nome de Jesus Cristo, meu Deus, em teu nome agora, em nome de Jesus, em nome de Jesus Cristo, Salvador, em nome de Jesus Cristo, em nome de Jesus Cristo, em nome de Jesus Cristo, Salvador, haja milagre agora, haja cura nesse corpo, haja saúde nesse corpo agora, haja cura, haja milagre, haja cura divina, haja cura milagrosa, cura, cura, haja cura desse coração, haja cura em nome de Jesus, haja cura agora, haja cura no estômago, nos olhos, na cabeça, haja cura nos ouvidos, em nome de Jesus. Entra a saúde e sai a enfermidade, sai a doença, sai agora essa enfermidade maligna, essa doença crônica, essa doença maligna. Eu ordeno que desapareça, desapareça, some agora, vai sumindo, vai desaparecendo essas dores na cabeça, essas dores crônica, essas dores nos ouvidos, essa sinusite. Meu Deus, repreenda agora, meu Deus, repreenda, meu Deus, repreenda agora, repreenda, Senhor, repreenda, meu Deus, repreenda, repreenda essa enfermidade na pele, ó Deus, em teu nome agora, em teu nome agora, eu ordeno a cura divina, eu ordeno a cura divina, em nome de Jesus, esse corpo inchado, ó Deus, vai desinchando, em nome de Jesus, corpo inchado, corpo inflamado, desincha agora, no nome de Jesus, no nome de Jesus. Ah, Jesus querido, santo e poderoso, meu Deus, meu Salvador, meu querido Deus, meu querido Pai, em teu nome agora, em nome de Jesus, haja cura nos ossos, haja cura, haja saúde nos ossos, haja saúde nos ossos, em nome de Jesus, em nome de Jesus agora, em nome de Jesus, pelo poder do nome de Jesus, haja cura nos ossos, haja cura, haja milagre, haja libertação, em nome de Jesus, em nome de Jesus Cristo Salvador, em nome de Jesus, haja cura nos olhos, essa miopia, catarata, vai embora agora, vai saindo agora, o glaucoma, vai saindo agora, vai saindo agora, sai dos olhos, sai da vista, sai agora, sai agora, sai doença maligna, sai doença maligna, sai doença maligna, sai doença crônica, doença incurável, sai, sai, sai, sai, sai, sai, sai, em nome de Jesus, sai, em nome de Jesus, sai, sai doença, chamada câncer,
vai desaparecendo agora nesta família, meu Deus, meu Senhor da glória, Espírito Santo, meu Deus, queima agora, queima agora, queima, queima essa doença, queima essa enfermidade, queima, Jesus, queima, queima agora, em teu nome eu ordeno a cura, que o câncer desapareça desse corpo, que o câncer desapareça desse corpo, agora, sai, sai o câncer, sai em nome do Senhor Deus Todo-Poderoso, o Deus do céu, o Deus do céu, o Deus de Israel, o Deus Pai, Filho e Espírito Santo, em nome de Jesus, em nome de Jesus Cristo, em nome de Jesus Cristo Salvador, meu Deus, meu Salvador da glória, meu Senhor Jeová, divino, santo, poderoso, em nome de Jesus, nome de Jesus Cristo Salvador, meu Deus, em teu nome agora, eu ministro, eu ordeno que essa doença saia, sai agora, sai, toda doença mortal, toda doença incurável, sai do esôfago, sai, sai do esôfago agora, sai, sai do esôfago, sai agora do estômago, sai doença maligna, sai doença maligna, sai do estômago, sai gastrite, nome de Jesus, nome de Jesus, sai, sai gastrite, esofagite, refluxo, sai, sai, sai, sai, sai, sai, sai, sai, sai, nome de Jesus, meu Deus, cura o pai, cura a mãe, cura o marido, cura a esposa, alguém está orando agora pelo parente, meu Deus, cura o filho, a filha, cura, meu Deus, cura agora, haja cura no irmão, na irmã, haja cura na família, haja cura na família, haja cura milagrosa, ah, em nome de Jesus, em nome de Jesus Cristo, em nome de Jesus Cristo, em nome de Jesus Cristo, em nome de Jesus Cristo, em nome de Jesus Cristo Salvador, haja milagre, haja milagre, haja milagre, milagre agora nos ouvidos, labirintite, some, some labirintite, desapareça, desapareça labirintite, em nome de Jesus, pelo poder do nome do Senhor Jesus, some agora dessa cabeça, desses ouvidos, ó Deus, no teu nome agora, eu ordeno, Senhor, a cura divina, a cura milagrosa, a cura poderosa, a cura instantânea, a cura divina, e sai agora todo mal, em nome de Jesus, em nome de Jesus Cristo Salvador, haja milagre no coração, no estômago, na vesícula, nos rins, na bexiga, haja milagre na próstata, haja milagre no útero, haja milagre, ó Deus, esta alteração da tireoide, Senhor da glória, cura essa pessoa que tem problema da tireoide, na tireoide, cura, meu Deus, em nome de Jesus, haja cura, haja milagre, haja milagre, haja milagre, haja milagre, haja milagre na tireoide, em nome de Jesus Cristo Salvador, nome do Senhor Jesus, nome de Jesus, em nome de Jesus, em nome de Jesus, em nome de Jesus, haja milagre no intestino, haja milagre no pâncreas, haja cura, haja cura, haja cura, meu Deus, cura aquela criança que tem um problema no ouvido, cura, meu Deus, cura essa criança, cura, cura Jesus, cura essa criança que tem refluxo, cura, Deus, toca nessa mulher grávida, nome de Jesus, toca nessa criança,
cura, meu Deus, cura essa mãe, meu Deus, faz a mãe ser curada da diabetes, da pressão alta, Senhor da glória, em nome de Jesus, abençoa esse parto, abençoa essa gravidez, abençoa essa criança que vai nascer, em nome de Jesus, em nome de Jesus, meu Deus, em nome do Senhor Jesus, em nome de Jesus Cristo, Salvador, meu Deus, Senhor da glória, abençoai agora a igreja, Deus é Santo, o ministério, Deus é Santo, os obreiros, as obreiras, os membros, pastores, meu Deus, os dirigentes de igreja, alcança eles agora, os pastores, presbíteros, os diáconos da nossa igreja, os cooperadores, as obreiras, meu Deus, os membros, aqueles que frequentam a nossa igreja, aqueles que frequentam a obra, Deus é Santo, meu Deus, em nome de Jesus Cristo, Senhor da glória, eu apresento agora todos que têm ajudado essa obra, que ajuda a obra, Deus é Santo, que ajuda o ministério, Deus é Santo, em nome de Jesus, em nome de Jesus Cristo, em nome de Jesus Cristo, meu Deus, Senhor, abençoa os dizimistas, abençoa, abençoa com bênçãos, com milagres, abençoa, meu Deus, com libertações, com progresso, meu Deus, com resultados, com compras e vendas, Senhor da glória, em nome de Jesus, em nome de Jesus Cristo, meu Deus, em nome de Jesus Cristo, abençoai todos que ajudam essa obra, Deus, abençoai os irmãos de outras igrejas, de outros ministérios, que têm dado dízimo, que têm dado a sua oferta, na obra, Deus é Santo, Senhor da glória, em nome de Jesus Cristo, abençoa, consagra, unja agora, derrama, meu Deus, a bênção na vida da pessoa, que ela está parada agora para voltar, para ela reconciliar, fazê-la voltar, fazê-la retornar, fazê-la arrumar, conseguir, encontrar o caminho da salvação, o caminho da vida eterna, o caminho do céu, oh meu Deus da glória, Espírito Santo, Espírito Santo, Espírito Santo de Deus, em nome de Jesus, salva as almas, meu Deus, salva, Senhor, salva as almas, meu Pai, traga de volta aquele e aquela que saiu da tua presença, aquele e aquela que fugiu, que escapou da tua presença, alcança ela agora, em nome do Senhor Jesus, para a glória de Deus, para a glória de Deus, para a glória de Deus, para a glória do Pai, do Filho e do Espírito Santo, graças a Deus, graças a Deus, graças a Deus, graças a Deus.

Ô, meu irmão, ou minha irmã, cadê vocês? Cadê a senhora? Cadê o senhor? Moça, rapaz, cadê vocês? Aonde estão vocês que eu não vejo mais? O que que aconteceu com vocês? Que vocês eram tão alegres, felizes, contentes, tinham tanta fé, tinha luta, mas tinha vitória. Tinha luta, mas tinha bênção para contar. Vocês atravessavam a cidade de Curitiba para fazer campanha aqui na Deus é Santo. Vocês tinham força, fé e coragem, tinha a presença de Deus para estar aqui conosco na quarta, na sexta, no domingo. E hoje? Onde vocês estão? Vocês estão em alguma igreja? Vocês estão parados, afastados, desviados? Vocês estão vivos? Dá um sinal que vocês estão vivos. Dá um sinal que vocês estão vivos. Vocês receberam tantas bênçãos de Deus aqui na igreja, Deus é Santo. Fizeram tantas campanhas aqui. Contaram tantas bênçãos. Tantos milagres. E diziam, nunca vou deixar essa igreja, nunca vou sair dessa igreja, nunca vou parar de vir aqui na Deus é Santo, porque foi aqui que Deus me ressuscitou, foi aqui que Deus me curou, foi aqui que Deus me deu isso, me deu aquilo. Vocês prometeram tanto, estava direto aqui, e hoje faz 10 anos que não te vejo mais. Tem gente que tem mais de 10 anos que não te vejo. Isso é sinal de vitória? Isto é sinal de fé? Isto é sinal de gratidão a Deus? Você está bem desse jeito? A senhora está bem? O que aconteceu? O que que aconteceu, minha irmã? O que que aconteceu, meu irmão? Foi doença? Foi a idade? Foi a luta? Foi o quê? Foi o pastor Messias? Ué, mas o pastor Messias só orou por você e agora o pastor Messias não presta? Aquele que tanto orou por vocês? Aquele que tanto Deus usou para curar você, para curar a senhora? Agora você diz que o pastor Messias não vale nada, mete a boca no pastor Messias. Será que não é esta a razão que você está pagando, que você tocou no pastor Messias? Tocou na unção? A unção que te curou? Você tocou na unção que te curou? Aquela unção que estava e está na vida do pastor Messias, foi essa unção que te curou? Força, essa unção que fez o câncer sair da tua vida, da sua casa, da sua família, e agora você tem a coragem de falar mal dessa unção que te curou. Será que não é esta a razão porque você está desse jeito? Sofrendo, pagando o preço, tocou na unção. Tocar no pastor Messias não tem nada, mas tocar na unção que está no pastor Messias é tocar em Deus, porque essa unção é de Deus. Essa unção foi Deus que deu para ele. E tanto é que essa unção te curou. Essa unção fez você ficar curado de tumor, de hérnia, de câncer, de doenças incuráveis. E hoje você fala mal dele. Por onde você passa aí, o pastor Messias está na sua boca só criticando o pastor Messias,
E olha, cada dia a sua vida vai piorando, sua vida vai arruinando. Será que não é hora de você vir aqui falar com o pastor Messias? Olha, eu toquei tanto no pastor, toquei tanto na unção de Deus na sua vida, eu estou desse jeito. Uma época, eu fui dirigir uma igreja lá no outro ministério. Eu cheguei naquele lugar, naquela cidade. Eu cheguei na rodoviária. E quando eu entrei na rodoviária, procurei um hotel para me descansar. Aí tinha um hotel bem perto da rodoviária. Aí eu fui para lá. Quando eu cheguei no hotel, que eu acabei de colocar as duas malas no chão, quando eu fui sentar na cama, era umas 3 da tarde, quando eu fui sentar, mas meus irmãos, uma voz brigando comigo, uma voz gritando: ah, desgraçado, o que que você vai fazer aqui nessa cidade? Eu vou acabar com a sua vida aqui. Você vai sair daqui punido, eu vou te punir, eu vou te perseguir nessa cidade. Você vai ver, você vai sair daqui derrotado. Meus irmãos, não é pensamento, não foi revelação, não. Eu ouvi assim, igual vocês estão me ouvindo. Aí, eu falei, o sangue de Jesus tem poder. Meus irmãos, aí eu peguei aquela igreja da mão de um diácono, e aquele diácono me passou uma igreja derrotada, uma igreja fracassada, sem povo, uma igreja vazia, uma igreja que as irmãs falavam assim: olha, aqui a gente não vê mais demônio cair por terra, aqui a gente não vê mais cura, milagre, igreja vazia. Ah, irmão, aqui a gente não tem mais costume nem de segurar a pessoa endemoniada. A gente não sabe mais nem como segurar a pessoa endemoniada. Aí, meus irmãos, eu fui para a campanha de 6 da tarde, em jejum, 6 da tarde. E aquela igreja começou a crescer, encher, que não cabia mais. Mas, meus irmãos, aquela igreja encheu e o Satanás começou a levantar. Eu me lembro que um dia chegou um homem lá na igreja, jogou a gasolina nas costas de outro dentro da igreja e jogou fogo. E a igreja era coberta por palha de coco. Meus irmãos, aquele homem saiu dali em fogo, em chama, ele rolou na areia e ali a roupa dele queimando e o povo tentando apagar. Aquele homem foi parar na UTI, quase morreu, ficou cego. E começou as lutas contra mim. Aquele irmão, aquele diácono que passou a igreja para mim, começou a me perseguir, começou a me caluniar, querer me derrotar, porque a igreja cresceu. Ele se intitulava fiscal, e ele vinha ali quase todo dia fiscalizar, querer caçar, procurar um jeito para me derrotar, para me queimar. E vai daqui, vai dali, vai daqui, que não foi um dia. Ele falou para mim: ó, eu vou te punir. Falei: por quê? Eu vou te punir por isso, por aquilo, pelo outro. Mas punir por quê, rapaz? Eu vou te punir. Ele estava endemoniado. Falei: meu amigo, mas punir por quê? Eu vou te punir por isso. Mas isso aí não está errado. Não, mas eu vou te punir, não quero nem saber. Ele me puniu. Não foi o pastor que mandou, não. Ele foi lá me punir. Eu fiquei 18 dias punido por ele. Ele tomou minha casa. Tomou tudo que eu tinha. Me botou na rua, sem nada. Sem dinheiro. Eu não tinha lugar para ir. Casadinho de novo, não tinha lugar para ir. Não tinha dinheiro para comer. Não tinha dinheiro para tomar café, para dormir. Em lugar nenhum. Longe da família. Irmão, fala numa perseguição. Fala num sofrimento. Eu, casadinho de novo, peguei a mulher da casa dos pais dela lá, dos tios dela, comendo o bom e do melhor, e foi passar fome comigo.
a rua, porque não tinha lugar. Querida Igreja de Deus, fala uma perseguição, fala numa perseguição maligna. Tá bom, 18 dias, o pastor do estado convocou o povo, fez uma reunião, e perguntou para ele, qual é o pecado do irmão Messias? Qual é o pecado dele? Não, o negócio não é isso, não, o negócio é porque você é amigo dele, não sei o quê. Aí o pastor puniu ele, falou, você não tem nada para provar. O estado todo ali, a liderança puniu ele. Aí ele se humilhou e tal, falou, não, eu estava perseguindo mesmo o diácono Messias. Meus irmãos, eu sofri durante esses 18 dias, e eu ouvi uma voz falar comigo, um dia, uma voz falou comigo assim, dentro da igreja, eu estava orando, meu servo, eu olhei para lá, olhei para cá, não vi ninguém, meu servo, eu estou contigo, eu sou o Senhor teu Deus. Igual você está ouvindo aqui a minha voz, eu já ouvi a voz de Deus muitas vezes. Eu estou contigo, eu vou te dar vitória. Eu sou o Senhor teu Deus, eu estou vendo tudo, eu vou te dar vitória. Eita, meus irmãos ali, eu chorava. Com 18 dias, Deus me levantou. Quando Deus me levantou, aquele homem caiu, fracassou, ficou doente, entrou em depressão, a mulher dele, a família dele, os filhos, ele ficou doente, uns 2, 3 anos, doente. Meus irmãos, foi uns 4 anos doente, mas doente. Eu fui só crescendo, e ele foi só diminuindo. Quando foi um dia, eu encontrei com ele em São Paulo, e ele falou para mim assim, ô pastor Messias, me levanta, me perdoa, arranca essa maldição da minha vida, só o pastor que pode tirar essa maldição de mim, porque eu levantei contra o ungido do Senhor, eu levantei contra o ungido de Deus, eu estava com muita raiva do pastor, muita inveja, porque a obra que não foi comigo e foi com o pastor, e o diabo me pegou, Satanás levantou eu para atacar o pastor, e a minha vida virou um inferno, ele chorando de joelho, pastor Messias, me abençoa, tem misericórdia de mim, perdoa, em lágrimas. Não vale a pena tocar no homem de Deus, não vale a pena tocar no ungido de Deus, não vale a pena tocar na unção que está na vida do homem de Deus. Eu abracei ele, abençoei ele em nome do Senhor Jesus, perdoei ele de coração. Daquele dia em diante, a vida dele mudou. E aqui em Curitiba tem muita gente aqui, tem muita gente sofrendo, aqui tem gente sofrendo aqui em Curitiba, em volta de Curitiba, porque tocou na unção, a unção que está na vida do pastor Messias, essa unção que curou ele, essa unção que curou ela, essa unção que libertou ele, libertou ela, mas só aquela pessoa deixou o inimigo entrar na vida dela, o inimigo entrou na mente dela, entrou no coração dela, e ela fala mal do pastor Messias. E eu vou dizer de novo, falar mal de mim não é o problema, tocar em mim não tem problema, que eu sou fraco, sou homem, sou carne, sou ser humano. Agora o ruim é tocar a unção de Deus, é blasfemar contra a unção de Deus, é blasfemar contra o Espírito Santo. Está na Bíblia Sagrada, não toqueis nos meus ungidos. Então tem muita gente agora doente,
Tem muita gente triste, macumbado, casamento destruído, fracasso na família. Por que será? Porque não soube agradecer a Deus, não soube aproveitar o que Deus te deu nessa igreja. Deus é santo. Quantas curas milagrosas, quantos livramentos, quantos testemunhos você deu aqui, quantas vezes você testemunhou aqui, deu um testemunho maravilhoso, e hoje você não vem aqui mais. Você escuta o rádio, escuta o testemunho seu mesmo, e não vem aqui. Não vem mais. Está doente, mas não vem. Está morrendo de problema, de luta, de tribulação, macumba, demônio na família. E eu vou dizer para você a pura verdade. A sua vitória está aqui dentro da Deus é Santo. Seu milagre está aqui dentro da Deus é Santo. Eu te digo com toda certeza, em nome do Pai, do Filho e do Espírito Santo. Sua vitória está aqui. Pena que você não tem humildade. Pena que você não tem humildade para dizer, eu vou lá. Eu vou fazer uma campanha lá na Deus é Santo. No dia que o pastor Messias estiver pregando, eu vou lá. Você não tem essa coragem. Você não tem essa humildade. Você acha que o pastor Messias vai te humilhar na frente de todo mundo. Você acha que o pastor Messias vai pisar em você. Mas isso aí não é você. É o diabo, é o demônio. Que quer você doente, fracassado, triste, sofrendo. E impede você de estar aqui nos cultos de quarta, de sexta, domingo à noite, segunda-feira. Você quer ver a verdade? Você quer ver a verdade? Obedeça essa palavra, venha estar conosco. Venha estar conosco, que não é Deus é Santo. Volta a fazer campanha aqui, como você fazia antes. Eu te garanto com toda a certeza da minha fé, que Deus vai te levantar. Deus vai te abençoar. Deus vai te dar a sua vitória aqui. A sua vitória ficou para trás, você largou aqui. Largou as suas vitórias, você começou a fazer a campanha e foi... Quando o melhor estava chegando, você foi embora. Quando o maior de Deus estava chegando, você foi embora. Você largou para trás um projeto. Largou para trás um projeto que você não terminou. Um projeto pela metade. Um projeto pelo começo. Escuta essa palavra diante do Pai, do Filho e do Espírito Santo. Em nome do Senhor Jesus. Olha quando você era obreiro aqui, irmão. Olha como você era obreiro aqui, irmã. Olha como você era presbítero, diácono, você cooperava aqui, dirigia igreja. Olha como a sua vida era. Você sabe que é verdade. Você sabe que é verdade. Você tinha vitória, você tinha bênção, saúde, alegria, paz, força para orar. Hoje você não ora mais. Você não tem mais força para jejuar, para buscar a Deus. É só luta, tribulação, dificuldade. É um problema em cima do outro, é uma luta em cima da outra, é uma tribulação em cima da outra, é um fracasso em cima do outro. Não é verdade ou não é? Então, decida, decida, meu irmão, decida, minha irmã. Seja sábio, seja sábia, seja humilde, seja uma pessoa crente, convertida, liberta, que haja como um verdadeiro servo de Deus. Deixa de lado, deixa no chão a arrogância, a soberba, e só te atrapalha, só te faz sofrer. Em nome de Jesus Cristo, em nome do Senhor Jesus, levanta a cabeça. Há um projeto, há um projeto. Eu vou repetir, há um projeto na sua vida aqui nessa igreja. Um projeto parado. Há um projeto parado aqui. Tem tanta gente me ouvindo que sabe que o lugar dele é aqui. Ele já falou. Ele já falou quantas vezes meu lugar é Deus é Santo. Meu lugar é Deus é Santo. Só que você não está no lugar que você diz que você deve estar. Meu lugar é Deus é Santo. Mas cadê você na Deus é Santo? Você está no lugar errado. Na posição errada. Você fala meu lugar é Deus é Santo. Minha igreja é Deus é Santo. Minha igreja é Deus é Santo. Você fala isso direto e você não está na Deus é Santo. E você está igual o caranguejo andando para trás. A gente sabe quando a gente tem a aprovação de Deus
E a gente sabe quando Deus não está aprovando. Escuta essa palavra. Escuta essa palavra. Mais do que rápido, mais do que ligeiro. Em nome de Jesus, assuma o teu lugar, a tua posição de uma pessoa humilde, sábia. Larga de estar falando mal do servo de Deus, que tanto orou pela sua vida, que tanto te ajudou nos piores momentos da sua vida. Você esqueceu? Quantas vezes você estava aqui conversando com o pastor Messias, e ele te aconselhando, te orientando, falando, às vezes coisas que você não gostava, mas você sabia que era verdade. Então está aí o conselho. Você quer vencer? Você sabe o caminho. Deus abençoe, em nome de Jesus Cristo.

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1: 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Paz do Senhor.

graças a Deus, meus irmãos, minhas irmãs, meus ouvintes. Graças a Deus, meu

0: Que mistério é este? Por que será que quando chega de terça para quarta, as pessoas se enchem de fé, se enchem de confiança, de esperança, de certeza que Deus vai fazer coisas novas? Quarta-feira é a campanha do milagre financeiro. Quarta-feira é o dia que a fé do povo se volta a Deus para as portas se abrirem. Eu quero dizer para os irmãos, para as irmãs, para os nossos ouvintes, que as coisas acontecem mesmo. As coisas acontecem. Não é blá blá blá. As coisas acontecem mesmo. Milagres acontecem mesmo. O poder de Deus se manifesta é pela fé. O poder de Deus se age e reage é pela fé. É quando a fé entra em ação, aí o milagre acontece. Eu me lembro do Sérgio, que ele foi curado do câncer. O Sérgio e a esposa dele, ele conta aqui, ela também conta, que eles entraram aqui na igreja Deus é Santo com a vida amarrada, ele com câncer, canceroso. E olha, meus irmãos, ele foi curado do câncer. Ele conta aqui, juntamente com a esposa, que eles deviam para a Caixa Econômica mais de 30 mil reais. Mas quando eles chegaram aqui, o Espírito Santo falou com eles, revelou, falou que ia fazer um milagre na área da finança. Eles tinham que quitar, eles tinham que quitar o seu apartamento com 30 e poucos mil. Mas como Deus falou que ia abençoar, com 190 reais, ele pagou os 30 e poucos mil. Você imagina isto? Você imagina isto? 190 reais pagar 30 e poucos mil. Pensa bem. O que que é o poder de Deus? O que que é a campanha de quarta-feira? É um milagre financeiro. Graças a Deus. Meus irmãos, nós estamos aqui com um casal que recebeu de Deus um milagre. O nome da irmã?
1: Luzia.
2: E o irmão?
3: Sérgio.
2: Como é que foi essa história aí, rapaz?
3: Nós pensávamos em quitar o apartamento e nós não tínhamos condições. Aí nós resolvemos correr atrás e Deus nos abençoou. Nós conseguimos quitar pelo valor mínimo que a gente não tinha, um valor real, mas a gente não tinha esse valor. E acabamos quitando pelo valor mínimo, 200 reais.
1: 190.
2: Como é que é?
1: O nosso, para quitar apartamento era 30.880. E nós não tínhamos dinheiro nenhum. Daí nós fomos atrás, ele. Ele correu atrás, foi na Caixa Econômica, foi ver nosso fundo de garantia, tudo. Nós tínhamos que pagar um valor X, acho que 600, 800 reais. Aí ele foi. Daí ele falou assim, ah, dei a entrada no, na quitação do apartamento. Aí ele falou assim, mas nós não temos dinheiro. Falei, vai lá e faça, e Deus vai fazer a obra. Daí ele deu a entrada, fomos lá no alto da 15, na Caixa Econômica. Aí trouxeram os papéis, tudo aqui para a Comendadora Araújo, né, amor? Aí ele foi, deu entrada e ele falou assim, tá tudo certo. Num dia, no outro dia, a Caixa me ligou, a moça ligou para mim, que nosso apartamento ia ser quitado por R$190,80.
2: Por mês?
1: Não, quitou tudo. Tudo, não devo mais nada para a Caixa Econômica.
2: Graças a Deus.
0: Então vocês não pagaram? Se era para pagar 30 e...
1: 30.880.

0: 70 e pouco.
1: E pagou quanto?
0: R$190.
1: Isso aí é só para pagar os papéis. 30 e quantos mil?
0: 30.800 e pouquinho.
1: R$30.800. Tinha que pagar para a Caixa Econômica. Veja bem, meus irmãos, que estão em casa ouvindo a rádio. Eles tinham que pagar R$30.800 para quitar o apartamento. De repente pagou 190, quanto?
0: R$190,80, acho. O
1: que, que é isso aí?
0: Isso é um milagre de Deus. Foi um propósito que ele fez.
1: Que propósito?
2: Que Deus me abençoasse para me quitar meu apartamento. Eu acreditei, eu tive fé. Como outras coisas que eu já fiz na minha vida, curar o meu câncer, que eu estava desenganado já. Eu não conseguia. Pensava até em perder o que eu tinha do meu corpo, mas eu coloquei na mão de Deus e Deus colocou a mão sobre mim e me abençoou.
1: Estava com câncer de próstata.
2: Atrás também.
1: Câncer geral, próstata, reto, intestino, estava tomado pelo câncer.
2: Dava a impressão que eu estava podre, mas a mão de Deus foi maior.
1: Foi revelado.
2: Foi revelado. E a mão de Deus me curou. Ele colocou a mão sobre mim e me abençoou. Eu devo tudo, todos os dias eu agradeço pelo que eu passei.
1: Depois que vocês vieram para aqui, o que mudou de vocês? Mudou tudo, né?
0: Tudo. Toda a minha vida. Tudo. Fé, o casamento meu que estava perdido, basicamente. Deus me deu uma casa, me deu um carro novo. Mudou tudo. Me deu também uma promoção no meu trabalho, que eu era vendedor, era supervisor, hoje sou a gerente da Andaraqui, do portão. Tudo.
1: Gente, vocês chegaram aqui e Deus pegou vocês da estaca zero e levantou vocês. Curou ele de um câncer que estava em estado final. Estava para morrer, não tinha mais, tinha mais saída. Agora, um apartamento que tinha que pagar 30 mil.
0: R$30.880.
1: Vocês dão só 190.
0: R$190 e alguns centavos.
1: Saúde mudou.
0: Graças a Deus, tudo. Só tenho que agradecer a Deus.
1: Financeiramente mudou.
0: Tudo. Graças a Deus.

0: Graças a Deus, graças a Deus, graças a Deus, glorificado, bendito, engrandecido é o nosso Deus. É o Deus dos milagres, é o Deus da vida eterna, é o Deus da salvação, é o Deus que age aqui na igreja. Deus é Santo. Por quê? Porque nós damos lugar a Ele, nós abrimos as portas para Ele, e assim Ele faz, e assim Ele fará. Agora, pensa o senhor, a senhora, com a vida enrolada, embaraçada, devendo, com a vida amarrada, desanimado, desanimada, pensando em desistir, parar com tudo, e escutando uma rádio, uma programação desta, sabendo que quarta-feira é a quarta-feira do milagre financeiro. Pensa bem isto. Quarta-feira é algo que marca, meu irmão. Marca mesmo, quarta-feira marca. E o senhor aí, a senhora ouvindo e não faz nada. Aí não tem como Deus fazer nada por você. Aí não tem como Deus fazer nada pelo senhor, pela senhora. Agora, quer ver o milagre acontecer? Prepara a tua fé. Prepara o teu coração. E venha participar das orações e da palavra que Deus vai falar conosco nesta quarta-feira, às 9 da manhã, às 3 da tarde e também 7 horas da noite. Onde? Aqui na Igreja Pentecostal Deus é Santo, aqui na Avenida Marechal Floriano Peixoto. Avenida Marechal Floriano Peixoto, 6711, aqui bem pertinho aqui da passarela da Vila Auer. Eu, pastor Messias, estarei pregando a fé. Estarei pregando a fé nesta quarta-feira. Estarei mostrando que Deus, Ele age mediante a nossa fé. Aqui tem chegado pessoas com a vida amarrada, enrolada, embaraçada. Aqui tem chegado pessoas que não tinha mais saída, não tinha mais jeito, não tinha mais esperança, mas eles ouviram o rádio e praticaram a fé, usaram a fé. Eles entraram aqui numa situação difícil, devendo, doente, com câncer, com a vida amarrada, mas graças a Deus. Olha, ouvintes, quarta-feira é o dia da fé, porque não é só um, é multidão de gente com a mesma fé, é multidão de gente com a mesma fé, com o mesmo sentimento, com o mesmo objetivo, e aí as coisas mudam, aí as coisas acontecem de uma maneira que só por Deus mesmo. Eu me lembro de um irmão que ele devia a faculdade. Ele tinha problemas com a faculdade. Ele não tinha com que pagar. Ele não tinha dinheiro. Ele trancou a faculdade dele, devendo muitos mil. Mas ele veio para Deus é Santo. Chegou aqui num chevetezinho, caindo os pedaços, mas ele entrou na quarta-feira e começou a aprender a usar a fé, e foi aí que a história dele mudou para a glória do Senhor Jesus.
1: Qual o seu nome?
2: Luiz Alberto.
1: Luiz Alberto, conte a bênção que Deus te deu.
2: Irmãos, eu uns 5 anos atrás estava fazendo faculdade, eu passei no vestibular de administração e tentei uma bolsa de estudo. No primeiro ano eu consegui a bolsa, no segundo ano também, foi aquela luta, e eu estava no terceiro ano, foi travado todo o processo. Eu tinha perdido minha matrícula, não poderia fazer mais a matrícula e eu tive que pagar metade daquele ano. E a metade do terceiro ano eu não paguei e no quarto ano, quando eu fui estudar, estava totalmente travado a minha mensalidade, eu tinha que pagar a dívida que estava lá na faculdade correndo com juros. E a minha dívida já era mais de 13 mil reais na época.
1: 13 mil reais! Olha bem, irmãos, ouvintes que estão ouvindo a programação, uma dívida de 13 mil reais não é brincadeira, não. Vamos ouvir a sequência desse mãe dele.
2: Minha dívida estava em 13 mil reais, daí naquele ano eu não pude estudar, porque não tinha como pagar a dívida. E meu pai começou a trabalhar com uma pessoa que era ligada à faculdade. E ele pegou e contou comigo que eu não estava mais podendo estudar, porque minha dívida era de 13 mil reais e eu não tinha condições de estudar. Foi aí que Deus tocou naquela pessoa, ele falou, não, teu filho vai voltar a estudar ano que vem. Quando eu voltei a fazer minha matrícula, minha mensalidade tinha zerado. Quando começaram a tirar os tickets da minha faculdade, não tinha dívida nenhuma mais. Deus tinha operado, Deus tinha colocado a mão naquela dívida e tinha sumido totalmente a minha dívida. Eu não paguei nem o quarto ano, só paguei só a formatura. Toda aquela dívida de 3 mil reais com juros, toda sumiu para a honra e glória do Senhor Jesus.
1: Agora vocês imaginam, irmãos, é brincadeira um sumiu desse? 13 mil reais, ouvintes, 13 mil reais desaparecer, olha... Quem pagou esta conta para ele? Agora descobre quem pagou. Quem é que foi pagar essa dívida? Ouvintes, presta atenção. 13 mil reais que desapareceu. Alguém pagou para você, não pagou?
2: Jesus foi avalista e Jesus pagou a minha dívida na faculdade. E para honra e glória do Senhor Jesus, eu estou fazendo um novo curso, terminei a administração e agora estou fazendo um curso de direito na mesma faculdade e Deus tem abençoado.
1: Quem pagou? Agora fica a pergunta no ar para vocês que ouvem a rádio, o programa Vencendo pela Fé. Quem pagou essa dívida? Até hoje não apareceu ninguém que se manifestou. Eu paguei a conta, eu paguei a dívida de 13 mil reais. E a dívida está comprovando que alguém o pagou.
2: Verdade ou não é? Alguém pagou, inclusive o dono da faculdade já faleceu. E quem pagou foi Jesus.
1: Aí está, irmão. Aí está, irmã. Eu quero te convidar para esta quarta-feira. A campanha da prosperidade de Deus. Mas esse irmão aqui, ó, ele está constantemente nas campanhas e é um fiel dizimista da obra de Deus. Por isso que Deus te honrou.
2: Deus tem sido misericordioso, Deus tem aberto as portas, coisas que eu nem imaginava. Na mesma época em que estava com essa dívida na faculdade, eu estava com minha mãe internada entre a vida e a morte, devendo todas as dívidas no banco, os limites estavam todos estourados. E naquele momento de angústia, o Senhor ouviu o meu clamor. E é algo inacreditável que Deus tem feito na nossa vida nesses últimos anos.
1: Agora, e alguém que está aí te ouvindo em aflição, em desespero, alguém que tem uma dívida aí que não pode pagar, até maior do que a sua? Do Deus que pagou para você 13, ele paga 26, ele paga 39, ele paga qualquer que seja a dívida. Alguém está agora te ouvindo com atenção. O que você pode falar para ele, melhor dizendo, para ele e para ela que está devendo?
2: Para Deus nada é impossível, ele é dono do ouro e da prata. As situações que você pensa que você está sozinho, Deus tem todo o poder e tem toda a vontade de te ajudar. Eu estava nesse mesmo período com essas dívidas na faculdade, minha mãe entre a vida e a morte, logo depois nós estávamos com um chevetinho velhinho, 88, quase caindo nos pedaços, e Deus dizendo que ia abrir as portas, e Deus honrou. Eu saí de um chevette para o carro importado, de uma maneira que eu não acreditei que o dono da loja fez aquele negócio. E Deus tem prosperado, Deus tem aberto as portas, meu salário Deus já multiplicou 15 vezes mais, e eu louvo a Deus porque ele tem me dado força para estar todos os dias na casa do Senhor, entregando meu dízimo com confiança, porque o Deus que eu tenho crido, o Deus que tem aberto as portas, ele tem confirmado vitórias na nossa vida, e eu tenho certeza que o dízimo entregue nas mãos do Senhor, o Senhor multiplica mesmo, ele repreende o volador, e ele tem abençoado a minha vida, eu sou prova disso.
1: Aí está, meus irmãos, ontem estava no chevette, hoje tem um carro importado, e você que está aí, pensando que não tem mais jeito, você que está aí, irmão, irmã, desacreditado de tudo e de todos, eis aí o testemunho do irmão para a glória de Jesus.

0: meus irmãos, o Luiz Alberto, ele chegou aqui um dia, talvez pior do que a sua situação. Eu não sei como que está a tua situação hoje, mas eu sei que o nosso Deus é poderoso para fazer acontecer o milagre. Eu sei que o nosso Deus é poderoso para fazer acontecer na sua vida o milagre na área da finança, o milagre na área das dívidas, portas se abrindo, portas grandes, negócios grandes, bênçãos grandes acontecendo. Então, quarta-feira às 9 da manhã, 3 da tarde, 7 da noite, não se esqueça dessa palavra, a oração dos grandes negócios, das grandes bênçãos, das bênçãos grandes. Não esqueça destas palavras, a oração das grandes bênçãos. Meus irmãos, porque a Bíblia Sagrada, ela mostra resultados de homens que invocaram a Deus, de homens que lutaram, de homens que pelejaram em agradar a Deus, em servir a Deus, e Deus o abençoou, e Deus derramou vitórias grandes na vida deles, vitórias grandes, grandes vitórias. Eu me lembro de um rapaz que ele chegou aqui na quarta-feira e foi revelado que Deus ia abrir para ele uma porta nova. E na quinta-feira ele já estava em outro trabalho, ganhando várias vezes mais, ganhando muitas vezes a mais. E ele acreditou naquela palavra. Ele creu naquela palavra, daquela revelação profunda de Deus. E na quinta-feira, ele estava trabalhando, ganhando muito, mas ganhando muito. Ele falou: olha, o segredo é oferta, o segredo é dízimo, o segredo é crer. O Claudinei chegou aqui ganhando mixaria, ganhando pouco, mas ele ouviu uma palavra grande, de coisas grandes, de mentalidade grande. E aí, no outro dia, ele estava trabalhando, ganhando quase 10 mil reais. Meu Deus do céu, isso é impressionante, isso é marcante, isso é marcante, isso é marcante demais. É por isso que eu estou te chamando, te convidando para estar conosco nesta quarta-feira.
1: Preste atenção no que esse irmão vai contar. Vamos ouvir o nome do senhor.
2: Claudinei.
1: Irmão Claudinei, conte a benção.
2: Eu entrei aqui na igreja Deus é Santo, início de janeiro, eu estava desempregado. A gente começou a fazer a campanha da prosperidade, depois na madrugada, comecei a fazer a campanha, Deus já me deu um emprego. Na próxima semana Deus me deu outro emprego, e aí Deus me deu um outro carro. Eu já tinha um carro de passeio e Deus me deu um carro a trabalho. Agora finalizamos uma campanha na segunda semana de fevereiro e eu acabei de receber uma bênção agora. Os dois empregos que eu trabalhava ganhava em torno de 4 mil reais. Agora Deus abriu uma porta para mim ganhar 9.200 reais. Acabei de fazer os exames hoje pela manhã e estou começando a trabalhar dia 5 de março.
1: Será que vocês estão prestando atenção no que o irmão Claudinei está contando aqui na igreja Deus é Santo? Olha que milagre da prosperidade na vida dele. Ele conseguiu aqui 2 carros, ele conseguiu um emprego, meus irmãos, 9.200 reais. Veja se não é Deus nessas campanhas. Veja O resultado das pessoas buscar a Deus. Quanta gente está ouvindo esse programa agora, irmão Claudinei, e que não tem essa mesma fé que o irmão teve, de buscar, de fazer campanha. Eu queria que o irmão agora desse um conselho para eles que estão em casa te ouvindo agora.
2: Primeira coisa, buscar a Deus e ser fiel no dízimo. Em todos os meus votos eu fui fiel. Não pegue o voto na frente que o pastor Darcy Messias fala e deixe em casa. Cumpra com o seu voto. Fiz com fé, com um clamor a Deus, e Deus me honrou, em nome de Jesus.
1: Tá aí, irmãos, mas o segredo é esse: dai a Deus o que é de Deus. Ele é dizimista. Quem devolve o que é de Deus, tem a mão aberta para a obra de Deus, tem resultado. Tá aí o milagre que Deus fez na vida do irmão Claudinei, ele está aqui nas campanhas, essas campanhas eu sou daqui sempre.
2: Em nome de Jesus, com certeza, eu sou de outra igreja, mas venho aqui fazer todas as campanhas.
1: E essas bênçãos foi aqui?
2: Tudo aqui, em nome de Jesus, todas aqui.
1: Tá vendo aí, irmão? Você que está em outra igreja, congregando em outro ministério, fazendo aí campanha em outros lugares, vem para cá. O irmão Claudinei é de outra igreja. Mas ele vindo para cá, ele está contando com as suas próprias palavras, que as bênçãos que ele conseguiu foi aqui na igreja Deus é Santo. Mas tudo que Deus dá para o irmão também dá o dízimo para a obra do Senhor.
2: Com certeza, o que é de Deus, o dízimo é sagrado, é a primeira coisa que eu faço, em nome de Jesus, ser fiel a ele. Ele vai prosperar. Com certeza, eu ser fiel a Deus, ele vai ser fiel a mim.
1: O senhor mora onde?
2: São José dos Pinhais.
1: Deus abençoe.
2: Amém, Jesus.
1: Tá aí, irmãos. Venha para cá, quarta-feira é o dia de Deus abençoar sua vida, como Deus abençoa a vida do irmão Claudinei.

meu irmão, minha irmã, meu ouvinte de casa, quando a gente coloca a vida dentro do centro da vontade de Deus, quando a gente age dentro da vontade de Deus, as coisas mudam. As coisas mudam, mas mudam mesmo. Então, quarta-feira, 9 da manhã, 3 da tarde e 7 da noite, onde, pastor Messias? Na Igreja Pentecostal Deus é Santo, Avenida Marechal Floriano Peixoto, 6711, aqui, bem pertinho aqui da passarela da Vila Alta.

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1: Graças a Deus. Paz do Senhor e Salvador Jesus Cristo, meus amados irmãos. É o presbítero Raimundo que vos cumprimenta neste momento, o programa Vencendo pela Fé, na Igreja Pentecostal Deus é Santo. Estamos ao vivo pelo aplicativo da nossa igreja e esta programação é de inteira responsabilidade do homem de Deus, pastor Darcy Messias. Atenção, atenção, povo de Deus, porque nesta segunda-feira, às 9 da manhã e às 19 horas, é isso mesmo, a sexta-feira da independência. Atenção, atenção, membros, atenção, obreiros e obreiras, atenção, pastores da Igreja Pentecostal do Zé Santo, neste feriado, dia 7 de setembro, segunda-feira, às 9 da manhã. Nós teremos aqui, com a presença do pastor Darcy Messias, uma grande concentração de fé e de milagres, libertação, transformação, palavra poderosa. Dá-se início também nesta segunda-feira uma grande campanha de jejum e oração. Jejum até às 6 da tarde. Pastor Darcy Messias está na fé, juntamente com a equipe de obreiro, para uma semana de jejum e oração, consagração na presença do Senhor. E já no primeiro culto desta segunda-feira, 7 de setembro, às 9 da manhã, com palavras, revelações, cura divinas, libertações na vida de todos aqueles que comparecer. Venha buscar o seu milagre, venha buscar a sua independência, venha buscar o seu milagre familiar. 9 da manhã, Avenida Marechal Floriano Peixoto, 6711, é o endereço do seu milagre, da sua vitória. Nós estamos a 150 metros do terminal de ônibus do Vila Aue, isso mesmo, a 60 metros da Praça da Passarela, quase em frente ao tubo da Passarela, está localizada a Igreja Pentecostal Deus é Santo, Avenida Marechal Floriano Peixoto, 6711, eu disse 6711, Vila Aue, Curitiba, Paraná. E às 19 horas, uma grande concentração com a presença do homem de Deus, pastor Darcy Messias, ministrando a poderosa palavra de Deus, orando por libertações, cura divina, orando por divinas revelações. É o culto dos milagres, da independência. A independência, meu irmão, minha irmã, independência de vício, drogas, dívidas, doenças. Venha buscar pela sua família, venha buscar pela sua vida espiritual, venha buscar pela sua vida conjugal, familiar, venha buscar a libertação, em nome do Senhor Jesus Cristo. 9 da manhã e às 19 horas desta segunda-feira, o culto da independência. Venha buscar o seu milagre, a sua vitória, na Igreja Pentecostal Deus é Santo. Jesus garante o seu milagre, Jesus garante a sua vitória. Venha você e a sua querida família para receber a oração dos pastores, do homem de Deus, e Deus operando maravilhas na sua vida, na sua casa e na sua família. Avenida Marechal Floriano Peixoto, 6711, é o endereço do seu milagre, da sua vitória.

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1: Malaquias capítulo 3, versículo 16. Então vamos lá, vocês vão ler para mim, vamos lá. Então aqueles que temem ao Senhor, fala cada um com seu companheiro, e o Senhor atenta e ouve. E agora? E ao quê? Escrito diante dele, para os que temem ao Senhor e para os que se lembram do seu nome. E eles serão meus, diz o Senhor dos Exércitos, naquele dia que farei, serão para mim particular tesouro. Poupá-los-ei como homem poupa o seu filho que o serve. Glória a Deus. Você está, igreja? Deixa a sua Bíblia aberta. Glória.

está falando para os salvos. Aqui está falando dos filhos de Deus. Falando filho. Aqui não está falando para o mundo, para o povo de fora, está falando para o povo de dentro da igreja. O povo que está na doutrina, na santidade, no zelo, em comunhão. Quer ver? Dá uma olhadinha de novo para vocês verem que é a pura verdade. Então aqueles que temem ao Senhor, fala cada um com seu companheiro. E o Senhor atenta e ouve, e há o memorial escrito diante dele para os que temem ao Senhor e para os que se lembram do seu nome. Está vendo? Agora eu pergunto para a igreja e para os irmãos que estão em casa agora: o que que é um memorial? Como se fosse um histórico. Então aqui está dizendo que há um memorial escrito diante dele. O que que é um memorial aqui hoje? Vamos dizer que seja um computador, aonde está ou estão os arquivos, aquelas coisas bem minuciosas que não pode apagar. Aí coloca num computador, que esse computador, ele está ligado aqui em cima à nuvem, que aqui em cima tem um satélite aqui, que lá não apaga. Se nós for aqui, pode ter uma queda de energia, pode ter um relâmpago, então apaga. Mas se tiver em cima, sobre o satélite, não apaga. Então aqui está o memorial diante do Deus Todo-Poderoso. Esse memorial está lá no céu, num computador de Deus. Vamos dizer assim, lá está o meu nome, lá está o nome de vocês, ou estão o nome de vocês ligado àquele computador, aquele memorial. Tudo que nós vamos fazendo aqui vai sendo escrito, registrado, arquivado lá no memorial de Deus. Isso aqui não é o nosso passado, não. Isso aqui não é quando nós estávamos no mundo, bebendo, fumando, drogando, adulterando, matando, se prostituindo. Isso aqui não. Lá no passado ficou a nossa vida como um arquivo morto. Quem entendeu agora? Agora existe dois arquivos. O arquivo morto é o arquivo do nosso passado, e o arquivo vivo é o arquivo do nosso presente. Quando nós aceitamos a Jesus, batizamos nas águas, e aí cumpre-se aquela palavra que está escrita em Romanos, no capítulo 8, no versículo 1. Vocês sabem o que está lá? O que está lá em Romanos? Vamos lá, pega a Bíblia de vocês. Romanos capítulo 8, versículo 1. Dá uma olhadinha. Isso aqui é para confirmar a vida de hoje, a vida do crente na presença de Deus, a vida do crente servindo a Deus, a vida do crente buscando a Deus, a vida do crente se esforçando para fazer a vontade de Deus. Vamos lá, o que que diz aí? Portanto, agora nenhuma condenação há para os que estão em Cristo Jesus. Portanto, agora nenhuma condenação há para os que estão em Cristo Jesus. Estão em Cristo Jesus, que não anda segundo a carne, mas segundo o Espírito. Esse aqui está em Cristo Jesus. Está em Cristo Jesus.

0: Jesus é a mesma coisa de 2 Coríntios capítulo 5, versículo 17. Dá uma olhadinha para vocês verem aí. Questão em Cristo Jesus. Portanto, nenhuma condenação há para os que estão em Cristo Jesus. Agora vamos lá. O que ele diz aí? Assim que, se alguém está em Cristo, está vendo? Se alguém está em Cristo, nova criatura é. As coisas velhas se passaram, eis que tudo se fez novo. Isso aqui é para quem está ligado na videira verdadeira. Quem está ligado na videira verdadeira. Se não tiver ligado na videira verdadeira, não adiantou nada batismo, não adiantou nada ser pastor, ser profeta, missionário, bispo, diaconiso, diaconisa, foi tudo jogado no arquivo morto, não adiantou nada. É a mesma coisa do que está escrito lá em João, lá nas cartas de João, lá no finalzinho, que diz assim: não ameis o mundo, nem as coisas que no mundo há, porque se amais o mundo, o amor do Pai não está nele. E lá fala assim, vai lá assim, ó, filhinhos, está aí na Bíblia, João falando, filhinhos, não pequeis, mas se por acaso pecais, temos um advogado. Já acharam aí? Temos um advogado. Lá no finalzinho, nas cartas de 3 João, 2 João, hein? 1 João, dá uma olhadinha aí. Filhinho, não pequeis. Gente, ser crente, gente, se esforçar para ir para o céu é coisa gostosa demais. O que nós não fizermos, o que nós não fazermos, Deus vai completar na nossa vida, irmão. Já acharam? 1 João 2, capítulo 2, versículo 1, o que é que diz aí? Meus filhinhos, essas coisas vos escrevo para não pecar. Não é para pecar, não. Aqui não está dando razão para o pecador, não. Quer dizer, foi errado, não. Não estou mandando pecar. Vamos lá, lê de novo para vocês verem como é que o negócio é bem claro e objetivo. Vamos lá. Mas se alguém pecar, temos um advogado para com o Pai, Jesus Cristo, o justo. O justo, ele vai fazer justiça. Ele vai fazer justiça. Ele não vai dar razão para vocês e para mim, não. Ele vai ser justo para com todos nós. Ele não vai concordar com o meu pecado e com você vai concordar. Não, ele é justo. A lei dele é justa. O mandamento dele é justo. Ele é justo. Então ele conhece a nossa vida. Ele conhece a nossa intenção do nosso coração. Ele conhece quando a gente está fazendo de propósito. Igual uma pessoa pirracenta, que está fazendo por pirraça. Ele conhece a gente quando a gente deu um deslize na vida. Puxa vida. Oh, meu Deus do céu. Sangue de Jesus tem poder. Meu Deus. Eu falei uma coisa que eu não podia falar. Eu fiz o que eu não podia fazer. Misericórdia, meu Deus do céu. Sangue de Jesus tem poder. A pessoa está ali arrependida. Às vezes até chorando lá dentro. Sozinho, entre ele e Deus. Senhor, me perdoa, eu não queria fazer, eu não queria falar, eu não queria ouvir, eu não queria bater a cabeça, eu não queria rir, eu não queria fazer aquilo. Quando eu vi, eu fiz. Ai, que tristeza da minha alma, que angústia da minha alma, aquele arrependimento puro. Quem é que não já passou por isso? Quem é que não já passou por isso? Quem é que não já errou e bateu um arrependimento? Bateu uma tristeza? Isso quem faz é o Espírito Santo. Isso só acontece se o Espírito Santo fazer. E o Espírito Santo não vai fazer para todo mundo, não. Por que, pastor Messias? Porque tem gente que peca voluntariamente. Dá uma olhadinha aí em Hebreus, quando falam do pecado voluntariamente, que não resta perdão. Não resta perdão. Quando a gente peca voluntariamente, não resta perdão. Então, quando a gente faz as coisas assim, por um deslize, meu Deus, eu não sei como é que eu fiz aquilo. Eu não sei como é que eu cometi aquilo. Não sei como é que eu, meu Deus, um escorregão na minha vida. Mas eu estou arrependido, arrependido de verdade. Meu coração está angustiado. Deus, me dá uma oportunidade que eu não vou fazer mais. Me perdoa, tem misericórdia, tenha compaixão e piedade. Aí a Bíblia fala que Deus nos perdoa. Por que ele perdoa? Porque ele falou para Pedro que não era só até 7 vezes, mas até 70 vezes 7. Ele sabe quem vai perdoar. Ele sabe quem merece o perdão. Ele sabe quem ele deve perdoar e quem ele vai castigar. Já acharam aí, não? Quanto? 10? 26. 10, 26. Dá uma olhadinha aí. 10, 26. Se pecarmos voluntariamente, glória a Deus. Lê de novo para mim, por favor. Se pecarmos voluntariamente, depois de termos recebido conhecimento de quê? Da verdade, já não resta mais sacrifício pelos pecados, mas uma certa expectação horrível de juízo e ardor de fogo. E há de quê? Você está vendo como é que é? Você está vendo como é que a coisa é? Quando você e eu, nós pecamos voluntariamente, o que é isso? Conscientemente, aí não tem perdão, não há perdão. Aí a gente vê aquele irmão angustiado, a gente vê aquela irmã angustiada, a gente vê aquele obreiro, aquela obreira angustiada, as coisas tudo dando errado para ele, para ela, as coisas tudo caminhando negativo. Aí você fala assim: irmão, eu vou te ajudar. Ó, está aqui 100 reais, 200 reais. Você perguntou para Deus se podia dar? Perguntou para Deus se podia dar? Eu vou dar você uma cesta básica. Eu vou pagar sua conta de luz. Eu vou pagar sua conta de água. Eu vou pagar para você a prestação do seu carro, que está atrasado 3, 4 vezes. E aí está em busca, apreensão. Tá, eu vou te ajudar. Aí a pessoa não perguntou para Deus, vai lá e faz aquela caridade, aquele amor. Aí Deus fala assim: agora eu vou tratar contigo. Agora eu vou tratar com você, porque eu não mandei você ajudar ele. Eu estou tratando com ele. Eu fechei as portas. Eu estou castigando ele, para ver se ele se conserta, para ver se há arrependimento nele. Porque ele está pecando com a consciência cauterizada. Aí você vai lá e passa na minha frente, você bota a mão aonde eu já botei. Você perguntou? Aí a gente passa agora sofrer os danos, passa agora pagar o preço que aquela pessoa está pagando, porque nós saltamos na frente de Deus, porque nós entramos na frente de Deus. Deus está tratando com ele. Até para você ajudar o irmão, você tem que perguntar para Deus: Senhor, eu ajudo ou não? Eu vou dizer para vocês aqui que teve um pastor aí que morreu com câncer. Eu fui orar por ele. Deus falou: não ore. estava com câncer. Não ore. Deus falou comigo. Não ore por ele. É eu que estou tratando com ele. Aí eu, na minha ignorância, na minha estupidez, na minha teimosia, quando eu fui falar, eu fiquei mudo. Ele sabe que eu estou falando a verdade. Deus sabe que eu estou falando a verdade. Quando eu quis abrir a boca para explicar alguma coisa para Deus, eu fiquei mudo. Falei, Deus me livra. E o pastor morreu mesmo. Câncer, tumor. Eu não vou falar muito, porque senão vocês vão saber quem é o pastor. E aí, quantas vezes nós vemos Deus tratando com alguém? Teve um outro pastor aí, muito conhecido. Esse pastor foi muito meu, não vou dizer inimigo, mas meu adversário. Pastor grandão, conhecido no Brasil e no mundo. Acho que você até sabe mais ou menos quem é. Esse pastor fez eu chorar. Esse pastor me humilhou. Esse pastor falou, bateu na minha cara. Eu meto a mão na sua cara. Eu quebro a sua cara. Um pastor falar isso para o outro. Eu quebro a sua cara. Então, aí eu fiquei ali. E me ameaçando. Eu quebro a sua cara. No telefone. Aí como você sabe que a madeira aqui não presta? Falei, então vem cá. Vem aqui. Vem cá na minha cara. Vem aqui que você vai ver. Olha a ignorância. Vem cá que você vai ver quem é que vai quebrar a cara do outro. Porque ele me tirou do sério. Ele me tirou do sério. E olha o tamanho do camaradinho. Dois baixinhos. E aí, irmãos? Olha o que aconteceu. Quebraram a cara dele. Você sabe quem é? Quebraram a cara dele aqui em Curitiba. Rebentaram a cara dele, que ele saiu daqui corrido. Quem mais ou menos sabe quem é? Você não sabe, não? Graças a Deus que você não sabe. Saiu daqui fugindo, porque os bandidos pegaram ele, quebraram, rebentaram os ossos da cara dele. Tem que fazer o quê? Cirurgia. E ele foi embora do Brasil. Não demorou 2 meses, quebraram a cara dele. Aí, quando foi um tempo desse aí, ele pegou um tumor, pegou um câncer aí. E câncer para cá e vai morrer. Mas... E eu falei, eu vou orar por ele. Por mais que ele é ruim para mim, por mais que ele foi ruim para mim, por mais que ele me humilhou, não foi uma vez nem duas, mas eu vou orar por ele. Quando eu abri a boca, Deus, não ore. Eu estou tratando com ele. Eu estou tratando com ele, não ore. Eu estou tratando. Nós temos que aprender a ouvir a voz de Deus. Quando Deus fala conosco, nós entender que não é confusão que está falando, mas é o Espírito de Deus, o Espírito da verdade, que está falando conosco. Glória a Jesus. Meus irmãos, minhas irmãs, se nós botar o joelho no chão, buscar a Deus de verdade, não é para ficar aqui super chorado, não. Vocês não têm que vir aqui só para encher o horário de segunda-feira. Vocês não têm que vir bater ponto. E uns nem vêm bater ponto. Vocês não têm que vir aqui, nós não temos que vir aqui bater ponto. Nós temos que vir aqui para aproveitar o culto. Botar o joelho no chão e ouvir Deus falar com a sua alma. E ouvir Deus falar com o seu espírito. Glória a Jesus, aleluia! Glória a Jesus. Então vamos lá. Vamos voltar agora no livro de Malaquias. Culto de doutrina e ensinamento. E nós estamos aprendendo aqui hoje com o professor Jesus. Aprendei de mim que sou manso e humilde de coração. Vamos lá. Vamos no versículo 17. E eles serão meus. Olha só que palavra poderosa. E eles serão meus, diz o Senhor dos Exércitos, naquele dia que farei, serão para mim particular tesouro. Aqui não é o ouro, aqui não é a prata, aqui não é o diamante, aqui não é a pedra preciosa, aqui está falando de tesouro chamado eu, chamado você, chamado o Senhor e a Senhora. O maior tesouro que Deus tem nessa terra não é o ouro, não é a prata, não é o diamante, não é a pedra preciosa. O maior tesouro que Deus tem nessa terra é você e eu, que estou aqui, que nós valemos mais do que o mundo inteiro. Glória a Deus, aleluia! Graças a Deus, graças a Deus, graças a Deus. Aí vamos lá, paramos em tesouro. Poupá-los, ei, não é todo mundo não, hein? Poupá-los, ei, como homem poupa o seu filho que o serve. Aqui tem que servir a Deus, aqui tem que ter compromisso com Deus, aqui tem que ser às vezes chamado de chato, de chata, de salgado, santarrão. Você é muito enjoado. O marido falou para a mulher, a mulher falou para o marido, você é muito enjoada. O filho, ai meu Deus, meu pai é muito salgado, muito santarrão, muito conservador. Que isso? Isso é usos e costumes de homens. Não precisa isso não. Deus só quer o coração. Meu Deus do céu. Fiquei discutindo aí com gente rebelde, estragado. Gente que não quer aprender, quer te ensinar. Ensinar o quê? Pergunta se ele está falando de Bíblia. Não, não quero, sei o quê, porque a Bíblia é feita pelo homem. E porque quem fez a Bíblia foi o homem. Irmã, cai fora desse povo, irmão. Lá no livro de 1 Coríntios, capítulo 11, diz que nós não temos tal costumes. Dá uma olhada para você lá, ficar contendendo. E nem a igreja de Deus. Dá uma olhadinha lá, 1 Coríntios, capítulo 11. Veja o que é o evangelho. Fica discutindo com gente estragado, rebelde, desviado. Ele não quer aprender, ele não quer obedecer. Aí fica eu aí, parará, perere, perere, parará, parará, e ele comigo. Mas gente, eu tenho muito o que fazer. Versículo 16, dá uma olhada aí. 1 Coríntios, capítulo 11, versículo 16. O que é que fala aí? Se alguém quiser ser contencioso, nós não temos tal costumes, e nem as igrejas de novo aí, vamos lá. Se alguém quiser contender, nós não temos tal costumes, e nem as igrejas de, porque o cabelo, porque não sei o que, porque tem que usar o véu, e parará, perere, parapapá, não sei o que, tem que falar a paz de Deus, o batismo tem que ser em nome da igreja dele e tal. E aí você vai ficar discutindo com fariseu, vai ficar discutindo com fariseu. Não, porque eu tenho que lavar os pés, porque se não lavar os pés não vai entrar no céu, porque se não botar o véu não vai para o céu, tem que orar de joelho. Esse povo lava o interior do copo, do prato, mas eles estão sujos, e com a sujeira deles, com os olhos sujos, eles veem sujeira em nós. Aprenda isso. Se os teus olhos for treva, todo o corpo será o quê? Tenebroso. Se teus olhos for luz, todo o teu corpo, toda a tua vida é luz. Então, eu olho as coisas, eu vejo de um jeito, você vê e vê de outro jeito. Eu falo assim, ô mulher feia para valer aquela mulher, ô menino feio, homem feio. Alguém fala assim, eu acho ele bonito, eu acho ela bonita. Eu falo assim, aquele homem é chato, um antipático, não vou com ele. Aí você fala, não, mas ele tem que saber mexer com ele. Comigo dá certo, comigo consigo domar ele. Quer dizer, então é os meus olhos, é o meu jeito. Quem entendeu? Se eu sou chato, para mim todo mundo é chato. Se eu sou enjoado, para mim todo mundo é enjoado. Se eu sou ruim, para mim todo mundo é ruim. Agora, se eu sou bom, para mim todo mundo é bom, porque eu vou atrair a bondade dele, eu vou atrair a bondade dela. Então você e eu, nós temos que aprender a ser crente. Que tipo de crente? Crente polido, crente moído, quebrado, crente refeito pela palavra de Deus e pelo Espírito Santo da verdade. Glória, glória, glória.
1: acha que a gente tem que ser tudo do meu jeito.
0: Não.
1: É, mas comigo é desse jeito.
0: Ignorância.
1: Comigo é assim. Ou é ou nada de ser.
0: Ignorância.
1: Comigo é 8 ou 80. Comigo é desse jeito. Ou eu estou na igreja ou estou no mundo. Ai, eu não sei o quê. Ah, para mim está na igreja de qualquer jeito, então é melhor estar no mundo. Ai, ignorância do cão, meu Deus do céu.
0: Não sabe, aquela pessoa botar a boca no pó e dizer: Deus, eu pequei, eu errei, eu falhei, eu estou fraco, eu estou precisando de reforço, me ajuda, me tem misericórdia de mim. Aquela pessoa que está ali buscando em Deus, buscando ali com o coração aquebrantado. Aí a Bíblia diz isso aqui, quer ver? Olha o que a Bíblia diz aqui, ó. Então aqueles que temem ao Senhor fala com seu companheiro e o Senhor atenta e ouve. Então aqueles que temem ao Senhor fala cada um com seu companheiro e o Senhor atenta e ouve. Tá vendo como é que é a vida? Não é do crente perfeito, que não tem perfeito nessa terra. Não há o pastor perfeito, porque não existe. A obreira perfeita, o obreiro perfeito, isso não existe. Nós temos que aprender a ser cristão, irmão. Aprender a conviver com as nossas fraquezas, saber entender você. Se não entendo você, vê os seus defeitos, você vê os meus. Você só vê os meus defeitos. Eu só vejo de vocês. A mulher vê o defeito do marido. O marido vê o defeito da mulher. Um só sabe acusar o outro. Um só sabe ver o defeito do outro. Um só sabe ver as más qualidades. Será que não podemos juntar as más qualidades com as boas qualidades e dizer: ela é ruim desse lado, mas é boa desta? Quem entendeu? Não sabe cozinhar, mas sabe lavar roupa, né? Ela sabe lavar roupa, não sabe cozinhar, então ensina a cozinhar. Mas a comida dela é difícil. Então vai lá e tempera, ou então aprenda a conviver com o tempero dela. Aprenda. Lava roupa para ela. Então, irmão, a gente é assim. Quando a gente não tem para fazer, a gente vai e faz. Agora, se a gente tem, a gente não faz. Então você tem que aprender a conviver com situações. Sabe viver com situações. Então veja bem, irmão. Igreja, nós temos que aprender a conviver com as fraquezas uns dos outros. Saber conviver. Não condenar. Não condenar. Nós podemos até julgar, mas não condenar. Você sabe julgar você? Mas duvido que você sabe julgar você. E a Bíblia manda nós julgar nós. A Bíblia fala assim: nós julgássemos a nós mesmos, nós não seremos julgados. Está na Bíblia Sagrada, onde está na Bíblia? 1 Coríntios, capítulo 11. Dá uma olhada para você ver aí. Se nós julgássemos a nós mesmos, nós não seremos julgado. Eu não vou esperar vocês me julgar. Mas se por acaso eu fui julgado, somos repreendidos pelo Senhor para não sermos condenados com o mundo. Ei, irmã, se eu te julgo, eu não estou te condenando. Para mim saber que você está certo ou está errado, tem que haver um julgamento. Tem que haver um julgamento. Se eu não souber julgar, como é que eu vou saber que está certo ou está errado? Agora, eu não posso é condenar ninguém. Eu não posso condenar. Mas não julgueis, para que não sejais julgado. Aqui está falando de um outro aspecto. 1 Coríntios 11. Vamos falar da Santa Ceia. Versículo 23, o que fala aí? Porque se recebi do Senhor, que também vos ensinei, que o Senhor Jesus na noite foi traído, tomou pão, tendo dado graça, partiu disso, tomai e comei, isto é meu corpo, partiu com o outro, fazendo milênio. E aí, vai lá. Semelhantemente, ceiar, tomou o caso, dizendo, se caso não orçamento, fazer isto. E agora? Anunciais a morte do Senhor até que ele venha. Vamos lá. Portanto, qualquer que comer ou beber o cálice do Senhor indignamente será culpado do corpo. E agora? O que é examinar a si mesmo? É julgar a si mesmo. Examina-se, pois, o homem a si mesmo, e assim coma desse pão e beba desse cálice. Porque o que come e bebe indignamente, come e bebe para a sua própria. Você não sabe saber se você está digno ou indigno? Que espírito tem em nós? Aí nós somos aquele povo cego que vai para essas igrejas de cego, fariseu cego. Gente, vem tomar a santa ceia, pessoal, amigos, amigas, vem tomar a santa ceia do Senhor Jesus. Porque Jesus disse que quem não come da carne dele, pessoal, não bebe do sangue dele, não tem vida eterna. Amém, gente? Aí eles induzem os coitados, os cegos, a pecar. Quer saber se está batizado, se está amigado, se está enrolado, bebendo, fumando, drogando. Eles não querem saber. Tem que tomar seco. Não, não pode. Por que você não pode? Se Jesus diz que pode, por que você diz que não pode? Aqui está dizendo aqui, ó, João capítulo 6 diz que não precisa nem ler isso não. E por que que você não pode? Não, pessoal. Aí os coitados cegos entram lá e ó, pega a ceia da condenação e entra para o caminho da condenação. Paramos aonde? 29. O que come e bebe indignamente, come e bebe para a sua própria condenação. Aí está o segredo. Não discernindo o corpo do Senhor, está vendo? Não tem discernimento. Isso aqui tem que ter o Espírito Santo. Se não tiver o Espírito Santo para ver isso aqui, ele não vê nada. Não discernindo o corpo do Senhor. E agora? Por causa disso vem as consequências. Há entre vós muitos fracos e doentes, e muitos que dormem. Porque se nós julgássemos a nós mesmos, não seremos julgados. Mas quando somos julgados, somos repreendidos pelo Senhor para não sermos condenados com o mundo. Está vendo? O que é ser um cristão? Ele olha assim, ó, olha para cá, ó. O Espírito Santo está falando com ele, está enxergando sem ninguém falar nada. Olha os olhos dele e dela lá. Aqui não é meu lugar. Caladinho. Aqui eu não venho mais. Aqui não é o meu lugar. Aqui não. Sai caladinho, vai embora e não bota os pés nunca mais. Porque ele viu que ali não é o lugar dele. Classe de gente que tudo pode, que tudo é permitido, que tudo é liberado. Você não vê separação, você não vê diferença do mundo. Os homens sentam do lado das mulheres, as mulheres sentam do lado dos homens, abraçando, beijando. É gay agarrado com gay dentro da igreja, é lésbica agarrada com lésbica dentro da igreja, se beijando, se mordendo, se lambendo. E o que tem? O que que tem? Deus só quer o coração. Deus é amor. É isso que é por aí. E está assim, ó, entupido de gente, porque não precisa largar o mundo, não precisa largar o pecado. Pode ser membro daquela igreja lá e continuar sendo membro do mundo, pode continuar no mundo, não saiu do mundo para membrar lá. Quem entendeu? Você imagina agora, nesse carnaval, o tanto de crente que está aí misturado com o carnaval, assistindo esse trem aí, como diz o mineiro. Hoje me mandaram um áudio aqui para mim, um vídeo, é áudio, tudo junto. Um camarada que queria congregar conosco, queria vir ser pastor da nossa igreja. Não, porque Deus falou comigo, porque Deus falou comigo para ir para Deus é Santo, pastor. Eu vou entregar a igreja aqui, eu vou entregar a obra aqui e tal. Eu vou para Deus é Santo. Meu lugar é Deus é Santo. Tá bom, pastor? Eu falei, meu querido, ó, é o seguinte: se você largar a igreja sua aqui, você vai congregar lá na nossa igreja, lá é assim, assim, assim, assim, assim. Lá é assim, assim, assim, assim. Aqui você ganha quanto? Aqui eu ganho tanto. Pois é, lá você não vai ganhar isso aí. Se você for salariado, foi a mesma coisa jogar água no fogo. Mas na hora ele já mudou de ideia. Sabe o que ele fez? Ele saiu da igreja dele, que ele estava, e abriu o ministério para ele. Aí quando foi hoje, me mandaram o vídeo da igreja dele. Você imagina o carnaval dentro da igreja? O carnaval dentro da igreja. Você imagina? Tira o pé do chão. Vai, povo, tudo dançando. Satanás dos cão dos infernos. Você está vendo? Por que não veio para cá? Porque Deus está conosco. Deus guarda nós, irmão. Deus guarda nós, igreja. Esse tipo de gente. Esse povo quer o quê? É grana. É dinheiro. Eles não querem preparar o povo para ir para o céu, não, irmão. Eles não querem preparar a alma para ir para o céu, não. Eles querem grana. Quem entendeu? É sacrifício altíssimo, é voto de R$1.000, de R$5.000, é dinheiro que eles querem grana, eles não estão preocupados com a alma, e nós queremos é alma para o reino de Deus. Oh, glória! Ah, pastor Messias, aí tem essa igrejinha aí, eu estou preocupado. Mas a igrejinha aí, pastor, eu estou feliz com essa igrejinha, que você não imagina. Eu ficaria triste se eu visse uma igrejona tudo virado chapéu velho. Quando eu olhar aqui para trás aqui, só via gente desviada. Meu Deus, olhar para frente, só vê gente desviada. A igreja está cheia. Dinheiro. Cadeira bonita. Tudo caro. Tudo de primeira. Mas eu olhar assim, a canta era tudo de não é nem de segunda, nem de terceira. De quinta para lá. Aí como é que eu vou ficar feliz? Se eu aprendi diferente. Se eu aprendi o evangelho verdadeiro. Aleluia! Como eu pregar o evangelho mentiroso, irmão? O evangelho da mentira não liberta ninguém. Quem liberta é a palavra da verdade. É o evangelho da verdade que transforma. Glória a Deus, aleluia! Vamos encerrar aqui. Versículo 18: então vereis outra vez a diferença entre o justo e o ímpio, entre o que serve a Deus e o que não serve. Então vereis outra vez a diferença entre o justo e o ímpio, entre o que serve a Deus e o que não. A diferença é muito grande. Olha para o seu irmão para você ver, olha para sua tia, como vocês reúnem lá na casa, lá, final de ano, Natal, um velório, uma festinha de aniversário. Dá uma olhadinha para você ver a diferença. Dá uma olhadinha. A cantaiada, tudo bagunçado, virado chapéu velho. Você olha assim, você está ali no meio que é povo, você é o único. Você fica até sem jeito. Você olha assim, aquele povo diz que é crente, é tudo virado. Você não sente comunhão com eles, você não sente paz com eles, e nem eles contigo, porque não há bom senso entre trevas e luz, não há comunhão. Como é que você vai se sentir bem? Como é que você vai se sentir bem com eles? E eles também, como é que vai se sentir bem com você? Não tem comunhão, não tem comunhão. Eles não vão falar para você a paz do Senhor Jesus. Se falar, você vai dizer o quê? Paz do Senhor Jesus? Ha. Não traz a mesma doutrina? Ah, minha irmã doutrina não traz, então você não vai dar, você não vai receber. Eles também não vão dar, porque eles não têm essa doutrina, esses princípios maravilhosos. E aí, olá, olá, pessoal. Olá, olá, né? Olá, olá. A saudação deles, né? Olá, paz, paz, né? Ah, então agora, graça e paz, paz e graça. Vê se você vê, né, se não é verdade esse negócio aí. Se falar para eles, paz do Senhor, para eles, né? Meu Deus do céu, ainda é desse tempo ainda de paz do Senhor Jesus. As coisas mudaram, agora é paz. Olá, boa noite. Se imagina, aí você não vai sentir comunhão com eles. Pode ser tua irmã, teu irmão, teu pai, tua mãe. Se não traga a mesma doutrina, você não tem comunhão com eles. E está na Bíblia que não é para ter comunhão mesmo. Livro de João, finalzinho. Dá uma olhadinha aí, que não é nem para sentar na mesa com eles. Se sentar é rebelde como eles também. Outra coisa, quando você procura aquela passagem lá, filhinhos, né, que tá lá assim, quem não persevera na doutrina de Cristo, está lá, prevarica. Segunda João, só tem um versículo. Segunda João, versículo 9. Segunda João, versículo 9. Nós estamos aqui comendo a Bíblia, meu irmão. Como nós estamos jantando Bíblia aqui hoje, viu? Jantando, alimentando nossa alma. Como é que fala aí? Todo aquele que prevarica e não persevera na doutrina de Cristo, ele não tem a Deus. Talvez não tem Deus. E agora? Quem persevera na doutrina de Cristo, esse tem tanto pai como filho. Se alguém vem ter convosco e não traz essa doutrina, não recebais em casa, e nem tampouco o saudeis. Porque quem saúda tem parte nas suas más obras. Já está vendo? Aí você faz um churrasco na sua casa, um exemplo. Aí você chama gato e cachorro. Aí você vai lá na casa dele lá também, porque ele fez um churrasco lá, você vai lá também. Aí chega lá, está todo mundo com a muscona, não quer musicão lá. Fica dói na cabeça da gente. Isso é coisa do cão. Aí aquela música lá, e o pau cair na folha, e cerveja, e maconha, e cigarro na sua cara. E o que que tu tá fazendo lá? Tu tem parte com aquilo ali, rapaz. Tu tem parte com aquilo. Se tu tá lá, porque você é igual a eles. Vê se eles me chamam para ver se eu vou. Eles não estão nem bobo de me chamar. Ah, chega lá, tá gente dançando lá, tá gente dançando, bebendo, fumando, e até usando cocaína e pau. Ah, me faça um favor, o que que eu estou fazendo lá? Ei, mas que santidade demais. Aí tem uma vez os irmãos que não tem o Espírito Santo. Mas para que tudo isso? É sua irmã, é seu cunhado, é seu sobrinho. Ué, pode ser quem for. Eu não quero nem saber se é meu irmão, se é minha mãe, seja lá quem for. Eu quero saber que Jesus disse: minha mãe, meus irmãos e minhas irmãs é aquele que faz a vontade do Pai que está no céu. Esse é o evangelho que nós aprendemos. Vê se o povo quer isso. Vê se sabe que essa cantaiada quer isso. Cantada morta, irmão. Agora deixa eu falar para vocês aqui agora, sem julgar ninguém, sem condenar ninguém, sem achar melhor do que ninguém. Aí você sai de lá para cá, aí você sai de lá, quando você saiu de lá, estava mais ou menos, a doutrina já estava desandando para valer. Você fica aí 10 anos fora, 5 anos, 8 anos fora, aí você volta para lá. Se naquela época, quando já estava mal, que fez você sair de lá, caçando, procurando um refúgio. Eu quero um lugar para servir a Deus. Eu quero Cadê? Onde é que tem um lugar para servir a Deus? E vai procurando. Aí Deus fala: vá lá para Deus, é santa, a igreja humilde. Uma igrejinha simples, pastor humilde, pastor simples. Aí você vem para cá, chega aqui, meu Deus do céu, parece que eu estava desviado. Igual eu, quando eu estava na Deus é Amor, aí eu fui para outra igreja lá, que o pastor mandou, porque lá na minha igreja, na minha cidade, não tinha Deus Amor na época. Aí eu fui para lá, cheguei lá, era Santarrão. Eu era Santarrão naquele, no meio da mocidade. Eu vou nem falar para você, chega. Era tanta coisa errada e eu lá, único, ó. Ele não namora, não. Não dá beijo. O namoro dele é sem beijo, sem língua. Mas mais ou menos assim. Aí eu lá. E o pastor, ele é eunuco. Aí chega eu lá. E aí vai passando o ano, e um no meio daquele povo lá, é eunuco. E não gosta de mulher, não. E não sei o quê. E lá, irerê. E deixa quieto. Aí, meus irmãos e minhas irmãs, meus irmãos e minhas irmãs, aí chega lá, e eu já estava bem assim, bem, só Deus tem misericórdia de mim, porque eu estava no meio daquele povo, quem entendeu? Estava me corrompendo, estava me estragando, estava me corrompendo, me forçando. Ué, o que que tem? Tinha uma reunião de obreiro lá, dentro da reunião assim de obreiro. Aí o pastor falou assim: gente, a reunião está interrompida por instante, porque as irmãs agora estão chegando aí com café e bolo e não sei o que, tarará, pererê, leite e tal, tal, tal. E eu falei: meu Deus, onde é que eu estou? Aí o pastor interrompeu a reunião. E aí todo mundo foi comer bolo, inclusive bolo de milho. Aí, meus irmãos, eu olhei aqui lá. Aí o pastor: vamos tomar café, obreiros, pastor, tal, e todo mundo lá, e eu fiquei no meu lugar. Eu e um tal de Daniel. Se Daniel dá trabalho, viu? Eu nunca vim para não dar problema. Aí eu fiquei lá quietinho no meu lugar. Aí o pastor: você não vai tomar café, irmão? Diácono. Eu falei: não, pastor, obrigado. Aí eu: e você, Daniel, não vai tomar café? Não, senhor, muito obrigado. Aí falando assim: mas por que você vai tomar? Não, pastor, porque agora no momento não estou com muita vontade de tomar café, não. Então comendo bolo. Falei: não, obrigado. E então um copinho de leite? Não, obrigado. Mas que tem suco? Eu: não, muito obrigado, pastor. E você, Daniel? Não, muito obrigado. Aí o pastor já deu um grito lá: sabe que você vai tomar o café com leite? Porque você vende a Deus Amor, rapaz. Você é isso, rapaz. Você é salgado. É porque você é santarrão, rapaz. Porque você é isso, rapaz. Gente, ele foi me envermelhando. Aí quando ele me envermelhou, aí a velha criatura ressuscitou. Aí eu falei: pastor, você tá me provocando? Com todo respeito ao senhor, pastor, eu nunca vi na minha vida um ministério, uma igreja, uma reunião de obreiro parar a reunião para comer. Aqui não é lugar de comida, não, pastor. Aí o Daniel levantou também lá: tá certo, meu irmão, eu não concordo com isso, não. Tá errado esse negócio aqui de ter que interromper reunião para poder comer. Quer tomar café? Então reúne e toma café lá fora. Aqui dentro não. Gente, mas virou uma confusão. Sobrou para mim. Mas o pastor me tirou do sério, gente. Mas tirou. Aí, irmão, resumindo. Aí, eu ali orando a Deus: Deus, estava igual o povo de Israel, no Egito. Manda para cá a igreja, Deus Amor. E eu fui para a assembleia, eu já falei agora, com a carta de apresentação da Deus Amor. Eu fui com a carta, não fui assim com rebeldia. Eu lá: meu Deus, envia para cá a igreja, tem misericórdia e tal. Olha bem. Quando foi um dia, meus irmãos, chegou lá um pastor chamado presbítero Nivaldo Vaz dos Santos. Ele conheceu ele. Quem mais conheceu? Antigo. Um altão, você vai ser avalado e derrubar mamão.
1: Aí eu fiquei sabendo do culto, corri lá, saí correndo, fui lá no culto.
0: Gente, quando eu cheguei lá, eu estava pregando, estava começando a pregar. Ele fez a pregação, eu falei, eu estou desviadinho. Eu falei para mim mesmo, eu estou completamente desviado do evangelho. O pastor faz um apelo, eu vou reconciliar aqui hoje. E eu era diácono daquela igreja. Eu estava desviado. Para eles eu era santarrão. Mas quando eu cheguei na igreja, eu estava desviado. Quem entendeu, levanta a mão. A diferença era muito grande. Aí o pastor pregou, aquela unção, aquela palavra que falou comigo. Falei, meu Deus do céu, eu tenho que voltar na estaca zero, meu Deus do céu, olha como é que eu estou. Estou desviado do evangelho, misericórdia. Eu sei que naquela noite lá, eu passei para a igreja e eu comecei minha vida da estaca zero. Esse povo do mundo está cego porque eles não têm alguém para abrir os olhos dele. Quem entendeu, levante a mão. Então, irmão, assim você e eu, você sai de lá, eu saio de lá, aí agora eu vou voltar para lá. Vou voltar para lá. Agora, como é que nós vamos dar certo lá? Aprendendo aqui o sal grosso da Deus é santo. Como é que você vai chegar lá? Todo salgado, sal para o cabelo, sal nos olhos, sal para tudo quanto é lugar. Hein? Pensa bem. Aí só tem sal na nossa vida. E aí chega lá e diz, meu Deus do céu, não, aqui não é meu lugar. Agora não estou nem lá e nem aqui. E outra coisa, Mateus capítulo 5. Qual o versículo? 13. Vós sois o quê? Olha aí, sou salgados. Vocês são o quê? A luz do mundo. Seu sal foi insípido. Com que há de salgar? Para que nada mais serve a não ser ser jogado fora e pisado pelos homens. Vós sois a luz do mundo. Não se pode pegar uma cama, que é? Uma cidade edificada sobre um monte. E nem se acende uma candeia e se coloca debaixo do... Por quê? Mas no velador. Para que dá luz a todos que estão, assim resplandeça a vossa luz diante dos homens, para que vejam as vossas boas obras e glorificam o vosso Pai que estás. Você está vendo o que é igreja, ensinamento? Vai, vai, esse povo não chega aqui, tem um menino, fica aqui uma hora, vai embora. Deus me livra. Aqui não é meu lugar. Assim também é você. Chega lá, você fala, Deus me livra. Já era, não vem mais não, daqui eu saí. A não ser que nós estamos no Egito. Saímos e queremos voltar. Mas nós não estamos no Egito, nosso Senhor. Nós estamos é caminhando, meu irmão, para Nova Jerusalém, Nova Canaã Celestial. Oh, glória a Jesus.
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1: Heróis da oração. Sem a oração, Noé não teria construído a arca. Abraão não seria pai da fé. Isaac não teria recebido uma virtuosa esposa. Sem a oração, Jacó não seria Israel. José não teria vencido. Moisés não seria grande como líder se o seu lugar preferido não fosse o Monte Horeb, Monte da Oração. Sem a oração, Elias não seria o homem do fogo. Eliseu não seria movido pelo sobrenatural de tal forma que até nos seus ossos havia unção. Sem a oração, Ana não teria tido um filho. Salomão não seria o homem mais sábio da terra. Sem a oração de Josué, o sol não teria parado. Sem a oração, Neemias não seria o grande construtor do muro de Jerusalém. Os três jovens hebreus não seriam libertos da fornalha. Daniel não seria milagrosamente guardado ao ser lançado na cova dos leões, se não fosse homem de oração. Assim como os heróis da fé, sejamos também heróis da oração.
2: E vamos orar agora. E Deus é quem vai fazer os demônios fugirem, os demônios saírem, em nome do Senhor Jesus, pelo poder que há no sangue de Cristo, certo? Está formado o momento da oração, da libertação, em favor da família.
3: A oração é o elo que nos une a Deus. Através dela, nos libertamos das cadeias que nos aprisionam, da morte que nos persegue, e encontramos a verdadeira razão de viver. É momento de oração.

Ó Deus, mais uma vez, em nome de Jesus Cristo Salvador, ó meu Deus, me dá autoridade, meu Deus, me dá poder e unção, meu Deus, me dá virtude para mim poder orar dentro dessa casa agora. Ó meu Deus, me dá autoridade, meu Deus, me dá poder e unção, meu Deus, me dá virtude.

toda a represália de Satanás. Senhor, me cobre com teu sangue. Jesus, me cobre com a proteção divina. Me cobre, meu Deus, com a força divina. Em nome de Jesus Cristo, Salvador. Senhor, repreenda. Senhor, repreenda os demônios. Senhor, repreenda as legiões. Senhor, repreenda as obras do diabo dentro dessa casa, dentro desse lar, dentro desse casais ou desse casal, em todos os casais. Jesus, queima agora, vai queimando, vai repreendendo. Sai, Satanás, sai de dentro dessa casa, sai dentro dessa casa agora, sai dentro desta casa, sai dentro dessa família agora. Toda obra do diabo, toda obra maligna, toda obra do inferno, toda obra de bruxaria, de magia negra, Senhor, repreenda agora. Senhor, repreenda agora. Senhor, repreenda agora. Jesus, teu sangue tem poder. Teu sangue tem poder, Jesus, para queimar, para repreender toda a força do mal, toda a força do diabo, toda a força maligna, toda a força das trevas, toda a força, toda a bruxaria, toda a magia negra, vai saindo agora, vai saindo agora, em nome de Jesus, em nome de Jesus. Sai, sai daqui, Satanás, sai daqui, capeta, espírito maligno, você que está no coração desse homem, dessa mulher, fazendo os dois brigarem, desentenderem. Demônio, demônio, o Senhor te repreenda agora. O Senhor te repreenda agora, Satanás. O Senhor Deus te repreenda agora, legião do inferno. Sai agora, sai agora, dentro desta casa. Sai, demônio, você que aparece aí em forma de um vulto, você que faz as pessoas ficar com medo, é você, demônio, que faz as pessoas beber, você que faz a pessoa beber, ela não quer beber e acaba bebendo, ela não quer fumar e acaba fumando. O Senhor te repreenda agora, espírito maligno, espírito do diabo, demônios, o Senhor te repreenda, espírito das drogas, espírito das drogas, o Senhor te repreenda agora, em nome de Jesus, em nome de Jesus Cristo Salvador. O sangue de Jesus tem poder para queimar, para repreender, para expulsar essa legião, para expulsar essa casta, essa opressão, essa obra maligna, essa obra do diabo. Deus vai repreendendo agora, Deus vai queimando agora. O sangue de Jesus tem poder, o sangue de Jesus tem poder, o sangue de Jesus tem poder, o sangue de Jesus te repreenda. Sai desta vida, sai desta casa, sai desta família, sai, sai, sai opressão, sai opressor, perturbador, atormentador, demônios, sai dessa casa agora. Aonde tiver alguém dentro dessa casa, solta essa família, solta essa família agora. O sangue de Jesus te repreenda, o sangue de Jesus Cristo te repreenda agora. O Senhor te repreenda, o Senhor Deus te repreenda, o Senhor Deus te repreenda agora. Sai, espírito, sai, legião, sai, casta, sai, opressão, sai, opressor, sai, perturbador. Vai saindo agora, vai saindo dessa casa agora. Solta esse homem, essa mulher, que estão brigando, que estão se separando, que estão se divorciando. Sai do filho, sai da filha,

Sai. Sai do genro agora. Sai do neto e da neta. Vai saindo agora. Sai. Sai. Sai desta vida. Sai desta vida, Satanás. Solta esse corpo. Solta essa família. Solta agora. Em nome de Jesus. Deus vai repreendendo. Vai repreendendo agora esse espírito de brigas, de desavença, de desentendimento. Senhor, repreenda. Senhor, repreenda agora. Senhor, repreenda. Senhor, repreenda. Senhor, Jesus, o teu sangue tem poder. Jesus, o teu sangue tem poder. Jesus, o teu sangue é poderoso para queimar, para repreender essa força de morte, essa força que atrapalha, que impede, que amarra, essa força que tem segurado essa família, que não deixa essa família prosperar, crescer. Oh meu Deus, oh Jesus, oh meu Deus, oh meu Pai, manifesta agora o fogo queimando, manifesta agora o fogo ardendo, queimando, queimando todo mal, queimando toda macumba, toda feitiçaria, toda bruxaria, toda magia negra. Senhor, repreenda. Senhor, repreenda. Senhor, repreenda. Senhor, repreenda. Senhor, queima. Jesus, queima agora. Vai saindo todo mal, vai saindo toda a força do mal. Sai, sai, espírito de loucura, espírito perturbador, espírito de tormento, espírito de agitação, de nervosismo, de desespero, de amargura. Vai saindo agora. Ô Jesus, quantas pessoas estão em casa amarradas pelo diabo, quantas pessoas estão desanimadas, abatidas e fracas. Deus, liberta essas vidas, trazendo para a casa do Pai, trazendo para a casa de Deus. Nome de Jesus, nome de Jesus, traga as almas, essa mulher, esse homem, esta família que se afastaram, que abandonaram a casa de Deus. Senhor da glória, Senhor Jesus, meu Deus, meu Deus e meu Pai, meu Senhor, meu Jesus, meu Divino Espírito Santo, ô meu Pai, ô meu Deus, responda a minha oração, faz eu ver milagre, faz eu ver cura, faz eu ver bênção acontecer, faz eu ver libertação, salvação de almas, faz eu ver, ô Deus, as coisas encaminhar, dar certo, faz eu ver as coisas progredir, as coisas boas, meu Deus do céu, meu Pai da glória, meu Senhor, meu Jesus, meu Divino, meu Santo, meu Poderoso, meu Jesus, meu Deus, meu Pai, manifesta em nós o teu poder, manifesta em nós a unção, manifesta em nós, meu Deus, a autoridade. Ah, meu Deus, manifesta, manifesta em nós a força divina, a força poderosa, Senhor da glória, Senhor Jesus, meu Deus, meu Pai, meu Divino Espírito Santo, manifesta em nós a unção que liberta, a unção que faz a diferença, a unção, meu Deus, que muda as coisas, Senhor, que muda a nossa mente, nosso coração, Senhor da glória. Olha quanta gente agora orando conosco, olha quanta gente buscando, olha quanta gente agora, Deus, ó Senhor, em oração, faz a obra, faz acontecer o milagre, faz acontecer a vitória. Quanta gente desesperada, angustiada, quanta gente, meu Deus, que tudo que põe a mão dá errado, tudo que vai fazer dá errado. Senhor da glória,
quanta gente desanimada com a igreja e com o pastor. Jesus, oh Jesus amado, quanta gente que se entregou mesmo ao pecado, que se entregou mesmo ao erro, ao fracasso, à queda. Aquela pessoa que está vivendo do jeito que o mundo quer, ela já foi uma crente fiel, já foi um homem de Deus, uma mulher, um casal, e hoje as forças acabaram, as forças foram por terra. Mas em nome de Jesus, meu Deus, põe as tuas mãos santas. Eu creio na vitória, eu creio na vitória, eu creio no milagre, na libertação, na salvação, na vitória completa, no nome de Jesus, no nome de Jesus, no nome de Jesus, no nome de Jesus. Agora eu ordeno que o mal saia, eu ordeno que a dor saia, que a aflição saia, que a amargura saia, que o desespero saia, Senhor da glória, Senhor Jesus, meu Deus e meu Pai, meu divino Espírito Santo, meu divino poderoso Deus, oh Pai da glória, vai libertando, vai salvando, vai transformando, vai fazendo a obra, em nome de Jesus, em nome de Jesus, em nome de Jesus, em nome de Jesus, em nome de Jesus, em nome de Jesus Cristo, em nome de Jesus Cristo agora, Senhor, manifesta a vitória para a tua glória, em nome de Jesus. Amém e amém e amém, Senhor.

0: graças a Deus. Meus irmãos, nós aprendemos na Bíblia uma palavra que diz assim: quem planta, colhe. É um dizer popular: quem planta, colhe. Quantas vezes nós vimos, enxergamos alguém sofrer, padecer, uma vidinha de miséria, doente, às vezes a família espatifada, casamento acabado, pessoa desempregada, e alguém fala assim, ó, ele está colhendo o que plantou. Isso aí ainda é pouco. Vocês já ouviram isso, vocês já falaram isso, nós já escutamos isto. Ele, ela, está colhendo o que plantou. Do mesmo jeito também, a gente vê pessoas que saíram da estaca zero e hoje estão crescendo, prosperando, estão bem de vida. Pessoas que destacaram na vida e alguém falar o contrário, falar assim, ó, esse aí ele merece, essa aí merece. Uma pessoa boa, de bom coração, uma pessoa que sempre ajudou o próximo, uma pessoa que só não ajuda se não puder. Essa pessoa aí merece. Esse homem, esse moço, esse casal merece, porque é um casal bondoso, um casal abençoado, um casal que faz o bem, um casal que a gente nunca ouviu falar mal dele ou dela. Deus abençoe a vida dele. Quantas vezes isto aconteceu, você desejar o bem para aquela pessoa de dentro do coração? Deus abençoe ele, oh meu Deus, abençoa ele, abençoa ela, me ajudou, ajudou meu filho, ajudou minha parente, meu parente, que Deus abençoe, que Deus dê muito para ele e para ela. Aquela palavra que tem um poder extraordinário. São muita gente orando por ele, são muita gente orando por ela, são muita gente desejando bênção na vida dele e dela. Do mesmo jeito a outra pessoa. Quantas pessoas que foram machucadas, feridas, que levaram prejuízos, quantas pessoas que estão sofrendo porque alguém o fez sofrer, quanta gente chorando, quanta gente que vendeu, confiante naquela pessoa, vendeu fiado para ela, ela prometeu que pagava, uma palavra bonita, uma palavra de engano, de mentira, comprou e não pagou, deixou a pessoa sem nada, tomou da pessoa, roubou da pessoa, assaltou a pessoa, furtou a pessoa, enganou. Aí você fala assim, mas ela vai pagar, ele vai pagar. Muita gente falando, ele vai pagar, ela vai pagar. Igual eu estou vendo aí, no meio da política, alguém falando aí de alguém. Tem uma pessoa aí no Brasil aí que o povo está falando. Deus é justo. A hora dele vai chegar. Não é um nem dois, não é milhões. A hora dele vai chegar. Deus não tarda. Então, meus irmãos, a Bíblia diz: façamos o bem, principalmente aos domésticos da fé, aqueles que estão ao nosso lado. Às vezes, quantas vezes nós deixamos de ajudar quem está ao nosso lado, que está precisando, para ajudar lá longe quem não está precisando? Qual a recompensa que nós vamos ter? recompensa que nós vamos ter de Deus deixando de ajudar um pobre necessitado para ajudar alguém que não tem necessidade. Aquilo que a gente vai dar para ele, ele nem vai usar. Presentes que serão dados e aquela pessoa não usa, porque aquilo para ele não interessa, ele vai jogar fora ou vai dar para outras pessoas. E nós às vezes deixamos de ajudar alguém ao nosso lado que está precisando, que até pediu para nós não tem, hoje eu não posso te ajudar, mas está ajudando quem não precisa. Será que a recompensa de Deus também não vem? Então, meus irmãos e minhas irmãs, isso nós temos que olhar. Nós temos que olhar para dentro de nós e dizer: será que eu estou cumprindo o papel que eu tenho que cumprir, a minha obrigação como crente, como obreiro, como obreira, como membro, como uma pessoa que conhece a palavra de Deus? Uma pessoa que conhece a palavra de Deus, que faz votos na hora que está morrendo, na hora que está desenganada da medicina, na hora que está no fundo do poço, faz voto: meu Deus, me tire dessa situação, porque eu vou sair daqui, eu vou para a igreja, vou reconciliar, eu vou servir a Deus. Às vezes está na cadeia: Senhor, a primeira coisa que eu vou fazer é ir para a igreja. Saiu da cadeia, foi roubar, foi matar, foi estuprar, foi fazer aquilo que agrada os seus olhos. Quantas vezes a pessoa sai do hospital prometendo para Deus: me cura dessa doença, esse câncer, que eu vou sair daqui, vou para a igreja, e nunca botou os pés na igreja? Será que ele vai enganar Deus? Será que ele vai enganar Deus? Será que ele vai enganar Deus? Pensa bem. Eu me lembrei de tantas coisas aqui agora. Eu me lembrei de tantas pessoas agora que prometeram ajuda a igreja, pessoas que foram reveladas, que as bênçãos se cumpriram na vida delas. Olha, pastor, eu vou dar isso para a igreja. Na hora de dar, não deu. Deu por metade. Às vezes nem a metade deram. Eu lembro. Eu lembro de pessoas que foram reveladas aqui, que foram curadas. A hora que sai aquele dinheiro, pastor, eu vou trazer o dízimo para a igreja, eu vou trazer aquilo para a igreja. Aí sumiram, nunca mais botaram os pés na igreja. Será que Deus não está vendo isso? Será que essas pessoas estão bem? Será que não estão pagando? Será que não já pagaram? Pensa bem. E às vezes está até ouvindo rádio, escutando rádio, não tem aquela liberdade que tinha de vir aqui na igreja. Fez tanta coisa errada, fez tanta coisa errada, saiu daqui pela porta do fundo, saiu daqui fugido, escondido, escondida, que hoje escuta o rádio e não tem a liberdade. Às vezes tem a necessidade de vir aqui fazer uma campanha, mas não tem coragem mais, porque a sua consciência não deixa. Sua consciência acusa do que falou, do que fez. Pensa bem. Um dia desse eu estava ouvindo aí uma irmã, se é que eu posso chamar de irmã, estava ouvindo ela numa outra programação, e eu falei: essa irmã, fulano de tal, estava aqui conosco no começo, estava aqui, foi curada aqui, tem testemunho gravado dela. E ela falava assim: nunca eu vou sair dessa igreja, nunca eu vou deixar de ajudar essa igreja, nunca eu vou deixar de ajudar essa igreja, porque foi aqui que Deus me ressuscitou, Foi aqui que Deus me curou. Eu fui em tudo quanto é igreja e eles não fizeram nada por mim, mas aqui Deus fez. Aqui eu vou ajudar, aqui eu vou permanecer, aqui eu vou continuar. Nunca vou sair dessa igreja. Foi só da boca para fora. Fez voto. Na hora de cumprir o voto, não cumpriu. E aí, você acha que essas pessoas estão bem? Você acha que essas pessoas, elas vão enganar a Deus? Elas vão ser felizes na vida? Às vezes estão aí de igreja em igreja, de porta em porta, sem poder membrar, porque ela sabe, conhece a palavra de Deus, mas elas querem um evangelho liberal, um evangelho porta larga, um evangelho que elas podem viver do jeito delas, vestir, se comportar do jeito delas. E elas estão sofrendo, elas não são felizes. Feliz é aquele que obedece a palavra de Deus. Feliz é aquele que se esforça, que sacrifica para servir a Deus do jeito que ele aprendeu, do jeito que ela aprendeu. Este é feliz, é contente. O inferno pode se levantar, o diabo pode levantar de todas as formas, mas dentro dela tem a presença de Deus, tem a fé verdadeira, tem depósito guardado. São muitas noites de orações, são muitas horas de jejum, são muitas vindas à igreja, e vai juntando tudo isso. Deus vai juntando os momentos de vigília, de oração, de jejum, voto, dízimo, fidelidade, esforço, e é isso que tem segurado, isso que tem segurado as pessoas na presença de Deus. E quantas pessoas que desabaram e não levantaram mais, e não vai levantar. Não é porque Deus não quer, é porque elas não querem voltar aonde elas caíram lá no começo, levantar aonde elas caíram. Aonde foi que ela caiu? Naquele pecado, naquele erro. Mas ela não quer. O coração dela está grosso, aquele coração de pedra, aquele coração duro. Conhece a palavra de Deus, conhece a verdade, já pregou, já escutou, já balançou a cabeça, sim, é isso mesmo. Glória a Deus, é isso que eu quero, é isso que eu quero para a minha alma, é aqui que eu vou ficar hoje. Hoje ela falou: Deus me livra, eu não quero nem saber daquela igreja, aquele pastor, Deus me livre, que pastor é duro. E o pastor é duro, mas no comecinho aqui ele era um homem de Deus. Pastor Messias, o senhor é um homem de Deus, pastor. O senhor me tirou, Deus tirou eu das garras do inimigo através da sua vida, pastor. Deus usou o pastor para falar comigo, Deus usou o pastor para me curar. O senhor é um homem de Deus, que Deus te abençoe, que Deus te dê muitos anos de vida. Hoje o pastor Messias, na boca daquela pessoa, é um monstro, é um monstro na boca daquela pessoa. O que ela puder falar mal, ela vai falar. Que ela puder criticar, ela vai criticar. E aí ela vai cada dia piorando, cada dia ficando mais doente, mais enferma, mais fraca na fé, mais sofrendo, e vai até a hora que não aguenta mais, até a hora que não suporta mais. Meus irmãos, minhas irmãs que me ouvem agora, você que um dia esteve num lugar, numa igreja séria, uma igreja de oração, uma igreja de santidade, onde Deus te libertou um dia, Deus te curou, Deus transformou a tua vida, você virou as costas, foi embora. Meu irmão, minha irmã, não critica aquela igreja, não fala mal daquele pastor, não fala mal daquele ministério, irmão, que não tu vai pagar caro, e às vezes vai pagar até com a própria vida. Cuidado, cuidado com o que fala, cuidado com o que abre a boca para falar, porque existe homem de Deus nessa terra, existe homens de Deus, existe igreja de Deus, que foi Deus que levantou. Não foi igreja levantada por homens, não. Igreja levantada por Deus para ganhar almas, para orar. Como é que você conhece uma igreja que é de Deus? Aquela igreja que prega salvação, que prega santidade, que prega oração, que põe o povo para orar, que ora junto com o povo, que bota o povo no jejum. Aquela igreja que cobra santidade. Essa é a igreja de Deus, que cobra santidade, que o pastor vive o que prega, vive o que prega. Esse homem é um homem de Deus. Você vai tocar nele? Você vai falar mal dele? Você vai tocar na unção dele, que Deus pôs na vida dele? Você vai se rebentar, você vai se quebrar, você vai pagar o preço. Quem planta, colhe. Então, nesta palavra, tira proveito, tira proveito. Tira proveito, aproveita o que for bom, o que for para a sua alma, o que for para você, tira proveito, em nome de Jesus Cristo. Você está já ficando velho, ficando velha, outros já estão velhos, estão idosos, já estão no finalzinho da vida, e não está vendo isso, não está revendo, agora só resta a morte. Agora só resta a morte, agora a partida desta vida para outra. O que que nós vamos levar? Nada. A única coisa que vamos levar é a salvação ou a condenação. A salvação ou a condenação. Ou vamos com Cristo ou vamos sem Cristo. Quem vai com Cristo vai para onde? E quem vai sem Cristo vai para onde? Você já pensou nisso? Você não está preocupado com isso? Você está preocupado com essa vida, com esse mundo, com cura, com revelação, com recado, com profecia. O que que Deus falou, pastor? Missionário? O que que Deus está mostrando? O que que Deus está falando a meu respeito? Irmã, o que Deus está falando é que você tem que reconciliar, é que você tem que fazer um conserto com Deus. Ela vai embora, vira as costas, deixa o missionário falando, deixa o pastor falando e vai embora. Isso já aconteceu aqui. Eu lembro de uma mulher que chegou aqui um tempo desse aqui, e ela, porque minha vida virou um inferno, pastor. Minha vida virou um inferno. Minha vida sentimental virou uma miséria, uma desgraça. Estou sofrendo, já tentei o suicídio, já isso, já aquilo, escuto vozes, escuto palavras do além. E uma mulher que conhece a Bíblia, que conhece a palavra de Deus. Eu falei assim: senhora já casou quantas vezes? Três vezes. Casei três vezes, agora o outro agora tá virou um inferno. Eu falei: minha irmã, por que você não faz um conserto com Deus, irmã? Você quer cobrar de mim? Eu vim aqui para ser cobrada? Tchau, vou embora. Virou as costas e foi embora. Eu falei: por isso está sofrendo, por isso que está sofrendo. Ela não deixou nem eu terminar. Irmã, faz um conserto com Deus. Vou fazer um conserto com Deus aqui hoje. Você está afastada, você não conhece a palavra de Deus. Vamos fazer um conserto com Deus. Deus vai mudar. Não quero conhecer isso, quero esse papo, não. Tal, vou embora. Falei: tá bom, por isso está desse jeito. Então tem muita gente assim que está pagando preço. Tem muita gente que está pagando preço. E tem muita gente que está alegre, feliz, porque está pagando o preço da obediência. Existe o preço da obediência e o preço da desobediência. Feliz aquele que está pagando o preço da obediência. Aquele tem Deus, tem o Espírito Santo. Levanta os capetas dos infernos, tudo contra ele, contra ela, mas não vence. Não vence. Levanta macumba, levanta macumbeiro, feiticeiro, bruxo, bruxa. E não adianta, porque Deus é com ele, Deus é com ela. Já tem aquela outra pessoa que qualquer macumbinha pega nele. Qualquer demoniozinho derruba ele. que lutazinha joga ela no chão e não levanta mais? Porque não tem Deus, não tem a presença de Deus, não tem o Espírito Santo, não tem a obediência. Então, meu querido, minha querida que me ouve agora, escuta essa palavra e vence o diabo, vence os demônios, vence os espíritos malignos, seja um vitorioso, seja, paga o preço da vitória, e Deus será contigo, em nome do Senhor Jesus, para a glória do Pai, do Filho e do Espírito Santo de Deus. Amém.
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2: 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Paz do Senhor.

0: quando eu estava orando a Deus, o Espírito de Deus, o Espírito Santo de Deus, o Espírito da verdade, Espírito de profecia, o Espírito de entendimento dos mistérios de Deus. Talvez você não vai entender isto, das profundezas de Deus, dos mistérios de Deus, das grandezas de Deus, me fez ver pessoas aqui que não foi feliz no namoro. Alguém falou: se você não ficar comigo, não vai ficar com ninguém, não vai ser feliz com seu ninguém. Tem alguém escutando isto e tem alguém que não está escutando, mas alguém da sua família que foi amaldiçoado por obra de macumba, de rancor, de ódio. Tem gente aqui eficientemente competente, uma pessoa trabalhadora, inteligente, sábia, experiente, e a coisa não vai. Por que que não vai? Por que que não sobra? Por que que você não cresce? Hein? Por que que não cresce? Por que que você vive trabalhando para os outros? Você já tentou montar o seu negócio e deu errado. Você já tentou montar a sua empresa, a sua loja, e não foi para frente. E na loja do outro, na loja do seu patrão, da sua patroa, você é um gênio aí para administrar, para prosperar, progredir aí na loja, na empresa do seu patrão, da sua patroa. E por que que não vai para frente na sua? Você tem que entender isto. Por que que não vai para frente a sua loja? Por que que não vai para frente o seu comércio? Por que que tudo que você põe a mão, quando é para você, não vai? Quando é para os outros, vai. Você já percebeu isso? Quando você pega o dinheiro dos outros, você sabe administrar. Quando você pega o seu, você não sabe administrar. Você não já percebeu que tem uma palavra de maldição da sua própria família em cima de você? Uma palavra de maldição da sua própria família. Esse negócio de família pega muito. Quando o pai fala, quando a mãe fala, quando os irmãos falam, você vê que os irmãos de José influenciou muito na vida dele para o mal. Os irmãos de José influenciaram muito na vida dele para o mal. Tentou matar ele, tentou aniquilar ele. Você não já percebeu isto? Que família, irmãos, cunhados, e às vezes até o próprio pai, porque às vezes aí no mundo, às vezes no mundo, tem um pai que gosta de um filho e não gosta do outro. Onde o pastor arrumou isso? Até na Bíblia. Até na Bíblia você vê isto. Isaac amava Esaú. Já a mãe amava Jacó. Era um casamento, era um lar dividido, e um irmão enganou o outro, com a permissão da própria mãe, com a ajuda da própria mãe. E quando o irmão foi traído, o irmão falou: vou matar, eu vou vingar com morte. E a mãe falou: foge, corre, esconde, vai para a terra do seu tio Labão. Quer dizer, você não já percebeu isto? Que às vezes o pai quer ver mais para um lado de um filho do que para o outro. Às vezes o irmão se dá mais com um e não dá com o outro. Às vezes irmãos que ficam ali rejeitado, sozinho, pobre, não cresceu na vida. Ninguém gosta dele. Ninguém ajuda ele. Ninguém ajuda ela. Ela é aquela pessoa desprezada. Ela é aquela pessoa rejeitada, abandonada. Aquela pessoa tímida, que ninguém vai com o jeito dela. E que ela se sente sozinha. Ela se sente sozinha. Não tem ninguém para estender as mãos. Então é por isso que nós temos que agarrar com Deus, com a igreja. Uma igreja. Nós temos que ter uma igreja. Esse negócio de você estar em 10 igrejas não presta. Esse negócio de você estar, pula para lá, pula para cá, igual macaco. Você vai na frente misturar os conteúdos e você não sabe quem está certo nem quem está errado. E a maioria desse povo vai ficar em casa. Então, a igreja é uma, você tem que escolher uma igreja. Essa igreja é igual namoro, casamento. Você tem que escolher uma moça para casar, escolher. Você não pode casar assim, de qualquer jeito, por necessidade. Escolher o marido, esse aqui é o homem que eu escolhi. Para viver com ele, para passar com ele a vida aqui na terra. Então, é assim, você tem que escolher, você não tem que aceitar tudo que vem para você, tudo que é jogado nas suas mãos, tudo que é restolho, tudo que é sobra, não presta, é para fulana, tudo que sobra, não presta para o Beltrano, é roupa velha, sapato velho, é comida velha, o que sobrou, é coisas velhas, tudo que é velho é para você, não senhor, negativo, você não pode aceitar isso. Viver de doação. Você tem que ser aquela pessoa independente. E para isso você tem que ter Deus de verdade. Não é falar, eu frequento as igrejas. Isso aí é uma pessoa sem compromisso. Sem assumir compromisso. Tudo no mundo você tem que assumir. Tem que assumir. É um pai, tem que assumir o filho. Engravidou a moça? Ninguém mandou você engravidar, agora você tem que assumir ela. Se errou, assume o erro. Pecou, assuma o pecado. Mentiu, errou, assume. Esse tipo de gente mentiroso, descarado, falso, fingido, covarde, duas caras. Esse povo não prospera, só dá trabalho para ele e para os outros. Como eu detesto esse tipo de pessoa que tem duas caras, pessoa mentirosa, falsa, fingida, covarde, que não assume o seu erro. Errou? Errei. Pecou? Pequei. Você fez errado? Fiz. Quantas vezes o meu pai dizia, você fez isso, Darcy? Fiz. Você fez? Fiz. E quando eu dizia que não tinha feito, e que ele sabia que eu tinha feito, o couro era dobrado, a surra era dobrada, porque eu menti. Quando ele ia me corrigir, ia me disciplinar, se eu corresse, a surra era dobrada, mas se eu ficasse quieto, baixava a cabeça, prometia para ele, não vou fazer mais, então ele me perdoava. É assim que é a vida de uma pessoa vitoriosa, uma pessoa vencedora, uma pessoa próspera, uma pessoa capacitada, uma pessoa habilitada para crescer, e ser capaz de assumir os seus erros, capaz de assumir. A gente não assume quando a gente faz algo certo, que alguém pergunta, quem fez isso aqui? Fui eu. E quando a gente fez algo errado, que alguém pergunta, quem fez? Aí você fica calado, está mentindo. Então Deus não abençoa isso, Deus abomina isso, Deus aborrece isso. Então hoje, eu quero dizer para você, faz as coisas ser diferente na sua vida. Muda a sua cabeça, seu pensamento. Muda o seu jeito de agir. Você não pode continuar repetindo numa coisa que está dando errada, sem futuro. Muda o jeito, muda a forma. Cria um outro jeito, cria uma outra forma e fórmula para você descobrir o caminho certo, o caminho que agrada a Deus e o caminho que te agrada, que você diz assim: isso aqui foi uma revelação de Deus, isso aqui foi Deus que falou comigo, Deus mudou meus pensamentos, Deus mudou meu entendimento. Eu estava perseverando uma coisa errada, eu estava insistindo uma coisa errada e só dava errado. Eu mudei, Deus fez eu mudar. Daquele dia em diante, a minha vida mudou. Hoje eu tenho lucro, hoje eu tenho resultado, eu tenho respaldo, hoje eu tenho um testemunho de vida diferente, hoje eu tenho isso, tenho aquilo. Foi Deus que me deu, foi Deus que me deu. Hoje eu tenho uma vida abençoada, um casamento abençoado, uma casa, um lar, eu tenho uma empresa, eu tenho um negócio. Eu sempre gostei de trabalhar para mim, toda a vida. Se eu trabalhei para os outros, foi por curto prazo. Sempre eu pensei na minha própria independência. Eu sempre fui homem de trabalhar. Eu era moleque, menino, mas eu já tinha homens trabalhando por minha conta. 16 anos eu já tinha gente trabalhando para mim, homens, cabeça branca, que me respeitava, homens que me respeitavam, mulheres, porque havia em mim um espírito de liderança, espírito de liderança, dom de liderança, de independência. Aí você fica aí nesse serviço aí, e amarrado a vida toda. Você sabe fazer uma comida gostosa aí no restaurante. A comida quem tempera é você. Ganhando um salário minguado, por que você não monta o seu restaurante? Ai, não tem dinheiro. Você não tem dinheiro, mas você tem disposição, você tem algo que você faz gerar dinheiro. O que, pastor, que eu tenho? Ué, você não sabe o que você tem? Você tem capacidade, você tem sabedoria para fazer gerar dinheiro. Do nada você inventa algo aí na firma, na empresa, no comércio de alguém, e você orienta o seu próprio patrão, você dá diretrizes para o gerente, para a sua patroa. Por que que isso não pode ser usado para você montar a sua lojinha pequenininha, e depois essa lojinha vai crescendo, sua fábrica, sua indústria, sua firma? Hoje com a internet, meus irmãos, hoje com a internet, com o Google, agora com a inteligência artificial, meu Deus do céu, gente, você tem tudo para crescer, para mudar, para melhorar. Agora você fica aí a vida toda trabalhando nesse lugar, aí você fica velho, aposenta com um saláriozinho, e o que você ganhou foi só para comer, foi só para manter os gastos dentro de casa, gasto com luz, com água, com comida, com impostos, com tantos impostos na casa, no carro, a vida toda. Você vai comprar no posto de gasolina, olha lá no cupom fiscal quanto que você paga de imposto. Vai no mercado fazer a sua compra e olha lá quanto que você tira do seu bolso para pagar impostos. Então você tem que mudar o teu pensamento, mudar o teu jeito. Mas como, pastor? Vai para a oração. Deus diz assim: clama a mim, responder-te-ei e anunciar-te-ei coisas grandes e firmes que não sabes. Quando a gente ora, quando a gente busca, Deus mostra, Deus revela, as portas se abrem, as coisas acontecem de um jeito que a gente não sabe nem explicar como foi que aconteceu, porque é milagre. Milagre não se explica. Milagres não se explica. Milagre você crê e recebe.
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2: Vamos ler a Bíblia, irmãs. Oh, glória a Deus. Livro dos Atos dos Apóstolos. O que é Atos dos Apóstolos? O que eles fizeram. Os Atos dos Apóstolos é aquilo que eles fizeram, aquilo que aconteceram com eles. Atos dos Apóstolos, feito dos apóstolos, ação dos apóstolos. Vamos então, capítulo 1, no versículo de número 1 também. Fiz o primeiro tratado, ó Teófilo, acerca de tudo que Jesus começou, não só a fazer, mas a ensinar, até o dia em que foi recebido em cima, depois de ter dado mandamentos pelo Espírito Santo aos apóstolos que escolhera, aos quais também, depois de ter padecido, se apresentou vivo com muitas infalíveis provas, sendo visto por eles por espaço de 40 dias, e falando do que respeita o reino de Deus, estando com eles, determinou-lhes que não ausentasse de Jerusalém, mas que esperassem a promessa do Pai. E disse ele: de mim ouviste, porque na verdade João batizou com quem, irmão? Água. Mas vós sereis batizados com o Espírito Santo, não muito depois desses dias. E aqueles, pois, que haviam reunido, perguntaram-lhe, dizendo: Senhor, restaurará tu neste tempo o reino a Israel? Disse-lhe: não pertence saber os tempos ou as estações que o Pai estabeleceu pelo seu próprio poder, mas recebereis a virtude do Espírito Santo que há de vir sobre vós, e ser-me-eis testemunhas, tanto em Jerusalém, como em toda a Judéia, Samaria e até em Curitiba. Até onde? Até onde? Oh, meu Deus, você vai estar tão fraquinho. Até onde? É isso, irmão. Abre a garganta, irmão. Pode sentar. Glória a Jesus. Glória a Deus e glória a Deus. Até onde? Oh, meu Deus, você vai estar tão fraquinho. Até onde? É isso, irmão. Abre a garganta, irmão. Pode sentar.

festa de Pentecoste, Jesus ficou aparecendo para os discípulos. Ele apresentou vivo, com prova que era ele. Mostrou para o povo os sinais que era ele, as marcas nas suas mãos, as marcas nos seus pés, as marcas no seu lado. Então Jesus mostrava para eles que ele era o Senhor Jesus. Amém? Ele dizia assim, ó: estou convosco todos os dias. No livro de Mateus, capítulo 28, fala: estou convosco todos os dias. Ele está conosco nessa manhã aqui, irmão. Se você der glória a Deus, se você abrir o coração, ele vai tocar na sua carne, no seu corpo, na sua mente, na sua alma, e nós vamos sentir a presença dele aqui, irmão. Então veja bem, Jesus então ficou pensando assim: se eu não estiver no meio desse povo, se eu não estiver aparecendo para esse povo vai esfriar, esse povo vai desanimar, esse povo vai se espalhar, esse povo vai perder tudo que eu preguei para eles, tudo. Então, como o povo é tão fraco, como nós somos tão fracos, somos fracos, o que, que ele fazia? Ele aparecia. Aparecia hoje, amanhã, depois, para não deixar aquilo apagar. É igual nós aqui. Se nós não estivermos aqui orando, se nós não estivermos aqui nas campanhas, se nós não estivermos aqui jejuando, se nós não estivermos aqui no rádio, eu tenho certeza que muitos de vocês não estaria mais aqui. Já tinha, ó, tinha pegado a sacola e tido embora. Entendeu? Por que que vocês estão aqui? Está sendo cobrado. Vamos orar, irmão, vamos jejuar, vamos consagrar, vamos ler a Bíblia, vamos estar na Santa Ceia, vamos estar no culto de doutrina, irmão, vamos fazer campanha, vamos orar de madrugada, vamos orar nas lives. Quem é que ora comigo nas lives aí? Levanta a mão do céu. Então, vamos orar, irmão, porque para mexer com vocês, para mexer com vocês, é igual o braço, ó. Agora deixa esse braço aqui quieto por 30 dias. Pega uma tipóia aí, amarra aqui, deixa quietinho aqui, ó. Daqui 30 dias o braço está duro. Se você ficar amarrado, sem mexer com as pernas, por 30 dias, por 60 dias, quando soltar você, soltar eu, a perna já não faz mais o movimento aqui, ó. Ó, o braço. Ó, por quê? Porque encolheu. Crente não pode encolher, irmão. Crente tem que dar glória a Deus, irmã. Tem que bater palma na igreja, nos cultos, irmã. Crente não pode ficar de boca fechada, não, irmã. Crente não pode orar bem baixinho, não. Daqui a pouco está gelado, está frio. Acabou. Está frio. Frio que só defunto. Você não vê como é que é o defunto? Você vai no velório, parece que dentro de nós, será que morreu mesmo? Né? Vou colocar a mão na testa dele. Está gelado. Põe a mãozinha dele. Está gelado. É o primeiro sinal que o bicho morreu. O bicho fala, não, o corpo morreu. Porque está frio. Sinal que crente está morrendo é crente frio na igreja. Não vai mais nos cultos. E quando vai, não sente mais nada. Não sente mais nada, não faz nada. A oração dele parece que nem existe. Mas nós estamos vivos aqui hoje, irmão. Estamos vivos, irmão. Estamos vivos. Então Jesus estava aqui falando: olha, não ausenteis de Jerusalém. Não sai de Jerusalém. O que é Jerusalém hoje? É a igreja. Jerusalém hoje é o evangelho. É a casa de Deus. Jerusalém hoje é aqui, esse lugar para nós aqui, ó. Israel é isso aqui para nós aqui hoje. Nós não precisamos ir lá em Israel. Israel está aqui, irmão. Porque Deus está em todos os lugares. Em todos os cantos da terra está o Senhor Jesus. Então nós não podemos sair da presença dele. Nós não podemos sair é dos cultos, meus irmãos, da doutrina, da santidade. Amém? Amém, minhas irmãs?

0: esperança. Misericórdia, Jesus. Amém, irmãos? Oh, glória a Deus. Então, não ausenteis de Jerusalém, até que do alto sejais revestido de poder. Isso aqui seria o dia do batismo do Espírito Santo. Porque Jesus sabia que se eles fossem batizados com o Espírito Santo, eles não iam desviar mais. Eles não iam desviar mais. Ó, escuta aqui. Tem gente que é batizado com o Espírito Santo, e o Espírito Santo está nele. É esse aí que não desvia. E tem gente que é batizado com o Espírito Santo, mas ele não cultivou o Espírito Santo. O Espírito Santo, ó, foi embora. Foi embora dele, está vazio. Esse aí vai cair. Seja quem for, seja eu ou você, se nós não cultivar o Espírito Santo, se nós não movimentar o Espírito Santo, a carne vai tomar conta. O pecado vai tomar conta. A vaidade. É inventar moda. É inventar alguma coisa. É inventar alguma coisa. Você vai sentir vazio. E a pessoa vazia, ela quer preencher. Ela quer preencher. Ninguém foi feito para ser vazio. Se ele está vazio de Deus, ele vai fumar. Ele vai beber. Ele vai usar drogas. Ele vai adulterar. Ele vai mentir. Ele vai roubar. Ele vai envolver os olhos dele com a novela, com as coisas malignas da internet. Ele vai ficar escutando música do mundo, aquelas músicas que ele escutava lá no passado, que ficou aí 10, 20 anos sem escutar, agora vai voltar a escutar de novo, porque está vazio. Ele vai inventar moda, ele vai sair por aí, caçando, procurando alguma coisa que enche o coração dele. É por isso que tem muita gente afastado, e que não volta mais, que não tem força mais para voltar para a igreja. Por quê? Porque lá no mundo tem algo para preencher ele. Lá no mundo tem algo para segurar ele. O que, que é? Ah, irmã, pastor, é minha calça comprida, que eu não consigo mais voltar para a igreja, porque eu não me vejo mais dentro de uma saia. O que, que é, irmã, que você não volta para Jesus? Meus cabelos estão tudo branco, e eu agora estou pintando o cabelo, porque eu me acho muito feia com os cabelos brancos. Aí o outro fala assim: pastor, eu não consigo ficar sem essa peruca. Eu não consigo ficar sem essa peruca. Eu me lembro de um irmão que veio congregar conosco, que falou assim: eu não consigo ficar com a minha careca de fora. Eu tenho vergonha, pastor. Por isso que usa essa peruca aqui, um homem usando a peruca. Então, o homem não foi feito para ser vazio. O homem não foi feito para ser vazio. O homem tem que ter a companhia de alguma coisa, que seja a presença de Deus, que seja uma esposa. Deus diz: não é bom que o homem esteja só, porque o homem só, ele é triste. O homem só, ele é vazio. O homem não pode viver sem a presença do Espírito Santo na vida dele. Não pode, irmão. Não pode, minha irmã. Não pode, igreja. O homem vazio de Deus, ele vai orar oraçãozinha fria. Glória. Aleluia. Daqui a pouco está dormindo. Daqui a pouco está babando. Né? Daqui a pouco está babando na cadeira. A gente tem que movimentar. Glória a Deus. Levantar os braços. Glória a Jesus. Às vezes não está nem sentindo, mas tem que dar lugar para Deus. Não pode dar lugar para a carne, para o cansaço. Quem é que já dirigiu o carro aí cochilando o volante? Levanta a mão. Olha o perigo. Crente não pode cochilar espiritualmente, senão vai dormir. Desperta, tu que dorme. Como é que é o restante? levanta-te entre os mortos e Cristo te esclarecerá. Pastor, por que convém eu estar aqui na sede na segunda-feira? Não, eu não concordo. Eu vou congregar lá na igrejinha lá, igreja pentecostal, porque lá não precisa disso. Você vai morrer. Você vai desviar, minha irmã. Você vai desviar, irmão. Daqui a pouco eu vou encontrar com você na rua aí. Aí você vai dizer para mim assim: boa tarde, pastor. Paz, pastor. Olá, pastor. Ué, mas cadê aquela irmã que dizia a paz do Senhor Jesus? Aí eu vou encontrar com o irmão Pedro lá em algum lugar, aí no centro da cidade. Aí o irmão Pedro: ô, pastor. Olá, pastor. Entendeu? Olá, olá, irmãos. Bom dia, pessoal. Isso é de crente desviado. Isso é de crente desviado. É de pastor desviado. Olá, pessoal. Boa tarde. Dona Maria, que mané, Dona Maria? Isso é do povo do mundo. Nós somos irmãos. Nós não somos do mundo. Foi Jesus que disse que nós não somos do mundo. Nós estamos no mundo, mas nós não somos do mundo, meus irmãos. Bate palma, né, meu Deus? Cadê o povo? Eita, o povo da noite é melhor do que de manhã. O povo da noite é mais avivado. Então, se nós cair de braço cruzado, gostando de facilidade, não, puxa vida, é muito longe. É isso que faz vocês permanecer firme. É essa longura que vocês têm lá da sua casa até aqui. Esse sacrifício que a Bíblia diz: rogo, pois, irmãos, pela compaixão de Deus, que apresenteis os vossos corpos em sacrifício vivo, santo e agradável a Deus, que é o vosso culto, culto racional, que é o culto de cada dia, culto diário. Fica aí em casa para você ver. Fica um mês em casa. Olha, olha quando a gente fica doente. Por exemplo, uma comparação: ficar um mês em casa. Quem pegou corona aí, levanta a mão. Deixa eu ver quem pegou corona. Fica em casa aí para você ver. 15 dias, um mês. Daqui a pouco, quando você chega na igreja, está tudo diferente, né? A gente está tão esquisito. Meu Deus, eu peguei o tal do corona. Fiquei em casa 15 dias. Como fiquei cabeludo? Eu não podia cortar o cabelo. Parecendo um defunto, barbudo, cabeludo, esquisito, aquela cara de defunto, aquela cara de lampião. Deus me livre, como é ruim a gente ficar sem congregar. Como é ruim a gente ficar sem estar na igreja, sem pregar. Como é ruim a gente ficar sem ir no culto, sem tomar santa ceia. Como é ruim a gente ficar sem ir no culto para ouvir a palavra de Deus. Que coisa maravilhosa é quando a gente está aqui na igreja. Aqui da igreja você não sente nada. Você não sente tristeza, você não sente angústia, preocupação, porque a glória de Deus nos envolve, irmão. A graça de Deus nos envolve, a palavra de Deus nos envolve. Glória a Jesus. Deixa a irmã Rose tá lá atrás sem congregar, você vai ver. Daqui a pouco ela vai comprar um revólver. E eu acho que ela comprar um fuzil. Virar pistoleira. Que é isso, pastor? Virar bandida, matadora. Vai ser o instinto do homem. Cada um tem um instinto ruim. Cada um tem uma tendência ruim. Cada um tem um instinto negativo. Um é para matar, outro para roubar, outro para brigar. O outro é para fazer outras coisas erradas, não vou nem falar aqui. Por que que você não faz? Por que que eu não faço? Porque a presença de Deus está na nossa vida, irmão. Se não fosse nós fazia, irmão. Se não fosse nós fazia. Verdade. Se Deus não tivesse na vida do Raimundinho, o que o Raimundinho estava fazendo por aí? Estava nem vivo. Estava aí cheio de cachaça, cheio de rolo, cheio de coisa errada. Por quê? porque quem está na carne inclina-se para as coisas da carne. Quem está no espírito inclina-se para as coisas espirituais, para as coisas celestiais, as coisas de cima, meus irmãos. Está na Bíblia. Quem é espiritual inclina-se para as coisas espirituais. Quem é carnal, quem é do mundo, inclina-se para as coisas do mundo. Imagina vocês e eu. O que nós fazíamos antes de ser crente? O que nós gostava? Pensa bem. O que é que nos enrolava o nosso tempo? Sábado e domingo, cadê o tal do Darcy Messias? Estava lá numa coisa errada. Estava lá bebendo, estava no baile, estava no jogo, jogando sinuca o dia todo, gastando dinheiro com cachaça, com snook, à noite ia dançar, ia fazer coisa errada, brigar, ia apanhar, bater, entendeu? Lá no mundo é assim, ameaçar de morte, ameaçar os outros de morte com a faca na cintura. Eu nem quero falar para vocês da minha vida, meu pouco tempo eu tive no mundo, deixa quieto. Quero falar de Jesus. Quero falar do passado, não. Quero falar do presente. Quero falar do futuro. Quero falar de Jesus na nossa vida, irmão. Pensa bem. Glória a Jesus. Por isso que Jesus ficou 40 dias vindo todo dia visitar o povo. Adão, você já viu? Mesmo Deus visitando Adão, todo dia Adão ainda caiu. Você está vendo como é que é o homem? Está vendo? Todo dia Deus, Adão, como é que está? Tudo bem aí? Minha paz, a minha graça seja contigo, amém, Senhor, glória a Deus, aleluia, pá, amém, tudo bem, Eva, amém, Senhor. Aí, mesmo Deus vindo visitar Adão todos os dias, na hora que Deus saía, virava as costas e ia embora, o diabo chegava. E aí, Eva, bom dia, Eva, tudo bem? E hoje você vai comer, né? Não, hoje não. Não estou comendo, não. Mas por quê? O dia todo, por quê? Não, porque se nós comer, eu comer, eu vou morrer. É, Deus falou que se eu comer, eu vou morrer. Que conversa de Deus? Deus sabe de nada. Deus quer enganar você. Olha, ele não falou que sabe nada. Deus quer que você não saiba de nada. Se você comer, você vai ficar igualzinho a ele. Você vai saber de tudo. Por isso que ele quer que você não come. Como você vê? Não. Enquanto Deus estava no coração dela, ela não comia. Enquanto havia a presença de Deus na vida dela, ela não comia. Ela não comeu. O dia que Deus foi saindo dela e o bicho foi entrando nela, ela comeu. Não tem homem forte, não. Não tem mulher forte aqui, não, senhora. Eu sou forte. Tem até medo. Eu sou forte. Eu sou forte. Não tem ninguém forte aqui. Aqui tem gente fraca. Forte aqui é o Espírito Santo. Forte aqui que nos fortalece é a presença do Altíssimo. É Ele que nos fortalece. É Ele que nos fortalece. É Ele. Glória a Jesus. Glória a Jesus. Eu sou é fraco. Eu sou é fraco. Você também é fraca. Diz para você: eu sou fraco. Mas como é o restante? Como é que é o restante? Diz ao fraco: eu sou forte. Por que que eu sou forte? Porque a fortaleza de Deus está na minha vida. Está dizendo não para o diabo, dizer não para o pecado, dizer não para Satanás, dizer não para o meu coração, dizer não para os meus olhos, dizer não para a minha mente, dizer não para os meus ouvidos. Ei, aquela música, e música bonita lá do mundo, sai da minha vida, Satanás, da música. É ou não é? Lembra daquelas músicas do mundo? Cada um gostava. Lembra da novela? Lembra do filme? Do futebol? Lembra das modas? Você lembra daquela calça boca de sino? Quem lembra do sapatão salto alto? A botona, levanta a mão. Eu já usei aquele troço também, que sapatão parecia que ficava assim. Era moda. Era moda. Quem está no mundo vive na moda, né? Lembra da calçona lá no fundo aqui assim, o fundo da calça no joelho, é? A camisona aqui nas costas escrita não sei o que, 53, a mochila nas costas, a mochila, e o cara, lembra? Isso é um capeta, está montado nas costas dele. Por quê? Falta de Deus. Está no mundo, é para isso aí. É para matar, é para roubar, é para adulterar, é para estuprar, é para fazer desgraça. Mas quando nós estamos na presença de Deus, é para orar, é para jejuar, é para vigiar, é para consagrar, é para santificar, irmã. Ô, irmã, é para fazer a vontade de Deus. Glória a Jesus. Eu quero chamar vocês aqui na frente para nós orarmos.
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1: Graças a Deus. Paz do Senhor e Salvador Jesus Cristo, meus amados irmãos. É o presbítero Raimundo que vos cumprimenta neste momento. O programa Vencendo pela Fé, da Igreja Pentecostal Deus é Santo. Estamos ao vivo pelo aplicativo da nossa igreja e esta programação é de inteira responsabilidade do homem de Deus, pastor Darcy Messias. Atenção, atenção, povo de Deus, porque nesta segunda-feira, às 9 da manhã e às 19 horas, é isso mesmo, a sexta-feira da independência. Atenção, atenção, membros, atenção, obreiros e obreiras. Atenção, pastores da Igreja Pentecostal do Zé Santo, neste feriado, dia 7 de setembro, segunda-feira, às 9 da manhã, nós teremos aqui, com a presença do pastor Darcy Messias, uma grande concentração de fé e de milagres, libertação, transformação, palavra poderosa. Assim, início também nesta segunda-feira, uma grande campanha de jejum e oração, jejum até às 6 da tarde. Pastor Darcy Messias está na fé, juntamente com a equipe de obreiro, para uma semana de jejum e oração, consagração na presença do Senhor. E já no primeiro culto desta segunda-feira, 7 de setembro, às 9 da manhã, com palavras, revelações, cura divinas, libertações na vida de todos aqueles que comparecer. Venha buscar o seu milagre, venha buscar a sua independência, venha buscar o seu milagre familiar. 9 da manhã, Avenida Marechal Floriano Peixoto, 6711, é o endereço do seu milagre, da sua vitória. Nós estamos a 150 metros do terminal de ônibus do Vila Aue. Isso mesmo, a 60 metros da Praça da Passarela, quase em frente ao tubo da Passarela, está localizada a Igreja Pentecostal Deus é Santo. Avenida Marechal Floriano Peixoto, 6711, eu disse 6711, Vila Aue, Curitiba, Paraná. E às 19 horas, uma grande concentração com a presença do homem de Deus, pastor Darcy Messias, ministrando a poderosa palavra de Deus, orando por libertações, cura divina, orando por divinas revelações. É o culto dos milagres, da independência. A independência, meu irmão, minha irmã, independência de vício, drogas, dívidas, doenças. Venha buscar pela sua família, venha buscar pela sua vida espiritual, venha buscar pela sua vida conjugal, familiar, venha buscar a libertação em nome do Senhor Jesus Cristo. 9 da manhã e às 19 horas desta segunda-feira, o culto da independência. Venha buscar o seu milagre, a sua vitória na Igreja Pentecostal Deus é Santo. Jesus garante o seu milagre, Jesus garante a sua vitória. Venha você e a sua querida família para receber a oração dos pastores, do homem de Deus, e Deus operando maravilhas na sua vida, na sua casa e na sua família. Avenida Marechal Floriano Peixoto, 6711, é o endereço do seu milagre, da sua vitória.

0: E atenção. E atenção. Muita atenção. Curitiba, Paraná. Atenção, irmãos. Atenção, ouvintes. Quarta-feira. É quarta-feira. Quarta-feira é o dia que o povo passa a semana toda pensando na quarta-feira. Quarta-feira é algo que fica marcado mesmo na mente, na cabeça, no entendimento das pessoas. Por quê? Porque quarta-feira, irmãos, quarta-feira é algo que não tem palavra, é algo além da palavra, é algo além da imaginação. Quarta-feira é algo que Deus entregou na minha mão. Não adianta, é algo que Deus me entregou, que Deus me deu. Quarta-feira Deus me entregou essa campanha para me fazer. Deus me entregou esta campanha nas minhas mãos. E eu tenho sido abençoado. Eu tenho sido abençoado por Deus, graças a Deus. Eu tenho visto o povo ser abençoado através da minha vida. Deus usando a minha vida, Deus usando a quarta-feira para abrir caminhos, abrir portas, abrir negócios. Então, os irmãos, as irmãs, os ouvintes, que não entrou nessa campanha, vocês não sabem o que vocês estão perdendo. Vocês não sabem, irmãos católicos, irmãos de outras igrejas, vocês que não entrou na campanha, você que parou de fazer a campanha, você não sabe o que você está perdendo. Porque quarta-feira é algo aprovado por Deus, é algo consagrado por Deus, é algo ungido por Deus, santificado. Senão vocês não via tanta operação de milagres, tantas maravilhas como nós estamos vendo acontecer aqui na campanha do milagre financeiro. Eu ouvi aqui um milagre marcante. Esse milagre marcou. É um milagre que marcou também. É algo marcante. Vamos ouvir a moça contando que o pai dela recebeu algo que a gente fica assim, de boca aberta, sem saber como explicar. A gente fica assim, sem saber falar. As palavras são pobres, são fracas. As palavras são inexplicáveis diante da realidade. Vamos ouvir. Graças a Deus. Meus irmãos e minhas irmãs, meus ouvintes de casa, nós estamos aqui com a irmã que o pai dela recebeu de Deus um grande milagre aqui na igreja Deus é Santo. Nós vamos ouvir a própria filha, seu nome.
1: Ângela.
2: Conte aí como é que foi.
1: Irmão, nós começamos a ouvir o programa em casa e quando a gente escutou assim, as pessoas contando testemunho que aparecia dinheiro na conta, que sumia a dívida, aí primeiramente eu falei assim, eu estava afastado dos caminhos do Senhor, eu falei assim, eu não sei se isso acontece, mas se isso acontecer vai aparecer na minha conta 10 reais e eu não tinha nada na minha conta. E quando foi à tarde eu fui lá e estava lá os 10 reais na minha conta. Falei, então, Deus existe, Deus está nessa igreja. E o meu pai, ele estava com uma dívida de 12.800 reais no Banco Itaú. E ele estava angustiado com aquilo, porque ele sendo um servo de Deus, ele falou... É, ficava chato, né? Tá com o nome sujo e tal. E ele começou a vir aqui. Quando foi... Na mesma semana, ele foi no banco dar uma consultada, ver como que estava ali. Mas ele, com aquela fé viva, não, a minha conta vai sumir também. Deus vai pôr as mãos. E ele foi lá, exatamente. A dívida dele tinha sumido. Mas teve um porém. Quando ele foi lá na mulher lá, a chefe, né, do banco, na gerente, ela falou assim, ó, o senhor não deve nada aqui. Daí ele falou assim, não, mas eu queria saber porque apareceu mais R$5.600 na minha conta. Como eu estava devendo pro banco e agora apareceu mais um tanto, sumiu aquele valor de 12.800 e apareceu mais 5.600. Aí ela falou assim, ó, o senhor não deve nada aqui, eu vou puxar aqui, mas o senhor não deve mais nada. E esse dinheiro é seu. Aí ele falou assim, se foi o senhor mesmo que colocou na minha conta esse dinheiro, eu vou deixar 30 dias aqui. E a hora que eu voltar aqui, esse dinheiro vai estar aqui. Passou esses 30 dias, ele chegou lá no banco, estava lá de novo o dinheiro. E falou, então é meu, em nome de Jesus. E ele é um dizimista da casa do Senhor. Então o Senhor honra o dizimista da casa dele. Deus abençoa. E eu acredito que Deus está nessa igreja.
0: Você, ouvintes, o senhor, a senhora, preste atenção. Hoje é dia de quarta-feira, hoje é quanto? Hoje é dia 20 de março do ano 2013. Você não acreditava. Se for verdade, eu quero um sinal de 10 reais. Por que você não pediu 10 mil reais? Por que você não pediu 5 mil ou 50 mil?
1: Na verdade, eu fiz só um teste, mas agora eu pedi para Deus mais um valor maior. Fiz um propósito com o Senhor. Se o Senhor me alcançar com essa vitória, eu vou ser dizimista dessa igreja. Eu vou dar o dízimo nessa igreja.
0: Seu pai devia 12.800 pro banco.
1: 12.800.
0: Sumiu a dívida.
1: Sumiu e apareceu ainda mais 5.600.
0: Quem é que colocou lá na conta dele 5.600? Quem é que foi lá e pagou para ele 12.800?
1: Foi Jesus.
0: Agora você vê que essa obra é de Deus.
1: É de Deus. Vale a pena servir a Deus e ser fiel no dízimo.
0: E tava parada.
1: Eu tava parada.
0: E agora?
1: Agora eu voltei pro Senhor Jesus. Eu
0: reconciliou.
1: Creio, reconciliei.
0: Vai servir a Deus.
1: Vou servir a Deus.
0: Seu nome?
1: Ângela.
0: Seu pai?
1: Antônio.
0: Antônio de quê?
1: Ferreira.
0: Vocês moram onde?
1: Lá em Contenda, pra frente da Araucária.
0: Deus abençoe. Obrigado.

0: Agora, eu fico pensando, meu Deus, como isso pode acontecer? Como isto pode acontecer? Como isto é capaz de acontecer? Veja, meus irmãos, esse homem ganhou 18.400 reais. R$18.400 foi o que ele ganhou aqui na igreja Deus é Santo. Alguém fala assim: ah, é longe. Ah, eu não posso ir porque é longe. Você imagina o quanto ele ganhou vindo aqui para Deus é Santo, fazendo as campanhas comigo na quarta-feira. Ele devia para o banco 12 mil e... Vamos ouvir quanto? Vamos ouvir quanto que ele devia para o banco? Presta atenção. Presta atenção quanto esse homem devia para o banco. Os irmãos, os ouvintes, as pessoas que são empresárias, estão devendo, com a vida amarrada, com a vida toda enrolada, embaraçada, e ouvindo um depoimento desta natureza, e você não faz nada. Isso aí não te convence? Isso aí não te atrai? Isso aí não te chama atenção? Meu querido irmão, se um milagre desta natureza não te chamar atenção, então vai me desculpar com toda a minha franqueza. O senhor não tem fé, a senhora não tem fé. A senhora não tem fé em Deus. O senhor não tem fé em Deus. Porque olha só, quem tem fé em Deus tem que acreditar em milagres. Quem tem fé em Deus tem que acreditar em milagres. Eu não admito, eu não aceito alguém falar que tem fé em Deus se essa pessoa não acredita em milagres. Se essa pessoa não tem fé para receber milagres. Vamos ouvir a moça contando.
1: O meu pai, ele estava com uma dívida de 12.800 reais no Banco Itaú. E ele estava angustiado com aquilo, porque ele sendo um servo de Deus, ele falou... ficava chato, né? Tá com o nome sujo e tal. E ele começou a vir aqui. Quando foi... Na mesma semana, ele foi no banco dar uma consultada, ver como que estava ali. Mas ele, com aquela fé viva, não, a minha conta vai sumir também, Deus vai pôr as mãos. E ele foi lá, exatamente, a dívida dele tinha sumido. Mas teve um porém. Quando ele foi lá na mulher lá, a chefe, né, do banco, na gerente, ela falou assim, ó, o senhor não deve nada aqui. E ele falou assim, não, mas eu queria saber porque apareceu mais R$5.600 na minha conta. Como eu estava devendo pro banco e agora apareceu mais um tanto, sumiu aquele valor...

Agora, o senhor soma aí, ó, 12.800 que ele devia, com mais 5.600 que depositar na conta dele, deu 18.400. Pensa bem, você ganhar 18.400 reais numa campanha só da pessoa sair lá da casa dele, vir aqui fazer os cultos comigo aqui, as orações, vem na outra quarta-feira, depois na outra 7 quartas-feiras, ganhar 18.400 reais. Gente, pelo amor de Deus, não era para ninguém quebrar essa campanha, não era para ninguém parar de fazer campanha, pelo amor de Jesus Cristo. Olha que milagre, meu Deus, olha que milagre, meus irmãos. Aonde vocês ouviram um depoimento desta natureza? Aonde vocês ouviram isto? Só na quarta-feira, que na Deus é Santo, que isso acontece. Só na quarta-feira, na igreja Deus é Santo. É por isso que eu tenho a liberdade, a certeza, a convicção de anunciar esta campanha e convidar o povo, porque o povo vem e recebe. O povo vem e alcança o milagre. E até hoje, o senhor, a senhora, nunca botou os pés aqui na quarta-feira, hein? Você imagina que fé que o senhor tem? Todo dia, o dia todo, escutando o rádio. Meu querido irmão, que fé que o senhor tem, que fé que a senhora tem, que fé que essa família tem, hein? Meu Deus, isso era para acontecer contigo. Isto era para acontecer com você, meu irmão, com você, minha irmã. E cadê que aconteceu? E por que que não aconteceu? Por quê? Porque você não crê. Os sinais, os milagres, é possível para quem crê, para quem acredita. E olha, o Ezequiel ganhou 37 mil fazendo as campanhas aqui conosco. Ele devia para o banco 37 mil reais. Ele devia para o banco 37 mil reais. Veja se ele deve hoje menos um centavo para o banco. Veja se ele deve hoje menos um centavo para o banco. Aonde que ele conseguiu isso? Através das orações, através da fé, sair de casa e vir aqui para Deus é Santo e participar desta campanha milagrosa. Isso aqui é um milagre. Essa campanha chama-se campanha milagrosa, campanha do milagre financeiro. Agora a pessoa vem um dia, passa um mês, depois daqui 2 meses ele vem, daqui 5 meses ele vem. Como que ele vai receber bênção? Ele vem uma vez, daqui um ano ele vem. Ele não tem experiência, ele não sabe fazer campanha, ele não sabe fazer campanha para 2 meses ele vem, daqui 5 meses ele vem. Como que ele vai receber bênção? Ele vem uma vez, daqui um ano ele vem.

0: devo mais nada.
1: O que que aconteceu? Explica, explica pro ouvinte, porque vai dizer, isso é mentira, isso é conversa fiado. O que que aconteceu? Me diga.
0: Aconteceu que eu, Deus tocou em mim, eu fui lá levantar meu nome lá pra ver como é que tava, que eu queria abrir uma empresa da lataria e pintura. E pra abrir a empresa eu tinha que estar com o nome limpo. Aí eu fui, consultei meu CPF lá no Serasa, no SPC, não constou nada.
1: Nada?
0: Nada, nada, nada.
1: Isso é milagre?
0: É milagre.
1: Isso chama milagres. Milagres. Isso acontece. Hoje é dia 20 de março do ano 2013. Está aqui o Ezequiel contando, gravando o seu depoimento na quarta-feira aqui na Igreja Deus é Santo. Quando você chegou aqui, o que você tinha?
0: Falar a verdade, não tinha nada, né? Eu tenho uma lataria e pintura, só que essa lataria não tá no papel, nada. Aí eu vindo na igreja, foi revelado que ali na igreja havia uma pessoa que tinha um comércio e Deus queria que fosse pro papel. Aí eu, como estava com meu nome sujo mesmo, eu sabia que não havia jeito de eu fazer que isso que acontecesse. Mas Deus fez a obra e eu consegui.
1: E hoje? Além disso aí, o que você tem?
0: Hoje eu tenho o meu carro quitado, tô com a empresa agora aberta e já trouxe o papel pro pastor ver. E agora vamos conseguir tudo de novo, né?
1: Tá prosperando?
0: Tô prosperando, bastante.
1: Aumentou as bênçãos?
0: Aumentou.
1: A renda sua?
0: Também aumentou. Eu ganhava e não sei onde que ia o dinheiro. Sempre pego bastante dinheiro também e não sei onde que ia. Entrar num saco sem fundo o dinheiro. Ganho bem, graças a Deus, mas não sabia onde é que estava indo meu dinheiro. Agora eu estou vendo.
1: Mas você também não dava o dízimo?
0: Não dava o dízimo também. Depois que eu comecei a dar com a minha mãe, falou para mim começar a dar o dízimo, eu comecei a prosperar de verdade mesmo.
1: Sumiu uma dívida de 37 mil?
0: 37 mil sumiu.
1: E hoje eu tenho um carro quitado?
0: Hoje eu tenho um carro quitado.

Quarta-feira é sagrada. Quarta-feira é algo sobrenatural. Você imagina o camarada devendo para o banco 37 mil reais. Meu querido irmão, banco nenhum vai te dar 37 mil reais. Ninguém. Ninguém, mas ninguém mesmo. Nenhum banco. Ninguém vai perdoar uma dívida de 37 mil reais. Pode baixar, pode negociar, renegociar. Agora, isso aí foi pago. Isso aí foi pago. Quem pagou? Quem pagou esses 37 mil reais? Pensa bem. Quem foi que pagou? Quem foi que pagou? Quem foi que depositou na conta do Ezequiel 37 mil reais? Porque se ele não pagasse, o nome dele ficaria sujo. Mas ele não deve e o nome está limpo em todas as áreas. Protesto não está sujo. Eu vi o papel aqui. Serasa não está sujo. Serasa não está sujo. Em nada. Agora, quem pagou esses 37 mil para o Ezequiel? Meu querido irmão, a campanha da quarta-feira é algo sobrenatural. Vocês ouviram aí a moça contando que o pai dela devia 12 mil. E os 12 mil foi pago. Apareceu mais 5.600 na conta do pai dela. O Ezequiel devia 37 mil. Agora, o Emanuel devia 59 mil. Então, se eu falo aqui, eu sou a pessoa que posso falar isso aqui em Curitiba, abertamente, com toda simplicidade e humildade.

0: entregou na minha mão a campanha da quarta-feira, a campanha da prosperidade, a campanha do milagre financeiro. E as pessoas que estão aqui comigo na quarta-feira, eles vivem milagres financeiros. Milagres financeiros acontecem na quarta-feira. 9 da manhã, 3 da tarde e 7 horas da noite. Onde? Igreja Pentecostal Deus é Santo.
1: Avenida Marechal Floriano Peixoto, número 6711, ao lado do Autopeças Alvorada e em frente ao tubo da passarela da Vila Hauer. Estacionamento aos fundos da sede nacional, na rua José Peixoto de Lacerda Werneck, número 119.
0: Vem pra cá. 9 da manhã, 3 da tarde e 7 horas da noite. Vem, empresário, microempresário, você que quebrou, que faliu, você que levou um grande prejuízo, você que está aí dizendo assim: olha, eu não creio mais em nada. Vem pra cá. Como você está, mesmo sem crer, ao chegar aqui, a tua fé vai crescer. Quando o Senhor começar a ouvir as pessoas testemunhar, a tua fé vai levantar. Quarta-feira se trata de algo financeiro. Quarta-feira se trata de algo material. Segunda-feira é algo espiritual. E quarta-feira é algo financeiro. É negócio, é bênção financeira. Eu espero por você.

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1: Meus irmãos, segunda-feira nós vamos ter aqui um encontro de fé aqui na Igreja Deus é Santo, o dia da independência, o dia da independência. Que independência? Tem muita gente que depende de droga, de bebida, tem gente que depende de remédio controlado, tem gente que depende de tanta coisa, só não depende de Deus. Então, segunda-feira, às 9 da manhã e 7 da noite, será o culto, como você vai aprender voar, largar os remédios, largar a dependência de viver sofrendo debaixo de um jugo, de um fardo pesado. Deus vai mudar a tua vida, eu te garanto, em nome de Jesus. Aonde? Igreja Pentecostal Deus é Santo, Marechal Floriano Peixoto, 6711, aqui no Auer. 9 da manhã e 7 da noite. A sua vida, a partir desse 7 de setembro, vai mudar. Vamos ver se vai ou não vai. Paz do Senhor.

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0: meus irmãos, ou minhas irmãs, povo de Deus, povo da fé, povo que é acostumado receber bênção de Deus aqui na igreja. Deus é Santo, essa igreja que Deus consagrou, que Deus ungiu com o poder, a unção e a autoridade para realizar milagres. Olha o povo que frequenta, o povo que faz parte da igreja Deus é Santo, o povo que faz campanha conosco na quarta-feira, é um povo abençoado. É um povo abençoado por Deus. A bênção de Deus está na vida deste povo, na saúde, na família, na vida financeira. Quarta-feira é milagres. Quarta-feira é milagres. E nesta quarta-feira, ah, meus irmãos, vocês vão ver com seus olhos o que vai acontecer. O povo de manhã, em santo jejum, em santa consagração, vocês vão ver portas abrindo, portas fechadas, portas trancadas, aquela porta que foi o maligno, que foi o inimigo que fechou, que foi a macumba, a feitiçaria, a bruxaria, a palavra de maldição, a palavra de derrota. Isso vai cair por terra, em nome de Jesus, aqui na igreja Deus é Santo. Nesta quarta-feira, nos três horários, 9 da manhã, 3 da tarde, 7 horas da noite. Ah, meus irmãos, nós estamos em campanhas milagrosa, campanha milagrosa, a campanha do milagre financeiro que nós estamos fazendo para a glória de Deus. Nós gravamos aqui o nosso irmão Rosival, que apareceu 22 mil na conta dele.
1: Primeiramente, o nome do irmão?
2: É Rosival.
1: Qual foi a bênção, Rosival?
2: Segunda-feira, agora eu vi que apareceu 22 mil reais na minha conta, para a glória do Senhor Jesus.
1: Apareceu 22 mil?
2: 22 mil reais.
0: Depois, à noite, nós gravamos um rapaz que apareceu 12 mil reais na conta desse rapaz.
1: O seu nome?
3: Jackson.
1: Qual foi o milagre, irmão Jackson?
3: Financeiro. Uma quarta-feira, né, estava aqui e o senhor revelou que até chegar em casa tinha uma bênção financeira. Daí quando eu cheguei em casa, fui abrir o aplicativo do banco, tinha 12 mil, né?
1: 12 mil na sua conta?
3: Uhum.
1: Apareceu quanto?
3: 12 mil. 12 mil na minha conta.
0: Aqui na igreja pentecostal, Deus é Santo, Avenida Marechal Floriano Peixoto, 6711, Vila Auer. Venha para cá, irmão. Você que esfriou na fé, é por isso que você está desse jeito. Você que parou as campanhas, é por isso que você está desse jeito, amarrado, cheio de dívidas, de problema, de luta. Porque quando você fazia campanha aqui, sua vida era outra. Então, 9 da manhã, 3 da tarde, 7 da noite, campanha do milagre financeiro.

0: Valeu, meu pai.
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3: Graças a Deus. Paz do Senhor e Salvador Jesus Cristo, meus amados irmãos. É o presbítero Raimundo que vos cumprimenta neste momento. Programa Vencendo pela Fé. Na Igreja Pentecostal Deus é Santo, estamos ao vivo pelo aplicativo da nossa igreja e esta programação é de inteira responsabilidade do homem de Deus, pastor Darci Messias. Atenção, atenção, povo de Deus, porque nesta segunda-feira, às 9 da manhã e às 19 horas, é isso mesmo, a sexta-feira da independência. Atenção, atenção, membros, atenção, obreiros e obreiras, atenção, pastores da Igreja Pentecostal do Zé Santo, neste feriado, dia 7 de setembro, segunda-feira, às 9 da manhã, nós teremos aqui com a presença do pastor Darci Messias, uma grande concentração de fé e de milagres, libertação, transformação, palavra poderosa. Assim, início também nesta segunda-feira, uma grande campanha de jejum e oração. Jejum até às 6 da tarde. Pastor Darci Messias está na fé, juntamente com a equipe de obreiro, para uma semana de jejum e oração, consagração na presença do Senhor. E já no primeiro culto desta segunda-feira, 7 de setembro, às 9 da manhã, com palavras, revelações, cura divinas, libertações na vida de todos aqueles que comparecer. Venha buscar o seu milagre, venha buscar a sua independência, venha buscar o seu milagre familiar. 9 da manhã, Avenida Marechal Floriano Peixoto, 6711. É o endereço do seu milagre, da sua vitória. Nós estamos a 150 metros do terminal de ônibus do Vila Aue. Isso mesmo, a 60 metros da Praça da Passarela, quase em frente ao tubo da Passarela, está localizada a Igreja Pentecostal Deus é Santo. Avenida Marechal Floriano Peixoto, 6711. Eu disse 6711, Vila Aue, Curitiba, Paraná. E às 19 horas, uma grande concentração com a presença do homem de Deus, pastor Darci Messias, ministrando a poderosa palavra de Deus, orando por libertações, cura divina, orando por divinas revelações. É o culto dos milagres, da independência. A independência, meu irmão, minha irmã, independência de vício, drogas, dívidas, doenças. Venha buscar pela sua família, venha buscar pela sua vida espiritual, venha buscar pela sua vida conjugal, familiar, venha buscar a libertação em nome do Senhor Jesus Cristo. 9 da manhã e às 19 horas desta segunda-feira, o culto da independência. Venha buscar o seu milagre, a sua vitória na Igreja Pentecostal Deus é Santo. Jesus garante o seu milagre, Jesus garante a sua vitória. Venha você e a sua querida família para receber a oração dos pastores, do homem de Deus, e Deus operando maravilhas na sua vida, na sua casa e na sua família. Avenida Marechal Floriano Peixoto, 6711, é o endereço do seu milagre, da sua vitória.

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0: da oração. Sem a oração, Noé não teria construído a arca. Abraão não seria pai da fé. Isaac não teria recebido uma virtuosa esposa. Sem a oração, Jacó não seria Israel. José não teria vencido. Moisés não seria grande como líder se o seu lugar preferido não fosse o Monte Horeb, Monte da Oração. Sem a oração, Elias não seria o homem do fogo. Eliseu não seria movido pelo sobrenatural de tal forma que até nos seus ossos havia unção. Sem a oração, Ana não teria tido um filho. Salomão não seria o homem mais sábio da terra. Sem a oração de Josué, o sol não teria parado. Sem a oração, Neemias não seria o grande construtor do muro de Jerusalém. Os três jovens hebreus não seriam libertos da fornalha. Daniel não seria milagrosamente guardado ou ser lançado na cova dos leões, se não fosse homem de oração. Assim como os heróis da fé, sejamos também heróis da oração.
1: E vamos orar agora. E Deus é quem vai fazer os demônios fugirem, os demônios saírem, em nome do Senhor Jesus, pelo poder que há no sangue de Cristo, certo? Está formado o momento da oração, da libertação, em favor da família.
0: Heróis da oração. Sem a oração, Noé não teria construído a arca. Abraão não seria pai da fé. Isaac não teria recebido uma virtuosa esposa. Sem a oração, Jacó não seria Israel. José não teria vencido. Moisés não seria grande como líder se o seu lugar preferido não fosse o Monte Horeb, Monte da Oração.

Ó Deus, mais uma vez, em nome de Jesus Cristo Salvador, ó meu Deus, me dá autoridade, meu Deus, me dá poder e unção, meu Deus, me dá virtude para mim poder orar dentro dessa casa agora, dentro desse lar, dessa residência. Deus, me dá unção, Deus, me dá autoridade, em nome de Jesus Cristo Salvador, Senhor da glória, Senhor Jesus, meu Deus e meu Pai, ó bendito Deus da glória, ó bendito Deus do céu, em nome de Jesus Cristo Salvador, Senhor dos exércitos, Senhor da glória, Senhor bendito e santo, meu Deus, cobre-nos com teu sangue aqui agora, me cobre com teu sangue para que eu possa me proteger de todo ataque do diabo, de toda represália de Satanás. Senhor, me cobre com teu sangue. Jesus, me cobre com a proteção divina. Me cobre, meu Deus, com a força divina. Em nome de Jesus Cristo Salvador. Senhor, repreenda. Senhor, repreenda os demônios. Senhor, repreenda as legiões. Senhor, repreenda as obras do diabo dentro dessa casa, dentro desse lar, dentro desse casais ou desse casal, em todos os casais. Jesus, queima agora, vai queimando, vai repreendendo. Sai, Satanás, sai de dentro dessa casa, sai dentro dessa casa agora, sai dentro desta casa, sai dentro dessa família agora. Toda obra do diabo, toda obra maligna, toda obra do inferno, toda obra de bruxaria, sai dentro desta casa, sai dentro dessa família agora. Toda obra do diabo, toda obra maligna,

Em nome de Jesus, sai. Sai daqui, Satanás. Sai daqui, capeta. Espírito maligno. Você que está no coração desse homem, dessa mulher, fazendo os dois brigarem, desentenderem. Demônio, demônio, o Senhor te repreenda agora. O Senhor te repreenda agora, Satanás. O Senhor Deus te repreenda agora, legião do inferno. Sai agora, sai agora, dentro desta casa. Sai, demônio. Você que aparece aí em forma de um vulto, você que faz as pessoas ficar com medo, é você, demônio, que faz as pessoas beber. Você que faz essa pessoa beber, ela não quer beber e acaba bebendo, ela não quer fumar e acaba fumando. O Senhor te repreenda agora, espírito maligno, espírito do diabo, demônios, o Senhor te repreenda, espírito das drogas, espírito das drogas, o Senhor te repreenda agora, em nome de Jesus, em nome de Jesus Cristo Salvador. O sangue de Jesus tem poder para queimar, para repreender, para expulsar essa legião, para expulsar essa casta, essa opressão, essa obra maligna, essa obra do diabo. Deus vai repreendendo agora, Deus vai queimando agora. O sangue de Jesus tem poder, o sangue de Jesus tem poder, o sangue de Jesus tem poder, o sangue de Jesus te repreenda. Sai desta vida, sai desta casa, sai desta família, sai, sai, sai opressão, sai opressor, perturbador, atormentador, demônios, sai dessa casa agora. Aonde tiver alguém dentro dessa casa, solta essa família, solta essa família agora. O sangue de Jesus te repreenda, o sangue de Jesus Cristo te repreenda agora. O Senhor te repreenda, o Senhor Deus te repreenda, o Senhor Deus te repreenda agora. Sai, espírito, sai, legião, sai, casta, sai, opressão, sai, opressor, sai, perturbador. Vai saindo agora, vai saindo dessa casa agora. Solta esse homem, essa mulher, que estão brigando, que estão se separando, que estão se divorciando. Sai do filho, sai da filha, sai, sai do genro agora, sai do neto e da neta. Vai saindo agora, sai, sai, sai desta vida, sai desta vida, Satanás. Solta esse corpo, solta essa família, solta agora, em nome de Jesus. Deus vai repreendendo agora esse espírito de brigas, de desavença, de desentendimento. Senhor, repreenda, Senhor, repreenda agora, Senhor, repreenda, Senhor, repreenda, Senhor. Jesus, o teu sangue tem poder, Jesus, o teu sangue tem poder, Jesus, o teu sangue é poderoso para queimar, para repreender essa força de morte, essa força que atrapalha, que impede, que amarra, essa força que tem segurado essa família, que não deixa essa família prosperar, crescer. Oh, meu Deus, oh Jesus, oh meu Deus, oh meu Pai, manifesta agora o fogo queimando, manifesta agora o fogo ardendo, queimando, queimando todo mal, queimando toda macumba, toda feitiçaria, toda bruxaria, toda magia negra. Senhor, repreenda, Senhor, repreenda, Senhor, repreenda, Senhor, repreenda, Senhor, queima, Jesus, queima agora.

vai saindo, vai saindo todo mal, vai saindo toda a força do mal, sai, sai, espírito de loucura, espírito perturbador, espírito de tormento, espírito de agitação, de nervosismo, de desespero, de amargura, vai saindo agora, ô Jesus. Quantas pessoas estão em casa amarradas pelo diabo, quantas pessoas estão desanimadas, abatidas e fracas. Deus, liberta essas vidas, trazendo para a casa do Pai, trazendo para a casa de Deus, nome de Jesus, nome de Jesus. Traga as almas, essa mulher, esse homem, esta família que se afastaram, que abandonaram a casa de Deus. Senhor da glória, Senhor Jesus, meu Deus, meu Deus e meu Pai, meu Senhor, meu Jesus, meu Divino Espírito Santo, ô meu Pai, ô meu Deus, responda a minha oração, faz eu ver milagre, faz eu ver cura, faz eu ver bênção acontecer, faz eu ver libertação, salvação de almas, faz eu ver, ó Deus, as coisas encaminhar, dar certo, faz eu ver as coisas progredir, as coisas boas, meu Deus do céu, meu Pai da glória, meu Senhor, meu Jesus, meu Divino, meu Santo, meu Poderoso, meu Jesus, meu Deus, meu Pai, manifesta em nós o Teu poder, manifesta em nós a unção, manifesta em nós, meu Deus, a autoridade. Ah, meu Deus, manifesta, manifesta em nós a força divina, a força poderosa, Senhor da glória, Senhor Jesus, meu Deus, meu Pai, meu Divino Espírito Santo, manifesta em nós a unção que liberta, a unção que faz a diferença, a unção, meu Deus, que muda as coisas, Senhor, que muda a nossa mente, nosso coração, Senhor da glória. Olha quanta gente agora orando conosco, olha quanta gente buscando, olha quanta gente agora, Deus, ó Senhor, em oração, faz a obra, faz acontecer o milagre, faz acontecer a vitória. Quanta gente desesperada, angustiada, quanta gente, meu Deus, que tudo que põe a mão dá errado, tudo que vai fazer dá errado, Senhor da glória. Quanta gente desanimada com a igreja e com o pastor. Jesus, Jesus, oh Jesus amado, quanta gente que se entregou mesmo ao pecado, que se entregou mesmo ao erro, ao fracasso, à queda. Aquela pessoa que está vivendo do jeito que o mundo quer, ela já foi uma crente fiel, já foi um homem de Deus, uma mulher, um casal, e hoje as forças acabaram, as forças foram por terra. Mas em nome de Jesus, meu Deus, põe as tuas mãos santas, eu creio na vitória, eu creio na vitória, eu creio no milagre, na libertação, na salvação, na vitória completa, no nome de Jesus, no nome de Jesus, no nome de Jesus, no nome de Jesus. Agora eu ordeno que o mal saia, eu ordeno que a dor saia, que a aflição saia, que a amargura saia, que o desespero saia, Senhor da glória, Senhor Jesus, meu Deus e meu Pai, meu Divino Espírito Santo, meu Divino Poderoso Deus, ô Pai da glória, vai libertando, vai salvando, vai transformando, vai fazendo a obra, em nome de Jesus, em nome de Jesus, em nome de Jesus, em nome de Jesus, em nome de Jesus, em nome de Jesus Cristo, em nome de Jesus Cristo agora, Senhor, manifesta a vitória para a tua glória, em nome de Jesus. Amém e amém e amém, Senhor.

0: Senhor. Muito obrigado, meu Pai.
1: É, meus irmãos, está chegando a hora, está chegando o momento, está chegando a hora sagrada, a hora em que nós estaremos no altar de Deus para orar, para profetizar, porque a Bíblia me dá o direito de profetizar, meu querido irmão. A Bíblia Sagrada me dá o direito de profetizar, em nome de Jesus. Se eu tiver no Espírito, se eu tiver na fé, se eu tiver na unção de Deus, o que eu falar vai acontecer sim. O que nós falarmos, se nós formos homens de Deus, se nós formos homens de Deus, que viver para Deus, que viver na direção de Deus, o que nós falar acontece. Eu digo isso para você, baseado na Bíblia Sagrada, baseado em exemplo de homens, de mulheres, de pessoas que viveram o Evangelho, que viveram o verdadeiro Evangelho de Cristo Jesus, o Evangelho do passado, o Evangelho que os profetas viviam. Eu olho na Bíblia, eu vejo Elias, que era um homem de Deus. Elias era consagrado, chamado, considerado homem de Deus. Elias estava lá no deserto, como um homem de Deus, lá pedindo a morte. Deus, tira a minha vida. Deus, tira a minha vida. Tira a minha vida. Não quero mais viver. Isso não quer dizer que o homem de Deus não passa os seus maus bocados na vida. Isso não quer dizer que o próprio Senhor Jesus também não passou os seus maus bocados. Os discípulos, profetas, patriarcas enfrentaram tempestades, mas quando eles falavam, aconteciam. Ele dizia: Deus, tira a minha vida, porque eu não sou melhor do que ninguém. Manda a morte. Deus mandava lá o anjo, levando comida, levando bebida para o homem de Deus. O homem de Deus aonde? Na caverna, no deserto, no mato. E ali, no pior dos piores momentos de Elias, e Elias ali querendo morrer, mas Deus mandava corvo, Deus mandava anjo tratar dele, cuidar dele, levar para ele comida, água, era comida do céu. Veja, meus irmãos, quando um homem está na direção de Deus, vem comida do céu. Quem trazia para Elias era o anjo, que trazia comida do céu, água do céu, e alimentava o homem de Deus. E dali, o homem de Deus saía e ia a uma cidade chamada Sarepta. E ali Deus falava para ele: olha, vai para lá, porque eu já ordenei ali uma mulher que vai te cuidar de pão, que vai te dar comida. E a mulher não tinha nada. A mulher não tinha nada. A mulher só tinha um punhado de farinha que ia fazer a última comida. Ela ia morrer. Ela dizia: é a última comida. Eu vou morrer, porque não tem mais comida em Israel. Mas chegava ali o homem, e o homem era homem de Deus, e dizia para ela: me dá comida, me faz um pedaço de bolo, me dá água. E ela dizia: a água tem, mas pão não tenho, só tenho aqui um punhado de farinha. Mas o homem de Deus, com a palavra de Deus, dizia: assim diz o Senhor Deus de Israel. É isso que me deixa maravilhado. É isso que me deixa confiante. É isso que me deixa seguro no nosso Deus. Ele dizia: assim diz o Senhor, Deus de Israel. A farinha da panela não vai acabar, não vai faltar. O azeite da botija também não vai acabar. Assim diz o Senhor Deus de Israel. Enquanto não tiver chuva, enquanto Deus não mandar chuva, eu fico maravilhado com a palavra de um homem de Deus. Eu já vi inúmeras vezes homens e mulheres de Deus falando na minha vida, ministrando na minha vida, e isso acontecendo. E é o que vai acontecer nesta quarta-feira, às 9 da manhã, às 3 da tarde e às 7 horas da noite, aqui na Igreja Pentecostal Deus é Santo. O senhor, a senhora, está aí desanimado, abatido, angustiado, triste. Levanta, levanta, levanta e venha para cá nesta quarta-feira. Levanta e venha. Eu estou usando a fé, eu estou usando o nome do Senhor Deus de Israel, o Deus de Elias. Levanta e venha, levanta e venha, levanta e venha. Vamos orar, vamos ouvir uma palavra profética de Deus nesta quarta-feira aqui na Igreja Deus é Santo. Então Elias, o tisbita dos moradores de Gileade, disse a Acabe: vive o Senhor Deus de Israel, perante cuja face estou, que nestes anos nem orvalho nem chuva haverá, senão segundo a minha palavra. Que camarada, hein? Que camarada, hein? Olha que palavra. 1 Reis 17. Então Elias, o tisbita dos moradores de Gileade, disse a Acabe: vive o Senhor Deus de Israel, perante cuja face estou, que nesses anos nem orvalho nem chuva haverá, senão segundo a minha palavra. Está vendo? Está vendo, meu querido irmão? Que o homem falava e Deus era com ele. Ele falava e ele falava seguro, segundo a minha palavra. Ele nem falou a palavra de Deus. Ele nem falou a palavra de Deus. Ele diz a minha palavra. Depois veio a ele a palavra do Senhor dizendo: vai-te daqui e vira-te para o oriente e esconde-te junto ao ribeiro de Querite, que está diante do Jordão, e há de ser que beberás do ribeiro. E eu tenho ordenado aos corvos que ali te sustentem. A providência virá, meu querido irmão. Quando o homem está na direção de Deus, Deus ordena até animais para cuidar de nós. Vai-te daqui e vira para o oriente, esconde-te junto ao ribeiro de Querite, que está diante do Jordão, e há de ser que beberás do ribeiro. Eu tenho ordenado aos corvos que ali te sustente. Foi, pois, e fez conforme a palavra do Senhor, porque foi e habitou junto ao ribeiro de Querite, que está diante do Jordão. E os corvos lhe trazia pão e carne. Pão e carne, sim, Mas pastor Messias, aonde que esses corvos faziam pão? Da onde vinham esses pães? E os corvos lhe traziam pão e carne pela manhã, como também pão e carne à noite, e bebia do ribeiro. Pão? O que que urubu tem nada a ver com pão? O que que pássaro, animal, tem a ver com pão? Da onde vinham esses pães? Ou você acha que Deus ia mandar os animais levar carne podre, vencida, de carniça? Não, senhor. Eram corvos diferentes. Eram corvos diferentes. Não era urubu, esse urubu sujo. Não era esse urubu sujo que come carniça, não. Era o contrário. Eram os corvos que Deus mandava, que Deus enviava, que Deus falava com eles. Ah, meu querido irmão, isso aqui tem que ter Deus, tem que ter fé. O indivíduo tem que ouvir a voz de Deus. O indivíduo tem que estar para Deus, tem que querer Deus. E há de ser que beberás do ribeiro, e eu tenho ordenado aos corvos que ali te sustente. Veja bem, foi pois e fez conforme a palavra do Senhor, porque foi e habitou junto ao ribeiro de Querite, que está diante do Jordão, e os corvos lhe traziam pão e carne pela manhã, como também pão e carne à noite, bebia do ribeiro. Meu Deus, meu Deus, meu Deus, meu Deus. Ô, irmãos, eu creio nesse Deus, eu creio nessa campanha de quarta-feira. Eu creio de verdade, eu acredito nisto. Eu acredito nos milagres da quarta-feira. Isso aqui é algo santo, aqui é algo misterioso, aqui é algo milagroso, aqui é algo divino, aqui é algo inexplicável. O que Deus vem fazendo na igreja Deus é Santo, quarta-feira, não tem explicação, como também não tinha aqui explicação, como os animais traziam alimentos, pão, carne, ao homem de Deus, também não tem explicação para quarta-feira. Quarta-feira é inexplicável. Quarta-feira é inexplicável. E olha, meu irmão, isso aqui durou 3 anos e pouco. Isso aqui durou 3 anos e pouco. A Bíblia diz isto para mim, sabe aonde? No livro de Tiago. Olha o que a Bíblia me diz aqui, ó. A Bíblia confirma para mim estas palavras que eu estou falando aqui no livro de Tiago, no capítulo 5. Capítulo 5 de Tiago. A Bíblia me diz isso aqui, ó. É bom vocês acompanhar. É bom vocês acompanhar para que a tua fé aumente. Elias era homem sujeito às mesmas paixões que nós, e orando pediu que não chovesse, e por 3 anos e 6 meses não choveu sobre a terra, e orou outra vez, e o céu deu chuva e a terra produziu seu fruto. Tiago 5, 17 e 18. Eu creio no poder da palavra, eu creio no poder da fé em Deus, eu creio. Senão, não aconteceria milagres como acontece aqui na quarta-feira. Eu posso ter um monte de defeitos, eu posso ter um monte de falhas, porque eu não sou perfeito. Elias também não era perfeito. Elias era como eu, sujeito o que eu passo. Elias era homem, como você e eu, sujeito a fraquezas, às emoções, a dores, a tristezas. Mas Elias, quando ele abria a boca, ele abria a boca seguro, seguro, firme. E o poder da palavra tem a sua unção, a sua eficácia. Nesta quarta-feira, aqui na igreja pentecostal, Deus é Santo, acontecem coisas inexplicáveis. Na vida de quem está aqui, nós vamos ouvir aqui o depoimento desta moça que fala que apareceu um dinheiro na conta do pai dela. O pai dela devia 12 mil para o banco, e os 12 mil e pouco, sumiu a dívida. Como sumiu? Alguém pagou. E quem pagou? Quem pagou? Ninguém vai saber nunca quem pagou. Só naquele grande dia que vai saber quem pagou isto. Quem pagou? E pagou foi Deus. Quem pagou foi Deus. Tanto é que Deus pagou, que apareceu um dinheiro na conta. Aonde era para ter dívida, tinha dinheiro. Onde era para ter uma dívida de 12.800, tinha 5.600. Quem colocou? Ninguém sabe, mas um dia vai saber. Eu sei quem foi. Foi o nosso Deus, o Deus de Elias, o Deus dos milagres, o Deus das maravilhas, o Deus dos sinais. É o que vai acontecer quarta-feira na vida de quem estiver aqui comigo. 9 da manhã, 3 da tarde e 7 da noite. Está devendo? Vem para cá. Você está devendo, quer pagar? Vem para cá. Se você está devendo e não quer pagar, não vem para cá não. Faça o favor. Você está devendo e é um caloteiro? Não vem para cá. É uma caloteira? Por favor, aqui não é lugar de caloteiro. Você está devendo e quer pagar? Vem para cá. Você quer estar bem com Deus? Vem para cá. Você quer servir a Deus? Vem para cá. Você quer crescer na graça, no conhecimento? Quer crescer na presença de Deus? Quer crescer espiritualmente, financeiramente? Vem para cá. Vem para cá. Vem para cá, empresário. Vem para cá, meu companheiro. Você que está devendo. Você que está devendo que não pode pagar. Pastor Messias, você pode pagar minhas contas? Meu querido irmão, eu não pago nem as minhas. Quem paga as minhas contas é Deus. Se Ele não me der recurso, se Ele não me dá condições, como que eu pago as minhas contas? Mas Ele tem suprido, Ele tem mantido, Ele tem aberto as portas. Quando eu olho para um lado e para o outro, eu digo: Deus, agora é o Senhor. Deus, não tem dinheiro para pagar o rádio. Deus, não tem dinheiro para isso, para aquilo. Ele chega, está aqui o dinheiro. Ele põe as mãos. É o que vai acontecer com as pessoas que estiver aqui, debaixo de palavra, debaixo de oração, debaixo de bênção, debaixo de propósito de Deus, debaixo da unção de Deus. Deus ordenou os corvos que levasse comida para Elias, pão, água. Deus ordenou aos anjos que levasse comida para o homem de Deus. Pois é esse Deus aí, esse Deus que eu vou falar daqui a pouquinho sobre as obras dele. Vamos ouvir o depoimento, o testemunho, vamos ouvir os milagres que Deus está fazendo aqui na igreja Deus é Santo. Aqui na quarta-feira tem a moça que conta que o pai dela recebeu um milagre aqui na Deus é Santo. Ela disse: se é verdade, vai aparecer na minha conta 10 reais. Eu falei: minha amiga, por que você não pediu 10 mil reais? E eu estou, sabe com o quê? Com a fé com a fé, com a fé, com a fé em Deus, com a fé viva em Deus, com a fé milagrosa, aquela fé que age. Essa fé não é minha, não. Essa fé, ela veio de Deus, ela é de Deus. Eu estou com essa fé. É o dom de Deus, é a força de Deus, é a fé que Deus nos deu para colocar em ação nesta quarta-feira, às 9 da manhã, às 3 da tarde, às 7 horas da noite, aqui na Igreja Pentecostal Deus é Santo, que na Avenida Marechal Floriano Peixoto, 6711, Vila Auer. Meu querido, vem para cá, te dou um conselho, como homem de Deus, te dou um conselho, você que nunca veio para cá, você crê em Deus? Você acredita em Deus? Você acredita em Deus de verdade? Se você crê em Deus, você vai estar aqui conosco, primeira vez, só se você não crê, só se você não acredita. Você que crê em Deus, vai estar conosco aqui de manhã, à tarde e à noite, em um desses horários. Você que crê em Deus, que parou, que desanimou, que se esfriou, você está levando prejuízo, você está contraindo prejuízos. Estou te avisando para você, as coisas estão paradas, as coisas estão paradas, os negócios parados. O que está faltando? Cobertura espiritual. Ô irmão, está faltando cobertura espiritual. Não é trabalho, não é esforço, não é inteligência. O que está faltando? Cobertura espiritual, cobertura espiritual. Oração, palavra, bênção. Faltando, Deus está no negócio. Porque quando Deus está, a coisa vai. Se Deus não está, não adianta trabalhar, não adianta profissão, experiência. Tem dinheiro, mas aquilo vira em nada. Aquilo vira em nada. Se Deus não tiver, olha, se Deus não tiver, se Deus não tiver na frente, se Deus não tiver, ô meu irmão, pena que você não entende isso. Está sofrendo, tadinho de você, hein? Está sofrendo e vai continuar a sofrer, porque você não entende, você não quer entender, você não acredita, você não tem a mesma fé que eu tenho, você não tem a mesma visão que eu tenho. Quando eu não sei, eu quero aprender, eu quero ouvir quem sabe. Quando eu vou fazer um curso, eu vou aprender. Agora, se eu não sei, eu tenho que ouvir quem sabe. Eu estou te avisando, vem para cá, vem para cá, que você vai receber a luz lá do céu, que vai iluminar a sua mente, o seu caminho, e as coisas vão dar certo. Graças a Deus. Meus irmãos e minhas irmãs, meus ouvintes de casa, nós estamos aqui com a irmã que o pai dela recebeu de Deus um grande milagre aqui na igreja Deus é Santo. Nós vamos ouvir a própria filha. Seu nome?
2: Ângela.
3: Conte aí como é que foi.
2: Irmão, nós começamos a ouvir o programa em casa e quando a gente escutou assim, as pessoas contando testemunho que aparecia dinheiro na conta, que sumia dívida, aí primeiramente eu falei assim, eu estava afastado dos caminhos do Senhor, eu falei assim, eu não sei se isso acontece, mas se isso acontecer vai aparecer na minha conta 10 reais e eu não tinha nada na minha conta. E quando foi à tarde, eu fui lá e tava lá os 10 reais na minha conta. Falei, então, Deus existe, Deus está nessa igreja. E o meu pai, ele tava com uma dívida de 12.800 reais no Banco Itaú. E ele tava angustiado com aquilo, porque ele sendo um servo de Deus, ele falou... ficava chato, né? Tá com o nome sujo e tal. E ele começou a vir aqui. Quando foi, na mesma semana, ele foi no banco dar uma consultada, ver como que estava ali. Mas ele, com aquela fé viva, não, a minha conta vai sumir também, Deus vai pôr as mãos. E ele foi lá, exatamente, a conta, a dívida dele tinha sumido. Mas teve um porém, Quando ele foi lá na mulher lá, a chefe, né, do banco, na gerente, ela falou assim, ó, o senhor não deve nada aqui. Daí ele falou assim, não, mas eu queria saber porque apareceu mais R$5.600 na minha conta. Como eu estava devendo pro banco e agora apareceu mais um tanto, sumiu aquele valor de 12.800 e apareceu mais 5.600. Aí ela falou assim, ó, o senhor não deve nada aqui, eu vou puxar aqui, mas o senhor não deve mais nada e esse dinheiro é seu. Aí ele falou assim, se foi o senhor mesmo que colocou na minha conta esse dinheiro, eu vou deixar 30 dias aqui e a hora que eu voltar aqui esse dinheiro vai estar aqui. Passou esses 30 dias, ele chegou lá no banco, estava lá de novo o dinheiro e falou, então é meu, em nome de Jesus. E ele é um dizimista da casa do Senhor. Então o Senhor honra o dizimista da casa dele. Deus abençoa. E eu acredito que Deus está nessa igreja.
1: Você, ouvintes, o senhor, a senhora, preste atenção. Hoje é dia de quarta-feira, hoje é quanto? Hoje é dia 20 de março. Do ano 2013. Você não acreditava. Se for verdade, eu quero um sinal de 10 reais. Por que que você não pediu 10 mil reais? Por que que você não pediu 5 mil ou 50 mil?
2: Na verdade, eu fiz só um teste, mas agora eu pedi para Deus mais um valor maior. Fiz um propósito com o Senhor. Se o Senhor me alcançar com essa vitória, eu vou ser dizimista dessa igreja. Eu vou dar
1: seu
2: o dízimo nessa igreja.
1: Pai devia 12.800 pro banco.
2: 12.800.
1: Sumiu a dívida.
2: Sumiu e apareceu ainda mais 5.600.
1: Nesta quarta-feira, o milagre vai vir de todas as formas. O milagre espiritual, financeiro, intelectual e o milagre físico. Aonde? Igreja Pentecostal Deus é Santo, Avenida Marechal Floriano Peixoto, 6.711, Vila Auer. Pode vir. Vem com Deus, vem com fé, vem. Se você não vem com Deus, Deus está aqui te esperando. Se você vem com Ele, continue com Ele. Não solta Ele, não. Se soltar Ele, você vai perder Ele. E talvez nunca mais. Jacó segurou. Jacó não era bobo, ele segurou. E ele foi feliz.

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1: Meus irmãos, segunda-feira nós vamos ter aqui um encontro de fé aqui na Igreja Deus é Santo, o dia da independência, o dia da independência. Que independência? Tem muita gente que depende de droga, de bebida, tem gente que depende de remédio controlado, tem gente que depende de tanta coisa, só não depende de Deus. Então, segunda-feira, às 9 da manhã e 7 da noite, será o culto como você vai aprender voar, largar os remédios, largar a dependência de viver sofrendo debaixo de um jugo, de um fardo pesado. 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Aonde? 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A sua vida, a partir desse 7 de setembro, vai mudar. Vamos ver se vai ou não vai. Paz do Senhor.

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graças a Deus. Meus irmãos, nós aprendemos na Bíblia uma palavra que diz assim: quem planta, colhe. É um dizer popular: quem planta, colhe. Quantas vezes nós vimos, enxergamos alguém sofrer, padecer, uma vidinha de miséria, doente, às vezes a família espatifada, casamento acabado, pessoa desempregada, e alguém fala assim, ó, ele está colhendo o que plantou. Isso aí ainda é pouco. Vocês já ouviram isso, vocês já falaram isso, nós já escutamos isto. Ele, ela, está colhendo o que plantou. Do mesmo jeito também, a gente vê pessoas que saíram da estaca zero e hoje estão crescendo, prosperando, tão bem de vida. Pessoas que destacaram na vida, e alguém falar o contrário, falar assim, ó, esse aí ele merece, essa aí merece, uma pessoa boa, de bom coração, uma pessoa que sempre ajudou o próximo, uma pessoa que só não ajuda se não puder. Essa pessoa aí merece. Esse homem, esse moço, esse casal merece, porque é um casal bondoso, um casal abençoado, um casal que faz o bem, um casal que a gente nunca ouviu falar mal dele ou dela. Deus abençoe a vida dele. Quantas vezes isto aconteceu, você desejar o bem para aquela pessoa de dentro do coração? Deus abençoe ele, oh meu Deus, abençoa ele, abençoa ela, me ajudou, ajudou meu filho, ajudou minha parente, meu parente, que Deus abençoe, que Deus dê muito para ele e para ela. Aquela palavra que tem um poder extraordinário. São muita gente orando por ele, são muita gente orando por ela, são muita gente desejando bênção na vida dele e dela. Do mesmo jeito a outra pessoa, quantas pessoas que foram machucadas, feridas, que levaram prejuízos, quantas pessoas que estão sofrendo porque alguém o fez sofrer, quanta gente chorando, quanta gente que vendeu, confiante naquela pessoa, vendeu fiado para ela, ela prometeu que pagava, uma palavra bonita, uma palavra de engano, de mentira, comprou e não pagou, deixou a pessoa sem nada, tomou da pessoa, roubou da pessoa, assaltou a pessoa, furtou a pessoa, enganou. Uma palavra de engano, de mentira, comprou e não pagou, deixou a pessoa sem nada, tomou da pessoa, roubou da pessoa, assaltou a pessoa.

Deus não tarda. Então, meus irmãos, a Bíblia diz: façamos o bem, principalmente aos domésticos da fé, aqueles que estão ao nosso lado. Às vezes, quantas vezes nós deixamos de ajudar quem está ao nosso lado, que está precisando, para ajudar lá longe quem não está precisando? Qual a recompensa que nós vamos ter? Qual a recompensa que nós vamos ter de Deus deixando de ajudar um pobre necessitado para ajudar alguém que não tem necessidade? Aquilo que a gente vai dar para ele, ele nem vai usar. Presentes que serão dados e aquela pessoa não usa, porque aquilo para ele não interessa. Ele vai jogar fora ou vai dar para outras pessoas. E nós, às vezes, deixamos de ajudar alguém ao nosso lado que está precisando, que até pediu para nós, nós não tem. Não tem. Hoje eu não posso te ajudar. Mas está ajudando quem não precisa. Será que a recompensa de Deus também não vem? Então, meus irmãos e minhas irmãs, isso nós temos que olhar. Nós temos que olhar para dentro de nós e dizer: será que eu estou cumprindo o papel que eu tenho que cumprir, a minha obrigação como crente, como obreiro, como obreira, como membro, como uma pessoa que conhece a palavra de Deus? Uma pessoa que conhece a palavra de Deus, que faz votos na hora que está morrendo, na hora que está desenganado da medicina, na hora que está no fundo do poço, faz voto: meu Deus, me tire dessa situação, porque eu vou sair daqui, eu vou para a igreja, eu vou para a igreja, vou reconciliar, eu vou servir a Deus. Às vezes está na cadeia: Senhor, a primeira coisa que eu vou fazer é ir para a igreja. Saiu da cadeia, foi roubar, foi matar, foi estuprar, foi fazer aquilo que agrada os seus olhos. Quantas vezes a pessoa sai do hospital prometendo para Deus: me cura dessa doença, esse câncer, que eu vou sair daqui, vou para a igreja, e nunca botou os pés na igreja? Será que ele vai enganar Deus? Será que ele vai enganar Deus? Será que ele vai enganar Deus? Pensa bem. Eu me lembrei de tantas coisas aqui agora. Eu me lembrei de tantas pessoas agora que prometeram ajudar a igreja. Pessoas que foram reveladas que as bênçãos se cumpriram na vida delas. Olha, pastor, eu vou dar isso para a igreja. Na hora de dar, não deu. Deu por metade, às vezes nem a metade deram. Eu lembro de pessoas que foram reveladas aqui, que foram curadas. A hora que sair aquele dinheiro, pastor, eu vou trazer o dízimo para a igreja, eu vou trazer aquilo para a igreja. Aí sumiram, nunca mais botaram os pés na igreja. Será que Deus não está vendo isso? Será que essas pessoas estão bem? Será que não estão pagando? Será que não já pagaram? Pensa bem. E às vezes está até ouvindo rádio, escutando rádio. Não tem aquela liberdade que tinha de vir aqui na igreja. Fez tanta coisa errada. Fez tanta coisa errada. Saiu daqui pela porta do fundo. Saiu daqui fugido, escondido, escondida. Que hoje escuta o rádio e não tem a liberdade, às vezes tem a necessidade de vir aqui fazer uma campanha, mas não tem coragem mais, porque a sua consciência não deixa, sua consciência acusa do que falou, do que fez. Pensa bem. Um dia disso, eu estava ouvindo aí uma irmã,

se é que eu posso chamar de irmã, tá ouvindo ela numa outra programação, e eu falei, essa irmã fulano de tal estava aqui conosco no começo, estava aqui, foi curada aqui, tem testemunho gravado dela. E ela falava assim, nunca eu vou sair dessa igreja, nunca eu vou deixar de ajudar essa igreja, nunca eu vou deixar de ajudar essa igreja, porque foi aqui que Deus me ressuscitou, foi aqui que Deus me curou, eu fui em tudo quanto é igreja, e eles não fizeram nada por mim, mas aqui Deus fez, aqui eu vou ajudar, aqui eu vou permanecer, aqui eu vou continuar, nunca vou sair dessa igreja. Foi só da boca para fora. Fez voto, na hora de cumprir o voto, não cumpriu. E aí, você acha que essas pessoas estão bem? Você acha que essas pessoas, elas vão enganar a Deus? Elas vão ser felizes na vida? Às vezes estão aí de igreja em igreja, de porta em porta, sem poder membrar, porque elas sabem, conhecem a palavra de Deus, mas elas querem um evangelho liberal, um evangelho porta larga, um evangelho que elas podem viver do jeito delas, vestir, se comportar do jeito delas. E elas estão sofrendo, elas não são felizes. Feliz é aquele que obedece a palavra de Deus. Feliz é aquele que se esforça, que sacrifica para servir a Deus do jeito que ele aprendeu, do jeito que ela aprendeu. Esse é feliz, é contente. O inferno pode se levantar, o diabo pode levantar de todas as formas, mas dentro dela tem a presença de Deus, tem a fé verdadeira, tem depósito guardado. São muitas noites de orações, são muitas horas de jejum, são muitas vindas à igreja, e vai juntando tudo isso. Deus vai juntando os momentos de vigília, de oração, de jejum, voto, dízimo, fidelidade, esforço, e é isso que tem segurado, isso que tem segurado as pessoas na presença de Deus. E quantas pessoas que desabaram e não levantaram mais, e não vai levantar. Não é porque Deus não quer, é porque elas não querem voltar aonde elas caíram, lá no começo, levantar aonde elas caíram. Aonde foi que ela caiu? Naquele pecado, naquele erro. Mas ela não quer. O coração dela está grosso, aquele coração de pedra, aquele coração duro. Conhece a palavra de Deus, conhece a verdade, já pregou, já escutou, já balançou a cabeça, sim, é isso mesmo, glória a Deus, é isso que eu quero, é isso que eu quero para a minha alma, é aqui que eu vou ficar hoje. Hoje ela fala, Deus me livra, eu não quero nem saber daquela igreja, aquele pastor, Deus me livre, que pastor é duro. E o pastor é duro, mas no comecinho aqui ele era um homem de Deus. Pastor Messias, o senhor é um homem de Deus, pastor. O senhor me tirou, Deus tirou eu das garras do inimigo através da sua vida, pastor. Deus usou o pastor para falar comigo, Deus usou o pastor para me curar. O senhor é um homem de Deus. Que Deus te abençoe, que Deus te dê muitos anos de vida. Hoje, o pastor Messias, na boca daquela pessoa, é um monstro. É um monstro na boca daquela pessoa. O que ela puder falar mal, ela vai falar. O que ela puder criticar, ela vai criticar. E aí, ela vai cada dia piorando, cada dia ficando mais doente, mais enferma, mais fraca na fé, mais sofrendo. E vai até a hora que não aguenta mais, até a hora que não suporta mais. Meus irmãos, minhas irmãs que me ouvem agora, você que um dia esteve num lugar, numa igreja séria, uma igreja de oração,
uma igreja de santidade, onde Deus te libertou um dia, Deus te curou, Deus transformou a tua vida, você virou as costas, foi embora. Meu irmão, minha irmã, não critica aquela igreja, não fala mal daquele pastor, não fala mal daquele ministério, irmão, que não tu vai pagar caro, e às vezes vai pagar até com a própria vida. Cuidado, cuidado com o que fala, cuidado com o que abre a boca para falar, porque existe homem de Deus nessa terra, existe homens de Deus, existe igreja de Deus, que foi Deus que levantou. Não foi igreja levantada por homens, não. Igreja levantada por Deus para ganhar almas, para orar. Como é que você conhece uma igreja que é de Deus? Aquela igreja que prega salvação, que prega santidade, que prega oração, que põe o povo para orar, que ora junto com o povo, que bota o povo no jejum. Aquela igreja que cobra santidade. Essa é a igreja de Deus, que cobra santidade, que o pastor vive o que prega, vive o que prega. Esse homem é um homem de Deus. Você vai tocar nele? Você vai falar mal dele? Você vai tocar na unção dele, que Deus pôs na vida dele? Você vai se rebentar, você vai se quebrar, você vai pagar o preço. Quem planta, colhe. Então, nesta palavra, tira proveito, tira proveito. Tira proveito, aproveita o que for bom, o que for para a sua alma, o que for para você, tira proveito, em nome de Jesus Cristo. Você está já ficando velho, ficando velha, outros já estão velhos, estão idosos, já estão no finalzinho da vida, e não está vendo isso, não está revendo. Agora só resta a morte, agora só resta a morte, agora a partida desta vida para outra. O que nós vamos levar? Nada. A única coisa que vamos levar é a salvação ou a condenação. A salvação ou a condenação. Ou vamos com Cristo ou vamos sem Cristo. Quem vai com Cristo vai para onde? E quem vai sem Cristo vai para onde? Você já pensou nisso? Você não está preocupado com isso? Você está preocupado com essa vida, com esse mundo, com cura, com revelação, com recado, com profecia. O que Deus falou, pastor? Missionário? O que Deus está mostrando? O que Deus está falando a meu respeito? Irmã, o que Deus está falando é que você tem que reconciliar, é que você tem que fazer um conserto com Deus. Ela vai embora, vira as costas, deixa o missionário falando, deixa o pastor falando, vai embora. Isso já aconteceu aqui. Lembro de uma mulher que chegou aqui um tempo desse aqui, e ela, porque minha vida virou um inferno, pastor, minha vida virou um inferno, minha vida sentimental virou uma miséria, uma desgraça, estou sofrendo, já tentei o suicídio, já isso, já aquilo, escuto vozes, escuto palavras do além. E uma mulher que conhece a Bíblia, que conhece a palavra de Deus. Eu falei assim: o senhor já casou quantas vezes? Três vezes. Casei três vezes. Agora, o outro agora tá, virou um inferno. Eu falei: minha irmã, por que você não faz um conserto com Deus, irmã? Você quer cobrar de mim? Eu vim aqui para ser cobrada? Tchau, vou embora. Virou as costas e foi embora. Falei: por isso está sofrendo. Por isso que está sofrendo. Ela não deixou nem eu terminar. Irmã, faz um conselho com Deus. Vou fazer um conselho com Deus aqui hoje. Você está afastada. Você não conhece a palavra de Deus. Vamos fazer um conselho com Deus. Deus vai mudar. Não quero conhecer isso. Quero esse papo, não. Tchau, vou embora. Falei: tá bom. Por isso está desse jeito. Então tem muita gente assim que está pagando preço. Tem muita gente que está pagando preço. E tem muita gente que está alegre e feliz porque está pagando o preço da obediência. Existe o preço da obediência e o preço da desobediência.
feliz é aquele que está pagando o preço da obediência. Aquele tem Deus, tem o Espírito Santo, levanta os capetas dos infernos todos contra ele, contra ela, mas não vence. Não vence. Levanta macumba, levanta macumbeiro, feiticeiro, bruxo, bruxa. E não adianta, porque Deus é com ele, Deus é com ela. Já tem aquela outra pessoa que qualquer macumbinha pega nele. Qualquer demoniozinho derruba ele. Qualquer lutazinha joga ela no chão e não levanta mais. Porque não tem Deus. Não tem a presença de Deus. Não tem o Espírito Santo. Não tem a obediência. Então, meu querido, minha querida que me ouve agora, escuta essa palavra e vence o diabo, vence os demônios, vence os espíritos malignos, seja um vitorioso, seja, paga o preço da vitória, e Deus será contigo, em nome do Senhor Jesus, para a glória do Pai, do Filho e do Espírito Santo de Deus. Amém.

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2: Graças a Deus. Paz do Senhor e Salvador Jesus Cristo, meus amados irmãos. É o presbítero Raimundo que vos cumprimenta neste momento. O programa Vencendo pela Fé, na Igreja Pentecostal Deus é Santo. Estamos ao vivo pelo aplicativo da nossa igreja e esta programação é de inteira responsabilidade do homem de Deus, pastor Darcy Messias. Atenção, atenção, povo de Deus, porque nesta segunda-feira, às 9 da manhã e às 19 horas, é isso mesmo, a sexta-feira da independência. Atenção, atenção, membros, atenção, obreiros e obreiras, atenção, pastores da Igreja Pentecostal do Zé Santo, neste feriado, dia 7 de setembro, segunda-feira, às 9 da manhã. Nós teremos aqui, com a presença do pastor Darcy Messias, uma grande concentração de fé e de milagres, libertação, transformação, palavra poderosa. Assim, início também nesta segunda-feira, uma grande campanha de jejum e oração. Jejum até às 6 da tarde. Pastor Darcy Messias está na fé, juntamente com a equipe de obreiro, para uma semana de jejum e oração, consagração na presença do Senhor. E já no primeiro culto desta segunda-feira, 7 de setembro, às 9 da manhã, com palavras, revelações, cura divinas, libertações na vida de todos aqueles que comparecerem. Venha buscar o seu milagre, venha buscar a sua independência, venha buscar o seu milagre familiar. 9 da manhã, Avenida Marechal Floriano Peixoto, 6711, é o endereço do seu milagre, da sua vitória. Nós estamos a 150 metros do terminal de ônibus do Vila Aue, isso mesmo, a 60 metros da Praça da Passarela, quase em frente ao Tubo da Passarela, está localizada a Igreja Pentecostal Deus é Santo, Avenida Marechal Floriano Peixoto, 6711, eu disse 6711, Vila Aue, Curitiba, Paraná. E às 19 horas, uma grande concentração com a presença do homem de Deus, pastor Darcy Messias, ministrando a poderosa palavra de Deus, orando por libertações, cura divina, orando por divinas revelações. É o culto dos milagres, da independência. A independência, meu irmão, minha irmã, independência de vício, drogas, dívidas, doenças. Venha buscar pela sua família, venha buscar pela sua vida espiritual, venha buscar pela sua vida conjugal, familiar, venha buscar a libertação, em nome do Senhor Jesus Cristo. 9 da manhã e às 19 horas desta segunda-feira, o culto da independência. Venha buscar o seu milagre, a sua vitória, na Igreja Pentecostal Deus é Santo. Jesus garante o seu milagre, Jesus garante a sua vitória. Venha você e a sua querida família para receber a oração dos pastores, do homem de Deus, e Deus operando maravilhas na sua vida, na sua casa e na sua família. Avenida Marechal Floriano Peixoto, 6711, é o endereço do seu milagre, da sua vitória.

quando eu estava orando a Deus, o Espírito de Deus, o Espírito Santo de Deus, o Espírito da verdade, Espírito de profecia, o Espírito de entendimento dos mistérios de Deus. Talvez você não vai entender isto, das profundezas de Deus, dos mistérios de Deus, das grandezas de Deus, me fez ver pessoas aqui que não foi feliz no namoro. Alguém falou: se você não ficar comigo, não vai ficar com ninguém, não vai ser feliz com seu ninguém. Tem alguém escutando isto e tem alguém que não está escutando, mas alguém da sua família que foi amaldiçoado por obra de macumba, de rancor, de ódio. Tem gente aqui eficientemente competente, uma pessoa trabalhadora, inteligente, sábia, experiente, e a coisa não vai. Por que que não vai? Por que que não sobra? Por que que você não cresce? Hein? Por que que não cresce? Por que que você vive trabalhando para os outros? Você já tentou montar o seu negócio e deu errado. Você já tentou montar a sua empresa, a sua loja, e não foi para frente. E na loja do outro, na loja do seu patrão, da sua patroa, você é um gênio aí para administrar, para prosperar, progredir aí na loja, na empresa do seu patrão, da sua patroa. E por que que não vai para frente na sua? Você tem que entender isto. Por que que não vai para frente a sua loja? Por que que não vai para frente o seu comércio? Por que que tudo que você põe a mão, quando é para você, não vai? Quando é para os outros, vai. Você já percebeu isso? Quando você pega o dinheiro dos outros, você sabe administrar. Quando você pega o seu, você não sabe administrar. Você não já percebeu que tem uma palavra de maldição da sua própria família em cima de você? Uma palavra de maldição da sua própria família. Esse negócio de família pega muito. Quando o pai fala, quando a mãe fala, quando os irmãos falam, você vê que os irmãos de José influenciou muito na vida dele para o mal. Os irmãos de José influenciaram muito na vida dele para o mal. Tentou matar ele, tentou aniquilar ele. Você não já percebeu isto? Que família, irmãos, cunhados, e às vezes até o próprio pai, porque às vezes no mundo, tem um pai que gosta de um filho e não gosta do outro. Onde o pastor arrumou isso? Até na Bíblia, você vê isto. Isaac amava Esaú, já a mãe amava Jacó. Era um casamento, era um lar dividido, e um irmão enganou o outro, com a permissão da própria mãe, com a ajuda da própria mãe. E quando o irmão foi traído, o irmão falou: vou matar, eu vou vingar com morte. E a mãe falou: foge, corre, esconde, vai para a terra do seu tio Labão. Quer dizer, você não já percebeu isto? Que às vezes o pai quer ver mais para um lado de um filho do que para o outro.
Às vezes o irmão se dá mais com um e não dá com o outro. Às vezes irmãos que ficam ali rejeitado, sozinho, pobre, não cresceu na vida. Ninguém gosta dele. Ninguém ajuda ele. Ninguém ajuda ela. Ela é aquela pessoa desprezada. Ela é aquela pessoa rejeitada, abandonada. Aquela pessoa tímida, que ninguém vai com o jeito dela, e que ela se sente sozinha. Ela se sente sozinha. Não tem ninguém para estender as mãos. Então é por isso que nós temos que agarrar com Deus, com a igreja. Uma igreja. Nós temos que ter uma igreja. Esse negócio de você estar em 10 igrejas não presta. Esse negócio de você estar, pula para lá, pula para cá, igual macaco, você vai na frente misturar os conteúdos e você não sabe quem está certo nem quem está errado, e a maioria desse povo vai ficar em casa. Então, igreja é uma, você tem que escolher uma igreja. Essa igreja é igual namoro, casamento. Você tem que escolher uma moça para casar, escolher. Você não pode casar assim, de qualquer jeito, por necessidade. Escolher o marido, esse aqui é o homem que eu escolhi, para viver com ele, para passar com ele a vida aqui na terra. Então, é assim, você tem que escolher, você não tem que aceitar tudo que vem para você, tudo que é jogado nas suas mãos, tudo que é restolho, tudo que é sobra, não presta, é para fulana. Tudo que sobra, não presta para o Beltrano. É roupa velha, sapato velho, é comida velha, o que sobrou, é coisas velhas. Tudo que é velho é para você. Não, senhor. Negativo, você não pode aceitar isso. Viver de doação. Você tem que ser aquela pessoa independente. E para isso você tem que ter Deus de verdade. Não é falar, eu frequento as igrejas. Isso aí é uma pessoa sem compromisso, sem assumir compromisso. Tudo no mundo você tem que assumir. Tem que assumir. É um pai, tem que assumir o filho. Engravidou a moça, ninguém mandou você engravidar, agora você tem que assumir ela. Se errou, assume o erro. Pecou, assume o pecado. Mentiu, errou, assume. Esse tipo de gente mentiroso, descarado, falso, fingido, covarde, duas caras. Esse povo não prospera. Só dá trabalho para ele e para os outros. Como eu detesto esse tipo de pessoa que tem duas caras. Pessoa mentirosa, falsa, fingida, covarde, que não assume o seu erro. Errou, errei. Pecou, pequei. Você fez errado, fiz. Quantas vezes o meu pai dizia, você fez isso, Darcy? Fiz. Você fez? Fiz. E quando eu dizia que não tinha feito, e que ele sabia que eu tinha feito, o couro era dobrado. A surra era dobrada, porque eu menti. Quando ele ia me corrigir, ia me disciplinar, se eu corresse, a surra era dobrada. Mas se eu ficasse quieto, baixava a cabeça, prometia para ele, não vou fazer mais. Então ele me perdoava. É assim que é a vida de uma pessoa vitoriosa, uma pessoa vencedora, uma pessoa próspera, uma pessoa capacitada, uma pessoa habilitada para crescer e ser capaz de assumir os seus erros, capaz de assumir. A gente não assume quando a gente faz algo certo, que alguém pergunta, quem fez isso aqui? Fui eu. E quando a gente fez algo errado, que alguém pergunta, quem fez? Aí você fica calado, está mentindo. Então Deus não abençoa isso, Deus abomina isso, Deus aborrece isso. Então hoje, eu quero dizer para você, faz as coisas ser diferente na sua vida.
Muda a sua cabeça, seu pensamento. Muda o seu jeito de agir. Você não pode continuar repetindo numa coisa que está dando errada, sem futuro. Muda o jeito, muda a forma. Cria um outro jeito, cria uma outra forma e fórmula para você descobrir o caminho certo, o caminho que agrada a Deus e o caminho que te agrada, que você diz assim: isso aqui foi uma revelação de Deus, isso aqui foi Deus que falou comigo, Deus mudou meus pensamentos, Deus mudou meu entendimento. Eu estava perseverando uma coisa errada, eu estava insistindo uma coisa errada e só dava errado. Eu mudei, Deus fez eu mudar. Daquele dia em diante, a minha vida mudou. Hoje eu tenho lucro, hoje eu tenho resultado, eu tenho respaldo, hoje eu tenho um testemunho de vida diferente, hoje eu tenho isso, tenho aquilo. Foi Deus que me deu, foi Deus que me deu. Hoje eu tenho uma vida abençoada, um casamento abençoado, uma casa, um lar, eu tenho uma empresa, eu tenho um negócio. Eu sempre gostei de trabalhar para mim, toda a vida. Se eu trabalhei para os outros, foi por curto prazo. Sempre eu pensei na minha própria independência. Eu sempre fui homem de trabalhar. Eu era moleque, menino, mas eu já tinha homens trabalhando por minha conta. 16 anos eu já tinha gente trabalhando para mim, homens cabeça branca que me respeitava, homens que me respeitavam, mulheres, porque havia em mim um espírito de liderança, espírito de liderança, dom de liderança, de independência. Aí você fica aí nesse serviço aí, e amarrado a vida toda. Você sabe fazer uma comida gostosa aí no restaurante. A comida quem tempera é você. Ganhando um salário minguado. Por que você não monta o seu restaurante? Ai, não tem dinheiro. Você não tem dinheiro, mas você tem disposição. Você tem algo que você faz gerar dinheiro. O que, pastor, que eu tenho? Ué, você não sabe o que você tem? Você tem capacidade, você tem sabedoria para fazer gerar dinheiro. Do nada você inventa algo aí na firma, na empresa, no comércio de alguém, e você orienta o seu próprio patrão, você dá diretrizes para o gerente, para a sua patroa. Por que que isso não pode ser usado para você montar a sua lojinha pequenininha, e depois essa lojinha vai crescendo, sua fábrica, sua indústria, sua firma? Hoje com a internet, meus irmãos, hoje com a internet, com Google, agora com a inteligência artificial, meu Deus do céu, gente, você tem tudo para crescer, para mudar, para melhorar. Agora você fica aí a vida toda trabalhando nesse lugar, aí você fica velho, aposenta com saláriozinho, e o que você ganhou foi só para comer, foi só para manter os gastos dentro de casa, gasto com luz, com água, com comida, com impostos, com tantos impostos na casa, no carro, a vida toda. Você vai comprar no posto de gasolina, olha lá no cupom fiscal quanto você paga de imposto. Vai no mercado fazer a sua compra e olha lá quanto que você
tira do seu bolso para pagar impostos. Então você tem que mudar o teu pensamento, mudar o teu jeito. Mas como, pastor? Vai para a oração. Deus diz assim: clama a mim, responder-te-ei e anunciar-te-ei coisas grandes e firmes que não sabes. Quando a gente ora, quando a gente busca, Deus mostra, Deus revela, as portas se abrem, as coisas acontecem de um jeito que a gente não sabe nem explicar como foi que aconteceu, porque é milagre. Milagre não se explica. Milagres não se explica. Milagre você crê e recebe.

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1: Gênesis capítulo 26. Quem já encontrou, diga amém. Eu quero ler com vocês o versículo de número 6 em diante. 6 diz assim: assim habitou Isaac em? E perguntando-lhe os varões daquele lugar acerca de sua mulher, e diz: é minha irmã, porque temia dizer: é minha mulher, para que porventura, dizia ele, como é que fala? Não me matem os varões daquele lugar por amor de Rebeca, porque era o que, irmão? Bonita à vista. E aconteceu o que? Como ele esteve ali muito tempo, Abimeleque, rei dos filisteus, olhou por uma janela e viu, e eis que Isaac estava brincando com Rebeca, sua mulher. Então chamou Abimeleque a Isaac e disse: eis que na verdade é tua mulher, como pois disseste: é minha irmã? E disse-lhe Isaac: porque eu dizia, para que eu porventura não morra por causa dela. E disse Abimeleque: que é isto que nos fizeste? E agora, falsamente se teria deitado alguém deste povo com a tua mulher, e tu teria trazido sobre nós um delito. E mandou Abimeleque a todo o povo, dizendo: qualquer que tocar neste varão ou em sua mulher, certamente morrerá. E semeou Isaac naquela mesma terra, e colheu naquele mesmo ano 100 medidas, porque o Senhor o abençoava. E engrandeceu-se o varão, e ia se engrandecendo, até que se tornou muito grande. Eu estou pulando vírgula aqui, tá, para adiantar mais, tá? E tinha possessão de ovelhas, possessão de vacas e muita gente de serviço, de maneira que os filisteus... Hã? Filisteus o quê? Invejava. Sentai vós. Põe a Bíblia no colo. Eu quero ver agora uma salva de palma que vai arder a mão. Vai arder a mão agora, quer ver? Aleluia! Para Jesus essas palmas, é para Deus. Você está vendo aqui o efeito da maligna, da inveja. Inveja. Escuta aqui. Ele tinha uma mulher bonita. O que fizeram com ele? Tomaram a mulher dele. Se você ler aqui no comecinho, você vai ver que tomaram a mulher do rapaz. Tomaram a mulher de Isaac, que a mulher era bonita. Está vendo? Tomaram a mulher. E ele, com medo de morrer, o que ele fez? Falou: não, ela é minha irmã. Ela não é minha esposa, ela é minha irmã. Com medo de morrer por causa da boniteza da mulher. Então, não só parou por aí. Além de tomar a mulher dele, ele perseguia o Isaac, de maneira que tudo que ele fazia, eles invejavam. Se você olhar em outra passagem bíblica lá, que eu não vou tomar o tempo, diz que quando Isaac abriu um poço, eles lá tampavam o poço de Isaac, porque tinha gado, tinha ovelha. Então eles tampavam o poço de água para o gado de Isaac não beber. Eles queriam prejudicar ele. Eles queriam prejudicar ele de qualquer maneira. Então o invejoso, ele não quer ajudar ninguém. O invejoso só quer atrapalhar. O invejoso só quer te prejudicar, só quer nos prejudicar. O invejoso é aquele que não é feliz, não é alegre. Você vai ver o invejoso alegre? Não vai. Você não vai ver uma invejosa feliz, contente, de graças a Deus pelo pouco que eu tenho. Não, a vida desgraçada, essa vida minha. Essa vida minha, eu tenho que morrer. Não tenho nada. Agora o fulano tem, a fulana tem. O Beltrano tem, minha irmã tem, minha cunhada tem. É, todo mundo tem, só eu que não tenho. Só eu que não tenho. Deus é contra mim. Só pode. Por que, que Deus dá para todo mundo e não dá para mim? O invejoso não vai para frente. O invejoso ele não vai para frente. A inveja é tão grande que está nele. A inveja é tão grande que ele não só vai prejudicar os outros, mas o primeiro prejudicado é ele. Quem entendeu, eu vou te chamar. Você já viu a pessoa do mal viver bem?
2: Não.
1: Ele só vive mal. A coisa só dá errado para ele. Só dá errado para ele. Só dá errado para ele. Não dá certo. E ele então não é feliz. Quantas vezes vocês sabem disso? Que eu falei um dia desse aqui, que a mulher invejosa, ela botou o seio na boca do filho e o filho morreu. De noite ela afogou o filho. No outro dia cedo ela acordou, ela viu o filho da outra mamando. O que, que ela fez? Ela pegou o filho dela morto, botou lá na outra que estava dormindo, devagarinho. Quando a outra acordou, o filho dela estava morto e o filho da outra mamando. O que, que ela fez? Ela pegou o filho dela morto, botou lá na outra que estava

E aí esse assunto foi crescendo, crescendo, até chegou no rei. Como é o nome do rei? Salomão. E Salomão então ficou sabendo desse trono, ninguém resolvia, advogado, juízes, ninguém resolvia. Veio parar no rei. Ela queria tomar de qualquer forma o filho da outra. E aí você sabe, o rei muito sábio falou: peraí, me dá um punhal aí, uma espada bem grandona. Vem cá, você, minha mãe, você também é mãe, sou. Então, uma pega de um lado, outra pega do outro. Tá? Eu vou partir o menino. E aí a metade é de uma, a metade da outra. Concorda? A invejosa, concordo. A invejosa, bota, eu quero a metade. A outra é mãe: não, pelo amor de Deus, faz com meu filho, não. Não faz com meu filho, não, não, não, não. Pode dar para ela. Eu prefiro que meu filho viva com ela do que morra. Você vê que a invejosa não tinha dó de ninguém, não tinha dó nem da criança. Queria a criança morta. Queria a criança morta, dela já tinha morrido, mas ela queria que o outro também morresse. Quem entendeu, dá um glória a Deus aí. Então, meus irmãos, minhas irmãs que estão aqui, isso é uma desgraça, uma miséria, um atraso maligno na vida do invejoso. Ele não está nem aí se morre, que morra, que o filho morra, que o filho da outra morra. Ela não quer nem saber. Por isso que nós temos que entender. Nós temos que entender como se livrar da inveja. Espera aí, como é que é? Se livrar do invejoso. Se livrar do invejoso. Se livrar do invejoso. É isso que vocês querem saber, não é? Quem quer saber? O remédio, levante a mão. Aí, tá vendo? Tem remédio. Ah, mas tem remédio. Claro que tem. Tem, sim, senhor. O Espírito Santo já me mostrou como é que tem que fazer. E eu sei que vocês estão, todo mundo querendo saber como é que é. Quem quer saber? Vai ler a Bíblia e orar. Meus irmãos, minhas irmãs, povo de Deus que está aqui hoje, e alguém está me escutando, a inveja é coisa do capeta. Eu falei para vocês aqui que o primeiro invejoso foi Lúcifer, que não queria aceitar que ele fosse submisso a Deus. O invejoso, ele não é obediente, ele é orgulhoso, ele é soberbo, ele é avarento, ele é tudo isso para pensar. Ele é criminoso, ele é falso, ele é fingido, tudo quanto é tipo de pecado, de defeito, pega bem ou pega mal no invejoso. O invejoso tem todas essas más qualidades. Ele é criminoso, ele é homicida, ele é falso, ele é fingido. Sabe por que ele é falso? Porque ele está dizendo que é seu amigo, né? Você não espera, você não espera dele. Ele vai na sua casa, ele come contigo, ele vai lá para olhar o que você tem, para depois sair falando, sair assim, aquela raiva que ele olha: por que que ele tem, eu não tenho? Por que que esse desgraçado, esse miserável tem? Qual o segredo que ele tem e eu não tenho? Porque o invejoso, tudo dá errado para ele. O invejoso, tudo dá errado para ele. Olha o que aconteceu com Lúcifer, depois que ele virou demônio mesmo por causa da inveja. Foi a inveja que fez ele virar demônio. Até aí ele era anjo. Até aí ele era anjo, mas ele não aguentava ver o Senhor Deus no trono, e ele não tinha trono, ele queria trono. Quem é que leu comigo aqui que ele falou: vou fazer o meu trono? Quem é? Vamos abrir rapidinho para nós poder fazer uma oração aqui. Livro de Isaías 14, rapidinho, por causa do horário, com glória a Deus, aleluia. Isaías, capítulo 14. Já acharam? Já acharam, irmãos? Meu Deus, mas vocês não falam. Aonde é que está escrito aí? Vou deixar vocês procurar. Subirei acima do... Hã? 14. Vamos lá. Vamos ler o 12. Como caísse do céu, ó estrela da manhã, filha da alva. Olha quem esse camarada era. Estrela da manhã.

0: que mais aí? Como foste lançado por terra, tu que debilitavas, ou debilitara, ou debilitava as nações, tu que dizia no teu coração, eu subirei ao céu, acima das estrelas de Deus, exaltarei o meu trono, e no monte da congregação me assentarei, da banda dos lados do norte, subirei acima das mais altas nuvens, e serei semelhante ao Altíssimo. Contudo, levado serás ao inferno. Está vendo? O invejoso final dele aqui. Contudo, como é que fala aí? Levado serás ao inferno, ao mais profundo do abismo. Você está vendo? O camarada queria tomar o lugar, a honra de Deus. Subirei acima daquilo, daquilo, aquilo outro, e serei semelhante ao Altíssimo. Eu tenho que ser igual a ele. Eu tenho que ser igual a ele. Eu não aceito ser inferior a ele. Está vendo o que, o espírito da inveja faz? Fez o anjo virar, tornar demônio. E Deus então derrubou ele por terra, jogou ele por terra, porque contra Deus ninguém aguenta, ninguém vai parar de pé diante do Altíssimo, diante do Criador, diante do Poderoso. Então a inveja está, primeiro ela está nos olhos, dos olhos ela vai para o coração. Olha que roupa bonita, olha que sapato bonito, por que, que não é meu? Olha que carro bonito, olha que mulher bonita, por que, que não é minha? Olha que homem bonito, por que, que não é meu? Olha que homem feio meu. Olha que mulher bonita, a minha é feia, e a dele. Ele é um cara feio casado com uma mulher bonita. Ele é um cara feio casado com uma mulher bonita. Ela é uma mulher feia casada com um homem bonito. Olha como é que está dentro do coração dele. Ele não aceita ver os outros felizes, não aceita ver as pessoas alegres, não aceita ver a outra lá com a criança, já que a minha morreu, mas que ela tem a sua criança. Mas não, o dela morreu e ela queria matar também o outro. Pode partir no meio, pode partir no meio. Ele não tem dó de ninguém, não tem dó de criança, o invejoso não tem dó de ninguém, nem das crianças inocentes. Levanta o braço aí e grita: o sangue de Jesus te repreenda, Satanás. Diga mais uma vez. Não, mas isso aí não está vencendo a inveja, não. Diga: o sangue de Jesus te repreenda, Satanás. Olha o que, que aconteceu com ele. Ele foi derribado por terra. A inveja é coisa terrível. Se você abre a sua Bíblia lá no livro de Provérbios 27. Corre lá para nós orar. Provérbios 27, versículo 4. Versículo 4. Vamos ver o que diz aí? Vamos lá, diga aí. Cruel é o furor e a impetuosa ira, mas quem parará perante a inveja? Quem vai suportar? Quem parará? Quem ficará em pé diante da inveja? Pensa bem. Para ele parar, para ele ficar em pé, ele tem que ter Deus na vida dele. Por que que Isaac venceu? Porque tinha Deus, uma promessa de Deus na vida dele. Por que que tomaram a mulher de Abraão também? Não foi só de Isaac, não. Tomaram a mulher de Abraão. Tomaram a mulher de Abraão por causa da inveja, porque a mulher era bonita. Irmãos, irmãs, povo de Deus. Mas aí a pessoa não é bonita, é feia, mas tem as coisas. Inveja pega nele. Pega nele como pastor? Em mim não pega, não. Ó, demônio está debaixo dos meus pés. Espera aí, quer dizer que eu sou melhor do que Isaac? Eu sou melhor do que Abraão? Nós somos melhor do que Jó? Jó? O diabo foi lá e Deus disse: o que tu vai fazer aqui? Olha a inveja dele. Olha a inveja do cão contra Jó. Jó é fiel. O que
1: veio fazer aqui? Tu veio observar Jó. Tu veio observar Jó. Quer dizer, observar o que Jó tinha. Observar o que Jó era. Ninguém é fiel como Jó. Ninguém é íntegro como Jó. Ninguém é isso, ninguém é aquilo outro. Não há ninguém na terra como... Aí, ah, mas tem razão. Olha o invejoso aí. Na hora, mas tem razão. Olha o que Jó tem. Olha o que Jó tem. Olha o que o Senhor deu para Jó. Você está vendo que ele não aceita. O Satanás não aceita ninguém viver bem. Olha aí o que Jó tem. Olha aí a riqueza dele. Ele estava de olho, era na riqueza, nos bens de Jó. Ele não foi ali para ver outra coisa. A implicação dele era Jó ter as coisas. O invejoso Satanás. Então o diabo diz: olha aí o que ele tem. Toca no que ele tem. Permite eu tocar no que ele tem para você ver. Permite eu tocar no que ele tem. Toca no que ele tem, toca nele. E Deus diz: vai lá, toca. Pode tocar nas coisas dele. Aí o diabo falou: tocou. Tocou nas coisas materiais. Mas o diabo não era satisfeito de ver só os bens de Jó acabado. Está vendo? Está vendo, Satanás? Que tu tocou nos bens dele, mas ele continua fiel. Ah, mas deixa eu tocar na saúde dele, você vai ver. Deixa eu tocar na saúde. O diabo não quer só destruir as coisas materiais, o diabo quer matar também. Quem entendeu, levante a mão. Ele queria ver Jó morto. Ele queria ver Jó morto. Pode tocar, toca na carne dele, mas não vai tocar na alma dele. Irmão, Satanás não é feliz com a tua felicidade. A nossa felicidade causa infelicidade ao invejoso. O invejoso não é feliz com a nossa felicidade. Então, de novo, levanta a mão e grita: o sangue de Jesus te repreenda, Satanás. Diga mais alto, diga mais alto, diga. Diga mais alto aí, diga: o sangue de Jesus te repreenda, Satanás. E aí, irmão? Como é que faz para livrar da inveja do invejoso? Vocês querem saber? Quem quer saber agora? Não vai saber, não. Ah, eu sabia que não ia. Eu sabia que eu não ia saber. Como é que é? Eu sabia que eu não ia saber. Eu sabia. Quem é que quer tomar o remédio de uma vez hoje? É o vidro de. O vidro de 50 comprimidos, 70 e. Pega tudo engolido de uma vez toda. Vocês querem pegar o vidro de remédio? O xarope? Daqui a pouco o coração já vai estourar. Porque você pega uma colher de xarope e toma, o coração já acelera. Aí vocês querem tomar tudo de uma vez? Eu quero preparar vocês, para vocês entender passo a passo o que é dizer: agora sim, agora eu aprendi. E vocês vão ver, estou falando, talvez você não, hoje você não está vendo, mas vocês vão ver que a coisa vai mudar na vida de vocês. Vocês vão ver que a coisa vai mudar. Sabe por que vai mudar? Porque vocês vão aprender um segredo. Quem quer saber o segredo aí? Fica no Salmos. Salmo quanto? 40, que vocês vão aprender a dizer agora sim. Sabe onde está o segredo? Está em nós. Ih, papai, você está falando já? Está em nós o segredo. Ah, pastor, já está abrindo o jogo. Fica em pé toda igreja.
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Ô, meu irmão, ô, minha irmã, cadê vocês? Cadê a senhora? Cadê o senhor? Moça, rapaz, cadê vocês? Aonde estão vocês que eu não vejo mais? O que que aconteceu com vocês? Que vocês eram tão alegres, felizes, contentes, tinham tanta fé, tinha luta, mas tinha vitória. Tinha luta, mas tinha bênção para contar. Vocês atravessavam a cidade de Curitiba para fazer campanha aqui na Deus é Santo. Vocês tinham força, fé e coragem, tinha a presença de Deus para estar aqui conosco na quarta, na sexta, no domingo. E hoje? Onde vocês estão? Vocês estão em alguma igreja? Vocês estão parados, afastados, desviados? Vocês estão vivos? Dá um sinal que vocês estão vivos. Dá um sinal que vocês estão vivos. Vocês receberam tantas bênçãos de Deus aqui na igreja Deus é Santo. Fizeram tantas campanhas aqui. Contaram tantas bênçãos. Tantos milagres. E diziam, nunca vou deixar essa igreja, nunca vou sair dessa igreja, nunca vou parar de vir aqui na Deus é Santo, porque foi aqui que Deus me ressuscitou, foi aqui que Deus me curou, foi aqui que Deus me deu isso, me deu aquilo. Vocês prometeram tanto, estava direto aqui, e hoje faz 10 anos que não te vejo mais. Tem gente que tem mais de 10 anos que não te vejo. Isso é sinal de vitória? Isto é sinal de fé? Isto é sinal de gratidão a Deus? Você está bem desse jeito? A senhora está bem? O que aconteceu? O que que aconteceu, minha irmã? O que que aconteceu, meu irmão? Foi doença? Foi a idade? Foi a luta? Foi o quê? Foi o pastor Messias? Ué, mas o pastor Messias só orou por você e agora o pastor Messias não presta? Aquele que tanto orou por vocês? Aquele que tanto Deus usou para curar você, para curar a senhora? Agora você diz que o pastor Messias não vale nada, mete a boca no pastor Messias. Será que não é esta a razão que você está pagando, que você tocou no pastor Messias? Tocou na unção? A unção que te curou? Você tocou na unção que te curou? Aquela unção que estava e está na vida do pastor Messias, foi essa unção que te curou? Força, essa unção que fez o câncer sair da tua vida, da sua casa, da sua família, e agora você tem a coragem de falar mal dessa unção que te curou. Será que não é esta a razão porque você está desse jeito? Sofrendo, pagando o preço, tocou na unção. Tocar no pastor Messias não tem nada, mas tocar na unção que está no pastor Messias é tocar em Deus, porque essa unção é de Deus. Essa unção foi Deus que deu para ele. E tanto é que essa unção te curou. Essa unção fez você ficar curado de tumor, de hérnia, de câncer, de doenças incuráveis. E hoje você fala mal dele. Por onde você passa aí, o pastor Messias está na sua boca só criticando,
criticando o pastor Messias, e olha, cada dia a sua vida vai piorando, sua vida vai arruinando. Será que não é hora de você vir aqui falar com o pastor Messias? Olha, eu toquei tanto no pastor, toquei tanto na unção de Deus na sua vida, eu estou desse jeito. Uma época, eu fui dirigir uma igreja lá no outro ministério. Eu cheguei naquele lugar, naquela cidade. Eu cheguei na rodoviária. E quando eu entrei na rodoviária, procurei um hotel para me descansar. Aí tinha um hotel bem perto da rodoviária. Aí eu fui para lá. Quando eu cheguei no hotel, que eu acabei de colocar as duas malas no chão, quando eu fui sentar na cama, era umas 3 da tarde, quando eu fui sentar, mas meus irmãos, uma voz brigando comigo, uma voz gritando: "Ah, desgraçado! O que que você vai fazer aqui nessa cidade? Eu vou acabar com a sua vida aqui. Você vai sair daqui punido. Eu vou te punir. Eu vou te perseguir nessa cidade. Você vai ver. Você vai sair daqui derrotado." Meus irmãos, não é pensamento. Não foi revelação, não. Eu ouvi assim, igual vocês estão me ouvindo. Aí, eu falei: "O sangue de Jesus tem poder." Meus irmãos, aí eu peguei aquela igreja da mão de um diácono, e aquele diácono me passou uma igreja derrotada, uma igreja fracassada, sem povo, uma igreja vazia, uma igreja que as irmãs falavam assim: "Olha, aqui a gente não vê mais demônio cair por terra, aqui a gente não vê mais cura, milagre, igreja vazia. Ah, irmão, aqui a gente não tem mais costume nem de segurar a pessoa endemoniada. A gente não sabe mais nem como segurar a pessoa endemoniada." Aí, meus irmãos, eu fui para a campanha de 6 da tarde, em jejum, 6 da tarde. E aquela igreja começou a crescer, encher, que não cabia mais. Mas, meus irmãos, aquela igreja encheu e o Satanás começou a levantar. Eu me lembro que um dia chegou um homem lá na igreja, jogou a gasolina nas costas de outro dentro da igreja e jogou fogo. E a igreja era coberta por palha de coco. Meus irmãos, aquele homem saiu dali em fogo, em chama, ele rolou na areia. E ali, a roupa dele queimando e o povo tentando apagar. Aquele homem foi parar na UTI, quase morreu, ficou cego. E começou as lutas contra mim. Aquele irmão, aquele diácono que passou a igreja para mim, começou a me perseguir, começou a me caluniar, querer me derrotar, porque a igreja cresceu. Ele se intitulava fiscal, e ele vinha ali quase todo dia fiscalizar, querer caçar, procurar um jeito para me derrotar, para me queimar. E vai daqui, vai dali, vai daqui. Quando foi um dia, ele falou para mim: "Ó, eu vou te punir." Falei: "Por quê?" "Eu vou te punir por isso, por aquilo, pelo outro." "Mas punir por quê, rapaz?" "Eu vou te punir." Ele estava endemoniado. Falei: "Meu amigo, mas punir por quê?" "Eu vou te punir por isso." "Mas isso aí não está errado." "Não, mas eu vou te punir, não quero nem saber." Ele me puniu. Não foi o pastor que mandou, não. Ele foi lá me punir. Eu fiquei 18 dias punido por ele. Ele tomou minha casa. Tomou tudo que eu tinha. Me botou na rua sem nada. Sem dinheiro. Eu não tinha lugar para ir. Casadinho de novo. Não tinha lugar para ir. Não tinha dinheiro para comer. Não tinha dinheiro para tomar café. Para dormir em lugar nenhum. Longe da família. Irmão, fala numa perseguição, fala num sofrimento. Eu casadinho de novo, peguei a mulher da casa dos pais dela, dos tios dela,
comendo o bom e do melhor, e foi passar fome comigo, na rua, porque não tinha lugar. Querida igreja de Deus, fala numa perseguição maligna. Tá bom, 18 dias, o pastor do estado convocou o povo, fez uma reunião, e perguntou para ele, qual é o pecado do irmão Messias? Qual é o pecado dele? Não, o negócio não é isso, não. O negócio é porque você é amigo dele, não sei o quê. Aí o pastor puniu ele e falou, você não tem nada para provar. O estado todo ali, a liderança puniu ele. Aí ele se humilhou e tal, falou, não, eu estava perseguindo mesmo o diácono Messias. Meus irmãos, eu sofri durante esses 18 dias, e eu ouvi uma voz falar comigo, um dia, uma voz falou comigo assim, dentro da igreja, eu estava orando, meu servo, eu olhei para lá, olhei para cá, não vi ninguém, meu servo, eu estou contigo, eu sou o Senhor teu Deus, igual você está ouvindo aqui a minha voz, eu já ouvi a voz de Deus muitas vezes, eu estou contigo, eu vou te dar vitória, eu sou o Senhor teu Deus, eu estou vendo tudo, eu vou te dar vitória. Eita, meus irmãos, ali eu chorava, mas eu chorava, com 18 dias Deus me levantou. Quando Deus me levantou, aquele homem caiu, fracassou, ficou doente, entrou em depressão, a mulher dele, a família dele, os filhos, ele ficou doente, uns 2, 3 anos, doente. Meus irmãos, foi para uns 4 anos doente, mas doente. Eu fui só crescendo, e ele foi só diminuindo. Quando foi um dia, eu encontrei com ele, em São Paulo, e ele falou para mim assim, ô pastor, Pastor Messias, me levanta, me perdoa, arranca essa maldição da minha vida, só o pastor que pode tirar essa maldição de mim, porque eu levantei contra o ungido do Senhor, eu levantei contra o ungido de Deus, eu estava com muita raiva do pastor, muita inveja, porque a obra não foi comigo e foi com o pastor, e o diabo me pegou, Satanás levantou eu para atacar o pastor, e a minha vida virou um inferno, ele chorando de joelho, pastor Messias me abençoa, pastor Messias me abençoa, pastor Messias, tem misericórdia de mim, perdoa, em lágrimas, não vale a pena tocar no homem de Deus, não vale a pena tocar no ungido de Deus, não vale a pena tocar na unção que está na vida do homem de Deus. Eu abracei ele, abençoei ele em nome do Senhor Jesus, perdoei ele de coração. Daquele dia em diante, a vida dele mudou. E aqui em Curitiba tem muita gente aqui, tem muita gente sofrendo, aqui tem gente sofrendo aqui em Curitiba, em volta de Curitiba, porque tocou na unção, a unção que está na vida do pastor Messias, essa unção que curou ele, essa unção que curou ela, essa unção que libertou ele, libertou ela, mas só aquela pessoa deixou o inimigo entrar na vida dela, o inimigo entrou na mente dela, entrou no coração dela, e ela fala mal do pastor Messias, e eu vou dizer de novo, falar mal de mim não é o problema, tocar em mim não tem problema, que eu sou fraco, sou homem, sou carne, sou ser humano, agora o ruim é tocar na unção de Deus, é blasfemar contra a unção de Deus, é blasfemar contra o Espírito Santo, está na Bíblia Sagrada, não toqueis nos meus ungidos,
Então tem muita gente agora doente, tem muita gente triste, macumbado, casamento destruído, fracasso na família. Por que será? Porque não soube agradecer a Deus, não soube aproveitar o que Deus te deu nessa igreja. Deus é santo. Quantas curas milagrosas, quantos livramentos, quantos testemunhos você deu aqui, quantas vezes você testemunhou aqui, deu um testemunho maravilhoso, e hoje você não vem aqui mais, você escuta o rádio, escuta o testemunho seu mesmo, e não vem aqui, não vem mais, está doente, mas não vem, está morrendo de problema, de luta, tribulação, macumba, demônio na família. E eu vou dizer para você a pura verdade, a sua vitória está aqui dentro da Deus é Santo, seu milagre está aqui dentro da Deus é Santo. Eu te digo com toda certeza, em nome do Pai, do Filho e do Espírito Santo, sua vitória está aqui. Pena que você não tem humildade, pena que você não tem humildade para dizer, eu vou lá, eu vou fazer uma campanha lá na Deus é Santo, no dia que o pastor Messias estiver pregando, eu vou lá. Você não tem essa coragem, você não tem essa humildade, você acha que o pastor Messias vai te humilhar na frente de todo mundo, você acha que o pastor Messias vai pisar em você, mas isso aí não é você, é o diabo, é o demônio, que quer você doente, fracassado, triste, sofrendo, e impede você de estar aqui, nos cultos de quarta, de sexta, domingo à noite, segunda-feira. Você quer ver a verdade? Você quer ver a verdade? Obedeça essa palavra, venha estar conosco. Venha estar conosco, que não é Deus é Santo. Volta a fazer campanha aqui, como você fazia antes. Eu te garanto com toda a certeza da minha fé, que Deus vai te levantar. Deus vai te abençoar. Deus vai te dar a sua vitória aqui. A sua vitória ficou para trás, você largou aqui. Largou as suas vitórias, você começou a fazer a campanha, e foi quando o melhor estava chegando, você foi embora. Quando o maior de Deus estava chegando, você foi embora, você largou para trás um projeto, largou para trás um projeto que você não terminou, um projeto pela metade, um projeto pelo começo. Escuta essa palavra diante do Pai, do Filho e do Espírito Santo. Em nome do Senhor Jesus, olha quando você era obreiro aqui, irmão. Olha quando você era obreiro aqui, irmã. Olha quando você era presbítero, diácono, você cooperava aqui, dirigia a igreja. Olha como a sua vida era. Você sabe que é verdade? Você sabe que é verdade? Você tinha vitória, você tinha bênção, saúde, alegria, paz, força para orar. Hoje você não ora mais. Você não tem mais força para jejuar, para buscar a Deus. É só luta, tribulação, dificuldade, é um problema em cima do outro, é uma luta em cima da outra, é uma tribulação em cima da outra, é um fracasso em cima do outro, não é verdade ou não é? Então, decida, decida, meu irmão, decida, minha irmã, seja sábio, seja sábia, seja humilde, seja uma pessoa crente, convertida, liberta, que age como um verdadeiro servo de Deus, deixa de lado, deixa no chão, arrogância, soberba, e só te atrapalha, só te faz sofrer, em nome de Jesus Cristo, em nome do Senhor Jesus, levanta a cabeça, há um projeto, eu vou repetir, há um projeto na sua vida aqui nessa igreja, um projeto parado, há um projeto parado aqui, tem tanta gente me ouvindo, que sabe que o lugar dele é aqui, ele já falou quantas vezes, meu lugar é Deus é Santo, meu lugar é Deus é Santo, só que você não está no lugar que você diz que você deve estar, meu lugar é Deus é Santo, mas cadê você na Deus é Santo? Você está no lugar errado, na posição errada, você fala, meu lugar é Deus é Santo, minha igreja é Deus é Santo, minha igreja é Deus é Santo, você fala isso direto, e você não está na Deus é Santo, e você está igual o caranguejo, andando para trás, a gente sabe,
quando a gente tem a aprovação de Deus, e a gente sabe quando Deus não está aprovando. Escuta essa palavra, escuta essa palavra, mais do que rápido, mais do que ligeiro, em nome de Jesus, assuma o teu lugar, a tua posição de uma pessoa humilde, sábia. Larga de estar falando mal do servo de Deus, que tanto orou pela sua vida, que tanto te ajudou nos piores momentos da sua vida. Você esqueceu? Quantas vezes você estava aqui conversando com o pastor Messias, e ele te aconselhando, te orientando, falando, às vezes coisas que você não gostava, mas você sabia que era verdade. Então está aí o conselho. Você quer vencer? Você sabe o caminho. Deus abençoe, em nome de Jesus Cristo.

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2: Heróis da oração. Sem a oração, Noé não teria construído a arca. Abraão não seria pai da fé. Isaac não teria recebido uma virtuosa esposa. Sem a oração, Jacó não seria Israel. José não teria vencido. Moisés não seria grande como líder se o seu lugar preferido não fosse o Monte Horeb, Monte da Oração. Sem a oração, Elias não seria o homem do fogo. Eliseu não seria movido pelo sobrenatural de tal forma que até nos seus ossos havia unção. Sem a oração, Ana não teria tido um filho. Salomão não seria o homem mais sábio da terra. Sem a oração de Josué, o sol não teria parado. Sem a oração, Neemias não seria o grande construtor do muro de Jerusalém. Os três jovens hebreus não seriam libertos da fornalha. Daniel não seria milagrosamente guardado ao ser lançado na cova dos leões, se não fosse homem de oração. Assim como os heróis da fé, sejamos também heróis da oração.

0: Eu quero, neste exato momento, convocar o povo para nós buscar a Deus. Ore conosco agora. Vamos então preparar para a oração.
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0: Glória a Deus. Graças a Deus, Pai. Deus poderoso, santo. Senhor, põe as tuas mãos santas, meu Deus. Meu Deus, tenha misericórdia, Senhor. Meu Deus, tenha misericórdia. Nos cobre com teu sangue. Meu Deus, nos cobre com teu sangue. Meu Deus, nos cobre com teu sangue. Meu Deus, nos cobre com teu sangue. Nos cobre com teu sangue precioso. Senhor, ajuda eu a orar. Uma oração fervorosa. Uma oração pentecostal, avivada. Cheia do poder de Deus, cheia do Espírito Santo. Senhor, em nome de Jesus Cristo, meu Deus. Em nome do Senhor Jesus, Pai. Senhor da glória. Senhor Jesus, meu Deus, Senhor, abençoa todos que estão orando conosco, que estão buscando a Deus conosco, juntamente conosco, Senhor. Meu Deus, Jesus amado, Jesus santo e poderoso, Deus, nos lava com teu sangue. Deus, nos lava com teu sangue. Lava a nossa mente, a nossa alma. Lava, meu Deus, o nosso coração. Lava o nosso entendimento. Deus, lava. Lava nós com teu sangue. Lava a nossa vida com teu sangue, Jesus. Deus, venha nos abençoar. Venha nos dar vitória, meu Deus. Deus, venha nos dar vitória. Em nome de Jesus. Venha nos ajudar a vencer as fraquezas, as falhas, os vazios da alma, Senhor, em nome do Senhor Jesus, meu Deus, em nome do Senhor Jesus, meu Pai, Deus, em nome do Senhor Jesus, toca agora na nossa vida, toca agora na nossa alma, no nosso coração, no nosso entendimento. Senhor, levanta nós, levanta nossa fé, levanta, Senhor, faz nós ser fortes, corajosos, valentes, bravos e mansos ao mesmo tempo, simples, humilde, Senhor, prudente, ó meu Senhor, eu preciso do Senhor. Eu preciso da sua ajuda, meu Pai. O Senhor alcança agora nossos irmãos que estão orando conosco. Deus, Deus, em nome de Jesus Cristo, Deus. Deus, em nome do Senhor Jesus, Pai. Senhor da glória, Espírito Santo de Deus, faz alguma coisa por nós, Pai. Tem misericórdia. Deus, tem misericórdia, Deus. Deus, tenha compaixão, Deus, piedade. Senhor, tem misericórdia, Senhor. Deus, tem misericórdia. Deus, tem misericórdia. Deus, tem misericórdia, meu Deus. Deus, tem misericórdia, meu Deus, tem misericórdia. Deus, tem misericórdia, Deus, tem compaixão. Tenha piedade, Senhor. Senhor, o Senhor sabe tudo, o Senhor vê tudo, o Senhor conhece tudo. O Senhor sabe nosso passado, o nosso presente e o nosso futuro, porque tu és ontem, hoje, amanhã e sempre. Senhor, dá-nos palavras, palavras ungidas, palavras que te unção. Deus, unja nossas mãos com teu poder, unja nossas mãos com teu sangue, unja nossas mãos, meu Deus, com a tua presença, com teu Espírito Santo. Deus, unja os nossos olhos, faz nós enxergar os demônios escondidos dentro das pessoas, faz nós ter revelações, visões, faz nós ver, faz nós enxergar. Senhor, nos mostra as pessoas oprimidas, nos mostra as pessoas que estão sendo vítima na obra da macumba, da feitiçaria. Meu Deus, dá-nos unção, meu Deus, dá-nos visões e revelações, interpretações, discernimento, Senhor da glória, dá-nos o que nós estamos precisando, dá-nos aquilo que nós estamos precisando, Senhor. Faz nós ver, faz nós enxergar, mostra para nós. Deus, dá-nos autoridade, dá-nos o poder, dá-nos a unção, dai-nos, ó Deus, a unção do teu Espírito Santo, Senhor da glória. Deus, dá-nos o poder para nós orar pelos doentes, orar pelas pessoas enfermas e ver os doentes ser curados, Senhor da glória. Tanto, Senhor da glória, Deus, dá-nos o poder para nós orar pelos doentes, orar pelas pessoas enfermas.

visita agora, meu Deus. Meu Deus, visita. Vai visitando, Senhor, vai visitando. Espírito Santo de Deus, Deus, vai visitando agora. Visita, Senhor. Faça alguma coisa, meu Deus, pelo teu povo. Faz alguma coisa, meu Deus, pelos teus servos, meu Pai, Senhor da glória, Espírito Santo, é verdade. Deus, põe as tuas mãos de fogo, põe as tuas mãos santas, põe as tuas mãos poderosas, meu Deus, no nome de Jesus Cristo, Salvador. Glória a Deus, graças a Deus, graças a Deus, Senhor da glória, Senhor meu Deus, Senhor meu Pai, vai repreendendo todo mal, ó Deus, onde tiver alguém orando conosco, Deus, faz a obra, repreenda os demônios, repreenda, Senhor, as castas, repreenda as legiões, repreenda, Senhor, os impedimentos e barreiras, muralhas, tribulações. Jesus, o teu sangue tem poder. Jesus, o teu sangue é poderoso. Visita essa casa, esse lar. Visita, meu Deus, esse pai, essa mãe. Senhor, visita essa filha, esse filho, meu Deus, esta nora. Deus, põe as tuas mãos, Senhor. Visita, meu Deus, os netos, Senhor, põe as tuas mãos santas. Deus da glória, Deus poderoso, Deus santo, Deus vai repreendendo, Deus vai queimando, há poder no sangue de Jesus. Ah, Jesus, queima agora, queima todo mal, queima toda seta, queima todo laço, toda armadilha do diabo, toda investida do inimigo. Deus vai repreendendo, vai queimando, Senhor Jesus, vai desmanchando toda macumbaria, toda feitiçaria, toda bruxaria, toda magia negra. Deus, todo o trabalho enterrado nas encruzilhadas, nas cachoeiras, nas porteiras, nas entradas e saídas. Ó Deus, todos os trabalhos feitos no cemitério, nas catatumbas, nas sepulturas, nos túmulos. Jesus, vai repreendendo todo o trabalho feito nos terreiros, nas águas correntes, nas águas paradas, nas águas escuras. Ó Deus, nas cachoeiras, Senhor, vai repreendendo, Senhor, vai repreendendo, Senhor, teu sangue é poderoso. Trabalho feito nos lugares escuros, aquelas matas escuras, matas virgem, ó Deus, vai desmanchando, vai desfazendo, onde tiver o nosso nome, onde tiver uma foto, uma roupa, um objeto que representa a pessoa. Jesus, queima, queima, queima, queima. Há poder no teu nome, há poder no teu sangue, há poder na tua palavra. Deus dos céus, Senhor, vai pelejando por nós, vai, meu Deus, pelejando de uma forma divina, santa e poderosa, por amor do teu nome santo. Onde tiver uma pessoa orando comigo agora, onde tiver alguém clamando comigo agora, Deus, visita agora, vai resolvendo os problemas, vai advogando as causas, Senhor, vai derramando, meu Deus, vai derramando o livramento, vai derramando a proteção, o socorro divino. Deus, vai desmanchando todo o projeto do diabo, todo o projeto maligno, todo o projeto de morte, de destruição na família. Ó Jesus, queima todo o projeto de tristeza, de angústia, de amargura, todo o projeto de esfriamento, de desânimo. Senhor da glória, Espírito Santo, Deus, queima, queima, queima, queima, queima, em nome de Jesus. Deus, queima agora, Deus, queima agora, Deus, vai queimando. Onde tiver um trabalho feito para o casamento não dá certo, Senhor,

onde tiver um trabalho feito, meu Deus, para a família não prosperar, não ter paz, não ter alegria, para que haja separação, brigas, contenda, desavença, desentendimento, ciúmes, traições. Deus repreenda, Deus repreenda, Deus repreenda, Deus repreenda. Deus vai repreendendo, Senhor, vai queimando, meu Jesus amado, toda doença crônica, doença espiritual, doença na mente e da mente, doença no coração, doença no coração. Jesus, desmancha agora essa doença, desfaz, cura essa doença da diabetes, ó Deus, da pressão alta, da pressão baixa. Senhor, toca no coração, Jesus, toca em todo o coração, curando aonde há uma fraqueza, aonde há uma deficiência, aonde há uma falha. Senhor da glória, Espírito Santo de Deus, Deus, não deixa nós desanimar na oração, não deixa nós desistir de orar, não deixa nós esfriar na oração, não deixa, meu Pai, não deixa nós perder o costume de orar, não deixa nós perder aquela força de orar, em nome de Jesus, Senhor, Espírito Santo de Deus, coloca fé, palavras, coloca unção, coloca autoridade, coloca avivamento dentro de nós, a nós orar, a nós vencer. Ah, meu Deus, Senhor, os dias são maus, os dias são de trevas, os dias são difíceis, tribulosos, trabalhosos. Deus da glória, em nome de Jesus, em nome de Jesus, Senhor, amarre, amarre os demônios, amarre as castas, as legiões, amarre os principados, amarre as potestades, amarre, meu Deus. Senhor, repreenda, repreenda, Senhor, repreenda, repreenda, meu Deus, todo levante do diabo, Senhor da glória. Não deixa essa pessoa desistir, desanimar, não deixa essa pessoa esfriar, não deixa essa pessoa perder para o diabo, perder para a luta, para o problema. Senhor da glória, coloca força, coloca ânimo, coloca graça, virtude. Deus, põe, Senhor, força, põe, meu Deus, põe força, põe ânimo, põe graça, põe nós, meu Deus, aquela força divina que não vem da carne, que não vem do homem, que não vem de dentro, mas que vem de fora para dentro de nós, Senhor da glória, que vem do Espírito Santo. Senhor, coloca ânimo na nossa cabeça, na nossa mente, nos nossos olhos. Não deixe nós olhar para as coisas e desanimar, mesmo antes de começar. Senhor, não deixe nossos olhos ser olhos desanimados, olhos de tristeza, olhos de fraqueza. Não deixe nós olhar com olhar de fraqueza, de desânimo, de tristeza, de abatimento, de angústia. Senhor da glória, faz nós termos um olhar firme para as coisas, olhar com fé, olhar com ânimo, com coragem. Senhor, dá-nos palavras poderosas, palavras ungidas, Senhor, no nome de Jesus Cristo, meu Deus. Oh, meu Pai da glória, vai queimando toda a seta do diabo, todos os dardos inflamados do maligno, todos os dardos, todas as inflamações do diabo, dardos inflamados, setas. Ó Jesus, queima, sai Satanás, sai demônio, sai espírito, sai legião, sai casta, sai potestade, sai principado, sai, sai em nome de Jesus. Todos os príncipes das trevas, todas as forças ocultas, todas as ofertas e oferendas que foram feitas para o diabo ser pago para destruir, com sangue de animal preto, com sangue de gente, sangue de galinha, de bode,
sangue de gato, sangue de porco, de cachorro, de ovelhas. Senhor, repreenda. Senhor, repreenda. Deus, repreenda. Sai daí, Satanás. Tu está me ouvindo? Tu está me escutando, maligno? É você mesmo. É você, Satanás. É você mesmo. O Senhor te repreenda. Em nome de Jesus, sai. Sai, demônio. Demônio que amarra. Demônio que dificulta. Demônio que põe no povo tristeza, medo, covardia, desespero, aquele pânico. Ó Jesus, tira esse medo. Tira esse medo diabólico. Tira essa tristeza, essa angústia, essa amargura, essa aflição da mente e da alma. Jesus, tira. Jesus, tira agora. Visita essa moça. Visita o coração dessa moça. Visita a mente dessa moça, meu Deus. Coloca nessa moça fé, ânimo, alegria. Alegra o coração dela. Alegra o coração, a mente dessa moça, meu Deus. Unge a mente dessa moça. Consagra, fortalece. Dai força na mente, na alma, no espírito. Deus, não deixa essa moça desistir. Não deixa essa moça desanimar. Não deixa essa moça perder a criatividade, aquele incentivo, meu Pai, aquela vontade de lutar, aquela vontade de batalhar, de pelejar. Ó Deus, consagra, consagra esta família, consagra esta casa, consagra o trabalho, o serviço, consagra, meu Deus, vai consagrando os funcionários, vai consagrando o trabalho, vai consagrando o serviço. Ó Deus, faz que haja lucro, faz que haja vantagem, Senhor. Ó meu Pai da glória, meu Deus, ó Deus, ó Pai de Jesus Cristo, ó Espírito Santo da verdade, Senhor, eu não sei como orar, eu não sei como agradecer a Deus. Deus, tu és santo, santo, santo, santo, bendito, glorificado, engrandecido. Ah, meu Deus, tu és santo, santo, santo, santo, santo, santo, santo, santo é o Senhor. Graças a Deus, graças a Deus, Pai, graças a Deus, graças a Deus, graças a Deus, graças a Deus, graças a Deus, graças a Deus, graças a Deus, graças a Deus, graças a Deus, graças a Deus, Senhor. Oh, graças a Deus pelas vitórias, graças a Deus pelas bênçãos. Bendito é o Rei da Glória. Amém e amém e amém.

Você que já recebeu um milagre na igreja, Deus é santo. Venha compartilhar o seu testemunho. Não guarde essa bênção apenas para você. Existem pessoas dentro da igreja que recebem uma bênção, alcançam um milagre, veem a mão de Deus agir, mas ficam em silêncio. E isso é sério. Quando alguém recebe algo de Deus e não testemunha, não está apenas deixando de contar uma vitória, está interrompendo um propósito espiritual. O testemunho não é opcional, ele é parte do milagre. Existem pessoas dentro da igreja que recebem uma bênção, alcançam um milagre, veem a mão de Deus agir, mas ficam em silêncio. E isso é sério. Quando alguém recebe algo de Deus e não testemunha, não está apenas deixando de contar uma vitória, está interrompendo um propósito espiritual. O testemunho não é opcional, ele é parte do milagre. Agora entenda isso com clareza. O testemunho protege a bênção. O silêncio pode enfraquecer aquilo que você recebeu. Quantas pessoas estão esperando ouvir o que Deus fez na sua vida para não desistirem? Quantos estão precisando de uma prova viva de que o milagre é real? E você tem essa prova, mas está guardando. Deus não te abençoou para você esconder. Ele te levantou para você falar, testemunhar, declarar. Se você recebeu cura, testemunhe. Porta aberta, testemunhe. Libertação, testemunhe. Provisão, testemunhe. Ir na frente do púlpito. Testemunhar não é vergonha, é honra. Vergonha é Deus fazer e a pessoa fingir que não aconteceu. A partir de hoje, mude sua postura. Se Deus fez, conte. Se Deus operou, declare. Se Deus te abençoou, glorifique diante de todos, porque quem testemunha fortalece a própria fé, ativa novas bênçãos e se torna instrumento para milagres na vida de outros. Não retenha o que Deus fez. Transforme sua vitória em testemunho.

0: Graças a Deus.
1: Paz do Senhor e Salvador Jesus Cristo, meus amados irmãos. É o presbítero Raimundo que vos cumprimenta neste momento. O programa Vencendo pela Fé, na Igreja Pentecostal Deus é Santo. Estamos ao vivo pelo aplicativo da nossa igreja e esta programação é de inteira responsabilidade do homem de Deus, pastor Darcy Messias. Atenção, atenção, povo de Deus, porque nesta segunda-feira, às 9 da manhã e às 19 horas, é isso mesmo, a sexta-feira da independência. Atenção, atenção, membros, atenção, obreiros e obreiras, atenção, pastores da Igreja Pentecostal do Zé Santo, neste feriado, dia 7 de setembro, segunda-feira, às 9 da manhã, nós teremos aqui, com a presença do pastor Darcy Messias, uma grande concentração de fé e de milagres, libertação, transformação, palavra poderosa. Assim, início também nesta segunda-feira, uma grande campanha de jejum e oração. Jejum até às 6 da tarde. Pastor Darcy Messias está na fé, juntamente com a equipe de obreiro, para uma semana de jejum e oração, consagração na presença do Senhor. E já no primeiro culto desta segunda-feira, 7 de setembro, às 9 da manhã, com palavras, revelações, cura divinas, libertações na vida de todos aqueles que comparecer. Venha buscar o seu milagre, venha buscar a sua independência, venha buscar o seu milagre familiar. 9 da manhã, Avenida Marechal Floriano Peixoto, 6711, é o endereço do seu milagre, da sua vitória. Nós estamos a 150 metros do terminal de ônibus do Vila Aue. Isso mesmo, a 60 metros da Praça da Passarela, quase em frente ao tubo da Passarela, está localizada a Igreja Pentecostal Deus é Santo. Avenida Marechal Floriano Peixoto, 6711, eu disse 6711, Vila Aue, Curitiba, Paraná. E às 19 horas, uma grande concentração com a presença do homem de Deus, pastor Darcy Messias, ministrando a poderosa palavra de Deus, orando por libertações, cura divina, orando por divinas revelações. É o culto dos milagres, da independência. A independência, meu irmão, minha irmã, independência de vício, drogas, dívidas, doenças. Venha buscar pela sua família, venha buscar pela sua vida espiritual, venha buscar pela sua vida conjugal, familiar, venha buscar a libertação, em nome do Senhor Jesus Cristo. 9 da manhã e às 19 horas desta segunda-feira, o culto da independência. Venha buscar o seu milagre, a sua vitória, na Igreja Pentecostal Deus é Santo. Jesus garante o seu milagre, Jesus garante a sua vitória. Venha você e a sua querida família para receber a oração dos pastores, do homem de Deus, e Deus operando maravilhas na sua vida, na sua casa e na sua família. Avenida Marechal Floriano Peixoto, 6711, é o endereço do seu milagre, da sua vitória.

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Oh, meus irmãos, escuta isso aqui. A vida é assim, ó. Quem decide somos nós. Nós é que decidimos as nossas atitudes, é que vai falar pelo nosso futuro. As nossas atitudes, se nós dissermos que não tem jeito, não tem jeito mesmo. Ainda que tenha jeito, mas nós não esforçamos por aquilo que nós precisamos. Cuidado com o que você fala. Cuidado com aquilo que está passando na sua mente agora. Nem tudo que a gente vem vontade de falar, deva falar. Porque as nossas palavras, elas têm legalidades, tanto para Deus, tanto para o diabo. Elas são portas para Deus, portas para o diabo. Portas para o bem, portas para o mal. As nossas decisões é que falam para o nosso futuro. Como é que você vê a sua vida no futuro? Ah, o futuro pertence a Deus. Mas nós estamos vivendo o futuro. Nós estamos caminhando para o futuro. O futuro pertence a Deus. Então, se o futuro pertence a Deus, maravilha, glória a Deus. O ruim, se o futuro pertencesse ao diabo. Se o futuro pertence a Deus, é maravilha. Porque nós aí tenhamos um futuro bem sucedido. Tem gente que está vivendo nessa terra o reino de Deus. Está vivendo nessa terra as maravilhas de Deus, as bênçãos de Deus. Mas tem gente que está vivendo um inferno. Aí ele fala assim, não, o inferno é aqui. Não existe inferno. Inferno é esse que nós estamos vivendo. As pessoas falam isso. Por quê? Porque elas fizeram por aquilo que elas estão vivendo. É igual quando a gente olha na Bíblia. A gente fala assim, ó. Deus humilha os exaltados. E Deus exalta os humilhados. Não é assim. Não é desse jeito. Deus não humilha ninguém. Deus não humilha ninguém. Deus não humilha ninguém. E nem exalta. A Bíblia diz assim, ó, que os que se humilham serão exaltados. E os que se exaltam serão humilhados. Quer dizer, são as nossas atitudes que faz nós se exaltar ou se humilhar. São as nossas atitudes que faz nós crescer ou diminuir, romper ou parar. As nossas atitudes, nossas palavras, nossas ações. Agora você está aí dentro de casa escutando esta palavra e você fala assim, ah, isso aí é conversa de pastor, isso aí é pregação vazia, isso não vai mudar minha vida, isso não vai melhorar minha vida. Por quê? Porque a sua vida vai melhorar, ela depende de você dar oportunidade. A vida é cheia de bênção. A vida é cheia de oportunidade. Deus prepara tudo para nós. Deus prepara tudo. Deus nos dá vida, saúde, nos dá inteligência, nos dá capacidade.
Deus nos dá semente, Deus nos dá terra, Deus nos dá a chuva. Agora, plantar e colher é o nosso papel. Deus não planta, Deus não colhe. Quem planta somos nós, quem colhe somos nós. E nós vamos colher o que nós plantar. O que nós plantar é o que nós vamos colher. Você é sabedor disso. Você está morando na casa que você construiu. Você está vivendo a vida que você construiu, preparou para viver. A vida é assim. Um certo médico, era final de semana, e ele estava em casa, era um domingo, aí chegou para ele um telefone: olha, corre aqui, que tem um jovem aqui, que foi acidentado. Ele falou: não, eu só vou se me pagar adiantado. Se pagar adiantado, eu saio de casa, que hoje é meu feriado. Hoje é minha folga. Moço, doutor, o rapaz está morrendo, um rapaz novo, vem socorrer ele, dizia as enfermeiras. E ele não deu ouvido. Aí levaram o rapaz para outro hospital. Quando chegou lá, o rapaz chegou sem vida. Isso foi aqui no Paraná. Aí, ele ficou sabendo pela televisão do acidente. E quando falaram o nome do rapaz que morreu, o rapaz era filho dele. O rapaz era filho dele, que morava em São Paulo, que vinha visitar ele naquele final de semana. E ele, então, viu aquela cena. Ele ficou tão arrependido, tão desesperado, que ele ficou louco. Ele ficou louco. Por quê? Porque ele deixou de atender o seu próprio filho. Ele deixou de atender o seu próprio filho. Então o filho morreu. Era a atitude dele fazer o bem, mas ele vivia por dinheiro. Ele não gostava da profissão, ele não gostava, não amava a profissão. O dia que ele foi formado, ele fez um juramento de socorrer os doentes, de socorrer as pessoas que estão morrendo, com dinheiro ou sem dinheiro, mas ele não deu a mínima importância. A mínima importância. E quando viu, ele deixou de fazer o bem para ele mesmo. Ele deixou de fazer o bem para ele mesmo. Deixou de socorrer o seu próprio filho. É assim que acontece quando a gente é egoísta, quando a gente só pensa em nós mesmos, a gente não pensa nos outros, em fazer o bem. E fazer o bem, a gente só pensa na gente. E aí é quando a gente vê o estrago que a gente faz com as nossas próprias decisões.

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1: Ei, meus irmãos! 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Tem gente que depende de remédio controlado. Tem gente que depende de tanta coisa. 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Eu te garanto, em nome de Jesus. Aonde? 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A sua vida, a partir desse 7 de setembro, vai mudar. Vamos ver se vai ou não vai. Paz do Senhor.

0: Graças a Deus, meus irmãos, minhas irmãs, meus ouvintes, vai se aproximando a hora, o momento de nós estarmos na presença de Deus nesta quarta-feira. Quando chega quarta-feira, os corações se enchem de fé. Que segredo é este? Que mistério é este? Por que será que quando chega de terça para quarta, as pessoas se enchem de fé, se enchem de confiança, de esperança, de certeza que Deus vai fazer coisas novas? Quarta-feira é a campanha do milagre financeiro. Quarta-feira é o dia que a fé do povo se volta a Deus para as portas se abrirem. Eu quero dizer para os irmãos, para as irmãs, para os nossos ouvintes, que as coisas acontecem mesmo. As coisas acontecem. Não é blá blá blá. As coisas acontecem mesmo. Milagres acontecem mesmo. O poder de Deus se manifesta é pela fé. O poder de Deus se age e reage é pela fé. É quando a fé entra em ação, aí o milagre acontece. Eu me lembro do Sérgio, que ele foi curado do câncer. O Sérgio e a esposa dele, ele conta aqui, ela também conta, que eles entraram aqui na igreja Deus é Santo com a vida amarrada, ele com câncer, canceroso. E olha, meus irmãos, ele foi curado do câncer. Ele conta aqui, juntamente com a esposa, que eles deviam para a Caixa Econômica mais de 30 mil reais. Mas quando eles chegaram aqui, o Espírito Santo falou com eles, revelou, falou que ia fazer um milagre na área da finança. Eles tinham que quitar, eles tinham que quitar o seu apartamento com 30 e poucos mil. Mas como Deus falou que ia abençoar, com 190 reais, ele pagou os 30 e poucos mil. Você imagina isto? Você imagina isto? 190 reais pagar 30 e poucos mil. Pensa bem. O que que é o poder de Deus? O que que é a campanha de quarta-feira? É um milagre financeiro. Graças a Deus. Meus irmãos, nós estamos aqui com um casal que recebeu de Deus um milagre. O nome da irmã?
1: Luzia.
0: E o irmão?
2: Sérgio.
0: Como é que foi essa história aí, rapaz?
2: Nós pensávamos em quitar o apartamento e nós não tínhamos condições. Aí nós resolvemos correr atrás e Deus nos abençoou. Nós conseguimos quitar pelo valor mínimo que a gente não... Tinha um valor real, mas a gente não tinha esse valor. E acabamos quitando pelo valor mínimo, 200 reais.
1: 190.
0: Como é que é?
1: O nosso, para quitar apartamento era 30.880. E nós não tínhamos dinheiro nenhum. Daí nós fomos atrás, ele correu atrás, foi na Caixa Econômica, foi ver nosso fundo de garantia, tudo. Nós tínhamos que pagar um valor X, acho que 600, 800 reais. Aí ele foi. Daí ele falou assim, dei entrada na quitação do apartamento. Aí ele falou assim, mas nós não temos dinheiro. Falei, vai lá e faça, e Deus vai fazer a obra. Daí ele deu entrada, fomos lá no alto da 15, na Caixa Econômica. Daí trouxeram os papéis tudo aqui para a comendadora Araújo, né, amor? Aí ele foi, deu entrada e ele falou assim, tá tudo certo. Num dia, no outro dia, a Caixa me ligou, a moça ligou para mim, que nosso apartamento ia ser quitado por R$190,80.
3: Por mês?
1: Não, quitou tudo. Tudo, não devo mais nada para a Caixa Econômica.
3: Graças a Deus. Então vocês não pagaram? Se era para pagar 30 aí?
1: 30.880 pouco.
3: E pagou quanto?
1: R$190.
3: Isso aí é só para pagar os papéis. 30 e quantos mil?
1: 30.800 e pouquinho.
3: R$30.800. Tinha que pagar para a Caixa Econômica. Veja bem, meus irmãos, que estão em casa ouvindo a rádio. Eles tinham que pagar R$30.800 para quitar o apartamento. De repente pagou 190, quanto?
1: R$190,80, acho.
3: O que, que é isso aí?
1: Isso é um milagre de Deus. Foi um propósito que ele fez.
3: Que propósito?
2: Que Deus me abençoasse para me quitar meu apartamento. Eu acreditei, eu tive fé. Como outras coisas que ele já fez na minha vida, curar o meu câncer, que eu estava

0: mão de Deus me curou. Ele colocou a mão sobre mim e me abençoou. Eu devo tudo. Todos os dias eu agradeço pelo que eu passei.
1: Depois que vocês vieram para aqui, o que mudou de vocês? Mudou tudo, né?
2: Tudo. Toda a minha vida. Tudo. Fé, o casamento meu que estava perdido, basicamente. Deus me deu uma casa, me deu um carro novo. Mudou tudo. Me deu também uma promoção no meu trabalho, que eu era vendedor, era supervisor, hoje sou a gerente da Andaraqui, do portão. Tudo.
1: Gente, vocês chegaram aqui e Deus pegou vocês da estaca zero e levantou vocês. Curou ele de um câncer que estava em estado final. Estava para morrer, não tinha mais, tinha mais saída. Agora, um apartamento que tinha que pagar 30 mil.
2: R$30.880.
1: Vocês dá só 190.
2: R$190 e alguns centavos.
3: Saúde mudou.
2: Graças a Deus, tudo, só tenho que agradecer a Deus.
3: Financeiramente mudou.
2: Tudo. Graças a Deus.

graças a Deus, graças a Deus, graças a Deus, glorificado, bendito, engrandecido é o nosso Deus, é o Deus dos milagres, é o Deus da vida eterna, é o Deus da salvação, é o Deus que age aqui na igreja. Deus é Santo, por quê? Porque nós damos lugar a Ele, nós abrimos as portas para Ele, e assim Ele faz, e assim Ele fará. Agora, pensa, o senhor, a senhora, com a vida enrolada, embaraçada, devendo, com a vida amarrada, desanimado, desanimada, pensando em desistir, parar com tudo, e escutando uma rádio, uma programação desta, sabendo que quarta-feira é a quarta-feira do milagre financeiro. Pensa bem isto. Quarta-feira é algo que marca, meu irmão. Marca mesmo, quarta-feira marca. E o senhor aí, a senhora ouvindo e não faz nada. Aí não tem como Deus fazer nada por você. Aí não tem como Deus fazer nada pelo senhor, pela senhora. Agora, quer ver o milagre acontecer? Prepara a tua fé. Prepara o teu coração. E venha participar das orações e da palavra que Deus vai falar conosco nesta quarta-feira, às 9 da manhã, às 3 da tarde e também 7 horas da noite. Onde? Aqui na Igreja Pentecostal Deus é Santo, aqui na Avenida Marechal Floriano Peixoto. Avenida Marechal Floriano Peixoto, 6711, aqui bem pertinho aqui da passarela da Vila Auer. Eu, pastor Messias, estarei pregando a fé. Estarei pregando a fé nesta quarta-feira. Estarei mostrando que Deus, Ele age mediante a nossa fé. Aqui tem chegado pessoas com a vida amarrada, enrolada, embaraçada. Aqui tem chegado pessoas que não tinha mais saída, não tinha mais jeito, não tinha mais esperança, mas eles ouviram o rádio e praticaram a fé, usaram a fé. Eles entraram aqui numa situação difícil, devendo, doente, com câncer, com a vida amarrada, mas graças a Deus. Olha, ouvintes, quarta-feira é o dia da fé, porque não é só um,

0: É multidão de gente com a mesma fé. É multidão de gente com a mesma fé, com o mesmo sentimento, com o mesmo objetivo. E aí as coisas mudam. Aí as coisas acontecem de uma maneira que só por Deus, só por Deus mesmo. Eu me lembro de um irmão que ele devia a faculdade, ele tinha problemas com a faculdade, ele não tinha com que pagar, ele não tinha dinheiro, ele trancou a faculdade dele, devendo muitos mil, mas ele veio para Deus é Santo. Chegou aqui num chevetezinho, caindo os pedaços, mas ele entrou na quarta-feira e começou a aprender a usar a fé. E foi aí que a história dele mudou para a glória do Senhor Jesus.
1: Qual o seu nome?
2: Luiz Alberto.
1: Luiz Alberto, conte a bênção que Deus te deu.
2: Irmãos, eu há uns 5 anos atrás estava fazendo faculdade, eu passei no vestibular de administração e tentei uma bolsa de estudo. No primeiro ano eu consegui a bolsa, no segundo ano também foi aquela luta, e eu estava no terceiro ano, foi travado todo o processo. Eu tinha perdido minha matrícula, não poderia fazer mais a matrícula, e eu tive que pagar metade daquele ano. E a metade do terceiro ano eu não paguei, e no quarto ano, quando eu fui estudar, estava totalmente travado a minha mensalidade, eu tinha que pagar a dívida que estava lá na faculdade correndo com juros. E a minha dívida já era mais de 13 mil reais na época.
1: 13 mil reais! Olha bem, irmãos, ouvintes que estão ouvindo a programação, uma dívida de 13 mil reais não é brincadeira, não. Vamos ouvir a sequência desse mãe dele.
2: Minha dívida estava em 13 mil reais, daí naquele ano eu não pude estudar, porque não tinha como pagar a dívida. E meu pai começou a trabalhar com uma pessoa que era ligada à faculdade. E ele pegou e contou comigo que eu não estava mais podendo estudar, porque minha dívida era de 13 mil reais e eu não tinha condições de estudar. Foi aí que Deus tocou naquela pessoa, ele falou, não, teu filho vai voltar a estudar ano que vem. Quando eu voltei a fazer minha matrícula, minha mensalidade tinha zerado. Quando começaram a tirar os tickets da minha faculdade, não tinha dívida nenhuma mais. Deus tinha operado, Deus tinha colocado a mão naquela dívida e tinha sumido totalmente a minha dívida. Eu não paguei nem o quarto ano, só paguei só a formatura. Toda aquela dívida de 13 mil reais com juros, toda sumiu para a honra e glória do Senhor Jesus.
1: Agora vocês imaginam, irmãos, é brincadeira um sumiu desse? 13 mil reais, ouvintes, 13 mil reais desaparecer, olha, quem pagou esta conta para ele? Agora descobre quem pagou. Quem é que foi pagar essa dívida? Ouvintes, presta atenção. 13 mil reais que desapareceu. Alguém pagou para você, não pagou?
2: Jesus foi avalista e Jesus pagou a minha dívida na faculdade. E para honra e glória do Senhor Jesus, eu estou fazendo um novo curso, terminei a administração e agora estou fazendo um curso de direito na mesma faculdade. E Deus tem abençoado.
1: Quem pagou? Agora fica a pergunta no ar para vocês que ouvem a rádio, o programa Vencendo pela Fé. Quem pagou essa dívida? Até hoje não apareceu ninguém que se manifestou. Eu paguei a conta, eu paguei a dívida de 13 mil reais. E a dívida está comprovando que alguém o pagou. Verdade ou não é?
2: Alguém pagou, inclusive dona faculdade já faleceu. E quem pagou foi Jesus.
1: Aí está, irmão. Aí está, irmã. Eu quero te convidar para esta quarta-feira. A campanha da prosperidade de Deus. Mas esse irmão aqui, ó, ele está constantemente nas campanhas e é um fiel dizimista da obra de Deus. Por isso que Deus te honrou.
2: Deus tem sido misericordioso, Deus tem aberto as portas, coisas que eu nem imaginava. Na mesma época em que estava com essa dívida na faculdade, eu estava com minha mãe internada entre a vida e a morte, devendo todas as dívidas no banco, os limites estavam todos estourados. E naquele momento de angústia, o Senhor ouviu o meu clamor. E é algo inacreditável que Deus tem feito na nossa vida nesses últimos anos.
1: Agora, e alguém que está aí te ouvindo em aflição, em desespero, alguém que tem uma dívida aí que não pode pagar, até maior do que a sua? O Deus que pagou para você 13, ele paga 26, ele paga 39, ele paga qualquer que seja a dívida. Alguém está agora te ouvindo com atenção. O que você pode falar para ele, melhor dizendo, para ele e para ela que está devendo?
2: Para Deus nada é impossível, ele é dono do ouro e da prata. As situações que você pensa que você está sozinho, Deus tem todo o poder e tem toda a vontade de te ajudar. Eu estava nesse mesmo período com essas dívidas na faculdade, minha mãe entre a vida e a morte, logo depois nós estávamos com um chevetinho velhinho, 88. caindo aos pedaços, e Deus dizendo que ia abrir as portas, e Deus honrou. Eu saí de um Chevette para o carro importado, de uma maneira que eu não acreditei que o dono da loja fez aquele negócio. E Deus tem prosperado, Deus tem aberto as portas, meu salário Deus já multiplicou 15 vezes mais, e eu louvo a Deus porque Ele tem me dado força para estar todos os dias na casa do Senhor, entregando meu dízimo com confiança, porque o Deus que eu tenho crido, o Deus que tem aberto as portas, Ele tem confirmado vitórias na nossa vida, e eu tenho certeza que o dízimo entregue nas mãos do Senhor, o Senhor multiplica mesmo, Ele repreende o volador, e Ele tem abençoado a minha vida, eu sou prova disso.
1: Aí está, meus irmãos, ontem estava no Chevette, hoje tem um carro importado, e você que está aí, pensando que não tem mais jeito, você que está aí, irmão, irmã, desacreditado de tudo e de todos, eis aí o testemunho do irmão para a glória de Jesus.

0: meus irmãos, o Luiz Alberto, ele chegou aqui um dia, talvez pior do que a sua situação. Eu não sei como que está a tua situação hoje, mas eu sei que o nosso Deus é poderoso para fazer acontecer o milagre. Eu sei que o nosso Deus é poderoso para fazer acontecer na sua vida o milagre na área da finança, o milagre na área das dívidas, portas se abrindo, portas grandes, negócios grandes, bênçãos grandes acontecendo. Então, quarta-feira às 9 da manhã, 3 da tarde, 7 da noite, não se esqueça dessa palavra, a oração dos grandes negócios, das grandes bênçãos, das bênçãos grandes. Não esqueça destas palavras, a oração das grandes bênçãos. Meus irmãos, porque a Bíblia Sagrada, ela mostra resultados de homens que invocaram a Deus, de homens que lutaram, de homens que pelejaram em agradar a Deus, em servir a Deus, e Deus o abençoou, e Deus derramou vitórias grandes na vida deles, vitórias grandes, grandes vitórias. Eu me lembro de um rapaz que ele chegou aqui na quarta-feira e foi revelado que Deus ia abrir para ele uma porta nova. E na quinta-feira ele já estava em outro trabalho, ganhando várias vezes mais, ganhando muitas vezes a mais. E ele acreditou naquela palavra, ele creu naquela palavra, daquela revelação profunda de Deus, e na quinta-feira ele estava trabalhando, ganhando muito, mas ganhando muito. Ele falou: olha, o segredo é oferta, o segredo é dízimo, o segredo é crer. O Claudinei chegou aqui ganhando mixaria, ganhando pouco, mas ele ouviu uma palavra grande, de coisas grandes, de mentalidade grande. E aí, no outro dia, ele estava trabalhando, ganhando quase 10 mil reais. Meu Deus do céu, isso é impressionante, isso é marcante, isso é marcante, isso é marcante demais. É por isso que eu estou te chamando, te convidando para estar conosco nesta quarta-feira.
1: Preste atenção no que esse irmão vai contar. Vamos ouvir. O nome do senhor?
2: Claudinei.
1: Irmão Claudinei, conte a benção.
2: Eu entrei aqui na igreja Deus é Santo, início de janeiro, eu estava desempregado. A gente começou a fazer a campanha da prosperidade, depois na madrugada, comecei a fazer a campanha, Deus já me deu um emprego, na próxima semana Deus me deu outro emprego, e aí Deus me deu um outro carro. Eu já tinha um carro de passeio e Deus me deu um carro a trabalho. Agora finalizamos a campanha na segunda semana de fevereiro e eu acabei de receber uma bênção agora. Os dois empregos que eu trabalhava, eu ganhava em torno de 4 mil reais. Agora Deus abriu uma porta para mim ganhar 9.200 reais. Acabei de fazer os exames hoje pela manhã e estou começando a trabalhar dia 5 de março.
1: Será que vocês estão prestando atenção no que o irmão Claudinei está contando aqui na igreja Deus é Santo? Olha que milagre da prosperidade na vida dele. Ele conseguiu aqui 2 carros, ele conseguiu um emprego, meus irmãos, 9.200 reais. Veja se não é Deus nessas campanhas. Veja o resultado das pessoas buscar a Deus. Quanta gente está ouvindo esse programa agora, irmão Claudinei, e que não tem essa mesma fé que o irmão teve de buscar, de fazer campanha. Eu queria que o irmão agora desse um conselho para eles que estão em casa te ouvindo agora.
2: Primeira coisa, buscar a Deus e ser fiel no dízimo. Em todos os meus votos eu fui fiel. Não pegue o voto na frente que o pastor Darcy Messias fala e deixe em casa. Cumpra com o seu voto. Fiz com fé, com clamor a Deus, e Deus me honrou, em nome de Jesus.
1: Tá aí, irmãos, mas o segredo é esse: dai a Deus o que é de Deus. Ele é dizimista. Quem devolve o que é de Deus, tem a mão aberta para a obra de Deus, tem resultado. Tá aí o milagre que Deus fez na vida do irmão Claudinei, ele está aqui nas campanhas, essas campanhas o senhor está aqui sempre.
2: Em nome de Jesus, com certeza. Eu sou de outra igreja, mas venho aqui fazer todas as campanhas.
1: E essas bênçãos foi aqui?
2: Tudo aqui, em nome de Jesus, todas aqui.
1: Tá vendo aí, irmão? Você que está em outra igreja, congregando em outro ministério, fazendo aí campanha em outros lugares, vem para cá. O irmão Claudinei é de outra igreja. Mas ele vindo para cá, ele está contando com as suas próprias palavras, que as bênçãos que ele conseguiu foi aqui na igreja Deus é Santo. Mas tudo que Deus dá para o irmão também dá o dízimo para a obra do Senhor.
2: Com certeza, o que é de Deus, o dízimo é sagrado, é a primeira coisa que eu faço, em nome de Jesus, ser fiel a ele. Ele vai ser... Com certeza, eu ser fiel a Deus, ele vai ser fiel a mim.
1: O senhor mora onde?
2: São José dos Pinhais.
1: Deus abençoe.
2: Amém, Jesus.
1: Tá aí, irmãos. Venha para cá, quarta-feira é o dia de Deus abençoar sua vida, como Deus abençoa a vida do irmão Claudinei.

Meu irmão, minha irmã, meu ouvinte de casa, quando a gente coloca a vida dentro do centro da vontade de Deus, quando a gente age dentro da vontade de Deus, as coisas mudam. As coisas mudam, mas mudam mesmo. Então, quarta-feira, 9 da manhã, 3 da tarde e 7 da noite, onde, pastor Messias? Na Igreja Pentecostal Deus é Santo, Avenida Marechal Floriano Peixoto, 6711, aqui, bem pertinho aqui da passarela da Vila Áurea.

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1: Graças a Deus. Paz do Senhor e Salvador Jesus Cristo, meus amados irmãos. É o presbítero Raimundo que vos cumprimenta neste momento, o programa Vencendo pela Fé, na Igreja Pentecostal Deus é Santo. Estamos ao vivo pelo aplicativo da nossa igreja e esta programação é de inteira responsabilidade do homem de Deus, pastor Darcy Messias. Atenção, atenção, povo de Deus, porque nesta segunda-feira, às 9 da manhã, e às 19 horas, é isso mesmo, a sexta-feira da independência. Atenção, atenção, membros, atenção, obreiros e obreiras, atenção, pastores da Igreja Pentecostal do Zé Santo, neste feriado, dia 7 de setembro, segunda-feira, às 9 da manhã. Nós teremos aqui, com a presença do pastor Darcy Messias, uma grande concentração de fé e de milagres, libertação, transformação, palavra poderosa. Dá-se início também nesta segunda-feira uma grande campanha de jejum e oração. Jejum até às 6 da tarde. Pastor Darcy Messias está na fé, juntamente com a equipe de obreiro, para uma semana de jejum e oração, consagração na presença do Senhor. E já no primeiro culto desta segunda-feira, 7 de setembro, às 9 da manhã, com palavras, revelações, cura divinas, libertações na vida de todos aqueles que comparecerem. Venha buscar o seu milagre, venha buscar a sua independência, venha buscar o seu milagre familiar. 9 da manhã, Avenida Marechal Floriano Peixoto, 6711, é o endereço do seu milagre, da sua vitória. Nós estamos a 150 metros do terminal de ônibus do Vila Aue, isso mesmo, a 60 metros da Praça da Passarela, quase em frente ao tubo da Passarela, está localizada a Igreja Pentecostal Deus é Santo, Avenida Marechal Floriano Peixoto, 6711, eu disse 6711, Vila Aue, Curitiba, Paraná. E às 19 horas, uma grande concentração com a presença do homem de Deus, pastor Darcy Messias, ministrando a poderosa palavra de Deus, orando por libertações, cura divina, orando por divinas revelações. É o culto dos milagres, da independência. A independência, meu irmão, minha irmã, independência de vício, drogas, dívidas, doenças. Venha buscar pela sua família, venha buscar pela sua vida espiritual, venha buscar pela sua vida conjugal, familiar, venha buscar a libertação, em nome do Senhor Jesus Cristo. 9 da manhã e às 19 horas desta segunda-feira, o culto da independência. Venha buscar o seu milagre, a sua vitória, na Igreja Pentecostal Deus é Santo. Jesus garante o seu milagre, Jesus garante a sua vitória. Venha você e a sua querida família para receber a oração dos pastores, do homem de Deus, e Deus operando maravilhas na sua vida, na sua casa e na sua família. Avenida Marechal Floriano Peixoto, 6711, é o endereço do seu milagre, da sua vitória.

0: meus irmãos, ou minhas irmãs, povo de Deus, povo da fé, povo que é acostumado receber bênção de Deus aqui na igreja. Deus é Santo, essa igreja que Deus consagrou, que Deus ungiu com o poder, a unção e a autoridade para realizar milagres. Olha o povo que frequenta, o povo que faz parte da igreja Deus é Santo, o povo que faz campanha conosco na quarta-feira, é um povo abençoado. É um povo abençoado por Deus. A bênção de Deus está na vida desse povo, na saúde, na família, na vida financeira. Quarta-feira é milagres. Quarta-feira é milagres. E nesta quarta-feira, ah, meus irmãos, vocês vão ver com seus olhos o que vai acontecer. O povo de manhã, em santo jejum, em santa consagração, vocês vão ver portas abrindo, portas fechadas, portas trancadas, aquela porta que foi o maligno, que foi o inimigo que fechou, que foi a macumba, a feitiçaria, a bruxaria, a palavra de maldição, a palavra de derrota, isso vai cair por terra, em nome de Jesus. Aqui na igreja, Deus é Santo, nesta quarta-feira, nos três horários, 9 da manhã, 3 da tarde, 7 horas da noite, ah, meus irmãos, nós estamos em campanhas milagrosa, campanha milagrosa, a campanha do milagre financeiro que nós estamos fazendo para a glória de Deus. Nós gravamos aqui o nosso irmão Rosival, que apareceu 22 mil na conta dele.
1: Primeiramente, o nome do irmão?
2: É Rosival.
1: Qual foi a bênção, Rosival?
2: Segunda-feira, agora eu vi que apareceu 22 mil reais na minha conta, para a glória do Senhor Jesus.
1: Apareceu 22 mil?
2: 22 mil reais.
0: Depois, à noite, nós gravamos um rapaz que apareceu 12 mil reais na conta desse rapaz.
1: Do seu nome?
3: Jackson.
1: Qual foi o milagre, irmão Jackson?
3: Financeiro. Uma quarta-feira, né, estava aqui e o senhor revelou que até chegar em casa tinha uma bênção financeira. Daí quando cheguei em casa, fui abrir o aplicativo do banco, tinha 12 mil, né?
1: 12 mil na sua conta?
3: Uhum.
1: Apareceu quanto?
3: 12 mil. 12 mil na minha conta.
0: Aqui na igreja pentecostal, Deus é Santo, Avenida Marechal Floriano Peixoto, 6711, Vila Auer. Venha pra cá, irmão. Você que esfriou na fé, é por isso que você tá desse jeito. Você que parou as campanhas, é por isso que você está desse jeito, amarrado, cheio de dívidas, de problema, de luta. Porque quando você fazia campanha aqui, sua vida era outra. Então, 9 da manhã, 3 da tarde, 7 da noite, campanha do milagre financeiro.

0: Atenção para a agenda de cultos do pastor Darcy Messias, na sede nacional da Igreja Deus é Santo, segunda-feira. Culto de doutrina, às 9 horas da manhã e às 19 horas. 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

E atenção. E atenção. Muita atenção. Curitiba, Paraná. Atenção, irmãos. Atenção, ouvintes. Quarta-feira. É quarta-feira. Quarta-feira é o dia que o povo passa a semana toda pensando na quarta-feira. Quarta-feira é algo que fica marcado mesmo na mente, na cabeça, no entendimento das pessoas. Por quê? Porque quarta-feira, irmãos, quarta-feira é algo que não tem palavra, é algo além da palavra, é algo além da imaginação. Quarta-feira é algo que Deus entregou na minha mão. Não adianta, é algo que Deus me entregou, que Deus me deu. Quarta-feira Deus me entregou essa campanha para me fazer. Deus me entregou esta campanha nas minhas mãos. E eu tenho sido abençoado. Eu tenho sido abençoado por Deus, graças a Deus. Eu tenho visto o povo ser abençoado através da minha vida. Abençoado. Eu tenho sido abençoado por Deus, graças a Deus. Eu tenho visto o povo ser abençoado.

0: que você está perdendo? Porque quarta-feira é algo aprovado por Deus, é algo consagrado por Deus, é algo ungido por Deus, santificado. Senão vocês não via tanta operação de milagres, tantas maravilhas, como nós estamos vendo acontecer aqui na campanha do milagre financeiro. Eu ouvi aqui um milagre marcante. Esse milagre marcou. É um milagre que marcou também. É algo marcante. Vamos ouvir a moça contando que o pai dela recebeu algo que a gente fica assim, de boca aberta, sem saber como explicar. A gente fica assim, sem saber falar. As palavras são pobres, são fracas. As palavras são inexplicáveis diante da realidade. Vamos ouvir. Graças a Deus. Meus irmãos e minhas irmãs, meus ouvintes de casa, nós estamos aqui com a irmã que o pai dela recebeu de Deus um grande milagre aqui na igreja Deus é Santo. Nós vamos ouvir a própria filha, seu nome.
1: Ângela.
2: Conte aí como é que foi.
1: Irmão, nós começamos a ouvir o programa em casa e quando a gente escutou assim, as pessoas contando testemunho que aparecia dinheiro na conta, que sumia a dívida, aí primeiramente eu falei assim, eu estava afastado dos caminhos do Senhor, eu falei assim, eu não sei se isso acontece, mas se isso acontecer vai aparecer na minha conta 10 reais e eu não tinha nada na minha conta. E quando foi à tarde eu fui lá e tava lá os 10 reais na minha conta. Falei, então, Deus existe, Deus está nessa igreja. E o meu pai, ele tava com uma dívida de 12.800 reais no Banco Itaú. E ele tava angustiado com aquilo, porque ele, se não serve de Deus, ele falou... ficava chato, né? Tá com o nome sujo e tal. E ele começou a vir aqui. Quando foi, na mesma semana, ele foi no banco dar uma consultada, ver como que estava ali. Mas ele, com aquela fé viva, não, a minha conta vai sumir também, Deus vai pôr as mãos. E ele foi lá, exatamente, a dívida dele tinha sumido. Mas teve um porém. Quando ele foi lá na mulher lá, a chefe, né, do banco, na gerente, ela falou assim, ó, o senhor não deve nada aqui. Ele falou assim, não, mas eu queria saber porque apareceu mais 5.600 reais na minha conta. Como eu estava devendo para o banco e agora apareceu mais um tanto. Sumiu aquele valor de 12.800 e apareceu mais 5.600. Aí ela falou assim, ó, o senhor não deve nada aqui, eu vou puxar aqui, mas o senhor não deve mais nada. E esse dinheiro é seu. Aí ele falou assim, se foi o senhor mesmo que colocou na minha conta esse dinheiro... eu vou deixar 30 dias aqui. E a hora que eu voltar aqui, esse dinheiro vai estar aqui. Passou esses 30 dias, ele chegou lá no banco, estava lá de novo o dinheiro. E falou, então é meu, em nome de Jesus. E ele é um dizimista da casa do Senhor. Então o Senhor honra o dizimista da casa dele. Deus abençoa. E eu acredito que Deus está nessa igreja.
0: Você, ouvintes, o senhor, a senhora, preste atenção. Hoje é dia de quarta-feira, hoje é quanto? Hoje é dia... Dia 20 de março do ano 2013. Você não acreditava. Se for verdade, eu quero um sinal de 10 reais. Por que que você não pediu 10 mil reais? Por que que você não pediu 5 mil ou 50 mil?
1: Na verdade, eu fiz só um teste, mas agora eu pedi para Deus mais um valor maior. Fiz um propósito com o Senhor. Se o Senhor... me alcançar com essa vitória, eu vou ser dizimista dessa igreja. Eu vou dar
0: seu
1: o dízimo nessa igreja.
0: Pai devia 12.800 pro banco.
1: 12.800.
0: Sumiu a dívida.
1: Sumiu e apareceu ainda mais 5.600.
0: Quem é que colocou lá na conta dele 5.600? Quem é que foi lá e pagou para ele 12.800?

0: Foi Jesus.
1: Agora você vê que essa obra é de Deus.
0: É de Deus. Vale a pena servir a Deus e ser fiel no dízimo.
1: E tava parada.
0: Eu tava parada.
1: E agora?
0: Agora eu voltei pro Senhor Jesus. Eu
1: reconciliou.
0: Creio. Reconciliei.
1: Vai servir a Deus.
0: Vou servir a Deus.
1: Seu nome?
0: Ângela.
1: Seu pai?
0: Antônio.
1: Antônio de quê?
0: Ferreira.
1: Vocês moram onde?
0: Lá em Contenda, pra frente da Araucária.
1: Deus abençoe. Obrigado.

0: Agora, eu fico pensando, meu Deus, como isso pode acontecer? Como isto pode acontecer? Como isto é capaz de acontecer? Vejam, meus irmãos, esse homem ganhou 18.400 reais. R$18.400 foi o que ele ganhou aqui na Igreja Deus é Santo. Alguém fala assim: ah, é longe. Ah, eu não posso ir porque é longe. Você imagina o quanto ele ganhou vindo aqui para Deus é Santo, fazendo as campanhas comigo na quarta-feira. Ele devia para o banco 12 mil e... Vamos ouvir quanto? Vamos ouvir quanto que ele devia para o banco? Presta atenção. Presta atenção quanto esse homem devia para o banco. Os irmãos, os ouvintes, as pessoas que são empresárias, estão devendo, com a vida amarrada, com a vida toda enrolada, embaraçada, e ouvindo um depoimento desta natureza, e você não faz nada. Isso aí não te convence? Isso aí não te atrai? Isso aí não te chama atenção? Meu querido irmão, se um milagre desta natureza não te chamar atenção, então vai me desculpar com toda a minha franqueza. O senhor não tem fé, a senhora não tem fé. A senhora não tem fé em Deus. O senhor não tem fé em Deus. Porque olha só, quem tem fé em Deus tem que acreditar em milagres. Quem tem fé em Deus tem que acreditar em milagres. Eu não admito, eu não aceito alguém falar que tem fé em Deus se essa pessoa não acredita em milagres. Se essa pessoa não tem fé para receber milagres. Vamos ouvir a moça contando.
1: O meu pai, ele estava com uma dívida de 12.800 reais no Banco Itaú. E ele estava angustiado com aquilo, porque ele, sendo um servo de Deus, ele falou... ficava chato, né? Tá com o nome sujo e tal. E ele começou a vir aqui. Quando foi, na mesma semana, ele foi no banco dar uma consultada, ver como que estava ali. Mas ele, com aquela fé viva, não, a minha conta vai sumir também, Deus vai pôr as mãos. E ele foi lá, exatamente, a dívida dele tinha sumido. Mas teve um porém. Ele, quando ele foi lá na mulher lá, a chefe, né, do banco, na gerente, ela falou assim: ó, o senhor não deve nada aqui. Ele falou assim: não, mas eu queria saber porque apareceu mais R$5.600 na minha conta. Como eu estava devendo para o banco e agora apareceu mais um tanto, sumiu aquele valor.

0: Agora, o senhor soma aí, ó, 12.800 que ele devia, com mais 5.600 que depositar na conta dele, deu 18.400. Pensa bem, você ganhar 18.400 reais numa campanha só da pessoa sair lá da casa dele, vir aqui fazer os cultos comigo aqui, as orações, vem na outra quarta-feira, depois na outra 7 quartas-feiras, ganhar 18.400 reais. Gente, pelo amor de Deus, não era para ninguém quebrar essa campanha, não era para ninguém parar de fazer campanha, pelo amor de Jesus Cristo. Olha que milagre, meu Deus, olha que milagre, meus irmãos. Aonde vocês ouviram um depoimento desta natureza? Aonde vocês ouviram isto? Só na quarta-feira, que na Deus é Santo, que isso acontece. Só na quarta-feira, na igreja Deus é Santo. É por isso que eu tenho a liberdade, a certeza, a convicção de anunciar esta campanha e convidar o povo, porque o povo vem e recebe. O povo vem e alcança o milagre. E até hoje, o senhor, a senhora, nunca botou os pés aqui na quarta-feira, hein? Você imagina que fé que o senhor tem? Todo dia, o dia todo, escutando o rádio. Meu querido irmão, que fé que o senhor tem, que fé que a senhora tem, que fé que essa família tem, hein? Meu Deus, isso era para acontecer contigo. Isto era para acontecer com você, meu irmão, com você, minha irmã. E cadê que aconteceu? E por que que não aconteceu? Por quê? Porque você não crê. Os sinais, os milagres, é possível para quem crê, para quem acredita. E olha, o Ezequiel ganhou 37 mil fazendo as campanhas aqui conosco. Ele devia para o banco 37 mil reais. Ele devia para o banco 37 mil reais. Veja se ele deve hoje menos um centavo para o banco. Veja se ele deve hoje menos um centavo para o banco. Aonde que ele conseguiu isso? Através das orações, através da fé, sair de casa e vir aqui para Deus é Santo e participar desta campanha milagrosa. Isso aqui é um milagre. Essa campanha chama-se campanha milagrosa, campanha do milagre financeiro. Agora a pessoa vem um dia, passa um mês, depois daqui 2 meses ele vem, daqui 5 meses ele vem. Como que ele vai receber bênção? Ele vem uma vez, daqui um ano ele vem, ele não tem experiência, ele não sabe fazer campanha, ele não sabe fazer campanha para receber bênção. Escute aqui, ó. Seu nome?
1: Ezequiel Falcão Alves da Silva.
0: Você devia pro banco quantos mil?
1: 37 mil.
0: Pagou a conta?
1: Não. Deus pagou.
0: Deus pagou?
1: Pagou. Eu fui, puxei meu nome lá, não constava nada.
0: Quem pagou?
1: Jesus.
0: Você devia 37 mil reais para qual banco?
1: Para BV Financeira.
0: E agora não deve mais?
1: Agora não devo mais nada.
0: O que aconteceu? Explica. Explica para o ouvinte, porque vai dizer, isso é mentira, isso é conversa fiado. O que aconteceu? Me diga.
1: Aconteceu que Deus tocou em mim, eu fui lá levantar meu nome lá para ver como é que tava, que eu queria abrir uma empresa na lataria e pintura. E para abrir a empresa eu tinha que estar com o nome limpo. Aí eu fui, consultei meu CPF lá no Serasa, no SPC, não constou nada.
0: Nada?
1: Nada, nada, nada.
0: Isso é milagre?
1: É milagre.
0: Isso chama milagres. Milagres. Isso acontece. Hoje é dia 20 de março do ano 2013. Está aqui o Ezequiel contando, gravando o seu depoimento na quarta-feira aqui na Igreja Deus é Santo. Quando você chegou aqui, o que você tinha?
1: Falar a verdade, não tinha nada, né? Eu tenho uma lataria e pintura, só que essa lataria não tá no papel, nada. Aí eu vindo na igreja, foi revelado que ali na igreja havia uma pessoa que tinha um comércio e Deus queria que fosse pro papel. Aí eu, como estava com meu nome sujo mesmo, eu sabia que não havia jeito de eu fazer que isso que acontecesse. Mas Deus fez a obra e eu consegui.
0: E hoje, além disso aí, o que você tem?
1: Hoje eu tenho o meu carro quitado, estou com a empresa agora aberta e já trouxe o papel para o pastor ver. E agora vamos conseguir tudo de novo, né?
0: Está prosperando?
1: Estou prosperando, bastante.
0: Aumentou as bênçãos?
1: Aumentou.
0: A renda sua?
1: Também aumentou. Eu ganhava e não sei onde que ia o dinheiro. Sempre pego bastante dinheiro também e não sei onde que ia. Entrar num saco sem fundo o dinheiro. Ganho bem, graças a Deus, mas não sabia onde é que estava indo o meu dinheiro. Agora eu estou vendo.
0: Mas você também não dava o dízimo?
1: Não dava o dízimo também. Depois que eu comecei a dar com a minha mãe, falou para mim começar a dar o dízimo, eu comecei a prosperar de verdade mesmo.
0: Sumiu uma dívida de 37 mil?
1: 37 mil sumiu.
0: E hoje eu tenho um carro quitado.
1: Hoje eu tenho um carro quitado.

0: Quarta-feira é sagrada. Quarta-feira é algo sobrenatural. Você imagina o camarada devendo para o banco 37 mil reais. Meu querido irmão, banco nenhum vai te dar 37 mil reais. Ninguém. Ninguém, mas ninguém mesmo. Nenhum banco. Ninguém vai perdoar uma dívida de 37 mil reais. Pode baixar, pode negociar, renegociar. Agora, isso aí foi pago. Isso aí foi pago. Quem pagou? Quem pagou esses 37 mil reais? Pensa bem. Quem foi que pagou? Quem foi que pagou? Quem foi que depositou na conta do Ezequiel 37 mil reais? Porque se ele não pagasse, o nome dele ficaria sujo. Mas ele não deve e o nome está limpo em todas as áreas. Protesto não está sujo. Eu vi o papel aqui. Serasa não está sujo. Serasa não está sujo. E nada. Agora, quem pagou esses 37 mil para o Ezequiel? Meu querido irmão, a campanha da quarta-feira é algo sobrenatural. Vocês ouviram aí a moça contando que o pai dela devia 12 mil. E os 12 mil foi pago. Apareceu mais 5.600 na conta do pai dela. O Ezequiel devia 37 mil. Agora, o Emanuel devia 59 mil. Então, se eu falo aqui, eu sou a pessoa que posso falar isso aqui em Curitiba, abertamente, com toda simplicidade e humildade. Deus entregou na minha mão a campanha da quarta-feira, a campanha da prosperidade, a campanha do milagre financeiro. E as pessoas que estão aqui comigo na quarta-feira, eles vivem milagres financeiros. Milagres financeiros acontecem na quarta-feira. 9 da manhã, 3 da tarde e 7 horas da noite. 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

graças a Deus. Meus irmãos, nós aprendemos na Bíblia uma palavra que diz assim: quem planta, colhe. É um dizer popular: quem planta, colhe. Quantas vezes nós vimos, enxergamos alguém sofrer, padecer, uma vidinha de miséria, doente, às vezes a família espatifada, casamento acabado, pessoa desempregada, e alguém fala assim, ó, ele está colhendo o que plantou. Isso aí ainda é pouco. Vocês já ouviram isso, vocês já falaram isso, nós já escutamos isto. Ele, ela, está colhendo o que plantou. Do mesmo jeito também, a gente vê pessoas que saíram da estaca zero e hoje estão crescendo, prosperando, tão bem de vida. Pessoas que destacaram na vida. E alguém falar o contrário. Falar assim, ó, esse aí ele merece, essa aí merece. Uma pessoa boa, de bom coração. Uma pessoa que sempre ajudou o próximo. Uma pessoa que só não ajuda se não puder. Essa pessoa aí merece. Esse homem, esse moço, esse casal merece, porque é um casal bondoso, um casal abençoado, um casal que faz o bem, um casal que a gente nunca ouviu falar mal dele ou dela. Deus abençoe a vida dele. Quantas vezes isto aconteceu, você desejar o bem para aquela pessoa de dentro do coração? Deus abençoe ele, oh meu Deus, abençoa ele, abençoa ela, me ajudou, ajudou meu filho, ajudou minha parente, meu parente, que Deus abençoe, que Deus dê muito para ele e para ela. Aquela palavra que tem um poder extraordinário. São muita gente orando por ele, são muita gente orando por ela, são muita gente desejando bênção na vida dele e dela. Do mesmo jeito a outra pessoa. Quantas pessoas que foram machucadas, feridas, que levaram prejuízos, quantas pessoas que estão sofrendo porque alguém o fez sofrer. Quanta gente chorando, quanta gente que vendeu, confiante naquela pessoa, vendeu fiado para ela. Ela prometeu que pagava. Uma palavra bonita, uma palavra de engano, de mentira, comprou e não pagou. Deixou a pessoa sem nada. Tomou da pessoa, roubou da pessoa, assaltou a pessoa, furtou a pessoa, enganou. Aí você fala assim, mas ela vai pagar, ele vai pagar. Muita gente falando, ele vai pagar, ela vai pagar. Igual eu estou vendo aí, no meio da política, alguém falando aí de alguém. Tem uma pessoa aí no Brasil aí, que o povo está falando. Deus é justo, a hora dele vai chegar. Não é um nem dois, não é milhões. A hora dele vai chegar. Deus não tarda. Então, meus irmãos, a Bíblia diz: façamos o bem, principalmente aos domésticos da fé, aqueles que estão ao nosso lado. Às vezes, quantas vezes nós deixamos de ajudar quem está ao nosso lado, que está precisando, para ajudar lá longe quem não está precisando? Qual a recompensa que nós vamos ter?
a recompensa que nós vamos ter de Deus deixando de ajudar um pobre necessitado para ajudar alguém que não tem necessidade. Aquilo que a gente vai dar para ele, ele nem vai usar. Presentes que serão dados e aquela pessoa não usa, porque aquilo para ele não interessa. Ele vai jogar fora ou vai dar para outras pessoas. E nós às vezes deixamos de ajudar alguém ao nosso lado que está precisando, que até pediu para nós, nós não tem. Hoje eu não posso te ajudar, mas está ajudando quem não precisa. Será que a recompensa de Deus também não vem? Então, meus irmãos e minhas irmãs, isso nós temos que olhar. Nós temos que olhar para dentro de nós e dizer: será que eu estou cumprindo o papel que eu tenho que cumprir, a minha obrigação como crente, como obreiro, como obreira, como membro, como uma pessoa que conhece a palavra de Deus? Uma pessoa que conhece a palavra de Deus, que faz votos na hora que está morrendo, na hora que está desenganado da medicina, na hora que está no fundo do poço, faz voto: meu Deus, me tire dessa situação, porque eu vou sair daqui, eu vou para a igreja, vou reconciliar, eu vou servir a Deus. Às vezes está na cadeia: Senhor, a primeira coisa que eu vou fazer é ir para a igreja. Saiu da cadeia, foi roubar, foi matar, foi estuprar, foi fazer aquilo que agrada os seus olhos. Quantas vezes a pessoa sai do hospital prometendo para Deus: me cura dessa doença, esse câncer, que eu vou sair daqui, vou para a igreja, e nunca botou os pés na igreja. Será que ele vai enganar Deus? Será que ele vai enganar Deus? Será que ele vai enganar Deus? Pensa bem. Eu me lembrei de tantas coisas aqui agora. Eu me lembrei de tantas pessoas agora que prometeram ajudar a igreja. Pessoas que foram reveladas que as bênçãos se cumpriram na vida delas. Olha, pastor, eu vou dar isso para a igreja. Na hora de dar, não deu. Deu por metade. Às vezes nem a metade deram. Eu lembro. Eu lembro de pessoas que foram reveladas aqui, que foram curadas. A hora que sai aqui dinheiro, pastor, eu vou trazer o dízimo para a igreja. Eu vou trazer aquilo para a igreja. Aí sumiram, nunca mais botaram os pés na igreja. Será que Deus não está vendo isso? Será que essas pessoas estão bem? Será que não estão pagando? Será que não já pagaram? Pensa bem. E às vezes está até ouvindo rádio, escutando rádio. Não tem aquela liberdade que tinha de vir aqui na igreja. Fez tanta coisa errada. Fez tanta coisa errada. Saiu daqui pela porta do fundo. Saiu daqui fugido, escondido, escondida. Que hoje escuta o rádio e não tem a liberdade. Às vezes tem a necessidade de vir aqui fazer uma campanha, mas não tem coragem mais, porque a sua consciência não deixa. Sua consciência acusa do que falou, do que fez. Pensa bem. Um dia desse eu estava ouvindo aí uma irmã, se é que eu posso chamar de irmã, estava ouvindo ela numa outra programação, e eu falei: essa irmã fulano de tal estava aqui conosco no começo, estava aqui, foi curada aqui, tem testemunho gravado dela. E ela falava assim: nunca eu vou sair dessa igreja, nunca eu vou deixar de ajudar essa igreja, nunca eu vou deixar de ajudar essa igreja, porque foi aqui que Deus me ressuscitou,
Foi aqui que Deus me curou. Eu fui em tudo quanto é igreja e eles não fizeram nada por mim, mas aqui Deus fez. Aqui eu vou ajudar, aqui eu vou permanecer, aqui eu vou continuar. Nunca vou sair dessa igreja. Foi só da boca para fora. Fez voto. Na hora de cumprir o voto, não cumpriu. E aí, você acha que essas pessoas estão bem? Você acha que essas pessoas, elas vão enganar a Deus? Elas vão ser felizes na vida? Às vezes estão aí de igreja em igreja, de porta em porta, sem poder membrar, porque elas sabem, conhecem a palavra de Deus, mas elas querem um evangelho liberal, um evangelho porta larga, um evangelho que elas podem viver do jeito delas, vestir, se comportar do jeito delas. E elas estão sofrendo, elas não são felizes. Feliz é aquele que obedece a palavra de Deus. Feliz é aquele que se esforça, que sacrifica para servir a Deus do jeito que ele aprendeu, do jeito que ela aprendeu. Esse é feliz, é contente. O inferno pode se levantar, o diabo pode levantar de todas as formas, mas dentro dela tem a presença de Deus, tem a fé verdadeira, tem depósito guardado. São muitas noites de orações, são muitas horas de jejum, são muitas vindas à igreja, e vai juntando tudo isso. Deus vai juntando os momentos de vigília, de oração, de jejum, voto, dízimo, fidelidade, esforço, e é isso que tem segurado, isso que tem segurado as pessoas na presença de Deus. E quantas pessoas que desabaram e não levantaram mais, e não vai levantar. Não é porque Deus não quer, é porque elas não querem voltar aonde elas caíram, lá no começo, levantar aonde elas caíram. Aonde foi que ela caiu? Naquele pecado, naquele erro. Mas ela não quer. O coração dela está grosso. Aquele coração de pedra. Aquele coração duro. Conhece a palavra de Deus. Conhece a verdade. Já pregou. Já escutou. Já balançou a cabeça. Sim, é isso mesmo. Glória a Deus. É isso que eu quero. É isso que eu quero para a minha alma. É aqui que eu vou ficar. Hoje. Hoje. Ela falou: Deus me livra. Eu não quero nem saber daquela igreja, aquele pastor, Deus me livre, que pastor é duro. E o pastor é duro, mas no comecinho aquele era um homem de Deus. Pastor Messias, o senhor é um homem de Deus, pastor. O senhor me tirou, Deus tirou eu das garras do inimigo através da sua vida, pastor. Deus usou pastor para falar comigo. Deus usou pastor para me curar.

0: ouvintes, nós vamos orar o nosso Deus agora. Gente,
1: unge meu Deus, unge o meu entendimento, vai ungindo com teu sangue, vai ungindo a minha cabeça com teu sangue, vai ungindo, unge meu Deus, unge com teu sangue, unge a cabeça dos irmãos, unge a mente dos irmãos, unge o entendimento, meu Deus, unge, vai ungindo com teu sangue, vai ungindo, meu Deus, vai ungindo a alma, meu Deus da glória, Espírito Santo, meu Deus, vai ungindo agora o interior dessa pessoa com a santidade, com o temor, com a fé, com a obediência, meu Deus, com a pureza de coração, Pai da glória, Pai Santo, vai justificando, vai limpando a nossa vida, para que nós possamos orar, orar com fé, orar a oração do justo, meu Deus, Senhor da glória.

gente. Vai colocando as mãos, vai quebrando aquelas forças do mal, aquelas forças malignas, aquelas forças diabólicas que faz a pessoa sofrer, padecer, ficar doente. Meu Deus, quanta gente doente, quanta gente enferma, com espírito de enfermidade, espírito de doença, mas em nome de Jesus agora, nós ordenamos agora a cura dentro dessa casa, aonde tiver uma pessoa doente, aonde tiver uma pessoa enferma agora, ela vai ficar curada, pelo poder do nosso Deus, pelo poder do nome, pelo poder do sangue de nosso Senhor Jesus Cristo, meu Deus, Pai da glória, Pai Santo, oh meu Deus, toca agora essa pessoa enferma, essa pessoa doente, essa pessoa desenganada da medicina, essa pessoa que está tomando remédios, remédios fortes, remédios taxa preta, remédios controlados, meu Deus da glória, meu Deus do céu, vai queimando esse espírito de enfermidade, esse demônio de doença, demônio de enfermidade, vai saindo agora, em nome de Jesus, em nome de Jesus, em nome de Jesus, sai, em nome de Jesus agora, vai saindo esse espírito maligno que travou essa pessoa, meu Deus, que está travada, essa pessoa que a coluna, que os ossos, que os nervos estão travados, meu Deus da glória, meu Deus poderoso, meu Deus santo, meu Deus amado, bendito, meu Deus, destrava, destrava essa coluna, destrava esses nervos, meu Deus, essas juntas, vai destravando, meu Deus, vai fazendo essa pessoa largar esses remédios que toma para uma coisa, ataca outra, remédios que é para uma coisa e de repente está criando uma outra doença, meu Deus, em nome de Jesus, meu Deus, em nome de Jesus, vai curando, Senhor, vai curando, meu Deus, vai curando, vai queimando todo mal, vai queimando toda a enfermidade maligna, toda a doença maligna, todo espírito maligno, toda obra maligna, vai saindo agora, em nome de Jesus Cristo, em nome de Jesus Cristo agora, Jesus queima todo mal, Jesus queima toda doença, toda enfermidade, todo tipo de doença que sai dessa casa, sai dessa mulher, essa mulher que quer ter filhos e não consegue, Deus toca no útero, toca nos ovários, toca nas trompas, em nome de Jesus, meu Deus, se o problema está no homem, Senhor, toca nele agora, cura ele, vai curando, vai curando, vai curando, Jesus cura, Jesus cura, Jesus cura, Jesus cura, oh Deus poderoso, toca nesse homem agora, nessa mulher, vai tocando e curando, libertando, meu Deus, meu Pai da glória, me dá uma palavra aqui, uma palavra profética, uma palavra revelada, uma palavra que vem de Deus para os corações, em nome de Jesus, Deus, levanta essa pessoa que está para baixo, faz ela ver, faz ela enxergar, faz ela perceber, Deus, faz ela enxergar e perceber que o Senhor não abandonou, que o Senhor não deixou, que o Senhor não largou essa pessoa, Deus, o teu sangue tem poder, Deus, o teu sangue tem poder, Jesus, o teu sangue é poderoso para queimar esse espírito maligno, esse espírito que faz a pessoa sentir sozinha, triste, angustiada, depressiva, perturbada, atormentada, angustiada, aquela vontade de sumir, aquela vontade de ir embora, aquela vontade de largar tudo, aquela vontade de suicidar, Jesus queima, queima, queima, queima, queima, queima, queima, Jesus queima.

queima, Jesus queima esses demônios, Jesus queima, Jesus queima estas legiões, estas castas, esses principados e potestades, em nome de Jesus. Meu Deus, queima agora toda essa força maligna, essa força destruidora que entrou nessa família. Jesus, queima agora, manda fogo do céu. Meu Deus, manda fogo, queima agora este trabalho de bruxaria, de magia negra, trabalho feito nas encruzilhadas, nas cachoeiras, nas matas virgens. Meu Deus, queima, trabalho feito nas cascatas. Meu Deus, Jesus, queima agora, queima esse trabalho feito em terreiro. Meu Deus, vai desmanchando, vai desmanchando, vai destruindo toda a fortaleza do inimigo, do maligno. Meu Deus, em nome de Jesus, meu Deus, em nome de Jesus, toca agora em toda a nossa igreja. Deus é santo, nossos irmãos obreiros, obreiras, nossos irmãos membros, os pastores que estão conosco, meu Deus, a sua família, sua esposa, seus filhos, todos os dirigentes de igreja, todos que estão lutando pela obra de Deus, batalhando, pelejando, correndo para lá e para cá. Meu Deus, em nome de Jesus, em nome de Jesus, meu Deus, Senhor da glória, Espírito Santo, todos os membros, meu Deus, que estão lutando, batalhando, pelejando, orando, jejuando, consagrando, se esforçando para andar na tua presença, para andar diante de Deus, meu Pai da glória, meu Pai querido e santo, meu Deus do céu, meu Jesus amado, meu querido Deus, Senhor, dai nós uma palavra que o inimigo sai correndo, o inimigo não aguenta, aquela palavra que tem fogo, aquela palavra que tem unção, que tem autoridade de Deus, aquela palavra que abre portas, em nome de Jesus. Deus, visita agora os irmãos de outras igrejas, os irmãos de outros ministérios que estão orando conosco, que estão buscando, clamando, pedindo, fazendo campanhas conosco. Meu Deus, meu Salvador da glória, entra, entra nessa casa, entra nesse lar, entra nessa família. Meu Deus, entra, meu Deus, vai entrando com poder, vai entrando com unção, com autoridade, meu Deus, com perdão, com misericórdia, com paixão. Meu Deus, ajuda a orar, ajuda nós a orar, ajuda nós a clamar a Deus, ajuda nós a vencer as lutas, as tribulações, as dificuldades. Meu Deus da glória, Espírito Santo, faz uma obra nessa nora, essa nora, meu Deus, que não dá certo com a família, essa nora que nunca encaixou na família, essa nora que briga, essa nora que é ciumenta, essa nora que não combina com a sogra, com o sogro, essa nora, meu Deus, que não vai na casa do sogro, da sogra. Meu Deus, tem gente assim. Meu Deus, faz uma obra divina, uma obra santa, poderosa, uma obra, meu Deus, que só o Senhor pode fazer. Meu Deus, liberta esse homem que bebe, esse homem que todas as vezes que ele bebe, ele causa problema, ele causa dano para ele mesmo, a saúde dele, a vida dele, o corpo dele não aguenta bebida. Quando ele bebe, ele fica doente. Quando ele bebe, ele briga, ele causa confusão na família, ele causa confusão entre ele e lá no trabalho, lá com os vizinhos. Meu Deus, liberta esse homem da bebida, liberta, Senhor, liberta esse filho, liberta esse parente, liberta, meu Deus, das drogas, da bebedeira, em nome de Jesus, em nome de Jesus,
em nome de Jesus, em nome de Jesus, em nome de Jesus, cobre com teu sangue e abençoa, e dando vitória a todos, em nome de Jesus. Oh glória, glória a Deus, graças a Deus, bendito seja Deus, louvado, engrandecido, exaltado é o nosso Deus, graças a Deus, bendito seja Deus, louvado é o nosso Deus, honrado é o nosso Deus, graças a Deus, graças a Deus, graças a Deus, graças a Deus, graças a Deus por tudo, por todas as coisas, graças a Deus, graças a Deus, louvado seja o nome de Jesus, aquele que vive, aquele que reina para sempre, graças a Deus, Pai, por todas as coisas, tudo que o Senhor já tem feito por nós, tudo que o Senhor vai fazer, graças a Deus, bendito seja o nome de Jesus. Olha a minha casa, olha a casa dos irmãos, a família, olha a vida espiritual, meu Deus, olha tudo, a vida financeira, negócio, enfim, tudo que for necessário para a glória de Deus. Amém e amém e amém.

Oh, graças a Deus. Hoje é sábado. Eu queria saber de onde nós estamos agora, com quem que nós estamos agora. Irmão, você tá onde agora? Conversa comigo um pouquinho hoje. O que que você está fazendo agora? O que que os irmãos estão fazendo agora? As irmãs, glória a Deus, as irmãs, os irmãos estão fazendo o que hoje, sabadão? Vamos lá, quero ver aqui na tela do computador vocês falando. Pastor, eu estou aqui em tal cidade, eu estou aqui em tal lugar, hoje não estou trabalhando, hoje eu estou em casa, hoje eu estou descansando. O que que vocês estão fazendo, irmãos? Vamos ver aqui. São Mateus do Sul, eu, José Dirceu, Gisele Marques, Pai do Senhor Jesus, peço oração, saúde, O que que vocês estão fazendo agora? Estou perguntando para vocês, o que que vocês estão fazendo agora? Essa é a pergunta que eu estou fazendo para todo o povo de Deus. O que que vocês estão fazendo nesse exato momento? Pastor, estou em casa, estou no trabalho, estou viajando, estou chegando, estou almoçando. O que que os irmãos estão fazendo? Paz do Senhor Jesus, Valdinei, Daniel, tal. Ninguém falou nada. Cidade de Canela, Rio Grande do Sul, olha aí. Lúcia Silva, lá de Canela. Olha que maravilha, Jesus. Bênção de Deus, Canela. Qualquer dia de Deus, vou passar aí na cidade de Canela. Eu passei uma vez aí. Eu fui uma vez aí em Gramado. Uma vez. Vamos lá, povo de Deus. O que que vocês estão fazendo agora no YouTube? O que que os irmãos... Eu estou fazendo almoço agora. Olha aí. Ó. Vamos lá. Estou fazendo almoço com meu esposo Joel, ouvindo live aqui em Vieiras. Glória a Deus. Gisele Marques. Guarani... Guaragi, Ponta Grossa, Marcos Ribas, está lá conosco. Estou na casa descansando de mais de uma semana de trabalho. Quem é? Presbítero Simeão. Olha, o homem trabalhador. Estou no trabalho, Luiz Moraes, Henrique. Eu estou na casa, falo do Xaxim. Quem é? Ana Vieira. Dá de cima um pouquinho, dona Linha. Me vi lá na frente, tem muita gente aí. Bota mais um pouquinho. Desce um pouquinho, mais. Agora mais um pouquinho, desce aí, depois você sobe. Estou na casa, Guaragi, tarará, como esposo, estou fazendo almoço agora. Sirlândia, sei lá. Estou ruim para ler. Hã? Valdete de Havaí, estou fazendo almoço. Cheguei do trabalho. O que mais? Estou em casa. Pai do Senhor, pastor Messias. Filho de oração, tal. Tenho que corrigir, mas quero pagar. Vamos lá. Quem falou isso aí? Esqueci. Peço oração em favor do livramento, tal. Catalão de Goiás, jejum contrário, Ezequiel, é isso? Vamos lá, Pai do Senhor Jesus Cristo, Clarice, estamos almoçando em Bituva, Paraná, um dia chuvoso, Gabriel Romário, não é isso? Vamos lá, e mais, Itaci, Gasparei, precisa de livramento, Caxias do Sul. Clarice, Curitiba, Mercês. Marco Borges, Paz do Senhor Jesus. Marco Borges, gente boa.
família França, os erros, os erros financeiros que tive no passado, que Deus abra uma porta, está tudo travado. Pai do Senhor Jesus, Fabíola, o que Fabíola está fazendo aqui? Que Fabíola não fala nada, se fez almoço, se fez janta, se comeu, se não comeu, Fabíola, o que você está fazendo agora, mulher? Cadê o Moreninho? Vamos lá. Conceição Siqueira, São Paulo, né? Tô saindo agora, vou fazer visita. Maravilha. Fabíola Silva, estamos acompanhando de casa Araucária. Mas e aí, o que você fez hoje? Fez almoço? Fez aquela panqueca? Sei lá o que vocês comem. Aquela galinha com aquele frango com o quê, meu Deus do céu? Almoço no fogo? Estou acompanhando de Araucária. Estou em casa acompanhando a live, organizando as coisas aqui em casa. Quem é? Marcos Ribas. Preciso de um milagre na minha vida. Cleide. Fabíola, vou almoçar no sogro hoje. Olha, isso aí é fácil, né? Isso aí é fácil. Cauane Nascimento, pai do Senhor, pastor Araucária. Olha só, dona menina, gente. Cadê aí o nosso diácono aí? O diácono que a mulher, ele manda e a mulher desmanda. Eita, tá bom que nem vê isso, senão vai ficar bravo comigo. Advani Machado Colombo do Trabalho, panificadora, nosso pão. Olha só, Fabíola, o moreninho está arrumando o cabelo da neguinha. Da neguinha dele. Olha que palavra, hein? O moreninho está arrumando o cabelo da neguinha dele. Essa aí é boa, hein? E ele sabe fazer cada trança aí que só Deus. Michele, Pai do Senhor Jesus, pastor Darcy. Você tem que fazer, falar o que estão fazendo, gente. Estão arrumando a casa, estou fazendo almoço também. Maravilha. O que mais? Elizabeth. Oração. Eu estou perguntando a vocês o que vocês estão fazendo, meus irmãos. Depois vocês pedem oração. Agora é o momento que estou perguntando a vocês o que vocês estão fazendo. Ô, pastor, estão viajando. Paz, Ederson Barreto, de Castro, Paraná. Estou fazendo café. Olha só. Entreguei meu sacrifício agora, segunda-feira. Estou junto com o Senhor na campanha. Olha, meu querido, nós vamos até às 6 da tarde, hein? A Deus fazer coisas grandes na nossa vida. Cauane Nascimento. O esposo está trabalhando hoje, pastor. Maravilha. Vamos lá. Michele Mariana. Mariana? Logo mais vou visitar o meu irmão no hospital, Daniel Macarini. Verdade. Deus abençoe ele. Deus dê vida e saúde. Cobre ele com teu sangue. Michele. De novo. Tião Santos, estou em casa, irmão Darcy, Messias, você tem que aprender, mas vou ficar bravo com esse camarada, Messias não é com, deixa aí que não, rapaz, oxi, Messias é com 2 S, lidando com o almoço e orando com o Senhor, parece que é lá da minha terra, parece que é parente meu, Messias, olha como é que ele escreveu Messias, Messias escreve com 2 S, filho de Deus, toma jeito. Nilson Silva, não só botou a mão para cima? Fala alguma coisa aí, Nilson Silva. Fala alguma coisa aí. O que está fazendo? Está orando, está viajando, está trabalhando, está almoçando, está comendo? Lucimar Aparecida Costa, o que ela tá fazendo aí? Acompanhando, arrumando a casa, maravilha. Pastor Darcy Messias. Faz uma oração para minha filha menor, que não para de quê? Arrancar o cabelo dela, não consegue parar. Conseguir parar. O que é isso?
Meu Deus, orei nela, mas ela não para. Vou colocar a mão na cabeça dela, preciso muito. Ora por ela. Não pode, isso é demônio. Sangue de Jesus tem poder. Como é que pode? Como é que pode? Como é que pode? Isso é o bicho, está aí. Sangue de Jesus tem poder. Deus vai fazer uma obra nessa criatura aí. Queimando tudo quanto é demônio, quanto é espírito maligno. Acabou, irmãos. Vamos lá, coloca os comentários. É isso que eu falei para você no comecinho, não? Vamos lá, onde é que é? Estou no hospital das clínicas com minha filha. Quem está falando isso aí, gente? Esther Souza. Vou morar para Esther. Como é o nome da menina? Vou morar para Deus fazer uma cura milagrosa. Chilete Santo não falou nada. Paz do Senhor, moro em Colombo, estou trabalhando. Já falou isso aí, né? O que mais? Terminei de orar, vou almoçar, tá certo. Acabou os comentários, meus irmãos. Acabaste os comentários. O que mais aí? Nilson, estou limpando a casa, pastor Messias. Ai de você que não limpar a casa, que a mulher deve ser brava para falar, né? Ai de você que não limpar a casa, que a velhinha deve ser brava. A paz do Senhor Jesus, estou deitado ouvindo o Senhor. Quem é que está falando isso? Arlinda? Arlinda Melo? E vida maravilhosa, né? Vida maravilhosa. Aqui os meus cachorros destrói tudo que vê pela frente. Andrei Viana, sai dele, Satanás, diz os cachorros. Sou de Pinheiro, estou almoçando. Irene Magalhães, Deus abençoe toda essa gente querida que está aí, almoçando, trabalhando, tal. Vamos lá, faça comentário, meus irmãos. Agora volta de novo lá para me ver quem foi que pediu oração para quem está doente. Tem alguém aí que pediu uma oração. Quem foi, meu Deus do céu? Quem foi? Preciso de livramento. Quem é livramento aí? Quem é que escreveu preciso de livramento? Ezequiel, peço oração em meu favor por libertação, livramento, proteção, cura. Meu medo é tanta coisa, pai, Deus me livra. Livramento, proteção, cura de trabalho, ocultismo, orações e jejum, contrário, em catalão. Meu Deus do céu, é muita coisa, gente. Mas será que é tudo isso mesmo? Será que é tudo isso mesmo? Porque às vezes nós incutimos e ficamos fracos. Entendeu, irmão? A gente fica fraco, preocupado. E parece que tudo quanto é coisa ruim vem na nossa direção. Isso está na Bíblia. Isso está na Bíblia. Quando a Bíblia fala. Ninguém disse aqui, nem. Eita, minha. Eita, minha. Então, meus irmãos, deixa eu falar com vocês uma coisa aqui. Aqui no capítulo 20 de 2 Crônicas, diz o seguinte, ó. Sucedeu que depois disso, os filhos de Moabe, os filhos de Amon, e com eles alguns outros dos amonitas vieram à peleja contra Josafá. Então vieram alguns que deram aviso a Josafá, dizendo: vem contra ti uma grande multidão além do mar da Síria. Eis que já estão em Azazon, Tamar, que é de Enged.
Então Josafá temeu. Josafá temeu e pôs-se a buscar o Senhor e apregoou jejum em todo Judá. Você está vendo a importância do jejum? É por isso que segunda-feira nós vamos começar uma campanha aqui até domingo. Uma campanha de jejum até às 6 da tarde. Quem não aguenta fazer até às 6 da tarde, faz até às 3. Aqueles que é de idade, não tem força, faz até meio-dia. E Judá se ajuntou para pedir socorro ao Senhor também. De todas as cidades de Judá vieram para buscar o Senhor. E pôs Josafá em pé na congregação de Judá, de Jerusalém, na casa do Senhor, diante do pátio novo. E diz: ah, Senhor Deus de nossos pais, porventura não és tu Deus dos céus, pois tu és dominador sobre todos os reinos das gentes, e na tua mão há força e poder, e não há quem possa resistir. Minha, baixa um pouquinho para mim, por favor. Porventura, ó Deus nosso, não lançaste tu fora os moradores desta terra diante do teu povo Israel, e não deste a semente de Abraão, teu amigo, para sempre? A oração dele. Aí ele foi orando. Aí ele foi buscando. Se algum mal nos sobrevier, espada, juízo, peste, fome, e nós apresentaremos diante desta casa, diante de ti, pois teu nome está nesta casa, e clamaremos a ti na nossa angústia, e nos ouvirás. Aí vai ele orando. Então, meus irmãos, quando ele estava orando, Deus levantou um profeta. Deus levantou um profeta diante da angústia de Josafá. Josafá falou aqui, ó: a Deus nosso, porventura não os julgarás, porque em nós não há força perante esta grande multidão que vem contra nós, e não sabemos nós o que faremos, porém os nossos olhos estão postos em ti. E todo Judá estava em pé perante o Senhor, como também as suas crianças e as suas mulheres e os seus filhos. Então veio o Espírito do Senhor no meio da congregação sobre Jaziel, filho de Zacarias, filho de Sedequim, é tanta coisa aqui, filho de Sedequim. E Jaziel disse: dai ouvido todo Judá e vós moradores de Jerusalém, e tu, ó rei Josafá, assim o Senhor vos diz: não temas, nem vos assusteis por causa desta grande multidão, pois a peleja não é vossa, senão de Deus. Então, eu quero dizer para os irmãos, eu quero dizer para as irmãs, que tem hora que a gente só vê a multidão dos inimigos, tem hora que a gente só vê a multidão de problemas, tem hora que a gente só vê a multidão de dívida, de sofrimento, tem hora que fica na nossa cabeça só lutas, reclamações, tribulações, medo e até covardia em nossos corações. A gente esquece tudo que Deus já fez na nossa vida. Parece que tem uma amnésia, que apaga tudo que Deus já fez na nossa vida. O capeta, o Satanás, ele joga um dardo, uma força tão grande na cabeça do homem, junto com medo, junto com a fraqueza,
que o homem só vê problema. Ele olha para frente e só vê problema. Ele não olha para trás para ver de onde ele chegou, de onde ele saiu e de onde ele chegou. Ele não vê isso. Da onde Deus tirou ele, de onde Deus tirou ela e deu vitória até esse momento. Deus só deu vitória, vê luta, vê problema, mas Deus só deu vitória. Aí quando chega o momento que ela se acomoda, ela se conforma, está tudo bem, está tudo mil maravilhas, ela já não vai mais na igreja como ia antes, ela começa a relaxar na oração, começa a relaxar no jejum, não pega mais na Bíblia, não lê mais a Bíblia, todo dia ela pegava na Bíblia, uma vez, duas, três, todo dia ela orava, botava o joelho no chão, duas, três vezes por dia, ela não está orando mais, não está lendo mais a Bíblia, não está indo mais na igreja como ia antes, jejum, ela já não faz mais. Jejum não faz mais. Algumas e muitas coisas que ela não fazia mais, voltou a fazer. E o que ela fazia, deixou de fazer. Para Deus. É claro que virá os problemas. É claro que virá as lutas. Porque as lutas e os problemas que vai fazer ele, ela, arrumar a vida dela com Deus. É as lutas e os problemas, as aflições em casa, no trabalho, doença, com filho, que ela vai botar o joelho no chão, vai se arrepender, vai fazer voto com Deus. Deus, se o Senhor não deixar acontecer isso, eu vou reconciliar, eu vou voltar para a igreja, eu vou fazer isso, vou fazer aquilo, vou voltar a dar o meu dízimo. É na hora do apuro, é na hora da aflição, que ela lembra que ela está errada, que ela deixou de fazer o que ela fazia antes, e o que ela não fazia, ela voltou a fazer. É aí que ela faz voto com Deus, é aí que ela cai na real. Eu tenho que voltar, tenho que reconciliar, eu tenho que arrumar minha vida com Deus, eu tenho que voltar aí para a igreja, eu tenho que voltar para os cultos, eu tenho que voltar para as madrugadas, eu tenho que voltar a fazer jejum, eu tenho que largar de fazer isso, fazer aquilo outro. E aí, os votos que ela faz, os votos, os pedidos para Deus, é que vai mexer com Deus, que vai fazer Deus perdoar, fazer Deus ter misericórdia, ter compaixão e piedade. Josafá estava nessa situação. Josafá estava desesperado, angustiado, aflito, por causa da multidão que vinha contra ele. Josafá agora proclama jejum. Josafá agora espalha para todo mundo jejuar, para todo mundo voltar a jejuar, para todo mundo clamar a Deus. E no meio do apuro, no meio da aflição, Deus levanta um profeta. Deus levanta um profeta e entrega para ele uma profecia. Porque Deus, ele é socorro bem presente na hora da angústia. Deus é socorro bem presente na hora da angústia. Na hora que a gente está pensando que não tem mais jeito,
Deus ele levanta um jeito, levanta uma pessoa, Deus levanta uma forma, uma maneira, um jeito de fazer nós escapar da situação que nós estamos vivendo. Olha o que diz aqui a Bíblia. Olha o que diz aqui a Bíblia. Olha aqui. E Jaziel disse: dai ouvido todo o Judá e vós morador de Jerusalém, e tu, ó rei Josafá, assim diz o Senhor, não temas, não temais, nem vos assusteis por causa desta grande multidão, pois a peleja não é vossa, senão de Deus. Amanhã descereis contra eles, eis que sobem pela ladeira de Ziz, e os achareis no fim do vale, diante do deserto de Jeruel. Nesta peleja, não tereis de pelejar. Parai, está em pé, e vede a salvação do Senhor para convosco, ó Judá e Jerusalém. Não temais, nem vos assusteis. Amanhã sai lhes ao encontro, porque o Senhor será convosco. Então Josafá se prostou com o rosto em terra, e todo Judá e os moradores de Jerusalém se lançaram perante o Senhor e adoraram, adorando o Senhor. Levantaram-se os levitas dos filhos dos quatitas, filhos de quem, e louvaram o Senhor Deus de Israel com voz muito alta. E pela manhã cedo levantaram e saíram ao deserto de Tecoa. E saindo eles, pôs em pé Josafá e diz: ouvi-me, ó Judá, e vós, morador de Jerusalém, crede no Senhor vosso Deus, estareis seguros, crede nos seus profetas e prosperareis. E aconselhou-se com o povo e ordenou os cantores para o Senhor que louvasse a majestade santa, saindo diante dos armados, dizendo: louvai o Senhor, porque a sua benignidade dura para sempre. E ao tempo que começaram com júbilo e louvor, o Senhor pôs emboscada contra os filhos de Amon, de Moabe e das montanhas de Seir, que vieram contra Judá e foram desbaratados. Você está vendo? A maneira que eles louvaram a Deus, a maneira que eles cantavam, louvaram o Senhor, veio o Senhor e colocou na frente do povo. Porque Deus já tinha falado que Deus ia pelejar, que não era para eles pelejar, era para eles descansar no Senhor, quer dizer, é para eles confiar no Senhor. E eles fizeram o que era para fazer. Louvaram a Deus, cantaram a Deus, glorificaram a Deus, levantaram os levitas e começaram a louvar. E ali, meus irmãos, a Bíblia diz aqui que aquele povo começou um matar o outro. Os inimigos do povo de Deus começou um matar o outro. Um começou a destruir o outro. E a vitória veio para o povo de Deus. Quantas vezes nós queremos agir do nosso jeito? Queremos agir com o braço, com a força. Queremos colocar o advogado na frente, queremos que o advogado resolva nossos problemas, que o médico resolva nossos problemas, e são problemas que Deus criou para ele resolver, só para nós confiar nele. E Deus, ele cria o problema e ele resolve o problema. Ele cria a doença e ele cura a doença. Ele cria a chaga e ele cura a chaga. Ele mata e ele ressuscita. Deus é Deus. Deus, ele é Deus. E como é que Deus mais aparece na nossa vida? Você já notou?
quando a gente está desesperado, quando a gente está aflito, quando a gente está angustiado, quando a gente olha para um lado e para o outro, a gente não vê uma saída. É aí que a nossa fé acrescenta, nossas forças aumentam. É quando nós começamos a ver Deus trabalhar, Deus agir, não do jeito que a gente esperava do homem, não do jeito que a gente esperava do advogado, do médico, mas de Deus. Quando Deus, ele age de uma maneira que a gente fica grato a ele, fica lembrando-se que foi Deus que fez. Isso aqui não tinha jeito, isso aqui não tinha jeito, o médico falou que não tinha jeito, o advogado falou que não tinha jeito, olha, isso aqui foi Deus, isso aqui é Deus. Fica na cabeça dele, fica registrado na mente dele aquela palavra, aquela ação. Isso aqui é Deus, isso aqui foi Deus que deu. Eu não tinha condições, eu não podia fazer isto, eu não tinha condições de fazer isso, mas Deus fez. Quantas vezes vocês e eu e nós já passamos por isto, da carne querer abater, desanimar e dizer, olha, sei lá, não tem mais jeito, levei um prejuízo, levei um grande prejuízo, e a gente pensa assim, acabou minha vida, acabou, tudo que eu tinha, perdi, tudo que eu tinha, eu perdi, perdi a casa, perdi a terra, perdi isso, perdi aquilo. Quantas vezes Deus permite isso acontecer? E Deus permitiu porque ele sabe que era necessário na nossa vida, para nós poder confiar em Deus, arrumar a nossa vida, entrar dentro dos planos de Deus, dos propósitos de Deus. Um homem, uma mulher que se diz homem de Deus, mulher de Deus, precisa ter uma experiência com Deus. Como é que ele vai falar no altar uma coisa carnal, uma coisa humana, uma coisa natural, que todo mundo pode falar? Falar o quê? Falar o que não sabe, falar o que vem na boca, falar o que vem na mente, falar o que vem no coração. Mas quando uma pessoa, ela é de Deus, primeiramente Deus provou ela, primeiramente Deus provou, Deus preparou ela, Deus separou a ela para poder falar aquilo, aquela palavra que vem de Deus, aquela palavra que saiu de Deus para os nossos corações. Uma pessoa separada, uma pessoa ungida, consagrada, uma pessoa de oração, uma pessoa de jejum, uma pessoa de testemunho, uma pessoa de doutrina, de princípio, que todo mundo olha para ela, respeita ela, todo mundo olha para ela, vê que Deus está na vida dela, todo mundo olha para ela, vê que há Deus na vida dela, há unção especial. Quando ela fala, a gente para ouvir. Agora, quando a gente vê pessoas de qualquer jeito, querendo falar de Deus, entregar revelação, entregar profecia, entregar recado e falar besteira, a gente não vai querer isso, a gente não vai aceitar isso, a gente não vai ficar escutando aquela pessoa falar aquelas monte de besteira, monte de abobrinha, monte de coisas que não tem pé, não tem cabeça. Então, Deus, ele pega o pregador, olha o pregador, Deus pega o pregador, a pregadora, e bota ele no deserto, e deixa ele no deserto por um tempo. Deus fica calado, Deus fica em silêncio. Aí fica lá o pregador no deserto, meu Deus, o Senhor me abandonou, o que está acontecendo? Será que eu pequei? O que eu fiz de errado? Meu Deus, por que essa luta que eu estou passando?
e tá aí reclamando, meu Deus, o que, que é isso? Meu Deus do céu, tem misericórdia, o que, que eu aprontei? E Deus calado, Deus me dá um sinal, Deus me responde, e Deus calado. É o tempo que Deus está ensinando ele. O maior professor da vida, o maior professor da vida, são dois professores. Agora, grave isso aqui hoje. Os maiores professores da vida é o tempo e o silêncio. O tempo ensina. O tempo mostra. Não é assim que a gente fala? O tempo vai mostrar. O tempo vai falar. O silêncio nos ensina. O silêncio nos ensina. Uma pessoa que alguém está gritando com ela, brigando com ela, xingando, falando palavrão com aquela pessoa, e aquela pessoa está calada. Aquela pessoa é uma pessoa muito sábia, inteligente. O tolo está gritando, o tolo está arrancando os cabelos, o tolo está mostrando quem ele é. Louco, maluco, mal educado. Eu sou desse jeito, eu sou assim. E o sábio está calado. O sábio, depois que passa aquele momento, que esfria o sangue, pode ter certeza que o tolo vai ficar envergonhado. O tolo vai ficar arrependido. Quando a gente fala uma palavra que machuca os outros, uma palavra que ofende os outros, que entristece os outros, primeiro entristece é nós, primeiro machuca é nós, pode ter certeza. Então o tempo é o senhor da razão. O tempo vai pegar o valentão, o tempo vai pegar a valentona, o ignorante, o estúpido, o arrogante, o soberbo, e vai amassar ele, vai quebrar ele, vai machucar ele, e vai fazer dele uma nova criatura, uma nova vida. Ele vai aprender. Então, quando ele passa por isto, aquilo que ele trouxe do mundo, aquilo que veio com ele, aquilo vai saindo da vida dele. A ignorância, a arrogância, a soberba, o nervosismo, a ansiedade, a pressa, tudo aquilo vai saindo dele. Uma pessoa apressada, uma pessoa nervosa, agitada, que Deus bota ela no deserto, e ela quer ouvir Deus toda hora, todo momento ela quer ouvir Deus, e Deus não fala, ela vai ter que mudar, ela vai ter que aprender a ter calma, ter paciência. Tem gente fala numa pregação, Deus está me dizendo isso, Deus está me dizendo aquilo outro, Deus está me dizendo aquilo, Deus manda ele dizer isso, ele já falou isso umas 30, 40 vezes no altar, e Deus não falou nenhuma vez, é tudo mentira, é tudo mentira. Quando você vê o pregador ou a pregadora falar no altar, na pregação, que Deus está mandando, Deus manda lhe dizer isso, Deus está dizendo isso, Deus está falando aquilo, Deus manda lhe dizer, tudo mentira. É tudo mentira, é tudo mentira, eu garanto a vocês que é tudo mentira, é tudo mentira, eu tenho certeza do que eu estou falando. Quando você vê o pregador falando isso, você cai fora dele, porque ele não é pregador, é nada, não é Deus que está usando ele, não é Deus, eu tenho certeza. Porque a gente está aqui pela misericórdia de Deus, a gente está aqui se humilhando, orando a Deus, jejuando, consagrando, meu Deus, tem misericórdia de mim e tal, e tal. A gente está aí, pela bondade de Deus, quantos anos, para Deus falar com a gente, assim, para a gente ouvir a voz de Deus, não é todo dia, nem toda hora, e nem de ano em ano. Negativo, meus irmãos, isso é mentira, tudo é mentira, eu garanto para vocês que é mentira, eu tenho certeza que é mentira, porque quando Deus fala, ah, meu irmão, quando Deus fala, você sente na hora.
Quando Deus toma a pessoa que você vê que é Deus que está falando aquela vida, aquela boca, você sente na hora, você teme, você treme, você fica envergonhado, você fica com medo. A terra derrete. Quando Deus toma um homem ou uma mulher, meu irmão, é algo sobrenatural. Deus está falando. E se Deus está falando, tem que falar o que Deus está falando. Deus falou isso. Aí você confere, realmente. Isso aí é Deus está falando, porque foi do jeitinho que foi falado aí, ó. Deus está. Agora os pregadores de hoje só falam que Deus está falando o que interessa para as pessoas. Deus está falando que Ele é contigo. Deus está falando que Ele te ama. Deus está falando que você é especial para Deus. Deus está falando que ai de quem tocar em você. Deus está, meu Deus, mas é só conversa fiado. A pessoa está lá sentada na cadeira, no banco, não quer nem saber de Deus nada. Ele está ali porque ele está doente. Ele está ali porque foi convidado, nem queria ir. E Deus está falando, e Deus está falando, e Deus está falando que porta vai abrir. Deus está falando que vai isso, Deus vai te exaltar. E os seus inimigos vão morrer tudo. E Deus está falando, isso é tudo mentira. Mentira, mentira. Isso não me convence. Quando Deus fala, Deus não fala o que a gente quer ouvir. Deus fala o que Ele quer falar. Quando Deus fala o que a gente quer ouvir, Deus fala não do jeito que a gente quer ouvir, Deus fala diferente. Porque o que a gente quer ouvir é o que agrada a nós. O que nós queremos ouvir é o que agrada a nossa carne. A gente nunca quer ser aconselhado, a gente nunca quer ser exortado, a gente nunca quer ser repreendido, a gente nunca quer ser cobrado. Ninguém quer ser cobrado, ninguém sente bem ser cobrado, ainda que deve. Ninguém sente bem ser cobrado. Então, eu digo para vocês com toda certeza, não dê ouvido a essas pregações, não dê ouvido a essas profetadas, essa profeta toda desconcertada, desmantelada, e entrega profecia para um no ouvido de um, no ouvido do outro. Ah, isso não vem? Não vem, não. Não vem. Agora essa mulherada fica cochichando no ouvido das pessoas. Olha, não vem para cá. Mas não vem mesmo. O sangue de Jesus te repreenda. Então, os irmãos, as irmãs, fica atentos. Bota o joelho no chão. Ora a Deus. Porque quando Deus fala contigo, Deus fala mesmo. E o que Deus fala se cumpre. O que Deus fala se cumpre. Quando é Deus que está falando, você sabe que cumpre. Você sabe que vai cumprir. Porque Deus não falha. Sua palavra não falha. Sua palavra é verdadeira. Se Deus falar que amanhã é amanhã. Se Deus falar que daqui 5 anos é daqui 5 anos. Não, eu vou correr atrás de outro profeta lá para ver. Aí o outro profeta, não, amanhã, é amanhã. É depois da manhã que vai acontecer. Aí não deu certo, prometeu lá, não cumpriu. Aí foi atrás de outro profeta, não, daqui 2 meses, também não cumpriu. Foi atrás de outro profeta, daqui 6 meses, não cumpriu. Por quê? Porque Deus falou que é daqui 5 anos. Se é daqui 5 anos, é daqui 5 anos. Não é daqui 2 meses, não é daqui 4 anos, 3 anos, é o dia que Deus falar que vai cumprir. E a maioria não gosta disso. A maioria não gosta disso. A maioria quer já tudo prontinho, tudo pronto no tempo dele, na hora dele. Ele não pagou preço. Ela não paga preço. Pergunta se ela paga preço. Pergunta se ela é uma mulher de Deus, uma mulher de oração, de jejum, uma mulher consagrada, santificada. Pergunta se ele é um homem separado do mundo. Não, todo mundo virado, quer dizer, todo mundo virado aí, virado, e ele quer tudo do jeito dele. Se Deus não der, ele revolta contra Deus. Então, irmão, escuta isso aqui hoje.
Se Deus falar que amanhã é amanhã, se Deus falar que é hoje, não é amanhã não. E quando Deus fala, se cumpre. Quando Deus fala, se cumpre. O que Deus fala e se cumpre. Agora, quando é o homem que fica falando, prometendo, ele não tem certeza que foi Deus que usou ele. Ele não tem certeza. Ele tem um espírito nele de mentira, de rebeldia, um espírito de descontrole emocional. Ele se descontrola no altar, você já viu? É uma gritaria, é um pula-pula, é um línguas estranhas, é tanta línguas, é linguaiada. E olha, esse negócio de linguaiada estranha, isso é toda mentira também. Que isso, pastor? Sim, senhor. Está aqui na Bíblia. Vocês se cuidam aonde é que você está indo. Porque Deus, para entregar um recado, não precisa de língua estranha, não. Não precisa de língua estranha. Os profetas, quando iam entregar recado no passado, não ficava, não, senhor. Quando Deus ia entregar um recado para alguém, Deus falava. Olha aqui, ó. Abri a Bíblia aqui, justamente isso aqui, ó. Olha aqui, ó. Segui o amor, procurai com zelo os dons espirituais, mas principalmente de profetizar. Olha aqui, ó. Principalmente o dom de profetizar. Segui o amor com zelo. Olha, segui o amor e procurai com zelo os dons espirituais, mas principalmente o de profetizar. Porque o que fala língua estranha não fala aos homens, senão a Deus, porque ninguém o entende. Ninguém entende, meus irmãos. Em espírito fala de mistério, mas o que profetiza fala aos homens, para edificação, exortação e consolação. Mas o que profetiza fala aos homens, para edificação, exortação e consolação. Você está vendo como é que é a profecia? O que fala língua estranha edifica a si mesmo, mas o que profetiza edifica a igreja. E eu quero que todos vós faleis línguas estranhas, mas muito mais que profetizeis, porque o que profetiza é maior o que fala língua estranha, e não, a não ser que também haja intérprete, para que a igreja receba edificação. Será que vocês estão entendendo? Maior o que fala língua estranha, e não, a não ser que também haja intérprete, para que

não tivesse falando. É como se não tivesse falando. Então, quando a pessoa vai falar línguas estranhas, tem que ser algo que traz edificação. Se não traz edificação, então, que não fale. Eu quero que todos vós faleis línguas estranhas, mas muito mais que profetizeis, porque o que profetiza é maior do que o que fala línguas estranhas, a não ser que também haja intérprete para que a igreja receba edificação. Será que vocês entenderam aqui? Será que vocês entenderam que para falar a língua estranha, ou para profetizar, não precisa falar a língua estranha? Para profetizar, não há necessidade de falar a língua estranha. Assim diz Deus. Deus está falando isso, isso, isso, assim, que assim, ó. É assim, assim, assim, assim, ó. Vai acontecer isso e aquele outro. É verdade ou não é? A pessoa começa a chorar. É verdade, pastor. Ou então o que vai falar? Que vai cumprir, ó, daqui tal dia. Ou eu isso, aquilo outro. Vai acontecer isso, pronto. Assim diz Deus. Deus está revelando. E se é de Deus, vai cumprir. Se não é, não vai cumprir. Eu quero que todos vós faleis línguas estranhas, mas muito mais que profetizeis. Porque o que profetiza é maior do que o que fala a língua estranha, meus irmãos. A pessoa que profetiza é maior do que quem está profetizando, quem está falando língua estranha. A não ser que também a intérprete. Será que vocês estão entendendo? E agora, irmãos, se eu for ter convosco falando línguas estranhas, que vos aproveitaria? E se vós não falasse, ou por meio da revelação,

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1: Graças a Deus. Paz do Senhor e Salvador Jesus Cristo, meus amados irmãos. É o presbítero Raimundo que vos cumprimenta neste momento, o programa Vencendo pela Fé, na Igreja Pentecostal Deus é Santo. Estamos ao vivo pelo aplicativo da nossa igreja e esta programação é de inteira responsabilidade do homem de Deus, pastor Darcy Messias. Atenção, atenção, povo de Deus, porque nesta segunda-feira, às 9 da manhã, e às 19 horas, é isso mesmo, a sexta-feira da independência. Atenção, atenção, membros, atenção, obreiros e obreiras, atenção, pastores da Igreja Pentecostal do Zé Santo, neste feriado, dia 7 de setembro, segunda-feira, às 9 da manhã. Nós teremos aqui, com a presença do pastor Darcy Messias, uma grande concentração de fé e de milagres, libertação, transformação, palavra poderosa. Assim, início também nesta segunda-feira, uma grande campanha de jejum e oração. Jejum até às 6 da tarde. Pastor Darcy Messias está na fé, juntamente com a equipe de obreiro, para uma semana de jejum e oração, consagração na presença do Senhor. E já no primeiro culto desta segunda-feira, 7 de setembro, às 9 da manhã, com palavras, revelações, cura divinas, libertações na vida de todos aqueles que comparecerem. Venha buscar o seu milagre, venha buscar a sua independência, venha buscar o seu milagre familiar. 9 da manhã, Avenida Marechal Floriano Peixoto, 6711, é o endereço do seu milagre, da sua vitória. Nós estamos a 150 metros do terminal de ônibus do Vila Aue, isso mesmo, a 60 metros da Praça da Passarela, quase em frente ao Tubo da Passarela, está localizada a Igreja Pentecostal Deus é Santo, Avenida Marechal Floriano Peixoto, 6711, eu disse 6711, Vila Aue, Curitiba, Paraná. E às 19 horas, uma grande concentração com a presença do homem de Deus, pastor Darcy Messias, ministrando a poderosa palavra de Deus, orando por libertações, cura divina, orando por divinas revelações. É o culto dos milagres, da independência. A independência, meu irmão, minha irmã, independência de vício, drogas, dívidas, doenças. Venha buscar pela sua família, venha buscar pela sua vida espiritual, venha buscar pela sua vida conjugal, familiar, venha buscar a libertação em nome do Senhor Jesus Cristo. 9 da manhã e às 19 horas desta segunda-feira, o culto da independência. Venha buscar o seu milagre, a sua vitória na Igreja Pentecostal Deus é Santo. 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Venha você e a sua querida família para receber a oração dos pastores, do homem de Deus, e Deus operando maravilhas na sua vida, na sua casa e na sua família. 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

0: E atenção. E atenção. Muita atenção. Curitiba, Paraná. Atenção, irmãos. Atenção, ouvintes. Quarta-feira. É quarta-feira. Quarta-feira é o dia que o povo passa a semana toda pensando na quarta-feira. Quarta-feira é algo que fica marcado mesmo na mente, na cabeça, no entendimento das pessoas. Por quê? Porque quarta-feira, irmãos, quarta-feira é algo que não tem palavra, é algo além da palavra, é algo além da imaginação. Quarta-feira é algo que Deus entregou na minha mão. Não adianta, é algo que Deus me entregou, que Deus me deu. Quarta-feira Deus me entregou essa campanha para me fazer. Deus me entregou esta campanha nas minhas mãos. E eu tenho sido abençoado. Eu tenho sido abençoado por Deus, graças a Deus. Eu tenho visto o povo ser abençoado através da minha vida. Deus usando a minha vida, Deus usando a quarta-feira para abrir caminhos, abrir portas, abrir negócios. Então, os irmãos, as irmãs, os ouvintes, que não entrou nessa campanha, vocês não sabem o que vocês estão perdendo. Vocês não sabem, irmãos católicos, irmãos de outras igrejas, vocês que não entrou na campanha, você que parou de fazer a campanha, você não sabe o que você está perdendo. Porque quarta-feira é algo aprovado por Deus, é algo consagrado por Deus, é algo ungido por Deus, santificado. Senão vocês não via tanta operação de milagres, tantas maravilhas como nós estamos vendo acontecer aqui na campanha do milagre financeiro. Eu ouvi aqui um milagre marcante. Esse milagre marcou. É um milagre que marcou também. É algo marcante. Vamos ouvir a moça contando que o pai dela recebeu algo que a gente fica assim, de boca aberta, sem saber como explicar. A gente fica assim, sem saber falar. As palavras são pobres, são fracas. As palavras são inexplicáveis diante da realidade. Vamos ouvir. Graças a Deus. Meus irmãos e minhas irmãs, meus ouvintes de casa, nós estamos aqui com a irmã que o pai dela recebeu de Deus um grande milagre aqui na igreja Deus é Santo. Nós vamos ouvir a própria filha. Seu nome?
1: Ângela.
2: Conte aí como é que foi.
1: Irmão, nós começamos a ouvir o programa em casa e quando a gente escutou assim, as pessoas contando testemunho que aparecia dinheiro na conta, que sumia a dívida, aí primeiramente eu falei assim, eu estava afastada dos caminhos do Senhor, eu falei assim, eu não sei se isso acontece, mas se isso acontecer vai aparecer na minha conta 10 reais e eu não tinha nada na minha conta. E quando foi à tarde eu fui lá e tava lá os 10 reais na minha conta. Falei, então, Deus existe, Deus está nessa igreja. E o meu pai, ele estava com uma dívida de 12.800 reais no Banco Itaú. E ele estava angustiado com aquilo, porque ele sendo um servo de Deus, ele falou... ficava chato, né? Tá com o nome sujo e tal. E ele começou a vir aqui. Quando foi... Na mesma semana, ele foi no banco dar uma consultada, ver como que estava ali. Mas ele, com aquela fé viva, não, a minha conta vai sumir também, Deus vai pôr as mãos. E ele foi lá, exatamente, a dívida dele tinha sumido. Mas teve um porém. Quando ele foi lá na mulher lá, a chefe, né, do banco, na gerente, ela falou assim, ó, o senhor não deve nada aqui. Daí ele falou assim, não, mas eu queria saber porque apareceu mais R$5.600 na minha conta. Como eu estava devendo pro banco e agora apareceu mais um tanto, sumiu aquele valor de 12.800 e apareceu mais 5.600. Aí ela falou assim, ó, o senhor não deve nada aqui, eu vou puxar aqui, mas o senhor não deve mais nada. E esse dinheiro é seu. Aí ele falou assim, se foi o senhor mesmo que colocou na minha conta esse dinheiro, eu vou deixar 30 dias aqui. E a hora que eu voltar aqui, esse dinheiro vai estar aqui. Passou esses 30 dias, ele chegou lá no banco, estava lá de novo o dinheiro. E falou, então é meu, em nome de Jesus. E ele é um dizimista da casa do Senhor. Então o Senhor honra o dizimista da casa dele. Deus abençoa. E eu acredito que Deus está nessa igreja.
0: Você, ouvintes, o senhor, a senhora, preste atenção. Hoje é dia de quarta-feira, hoje é quanto? Hoje é dia 20 de março do ano 2013. Você não acreditava. Se for verdade, eu quero um sinal de 10 reais. Por que que você não pediu 10 mil reais? Por que que você não pediu 5 mil ou 50 mil?
1: Na verdade, eu fiz só um teste, mas agora eu pedi para Deus mais um valor maior. Fiz um propósito com o Senhor. Se o Senhor me alcançar com essa vitória, eu vou ser dizimista dessa igreja. Eu vou dar
0: seu
1: o dízimo nessa igreja.
0: Pai devia 12.800 pro banco.
1: 12.800.
0: Sumiu a dívida.
1: Sumiu e apareceu ainda mais 5.600.
0: Quem é que colocou lá na conta dele 5.600? Quem é que foi lá e pagou para ele 12.800?
1: Foi Jesus.
0: Agora você vê que essa obra é de Deus.
1: É de Deus. Vale a pena servir a Deus e ser fiel no dízimo.
0: Tava parada.
1: Eu tava parado.
0: E agora?
1: Agora eu voltei pro Senhor Jesus. Eu
0: reconciliou.
1: Creio. Reconciliei.
0: Vai servir a Deus.
1: Vou servir a Deus.
0: Seu nome?
1: Ângela.
0: Seu pai?
1: Antônio.
0: Antônio de quê?
1: Ferreira.
0: Vocês moram onde?
1: Lá em Contenda, pra frente da Araucária.
0: Deus abençoe. Obrigado.

0: Agora, eu fico pensando, meu Deus, como isso pode acontecer? Como isto pode acontecer? Como isto é capaz de acontecer? Veja, meus irmãos, esse homem ganhou 18.400 reais. R$18.400 foi o que ele ganhou aqui na igreja Deus é Santo. Alguém fala assim: ah, é longe. Ah, eu não posso ir porque é longe. Você imagina o quanto ele ganhou vindo aqui para Deus é Santo, fazendo as campanhas comigo na quarta-feira. Ele devia para o banco 12 mil e... Vamos ouvir quanto que ele devia para o banco? Presta atenção quanto esse homem devia para o banco. Os irmãos, os ouvintes, as pessoas que são empresárias, estão devendo, com a vida amarrada, com a vida toda enrolada, embaraçada, e ouvindo um depoimento desta natureza, e você não faz nada, isso aí não te convence? Isso aí não te atrai? Isso aí não te chama atenção? Meu querido irmão, se um milagre desta natureza não te chamar atenção, então vai me desculpar com toda a minha franqueza. O senhor não tem fé, a senhora não tem fé. A senhora não tem fé em Deus. O senhor não tem fé em Deus. Porque olha só, quem tem fé em Deus tem que acreditar em milagres. Quem tem fé em Deus tem que acreditar em milagres. Eu não admito, eu não aceito alguém falar que tem fé em Deus se essa pessoa não acredita em milagres. Se essa pessoa não tem fé para receber milagres. Vamos ouvir a moça contando.
1: O meu pai, ele estava com uma dívida de 12.800 reais no Banco Itaú. E ele estava angustiado com aquilo, porque ele sendo um servo de Deus, ele falou... ficava chato, né? Tá com o nome sujo e tal. E ele começou a vir aqui. Quando foi, na mesma semana, ele foi no banco dar uma consultada, ver como que estava ali. Mas ele, com aquela fé viva, não, a minha conta vai sumir também, Deus vai pôr as mãos. E ele foi lá, exatamente, a conta, a dívida dele tinha sumido. Mas teve um porém. Quando ele foi lá na mulher lá, a chefe, né, do banco, na gerente, ela falou assim: ó, o senhor não deve nada aqui. E ele falou assim: não, mas eu queria saber porque apareceu mais R$5.600 na minha conta. Como eu estava devendo para o banco e agora apareceu mais um tanto, sumiu aquele valor.

0: Agora, o senhor soma aí, ó, 12.800 que ele devia, com mais 5.600 que depositar na conta dele, deu 18.400. Pensa bem, você ganhar 18.400 reais numa campanha só da pessoa sair lá da casa dele, vir aqui fazer os cultos comigo aqui, as orações, vem na outra quarta-feira, depois na outra 7 quartas-feiras, ganhar 18.400 reais. Gente, pelo amor de Deus, não era para ninguém quebrar essa campanha, não era para ninguém parar de fazer campanha, pelo amor de Jesus Cristo. Olha que milagre, meu Deus, olha que milagre, meus irmãos. Aonde vocês ouviram um depoimento desta natureza? Aonde vocês ouviram isto? Só na quarta-feira, que na Deus é Santo, que isso acontece. Só na quarta-feira, na igreja Deus é Santo. É por isso que eu tenho a liberdade, a certeza, a convicção de anunciar esta campanha e convidar o povo, porque o povo vem e recebe. O povo vem e alcança o milagre. E até hoje, o senhor, a senhora, nunca botou os pés aqui na quarta-feira, hein? Você imagina que fé que o senhor tem? Todo dia, o dia todo, escutando o rádio. Meu querido irmão, que fé que o senhor tem, que fé que a senhora tem, que fé que essa família tem, hein? Meu Deus, isso era para acontecer contigo. Isto era para acontecer com você, meu irmão. Com você, minha irmã. E cadê que aconteceu? E por que que não aconteceu? Por quê? Porque você não crê. Os sinais, os milagres, é possível para quem crê, para quem acredita. E olha, o Ezequiel ganhou 37 mil fazendo as campanhas aqui conosco. Ele devia para o banco 37 mil reais. Ele devia para o banco 37 mil reais. Veja se ele deve hoje menos um centavo para o banco. Vê se ele deve hoje menos um centavo para o banco. Aonde que ele conseguiu isso? Através das orações, através da fé, sair de casa e vir aqui para Deus é Santo e participar desta campanha milagrosa. Isso aqui é um milagre. Essa campanha chama-se Campanha Milagrosa, Campanha do Milagre Financeiro. Agora a pessoa vem um dia, passa um mês, depois daqui 2 meses ele vem, daqui 5 meses ele vem. Como que ele vai receber bênção? Ele vem uma vez, daqui um ano ele vem. Ele não tem experiência, ele não sabe fazer campanha, ele não sabe fazer campanha para receber bênção. Escute aqui, ó. Seu nome?
1: Ezequiel Falcão Alves da Silva.
0: Você devia pro banco quantos mil?
1: 37 mil.
0: Pagou a conta?
1: Não. Deus pagou.
0: Deus pagou?
1: Pagou. Eu fui, puxei meu nome lá, não constava nada.
0: Quem pagou?
1: Jesus.
0: Você devia 37 mil reais para qual banco?
1: Para BV Financeira.
0: E agora não deve mais?
1: Agora não devo mais nada.
0: O que aconteceu? Explica, explica pro ouvinte, porque vai dizer, isso é mentira, isso é conversa fiado. O que que aconteceu? Me diga.
1: Aconteceu que Deus tocou em mim, eu fui lá levantar meu nome lá para ver como é que tava, que eu queria abrir uma empresa da lataria e pintura, e para abrir a empresa eu tinha que estar com o nome limpo. Aí eu fui, consultei meu CPF lá no Serasa, no SPC, não constou nada.
0: Nada?
1: Nada, nada, nada.
0: Isso é milagre?
1: É milagre.
0: Isso chama milagres. Milagres. Isso acontece. Hoje é dia 20 de março do ano 2013. Está aqui o Ezequiel contando, gravando o seu depoimento na quarta-feira aqui na Igreja Deus é Santo. Quando você chegou aqui, o que você tinha?
1: Falar a verdade, não tinha nada. Né? Eu tenho uma lataria e pintura, só que essa lataria não está no papel, nada. Aí eu vindo na igreja, foi revelado que ali na igreja havia uma pessoa que tinha um comércio e Deus queria que fosse para o papel. Aí eu, como estava com meu nome sujo mesmo, eu sabia que não havia jeito de eu fazer que isso que acontecesse. Mas Deus fez a obra e eu consegui.
0: E hoje, além disso aí, o que você tem?
1: Hoje eu tenho o meu carro quitado, tô com a empresa agora aberta e já trouxe o papel pro pastor ver. E agora vamos conseguir tudo de novo, né?
0: Tá prosperando?
1: Tô prosperando, bastante.
0: Aumentou as bênçãos?
1: Aumentou.
0: A renda sua?
1: Também aumentou. Eu ganhava e não sei onde que ia o dinheiro. Sempre pego bastante dinheiro também e não sei onde que ia. Entrava num saco sem fundo o dinheiro. Ganho bem, graças a Deus, mas não sabia onde é que estava indo meu dinheiro. Agora eu estou vendo.
0: Mas você também não dava o dízimo?
1: Não dava o dízimo também. Depois que eu comecei a dar com a minha mãe, falou para mim começar a dar o dízimo, eu comecei a prosperar de verdade mesmo.
0: Sumiu uma dívida de 37 mil?
1: 37 mil sumiu.
0: E hoje eu tenho um carro quitado?
1: Hoje eu tenho um carro quitado.

0: Quarta-feira é sagrada. Quarta-feira é algo sobrenatural. Você imagina o camarada devendo para o banco 37 mil reais. Meu querido irmão, banco nenhum vai te dar 37 mil reais. Ninguém. Ninguém, mas ninguém mesmo. Nenhum banco. Ninguém vai perdoar uma dívida de 37 mil reais. Pode baixar, pode negociar, renegociar. Agora, isso aí foi pago. Isso aí foi pago. Quem pagou? Quem pagou esses 37 mil reais? Pensa bem. Quem foi que pagou? Quem foi que pagou? Quem foi que depositou na conta do Ezequiel 37 mil reais? Porque se ele não pagasse, o nome dele ficaria sujo. Mas ele não deve, e o nome está limpo em todas as áreas. Protesto não está sujo. Eu vi o papel aqui. Serasa não está sujo. Serasa não está sujo. E nada. Agora, quem pagou esses 37 mil para o Ezequiel? Meu querido irmão, a campanha da quarta-feira é algo sobrenatural. Vocês ouviram aí a moça contando que o pai dela devia 12 mil. E os 12 mil foi pago. Apareceu mais 5.600 na conta do pai dela. O Ezequiel devia 37 mil. Agora, o Emanuel devia 59 mil. Então, se eu falo aqui, eu sou a pessoa que posso falar isso aqui em Curitiba, abertamente, com toda simplicidade e humildade. Deus entregou na minha mão a campanha da quarta-feira, a campanha da prosperidade, a campanha do milagre financeiro. E as pessoas que estão aqui comigo na quarta-feira, eles vivem milagres financeiros. Milagres financeiros acontecem na quarta-feira. 9 da manhã, 3 da tarde e 7 horas da noite. 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
3: Livro de Hebreus, capítulo de número 11, versículo 1. O que, que diz aí para mim? Todo mundo, vamos! Ora, a fé é o firme fundamento das coisas que se espera e a prova das coisas que se não vê. De novo, vamos lá. Das coisas e a prova que não vê. Quem tem muita fé, levanta a mão. Senta. Senta e bate palma e dá glória a Deus. Aleluia, junto também. Vamos ver. Graças a Deus. Palma e com glória. Não é essas palminhas assim, não, com força. O que é fé? Me responda o que é fé. É o firme fundamento das coisas que. Hã? Das coisas que não vê. Não, eu tenho certeza. Mas em que? Não estou vendo. Não. Eu acredito. Ele bate no peito, mas eu creio. Você não está vendo? Cadê? Me mostra aí. Cadê? Você não me mostrou nada. Você fala assim: fé, você não precisa ver. Fé, você precisa crer. Fé não é ver. Quando eu vejo, eu preciso de fé. Por que eu preciso de fé se eu estou vendo? Olha, Tomé, Jesus esteve aqui. Eu não creio. Eu não vi. Eu não toquei nele. Aí Jesus chega e diz: Tomé, vem cá. Vem aqui, seu incrédulo. Toca em mim. Bota a mão em mim aqui, ó. Eu mesmo. Você está duvidando? Aqui os buracos aqui dos cravos, aqui, ó. Olha aqui onde é que entrou a espada. Está duvidando? Toca nos meus pés. Ai, me perdoa, Senhor. Aí ele falou assim: bem-aventurados é os que não viram e creram. Está vendo? Bem-aventurados é os que não viram. Bem-aventurado é aqueles que não vê, mas crê. Porque na verdade eu nunca vi Deus. Eu nunca toquei nele. Eu nunca palpei ele. Mas como é que eu vou acreditar que ele existe? Se eu tiver fé. Se eu não tiver fé, eu vou dizer a vida toda: eu não acredito. Nunca vi ele. Eu nunca vi ele, nunca toquei nele. Como é que eu vou falar que ele existe? Todo mundo fala que ele existe. Aquele que fez o mundo, aquele que fez tudo, mas eu não tenho prova disso, porque eu nunca vi ele fazer nada. Eu nunca vi ele fazer nada. Deus está fazendo, mas ele não está vendo que é Deus. Deus está livrando, mas ele não está vendo que é Deus. Deus está curando pela oração de alguém, pela oração da mãe, pela fé de alguém, mas ele diz que não. A mãe está orando, a esposa está orando, alguém está orando, Deus está curando. Ele está em pé porque tem alguém orando. Ele está em pé porque tem alguém falando com Deus. Ele está vivo porque tem a mãe orando por ele, tem a esposa orando. Isso aí que é fé, irmão. Não é a fé dele, mas é a fé de alguém. Bem-aventurado, meu irmão. Bem-aventurado. Glória a Jesus. Bem-aventurado. Disseram que Jesus vinha. Ficou falando: Jesus vai nascer de uma virgem. Muitos anos falando: Jesus vai nascer de uma virgem. Que mané virgem? Nunca vi. Virgem parir? Nunca vi. Virgem parir? Da luz? Era só pode engravidar se não for mais virgem. Ah, porque a virgem vai dar luz um filho e botará o nome de Jesus. E bebê, conversa. Aí a virgem apareceu grávida, que nem ela acreditava que estava grávida. O anjo falou: mulher, salve, agraciada, bendito é o fruto do teu ventre. Ventre? O que é isso? Você está gestante. Eu? Conversa. Eu sou virgem. Eu não conheço varão, nunca tive relação sexual com varão nenhum. Como é que eu estou gestante? Até louco. Mulher, isso aí não é obra para homem. Mulher, isso é obra para o Espírito Santo. O que está no seu ventre é obra do Espírito Santo. Não é obra da carne, não, mulher. nem a virgem acreditava. Você viu? Nem ela sabia que estava grávida. Mas Deus tinha prometido que nasceu Jesus Cristo de uma virgem. Está vendo como é que as coisas de Deus é tudo contrário das coisas dos homens, das leis, da natureza humana? Pensa bem, eu estou grávida? Não, de jeito nenhum. Ah, senhora Maria, o Espírito Santo descerá sobre ti.

0: trouxa para ir embora. Teve um sonho que não era para ir embora, mas já estava tudo pronto. Na hora que ele pegar as trouxas, eu teve um sonho que não era para ir embora, não. Que Maria estava ali grávida por promessa de Deus. Está vendo como é que é as coisas? Parece uma loucura. Parece loucura. Deus fala assim: olha, Sara, Abraão, vocês vão ter um filho na velhice. Eu? Eu? Eu já nem menstruo mais. Já entrei em... mexer o troço? Menopausa. Eu estou com quase 100, mais com quase 100 anos. Deu risada do Senhor, do anjo. Ah, meu Deus, esses anjos estão loucos. O quê? Louco? Você está rindo? Não, eu não ri, não. Você está rindo? Daqui o tempo da vida, daqui 10 meses. Daqui 10 meses eu vou voltar por aqui, eu passar por aqui. Ou daqui 10 meses, o tempo da vida. Daqui 9 meses você vai estar parindo. Porque a partir de agora você vai ficar buchuda, prenha, grávida. Ah, não. Que é isso? Cada conversa, não acredito no negócio. Passou seus 9 meses. Olha a dona velhinha com o nenenzinho no colo. Não aguentava nem ela, estava carregando o menino. Você imagina? A velhinha, ó, com o menino no colo. Irmão, quando Deus quer fazer, Deus faz. Ele não manda ninguém fazer, Ele faz, meus irmãos. Ele vai fazer aqui hoje, na vida de alguém, não sei quem é. É alguém que crê. Será que vocês acreditam mesmo em milagre? Ou só está aqui escutando história? Aqui eu conto história? Perguntando a vocês, aqui é um culto de história? Vou contar para vocês história, da Maria, José. Eu não quero saber de. Eu quero saber de hoje. Abraão não está aqui, Sara não está aqui. Quem está aqui é você, quem está aqui é eu. Deus já fez o que tem que fazer na vida de Abraão e de Sara. Agora Deus vai fazer é na vida de quem crê, é de quem acredita. Vocês crê aí? Dá um sinal de vida aí, se é que vocês crê. Mas levanta a mão cinco assim, agora. Aí não crê, não.
1: Glória a Deus.
0: Parece que está morto. Mas morreu e não ressuscitou. Ah, vocês crê? Ué, é assim que é fé? Presta... Não, quando a pessoa crê, você sente nele. Ah, toque. Reage. Creio, pastor. Estou aqui para receber essa bênção. Vocês crê? Ué, é assim que é fé? Presta... Não, quando a pessoa crê, você sente nele. Ah, toque.

o filho fala: minha mãe está doida, minha avó está doida, olha que nem com o tio agora, diz que vai ficar curada da diabetes, diz que vai ficar curada da pressão alta, ah meu Deus, diz que vai ficar curada do câncer, ah, vai ficar curada daquilo que no outro, ah, eu não acredito nisso. Daqui a pouco você vê a irmã: eu fui curada do câncer. Alguém aqui já foi curado do câncer mesmo? Quem já teve câncer comprovado por medicina? Levanta a mão. Está aqui um, está ali outro. Quem mais? Quem foi constatado por exames médicos que você tinha câncer? De novo, deixa eu ver. 4, 5. Então, eu estou aqui vivo. Como é que eu vou falar que Deus não cura se eu fui curado? Pensa bem. O médico é desanimado. Ah, eu já era pastor. Oh, pastor, que pena, né? Vamos correr atrás, vamos ver, mas sei lá. Aquela cara assim. Eu acho que o câncer já virou metástase. O câncer já espalhou por todo o corpo, pastor. Vamos ver, né? Pela experiência que eu tenho, vamos ver. Fazer esse procedimento. Aí avisou minha família. É, porque tem que fazer arrancar o tumor, tem que fazer a radioterapia, a quimioterapia, irerê, parará, parará, irerê, mas tem que ser rápido. Tem que ser rápido, pastor. Tem que ser rápido. Tem 11 anos atrás, tem que ser rápido. Aí o médico olhou para mim e falou. Aí, na hora, parece que eu quis acreditar. Na hora, quando ele falou assim, parece que eu. O chão sumiu. Parece que a terra sumiu. Aí eu fiquei assim: será que eu vou morrer mesmo? Pensei: será que eu vou morrer? Já chegou a hora? Quem vai cuidar da minha viúva? Meus filhos. Aí vim para casa assim. Aí fiquei assim uma semana assim. Tal. Fiquei uns dias assim. Aí eu falei assim: quer saber de uma coisa? Eu não estou com câncer, não. Eu falei para mim mesmo: não vou fazer radioterapia, não vou fazer quimioterapia, não vou tirar tumor, não vou fazer nada. Não vou fazer nada. Eu vou fazer uma campanha de oração no monte. Eu vou orar e jejuar. Eu vou fazer campanha, buscava me ungir com óleo. Eu mesmo me ungi, fui me ungindo e ungindo e ungindo. Um dia, 2, 3, 4, 5, 6, 7, 8, 9, 10, 11, e um mês, e vai. Aí passou 7 anos, eu voltei no mesmo médico. Quando o homem me viu, assustou: é o pastor? Falei: sou eu. Mas pastor, você não morreu não? Como é que eu morri se eu estou aqui? Pergunta boba. Mas você fez todo o procedimento, você tirou o tumor, fez aquilo, a rádio, a química, que eu mandei você fazer? Eu não fiz nada. Você não fez nada? Não. Mas como é que você está vivo? Mas como é que você está vivo? 7 anos, era para você estar morto, até os ossos já estavam derretidos. Mas como é que você, o que você fez? Eu falei: não fiz nada. Ah, como é que não fez nada? Você fez o procedimento. Eu falei: não. O procedimento meu foi outro. Mas como? Falei: doutor, acima de vocês médicos, doutor, tem um médico por excelência, tem um médico poderoso que faz milagre. Vocês não fazem milagre, mas ele faz milagre. Ele arranca o câncer pela raiz, sem precisar de radioterapia, quimioterapia. Eu não acredito nesse negócio, meu negócio é exame. Eu só creio no que eu vejo, eu só creio em papel, eu só creio em resultado. Então bora, vou fazer tudo, não pode fazer. Aí ele fez o exame: ué, é pastor, agora eu acabei de crer que eu não sei mais de nada. Agora eu não sei, porque olha, eu nunca vi um negócio desse na minha vida. Nunca vi um negócio desse. Eu nunca vi uma coisa desta. Eu nunca vi isso. Tem não sei quantos anos de médico, especialista, formado na faculdade. Eu dou aula na faculdade de câncer, não sei como é que é, parará, pererê. Mas eu nunca vi um negócio desse na minha vida. Aí eu fui pregar para ele. Aí eu fui falar com ele, fui falar, explicar para ele.

0: que é, como é que não é, como é que é, como é que não é. Eu sei que quase que ele aceitou Jesus naquela época, mas ficou muito crente, muito crente. Isso já faz 11 anos. Pensa bem, 11 anos. Isso aí que é fé, minha irmã. Você não tem que sair daqui hoje do mesmo jeito. Você não tem que ficar com essa cara de... Entendeu? Essa cara, não. Tem que levantar a cabeça. Tem que levantar a cabeça. Você tem que comer essa palavra aqui hoje. Tem que deixar essa palavra entrar na sua vida. Deixar que essa palavra flui no seu coração, na sua mente, e põe para fora o que tiver na sua vida, o que tiver de ruim, de demônio, de macumba, de câncer, na sua casa, miséria, macumba, olho grande, inveja, derrota, que isso hoje é expulso pelo poder de Deus e pelo poder da fé no nome de Jesus. Dá glória, irmão! Conversa, pregação, e levantou e embora, e a vida continuar do mesmo jeito, pior. Daqui a semana é ver a irmã pior. E aí, irmã? Ah, tô pior. Na outra semana, cadê? Ah, sumiu, morreu. Mas por quê? A fé acabou. Fé é para isso. Se tem fé, se tem fé, a pessoa cresce. Se tem fé, a pessoa cresce, a pessoa vence, a pessoa dá a volta por cima. Se não tem, ela se entrega. Ela se entrega. Eu vi na internet, eu acho que alguém já viu, lá na savana, aquele mundaréu de búfalo e o mundaréu de leões. Quem já viu aquilo lá? Levanta a mão para me ver. Quem já viu? Aí um leãozinho, aliás, um búfalozinho, aqui assim, pequeno, e os leões espalhando por cima dele, os outros correndo todo mundo e pegaram ele, e ele correndo assim na beira da água, assim, caldo dentro d'água. Quem já viu aquela cena lá? Você já viu? Caldo dentro d'água. O pobrezinho do búfalo caiu dentro d'água. Falei, oh meu pai do céu. Aí quando ele caiu dentro d'água, o jacaré veio. Já viram o jacaré, disse, oh, prato maravilhoso hoje. Aí pronto. Aí eu pensei assim, se correr o bicho pega, e se ficar o bicho come. O leão puxava para lá e o jacaré puxava para cá. O leão pegava no pescoço do bezerro, puxava, e o jacarézão, aquele crocodilo, não sei quantos que puxava, e veio aquela briga. Aquela briga, é meu, não é seu não, é meu. Não, não é seu, é meu. Puxa para lá, puxa para cá, eu falei, já era. Quebrou o pobre do bezerro. Daqui a pouco, quando parecia que estava tudo acabado, quando apareceu tudo acabado, o leão puxou o bezerro para fora, aí montou aquele mundaréu de leões em cima do pobre do bezerro. Falei, acabou. Quando daqui a pouco, aqueles búfalos, uns 100, 200 búfalos, tudo em cima dos leões, e os leões foi correndo, um foi correndo, outro foi correndo, um leão foi correndo, outro, e daqui a pouco o bezerro levantou. Falei, meu Deus do céu, o bezerro levantou. Irmão, irmã, e eu aprendo com isso, que a gente nunca deva desistir, por mais que tudo pareça perdido, por mais que tudo pareça perdido, por mais que você olhe assim e fale assim, ó, acabou, acabou, acabou, acabou, acabou, acabou, acabou, não deu mais jeito. Ainda tem um Deus lá no céu que não diz não, que diz sim, que diz eu posso fazer o milagre através da sua fé. Levanta a cabeça, acredita, não se entrega, não se entrega. Crente tem que ser crente. Agora só tem o nome de crente. Nós vamos ver. Vamos, irmão. Ah, não dá. Então vai. Vai, vai morrer, bicho velho. Vai morrer. Ah, não dá. Não posso. É difícil. É longe. Vamos fazer uma campanha de jejum? Não dou porque eu tomo remédio. É pro estômago, não sei o quê. Vamos fazer uma campanha de oração? Não, irmão, não aguento. Vamos fazer uma campanha na igreja? Não dá. Ah, tá aí. Tá aí a razão por que não dá. Por que está aí desse jeito? Porque não dá, porque não dá? Porque a pessoa não profetiza a vitória. Nunca fala assim, vai dar sim. Vai. Vai, porque Deus vai me ajudar a vencer essa batalha. Eu já venci tantas, eu já fui tão perseguido, com doença, com mal, com macumba, com demônio, com perseguição daqui, perseguição de lá, luta daqui, luta de lá, luta, luta. Eu estou vivo, estou são. Quem de vocês que pegaram aí o corona aí? Levanta a mão, quem pegou corona? Mas para que pegar corona? Vocês pegaram corona? Mas para que pegar esse troço, gente? Quem de vocês se perdeu alguém da sua família que morreu do corona? Família sua, levanta a mão. Quem perdeu parente, levanta a mão. E por que vocês estão vivos? Porque vocês são bonitos, né? São boazinha. É ou não é? Que são bonitos, são bonitos. Vocês mereciam estar aqui, os outros mereciam morrer. Eu também peguei esse troço me pegou. Olha eu aqui. Um bicho me pegou, o corona. Eu estou aqui. Vive são. É porque eu sou bom? Não. É porque na época, na hora da batalha, eu nunca me entreguei. Torcia, parecia que ia arrebentar tudo. O que mais me prejudicou foi a tosse. Alguém que pegou aqui torceu demais ou não? Torcia, mas torcia para valer. Uma dor de cabeça. Quem é que teve muita dor de cabeça aí? Uma dor de cabeça, parece que ia arrebentar. Mas eu nunca falei assim, eu vou morrer. Não. E eu falava assim, eu vou vencer. Eu vou vencer em nome de Jesus. Não vou para o hospital. Não vou tomar remédio. Não vou me internar. Não vou me entubar. Cadê a minha fé? Era que o negócio vinha com tudo assim para cima de mim, ficava variado, aquela coisa toda. Eu falei, sangue de Jesus te repreenda. Você sabia que esse troço aí é maligno, espiritual? Esse troço aí, ele atinge aqui, ó, a mente da pessoa, para desanimar a pessoa. Esse troço aí, ele vem para desanimar a pessoa, para deixar a pessoa desanimada. Ele só pega a gente quando está triste, quando está fraco, quando está depressivo, quando está angustiado, quando está assim muito preocupado. Pode ter certeza, está fraco. Eu estava fraco, assim, fraco não assim espiritualmente, estava preocupado. E aí sabe o que acontece? A imunidade, ó, vai lá para os pés. A vitamina D3 vai lá para os pés, entendeu? Quem entendeu, levante a mão aí. Aí eu fiquei fraco, assim fisicamente. Viajei, peguei o bicho no avião, o bicho me pegou no avião. Aí eu orei e confiei em Deus. E eu estou aqui com vida e saúde. Quantos que morreram? Quantos pastores que morreram? Quantos homens de Deus que morreram? Mulher de Deus que morreu, gente boa, gente que não sentia nada, gente jovem que morreu. E nós estamos aqui, os velhos da cabeça branca. Pensa bem, por que será? Eu olho para essas coisas e eu fico assim pensando, meu Deus, a gente tem que crer até na última hora. Até na última hora. Eu estava diante de uma audiência e o juiz deu a causa para o outro. Na última hora o juiz deu a causa para nós. O outro estava ganhando. E o nosso advogado falou, ei, Esse juiz está ao lado do outro. Meu pensamento assim, Deus, faltavam uns 3 minutinhos, ele batendo lá, não, porque você está perdendo por esse assunto, não sei o que, falando e tá. E eu olhando, falei, mas não acredito. Daqui a pouco ele falou assim, não, mas por essa razão, por aquela outra, o Darcy Messias, o réu, chama a gente réu, o Darcy Messias ganha. Falei, meu Deus, e se você quiser recorrer, recorre, falou pro outro. Eu estava perdendo até na última hora, faltando 3 minutos para encerrar, o juiz deu a causa favorável a mim. De quê? Um obreiro que saiu da igreja e queria dinheiro da igreja e de mim. Obreiro não, um Judas Iscariotes. Então vocês que estão aqui hoje nessa tarde, por mais que você fale assim, ó, eu estou perdendo, você não perdeu ainda não, entendeu? Ai, eu estou fraco, não sei o que, não fica assim alimentando esse negócio não, porque na última última hora, o perdedor passa a ser o ganhador. E o ganhador pode ser o perdedor. Porque a Bíblia diz que o último é o primeiro. E o primeiro é o derradeiro. Quem já leu isso na Bíblia, levante a mão. Então, você não, a fé é isso. Entendeu, cobrador José? Fé é isso. É você dizer assim: não, a vitória é minha. Não vou deixar que o diabo me vença. Não vou deixar que essa doença me vença. Não vou deixar que esse problema me vença. Não vai, Deus não vai deixar. E brigar mesmo assim, dentro de você, aquela briga, aquela guerra espiritual. Não se conformar. Fazer com que a mente, o coração, a fé reaja. Não fica assim esperando o pior acontecer. Ai, vou morrer. Não, vou morrer. E morre mesmo. Não, eu vou viver. Fique bem.
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1: 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Paz do Senhor.

0: graças a Deus, meus irmãos, minhas irmãs, meus ouvintes, vai se aproximando a hora, o momento de nós estarmos na presença de Deus nesta quarta-feira. Quando chega quarta-feira, os corações se enchem de fé. Que segredo é este? Que mistério é este? Por que será que quando chega de terça para quarta, as pessoas se enchem de fé, se enchem de confiança, de esperança, de certeza que Deus vai fazer coisas novas? Quarta-feira é a campanha do milagre financeiro. Quarta-feira é o dia que a fé do povo se volta a Deus para as portas se abrirem. Eu quero dizer para os irmãos, para as irmãs, para os nossos ouvintes, que as coisas acontecem mesmo. As coisas acontecem. Não é blá blá blá. As coisas acontecem mesmo. Milagres acontecem mesmo. O poder de Deus se manifesta é pela fé. O poder de Deus se age e reage é pela fé. É quando a fé entra em ação, aí o milagre acontece. Eu me lembro do Sérgio, que ele foi curado do câncer. O Sérgio e a esposa dele, ele conta aqui, ela também conta, que eles entraram aqui na igreja Deus é Santo com a vida amarrada, ele com câncer, canceroso. E olha, meus irmãos, ele foi curado do câncer. Ele conta aqui, juntamente com a esposa, que eles deviam para a Caixa Econômica mais de 30 mil reais. Mas quando eles chegaram aqui, o Espírito Santo falou com eles, revelou, falou que ia fazer um milagre na área da finança. Eles tinham que quitar, eles tinham que quitar o seu apartamento com 30 e poucos mil. Mas como Deus falou que ia abençoar, com 190 reais, ele pagou os 30 e poucos mil. Você imagina isto? Você imagina isto? 190 reais pagar 30 e poucos mil. Pensa bem. O que que é o poder de Deus? O que que é a campanha de quarta-feira? É um milagre financeiro. Graças a Deus. Meus irmãos, nós estamos aqui com um casal que recebeu de Deus um milagre. O nome da irmã?
1: Luzia.
2: E o irmão?
3: Sérgio.
2: Como é que foi essa história aí, rapaz?
3: Nós pensávamos em quitar o apartamento e nós não tínhamos condições. Aí nós resolvemos correr atrás e Deus nos abençoou. Nós conseguimos quitar pelo valor mínimo que a gente não tinha, tinha um valor real, mas a gente não tinha esse valor. E acabamos quitando pelo valor mínimo, 200 reais.
1: 190.
2: Como é que é?
1: O nosso, para quitar apartamento era 30.880. E nós não tínhamos dinheiro nenhum. Daí nós fomos atrás, ele. Ele correu atrás, foi na Caixa Econômica, foi ver nosso fundo de garantia, tudo. Nós tínhamos que pagar um valor X, acho que 600, 800 reais. Aí ele foi. Daí ele falou assim, ah, dei entrada no, na quitação do apartamento. Aí ele falou assim, mas nós não temos dinheiro. Falei, vai lá e faça, e Deus vai fazer a obra. Daí ele deu entrada, fomos lá no Alto da 15, na Caixa Econômica. Daí trouxeram os papéis tudo aqui para a comendadora Araújo, né, amor? Aí ele foi, deu entrada e ele falou assim, tá tudo certo. Num dia, no outro dia, a Caixa me ligou, a moça ligou para mim, que nosso apartamento é executado por R$ 190,80.
2: Por mês?
1: Não, quitou tudo. Tudo, não devo mais nada para a Caixa Econômica.
4: Graças a Deus. Então vocês não pagaram? Se era para pagar 30 aí?
1: 30.880 e pouco.
4: E pagou quanto?
1: R$ 190.
4: Isso aí é só para pagar os papéis. 30 e quantos mil?
1: 30.800 e pouquinho.
4: R$ 30.800. Tinha que pagar para a Caixa Econômica. Veja bem, meus irmãos, que estão em casa ouvindo a rádio. Eles tinham que pagar R$ 30.800 para quitar o apartamento. De repente pagou 190, quanto?
1: R$ 190,80, acho.
2: O que, que é isso aí?
1: Isso é um milagre de Deus. Foi um propósito que ele fez.
2: Que propósito?
3: Que Deus me abençoasse para me quitar meu apartamento. Eu acreditei, eu tive fé. Como outras coisas que eu já fiz na minha vida, curar o meu câncer, que eu estava desenganado já. Não conseguia. Pensava até em perder o que eu tinha do meu corpo, mas eu coloquei na mão de Deus e Deus colocou a mão sobre mim e me abençoou.
4: Estava com câncer de próstata.
3: Próstata também.
4: Câncer geral, próstata, reto, intestino, estava tomado pelo câncer.
3: Dava a impressão que eu estava podre, mas a mão de Deus foi maior.
2: Foi revelado.
3: Foi revelado. E a mão de Deus me curou. Ele colocou a mão sobre mim e me abençoou. Eu devo tudo, todos os dias eu agradeço pelo que eu passei.
4: Depois que vocês vieram para aqui, o que mudou de vocês? Mudou tudo, né?
1: Tudo. Toda a minha vida, tudo. Fé, o casamento meu que estava perdido, basicamente. Deus me deu uma casa, me deu um carro novo. Mudou tudo. Me deu também uma promoção no meu trabalho, que eu era vendedor, era supervisor, hoje sou a gerente da Andaraqui, do portão. Tudo.
4: Gente, vocês chegaram aqui e Deus pegou vocês da estaca zero e levantou vocês. Curou ele de um câncer que estava em estado final. Estava para morrer, não tinha mais, tinha mais saída. Agora, um apartamento que tinha que pagar 30 mil.
1: R$ 30.880.
4: Vocês dá só 190.
1: R$ 190 e alguns centavos.
2: Saúde mudou.
1: Graças a Deus, tudo. Só tenho que agradecer a Deus.
2: Financeiramente mudou.
1: Tudo. Graças a Deus.

0: graças a Deus, graças a Deus, graças a Deus, glorificado, bendito, engrandecido é o nosso Deus, é o Deus dos milagres, é o Deus da vida eterna, é o Deus da salvação, é o Deus que age aqui na igreja. Deus é santo, por quê? Porque nós damos lugar a Ele, nós abrimos as portas para Ele, e assim Ele faz, e assim Ele fará. Agora, pensa, o senhor, a senhora, com a vida enrolada, embaraçada, devendo, com a vida amarrada, desanimado, desanimada, pensando em desistir, parar com tudo, e escutando uma rádio, uma programação desta, sabendo que quarta-feira é a quarta-feira do milagre financeiro. Pensa bem isto. Quarta-feira é algo que marca, meu irmão. Marca mesmo, quarta-feira marca. E o senhor aí, a senhora ouvindo e não faz nada, aí não tem como Deus fazer nada por você. Aí não tem como Deus fazer nada pelo senhor, pela senhora. Agora, quer ver o milagre acontecer? Prepara a tua fé, prepara o teu coração e venha participar das orações e da palavra que Deus vai falar conosco nesta quarta-feira, às 9 da manhã, às 3 da tarde e também 7 horas da noite, onde? Aqui na Igreja Pentecostal Deus é Santo, aqui na Avenida Marechal Floriano Peixoto. Avenida Marechal Floriano Peixoto, 6711, aqui bem pertinho aqui da passarela da Vila Auer. Eu, pastor Messias, estarei pregando a fé, estarei pregando a fé nesta quarta-feira. Estarei mostrando que Deus, Ele age mediante a nossa fé. Aqui tem chegado pessoas com a vida amarrada, enrolada, embaraçada. Aqui tem chegado pessoas que não tinha mais saída, não tinha mais jeito, não tinha mais esperança, mas eles ouviram o rádio e praticaram a fé, usaram a fé. Eles entraram aqui numa situação difícil, devendo, doente, com câncer, com a vida amarrada, mas graças a Deus. Olha, ouvintes, quarta-feira é o dia da fé, porque não é só um, é multidão de gente com a mesma fé, é multidão de gente com a mesma fé, com o mesmo sentimento, com o mesmo objetivo, e aí as coisas mudam, aí as coisas acontece de uma maneira que só por Deus mesmo. Eu me lembro de um irmão que ele devia a faculdade, ele tinha problemas com a faculdade, ele não tinha com que pagar, ele não tinha dinheiro. Ele trancou a faculdade dele, devendo muitos mil, mas ele veio para Deus é Santo. Chegou aqui num chevetezinho, caindo os pedaços, mas ele entrou na quarta-feira e começou a aprender a usar a fé. E foi aí que a história dele mudou para a glória do Senhor Jesus.
1: O seu nome?
2: Luiz Alberto.
1: Luiz Alberto, conte a bênção que Deus te deu.
2: Irmãos, eu há uns 5 anos atrás estava fazendo faculdade, eu passei no vestibular de administração e tentei uma bolsa de estudo. No primeiro ano eu consegui a bolsa, no segundo ano também foi aquela luta, e eu estava no terceiro ano, foi travado todo o processo. Eu tinha perdido minha matrícula, não poderia fazer mais a matrícula e eu tive que pagar metade daquele ano. E a metade do terceiro ano eu não paguei e no quarto ano, quando eu fui estudar, estava totalmente travado a minha mensalidade. Eu tinha que pagar a dívida que estava lá na faculdade correndo com juros. E a minha dívida já era mais de 13 mil reais na época.
1: 13 mil reais! Olha bem, irmãos, ouvintes que estão ouvindo a programação, uma dívida de 13 mil reais não é brincadeira, não. Vamos ouvir a sequência desse mãe dele.
2: Minha dívida estava em 13 mil reais, daí naquele ano eu não pude estudar, porque não tinha como pagar a dívida. E meu pai começou a trabalhar com uma pessoa que era ligada à faculdade. E ele pegou e contou comigo que eu não estava mais podendo estudar, porque minha dívida era de 13 mil reais e eu não tinha condições de estudar. Foi aí que Deus tocou naquela pessoa, ele falou, não, teu filho vai voltar a estudar ano que vem. Quando eu voltei a fazer minha matrícula, minha mensalidade tinha zerado. Quando começaram a tirar os tickets da minha faculdade, não tinha dívida nenhuma mais. Deus tinha operado, Deus tinha colocado a mão naquela dívida e tinha assumido totalmente a minha dívida. Eu não paguei nem o quarto ano, só paguei só a formatura. Toda aquela dívida de 13 mil reais com juros, toda sumiu para a honra e glória do Senhor Jesus.
1: Agora vocês imaginam, irmãos, é brincadeira um desumil desse? 13 mil reais, ouvintes, 13 mil reais desaparecer. Olha, quem pagou esta conta para ele? Agora descobre quem pagou. Quem é que foi pagar essa dívida? Ouvintes, presta atenção. 13 mil reais que desapareceu. Alguém pagou para você, não pagou?
2: Jesus foi avalista e Jesus pagou a minha dívida na faculdade. E para honra e glória do Senhor Jesus, eu estou fazendo um novo curso, terminei a administração e agora estou fazendo um curso de direito na mesma faculdade e Deus tem abençoado.
1: Quem pagou? Agora fica a pergunta no ar para vocês que ouvem a rádio, o programa Vencendo pela Fé. Quem pagou essa dívida? Até hoje não apareceu ninguém que se manifestou. Eu paguei a conta, eu paguei a dívida de 13 mil reais. E a dívida está comprovando que alguém o pagou.
2: Verdade ou não é? Alguém pagou, inclusive dona faculdade já faleceu. E quem pagou foi Jesus.
1: Aí está, irmão. Aí está, irmã. Eu quero te convidar para esta quarta-feira. A campanha da prosperidade de Deus. Mas esse irmão aqui, ó, ele está constantemente nas campanhas e é um fiel dizimista da obra de Deus. Por isso que Deus te honrou.
2: Deus tem sido misericordioso, Deus tem aberto as portas, coisas que eu nem imaginava. Na mesma época em que estava com essa dívida na faculdade, eu estava com minha mãe internada entre a vida e a morte, devendo todas as dívidas no banco, os limites estavam todos estourados. E naquele momento de angústia, o Senhor ouviu o meu clamor. E é algo inacreditável que Deus tem feito na nossa vida nesses últimos anos.
1: Agora, e alguém que está aí te ouvindo em aflição, em desespero, alguém que tem uma dívida aí que não pode pagar, até maior do que a sua? O Deus que pagou para você 13, ele paga 26, ele paga 39, ele paga qualquer que seja a dívida. Alguém está agora te ouvindo com atenção. O que você pode falar para ele, melhor dizendo, para ele e para ela que está devendo?
2: Para Deus nada é impossível, ele é dono do ouro e da prata. As situações que você pensa que você está sozinho, Deus tem todo o poder e tem toda a vontade de te ajudar. Eu estava nesse mesmo período com essas dívidas na faculdade, minha mãe entre a vida e a morte, logo depois nós estávamos com um chevetinho velhinho, 88, quase caindo nos pedaços, e Deus dizendo que ia abrir as portas, e Deus honrou. Eu saí de um chevette para o carro importado, de uma maneira que eu não acreditei que o dono da loja fez aquele negócio. E Deus tem prosperado, Deus tem aberto as portas, meu salário Deus já multiplicou 15 vezes mais, e eu louvo a Deus porque ele tem me dado força para estar todos os dias na casa do Senhor, entregando meu dízimo com confiança, porque o Deus que eu tenho crido, o Deus que tem aberto as portas, ele tem confirmado vitórias na nossa vida, e eu tenho certeza que o dízimo entregue nas mãos do Senhor, o Senhor multiplica mesmo, ele repreende o vorador, e ele tem abençoado a minha vida, eu sou prova disso.
1: Aí está, meus irmãos, ontem estava no chevette, hoje tem um carro importado, e você que está aí, pensando que não tem mais jeito, você que está aí, irmão, irmã, desacreditado de tudo e de todos, eis aí o testemunho do irmão para a glória de Jesus.

meus irmãos, o Luiz Alberto, ele chegou aqui um dia, talvez pior do que a sua situação. Eu não sei como que está a tua situação hoje, mas eu sei que o nosso Deus é poderoso para fazer acontecer o milagre. Eu sei que o nosso Deus é poderoso para fazer acontecer na sua vida o milagre na área da finança, o milagre na área das dívidas, portas se abrindo, portas grandes, negócios grandes, bênçãos grandes acontecendo. Então, quarta-feira às 9 da manhã, 3 da tarde, 7 da noite, não se esqueça dessa palavra, a oração dos grandes negócios, das grandes bênçãos, das bênçãos grandes. Não esqueça destas palavras, a oração das grandes bênçãos. Meus irmãos, porque a Bíblia Sagrada, ela

0: Ouvintes, nós vamos orar o nosso Deus agora. E nós vamos buscar a força, o poder, a unção de Deus. Oremos já em seguida.
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forte e poderoso e eterno Deus, Pai, Filho e Espírito Santo. Deus, em nome de nosso Senhor e Salvador Jesus Cristo, ó grande Pai, ó grande Deus Todo-Poderoso, eu te peço agora que apague os meus pecados, apague, risque todos os meus pecados, todos que eu pratiquei, todos, meu Deus, para que a minha oração seja aceita, seja bem-vinda ao teu lugar santo, ao trono de glória. Oh, meu Deus, como eu queria e quero que o Senhor me desse força, espiritualidade, comunhão com o Senhor, para me entrar na tua presença. Meu Deus, antigamente, para entrar no santo dos santos, eram as pessoas escolhidas pelo Senhor, senão eles morriam. Meu Deus, meu Pai, eu quero agora entrar na tua presença, mas eu preciso do perdão, eu preciso, meu Deus, da limpeza, da purificação na minha vida, para que a minha oração seja aceita, ouvida e respondida pelo Senhor. Meu Deus, em nome de Jesus Cristo Salvador, em nome do Senhor Deus Todo-Poderoso, meu Deus, oh meu Deus, me dá palavras, coloca na minha boca as palavras certas, as palavras corretas, agradáveis, porque eu não sei como orar, porque eu não sei como pedir, eu não sei como agradecer o Senhor. O Senhor é tão grande, tão santo, ó Deus, o Senhor é tão poderoso, que eu, perto do Senhor, sou barro, pó, cinza, verme. Deus da glória, o Senhor é tão grande, tão santo, tão poderoso. Ah, como o homem não é nada na tua presença, o homem é pó, é uma sombra que vai passando, o homem é uma flor, uma erva que vai murchando, que de manhã nasce e à tarde já não existe mais. Ó Deus, ó Deus, ó Deus, ó Deus, ó Deus, ó Pai, coloca na minha boca as palavras, coloca no meu coração as palavras corretas, as palavras certas que te agrada, porque é o Senhor que está falando, mostrando, revelando. Meu Deus, em nome do Senhor Jesus, oh Jesus, me ajuda, oh Jesus, ajuda esse povo, ajuda os irmãos, as irmãs, ajuda, meu Deus, nós reconhecer o nosso estado precário, nosso estado de miséria, como diz Paulo, miserável homem que eu sou, quem me livrará do corpo dessa morte? Ó Deus, meu Deus, faz nós reconhecermos a nossa carência, necessidade, a nossa fragilidade. Ah, meu Deus do céu, faz nós reconhecermos que nós somos eternamente dependentes do Senhor. Meu Deus, oh meu Deus da glória, vai falando meu coração, vai falando ao coração desse homem, dessa mulher, vai falando a alma desta pessoa, a mente dessa pessoa, o espírito dela, a mente dela. Deus, vai falando, vai limpando, vai santificando, vai perdoando, vai purificando com o sangue de Jesus.
Ah, meu Deus do céu, vai purificando o meu entendimento, vai purificando a minha boca, meus olhos, meus ouvidos. Ah, Deus da glória, faz eu reconhecer que o que eu sou porque o Senhor é. É o Senhor, não fui eu, não fui eu, não sou eu, não será eu, mas é o Senhor. É o Senhor, meu Deus. É o Senhor, é o Senhor, é o Senhor. Ó grande Deus e Pai, em nome do Senhor Jesus, faz nós descermos de cima desta escada chamada soberba, vanglória, exaltação, grandeza carnal. Faz nós descermos, meu Deus, à casa do oleiro e observar como se faz pastores, como se faz obreiros, obreiras, membros. Meu Deus, faz nós vermos, Senhor. Oh, meu Deus do céu, faz nós descermos, faz nós enxergarmos, faz nós nos convertermos, Senhor. Meu Deus, em nome de Jesus Cristo, Salvador, quantas vezes nós pedimos as coisas só que nos interessa, as coisas carnais, as coisas humanas e perecíveis, as coisas que agrada a carne, que agrada o nosso corpo, mas não agrada a nossa alma, não agrada, meu Deus, a nossa alma. Ó Deus, que não agrada o teu poder, o teu nome, a tua palavra, a tua vontade. Meu Deus, faz nós orarmos como oravam os homens do passado, os homens crentes, as mulheres crentes do passado, que orava do jeito que era para orar, a oração que agradava a Deus, a oração que mexia com o Senhor. Oh, meu Deus, oh, como nós somos, como eu sou soberbo, cheio de vanglória, de grandeza, de exaltação, como isso me impede, como isso me atrapalha, como isso faz eu perder as oportunidades, perder as bênçãos de Deus na minha vida. Ó Senhor da glória, ó Espírito Santo, me ajuda. Ó Espírito Santo, me ajuda, me ajuda, me ajuda, Espírito Santo. Me ajuda na minha fraqueza. Me ajuda na minha fraqueza, Espírito Santo. Me ajuda. Meu Deus, me ajuda, me ajuda, me ajuda. Ajuda esse homem, essa mulher. Ó Espírito Santo, me ajuda, me ajuda, me ajuda, Espírito Santo. Me ajuda na minha fraqueza. Me ajuda na minha fraqueza, Espírito Santo, me ajuda.

caminho do Senhor, o caminho estreito, na porta estreita, que nós possamos nos renunciar a nós mesmos, negar a nós mesmos, tomar a cruz e seguir o Senhor. Alcança agora cada alma, cada vida agora. Alcança, Senhor, da maneira correta, como o Senhor sabe fazer, em nome de Jesus, em nome de Jesus, em nome de Jesus, Pai. Deus, em nome de Jesus, Deus, eu não sei falar, mas Tu sabes fazer, Tu sabes agir, Tu não precisas da minha explicação, Tu não precisas do meu ensinamento, Tu não precisas do meu conselho, da minha orientação. Tu és soberano, Tu és sábio, poderoso, Tu és tudo em todo, Senhor. Oh Deus, me perdoa a minha incapacidade, a minha fragilidade, os meus erros, me perdoa tudo. Não preciso falar, o Senhor sabe tudo. Pedro dizia para Jesus: Tu sabe tudo, Senhor. O Senhor sabe todas as coisas, ainda que a gente não falamos ainda, ainda que nós não sentamos, não levantamos, não pensamos o que vão falar, o Senhor já sabe tudo, meu Deus. Oh, meu Deus, como Tu és soberano, Tu és poderoso, Tu és grande. Oh, meu Deus, oh, meu Deus do céu. Uma coisa eu quero te pedir: alcança as almas, salve as almas. E uma delas é a minha alma. Oh, meu Deus, salva as almas, oh, meu Deus, liberta as almas, em nome do Senhor Jesus, Pai. É a minha oração, é o meu pedido, meu Deus. Oh, meu Deus, me perdoa, porque eu não sei pedir, eu não soube pedir, eu perdi quantas vezes na vida a oportunidade de falar palavras, orações que Te agradam, e quantas vezes nós oramos tudo errado, que só nos agrada, que só serve para agradar os nossos olhos, nossos ouvidos, mas no final da história foi tudo perdido. Oh, meu Deus, me perdoa, me lava, me purifica no Teu sangue, abençoe todos que oraram comigo, estão orando, meu Deus, abençoa poderosamente, no nome de Jesus Cristo, amém e amém, Senhor.

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2: Graças a Deus. Paz do Senhor e Salvador Jesus Cristo, meus amados irmãos. É o presbítero Raimundo que vos cumprimenta neste momento. O programa Vencendo pela Fé, na Igreja Pentecostal Deus é Santo. Estamos ao vivo pelo aplicativo da nossa igreja e esta programação é de inteira responsabilidade do homem de Deus, pastor Darcy Messias. Atenção, atenção, povo de Deus, porque nesta segunda-feira, às 9 da manhã e às 19 horas, é isso mesmo, a sexta-feira da independência. Atenção, atenção, membros, atenção, obreiros e obreiras, atenção, pastores da Igreja Pentecostal do Zé Santo, neste feriado, dia 7 de setembro, segunda-feira, às 9 da manhã, nós teremos aqui, com a presença do pastor Darcy Messias, uma grande concentração de fé e de milagres, libertação, transformação, palavra poderosa. Assim, início também nesta segunda-feira, uma grande campanha de jejum e oração. Jejum até às 6 da tarde. Pastor Darcy Messias está na fé, juntamente com a equipe de obreiro, para uma semana de jejum e oração, consagração na presença do Senhor. E já no primeiro culto desta segunda-feira, 7 de setembro, às 9 da manhã, com palavras, revelações, cura divinas, libertações na vida de todos aqueles que comparecer. Venha buscar o seu milagre, venha buscar a sua independência, venha buscar o seu milagre familiar. 9 da manhã, Avenida Marechal Floriano Peixoto, 6711, é o endereço do seu milagre, da sua vitória. Nós estamos a 150 metros do terminal de ônibus do Vila Aue. Isso mesmo, a 60 metros da Praça da Passarela, quase em frente ao tubo da Passarela, está localizada a Igreja Pentecostal Deus é Santo. Avenida Marechal Floriano Peixoto, 6711, eu disse 6711, Vila Aue, Curitiba, Paraná. E às 19 horas, uma grande concentração com a presença do homem de Deus, pastor Darcy Messias, ministrando a poderosa palavra de Deus, orando por libertações, cura divina, orando por divinas revelações. É o culto dos milagres, da independência. A independência, meu irmão, minha irmã, independência de vício, drogas, dívidas, doenças. Venha buscar pela sua família, venha buscar pela sua vida espiritual, venha buscar pela sua vida conjugal, familiar, venha buscar a libertação em nome do Senhor Jesus Cristo. 9 da manhã e às 19 horas desta segunda-feira, o culto da independência. Venha buscar o seu milagre, a sua vitória na Igreja Pentecostal Deus é Santo. Jesus garante o seu milagre, Jesus garante a sua vitória. Venha você e a sua querida família para receber a oração dos pastores, do homem de Deus, e Deus operando maravilhas na sua vida, na sua casa e na sua família. Avenida Marechal Floriano Peixoto, 6711, é o endereço do seu milagre, da sua vitória.

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eu estava orando a Deus, o Espírito de Deus, o Espírito Santo de Deus, o Espírito da verdade, Espírito de profecia, o Espírito de entendimento dos mistérios de Deus. Talvez você não vai entender isto, das profundezas de Deus, dos mistérios de Deus, das grandezas de Deus, me fez ver pessoas aqui que não foi feliz no namoro. Alguém falou: se você não ficar comigo, não vai ficar com ninguém, não vai ser feliz com seu ninguém. Tem alguém escutando isto e tem alguém que não está escutando, mas alguém da sua família que foi amaldiçoado por obra de macumba, de rancor, de ódio. Tem gente aqui eficientemente competente, uma pessoa trabalhadora, inteligente, sábia, experiente, e a coisa não vai. Por que que não vai? Por que que não sobra? Por que que você não cresce? Hein? Por que que não cresce? Por que que você vive trabalhando para os outros? Você já tentou montar o seu negócio e deu errado. Você já tentou montar a sua empresa, a sua loja, e não foi para frente. E na loja do outro, na loja do seu patrão, da sua patroa, você é um gênio aí para administrar, para prosperar, progredir aí na loja, na empresa do seu patrão, da sua patroa. E por que que não vai para frente na sua? Você tem que entender isto. Por que que não vai para frente a sua loja? Por que que não vai para frente o seu comércio? Por que que tudo que você põe a mão, quando é para você, não vai? Quando é para os outros, vai. Você não já percebeu isso? Quando você pega o dinheiro dos outros, você sabe administrar. Quando você pega o seu, você não sabe administrar. Você não já percebeu que tem uma palavra de maldição da sua própria família em cima de você? Uma palavra de maldição da sua própria família. Esse negócio de família pega muito. Quando o pai fala, quando a mãe fala, quando os irmãos falam, você vê que os irmãos de José influenciou muito na vida dele, para o mal. Os irmãos de José influenciaram muito na vida dele para o mal. Tentou matar ele, tentou aniquilar ele. Você não já percebeu isto? Que família, irmãos, cunhados, e às vezes até o próprio pai, porque às vezes aí no mundo, às vezes no mundo, tem um pai que gosta de um filho e não gosta do outro. Onde o pastor arrumou isso? Até na Bíblia. Até na Bíblia você vê isto. Isaac amava Esaú. Já a mãe amava Jacó. Era um casamento, era um lar dividido, e um irmão enganou o outro, com a permissão da própria mãe, com a ajuda da própria mãe. E quando o irmão foi traído, o irmão falou: vou matar, eu vou vingar com morte. E a mãe falou: foge, corre, esconde, vai para a terra do seu tio Labão. Quer dizer, você não já percebeu isto? Que às vezes o pai quer ver mais para um lado de um filho do que para o outro. Às vezes o irmão se dá mais com um e não dá com o outro. Às vezes irmãos que ficam ali rejeitados,
sozinho, pobre, não cresceu na vida, ninguém gosta dele, ninguém ajuda ele, ninguém ajuda ela, ela é aquela pessoa desprezada, ela é aquela pessoa rejeitada, abandonada, aquela pessoa tímida, que ninguém vai com jeito dela, e que ela se sente sozinha, ela se sente sozinha, não tem ninguém para estender as mãos. Então é por isso que nós temos que agarrar com Deus, com a igreja, uma igreja. Nós temos que ter uma igreja. Esse negócio de você estar em 10 igrejas não presta. Esse negócio de você estar, pula para lá, pula para cá, igual macaco, você vai na frente misturar os conteúdos e você não sabe quem está certo nem quem está errado, e a maioria desse povo vai ficar em casa. Então, igreja é uma, você tem que escolher uma igreja, essa igreja é igual namoro, casamento. Você tem que escolher uma moça para casar, escolher. Você não pode casar assim, de qualquer jeito, por necessidade, escolher o marido, esse aqui é o homem que eu escolhi, para viver com ele, para passar com ele a vida aqui na terra. Então, é assim, você tem que escolher, você não tem que aceitar tudo que vem para você, tudo que é jogado nas suas mãos, tudo que é restolho, tudo que é sobra, não presta, é para fulana, tudo que sobra, não presta para o Beltrano, é roupa velha, sapato velho, é comida velha, o que sobrou, é coisas velhas, tudo que é velho é para você. Não, senhor, negativo, você não pode aceitar isso. Viver de doação. Você tem que ser aquela pessoa independente. E para isso você tem que ter Deus de verdade. Não é falar, eu frequento as igrejas. Isso aí é uma pessoa sem compromisso. Sem assumir compromisso. Tudo no mundo você tem que assumir. Tem que assumir. É um pai, tem que assumir o filho. Engravidou a moça, ninguém mandou você engravidar, agora você tem que assumir ela. Se errou, assume o erro. Pecou, assume o pecado. Mentiu, errou, assume. Esse tipo de gente mentiroso, descarado, falso, fingido, covarde, duas caras. Esse povo não prospera, só dá trabalho para ele e para os outros. Como eu detesto esse tipo de pessoa que tem duas caras, pessoa mentirosa, falsa, fingida, covarde, que não assume o seu erro. Errou? Errei. Pecou? Pequei. Você fez errado? Fiz. Quantas vezes o meu pai dizia, você fez isso, Darcy? Fiz. Você fez? Fiz. E quando eu dizia que não tinha feito, e que ele sabia que eu tinha feito, o couro era dobrado, a surra era dobrada, porque eu menti. Quando ele ia me corrigir, ia me disciplinar, se eu corresse, a surra era dobrada, mas se eu ficasse quieto, baixava a cabeça, prometia para ele, não vou fazer mais, então ele me perdoava. É assim que é a vida de uma pessoa vitoriosa, uma pessoa vencedora, uma pessoa próspera, uma pessoa capacitada, uma pessoa habilitada para crescer, e ser capaz de assumir os seus erros, capaz de assumir. A gente não assume quando a gente faz algo certo, que alguém pergunta, quem fez isso aqui? Fui eu. E quando a gente fez algo errado, que alguém pergunta, quem fez? Aí você fica calado, está mentindo. Então Deus não abençoa isso, Deus abomina isso, Deus aborrece isso. Então hoje, eu quero dizer para você, faz as coisas ser diferente na sua vida. Muda a sua cabeça, seu pensamento.
Muda o seu jeito de agir. Você não pode continuar repetindo numa coisa que está dando errada, sem futuro. Muda o jeito, muda a forma, cria um outro jeito, cria uma outra forma e fórmula para você descobrir o caminho certo, o caminho que agrada a Deus e o caminho que te agrada, que você diz assim: isso aqui foi uma revelação de Deus, isso aqui foi Deus que falou comigo, Deus mudou meus pensamentos, Deus mudou meu entendimento. Eu estava perseverando uma coisa errada, eu estava insistindo uma coisa errada e só dava errado, e eu mudei. Deus fez eu mudar. Daquele dia em diante, a minha vida mudou. Hoje eu tenho lucro, hoje eu tenho resultado, eu tenho respaldo, hoje eu tenho um testemunho de vida diferente, hoje eu tenho isso, eu tenho aquilo. Foi Deus que me deu, foi Deus que me deu. Hoje eu tenho uma vida abençoada, um casamento abençoado, uma casa, um lar, eu tenho uma empresa, eu tenho um negócio. Eu sempre gostei de trabalhar para mim, toda a vida. Se eu trabalhei para os outros, foi por curto prazo. Sempre eu pensei na minha própria independência. Eu sempre fui homem de trabalhar. Eu era moleque, menino, mas eu já tinha homens trabalhando por minha conta. 16 anos, eu já tinha gente trabalhando para mim. Homens, cabeça branca, que me respeitava. Homens que me respeitavam, mulheres, porque havia em mim um espírito de liderança. Espírito de liderança, dom de liderança, de independência. Aí você fica aí nesse serviço aí, e amarrado a vida toda. Você sabe fazer uma comida gostosa aí no restaurante. A comida quem tempera é você. Ganhando um salário minguado. Por que você não monta o seu restaurante? Ai, não tem dinheiro. Você não tem dinheiro, mas você tem disposição, você tem algo que você faz gerar dinheiro. O que, pastor, que eu tenho? Ué, você não sabe o que você tem? Você tem capacidade, você tem sabedoria para fazer gerar dinheiro. Do nada você inventa algo aí na firma, na empresa, no comércio de alguém, e você orienta o seu próprio patrão, você dá diretrizes para o gerente, para a sua patroa. Por que que isso não pode ser usado para você montar a sua lojinha pequenininha, e depois essa lojinha vai crescendo, sua fábrica, sua indústria, sua firma? Hoje com a internet, meus irmãos, hoje com a internet, com Google, agora com a inteligência artificial, meu Deus do céu, gente, você tem tudo para crescer, para mudar, para melhorar. Agora você fica aí a vida toda trabalhando nesse lugar, aí você fica velho, aposenta com saláriozinho, e o que você ganhou foi só para comer. Foi só para manter os gastos dentro de casa, gasto com luz, com água, com comida, com impostos, com tantos impostos na casa, no carro. A vida toda, você vai comprar no posto de gasolina, olha lá no cupom fiscal quanto que você paga de imposto. Vai no mercado fazer a sua compra e olha lá quanto que você tira do seu bolso para pagar impostos.
Então você tem que mudar o teu pensamento, mudar o teu jeito. Mas como, pastor? Vai para a oração. Deus diz assim: clama a mim, responder-te-ei e anunciar-te-ei coisas grandes e firmes que não sabes. Quando a gente ora, quando a gente busca, Deus mostra, Deus revela, as portas se abrem, as coisas acontecem de um jeito que a gente não sabe nem explicar como foi que aconteceu, porque é milagre. Milagre não se explica. Milagres não se explica. Milagre você crê e recebe.

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0: assim diz Deus.
1: É, meus irmãos, segunda-feira nós vamos ter aqui um encontro de fé aqui na Igreja Deus é Santo, o dia da independência. O dia da independência. Que dependência? Tem muita gente que depende de droga, de bebida. Tem gente que depende de remédio controlado. Tem gente que depende de tanta coisa. Só não depende de Deus. 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Igreja Pentecostal Deus é Santo. 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A sua vida, a partir desse 7 de setembro, vai mudar. Vamos ver se vai ou não vai. Paz do Senhor.

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1: Eu quero que vocês abram a sua Bíblia no livro de Coríntios, no livro de 2 Coríntios, no capítulo de número 8. Você não está proibido da glória a Deus, irmãos. Aleluia. Graças a Deus. Nós vamos ler o versículo 14. 8:14. 8:14. Diz assim a Bíblia. Vamos ler o 13. Mas não digo isso para que os outros tenham alívio e vós opressão, mas para igualdade, neste tempo presente, a vossa abundância supra a falta dos outros, para que também a sua abundância supra, como é que fala aí? A vossa falta e haja igualdade, como está escrito: o que muito colheu não teve demais, e o que pouco não teve de menos. De novo, como está escrito, todo mundo: o que o muito não teve demais, e o pouco não teve de menos. Graças a Deus. Podem se assentar. Quem tem força para dar glória a Deus, dá glória. Quem tem fé, bate palma, faz alguma coisa. E Jesus é glorificado. Agora levanta o cangote e olha para frente. Você está vendo, ou vai ver, ou vai entender como é Deus, como é a obra de Deus, como é as coisas de Deus. É completamente diferente das coisas nossas. Deus, ele olha para as coisas como Deus, não como homem, como você, como eu, como mãe, pai, que olha para os filhos e vê nos filhos o que ninguém vê. Deus olha para nós e olha para nós e vê em nós o que nós não vemos, que ninguém vê, que ninguém enxerga, porque ele é Deus, ele não é carne, ele é espírito, ele não é homem, ele não é terreno. Você imagina mais ou menos assim, o dono de uma grande empresa, que tem aí, vamos dizer assim, como a JBS, que tem 200, quase 300 mil funcionários, 280 mil funcionários. Agora, como é que esse cabeça, como é que os donos da JBS vê essa empresa? E olha como é que os funcionários vê. Pensa bem. Olha como é que eles, cabeça, olha e vê a empresa. Quase em todo mundo. Que cabeça que esse povo tem para saber administrar essa grandeza que eles têm na escassez aí, nessas lutas, esses baques que teve aí, o impacto da inflação, da economia. Eles não caíram, eles cresceram. Os outros caíram e eles cresceram. Por que será? Por que será isto? Alguém olha as coisas assim e vê o que o outro não vê. Às vezes alguém tem uma terra, tem uma casa e vem baratinho. É, alguém chega ali, compra e põe ali um posto de gasolina, põe ali não sei o quê, uma van, põe ali, como é que chama, essa açaí, como é que chama outra? Extra. E na mente daquela pessoa, ele não via valor nenhum. Mas quem chegou lá com uma visão diferente, olhou e disse: puxa, esse é o lugar que eu preciso. Esse é o lugar, meu Deus, que lugar maravilhoso. Que lugar que eu preciso. E o outro não está, esse aqui não presta, esse aqui não vale nada, esse aqui não prospera, não vai para frente. Alguém que tem uma visão ampla, alguém que tem uma cabeça diferente, que tem um olhar diferente, fala assim: meu Deus, esse aqui é o lugar que eu quero, eu estou procurando isso aqui. Para tudo quanto é lugar eu procurei, não achei. Isso aqui é o lugar meu, eu não posso perder isso aqui. E já fecha o negócio logo. E quem quer vender, meu Deus do céu, eu poderia que vou vender aqui, ninguém queria comprar. Agora chega esse camarada e compra. Quer dizer, quem estava vendendo tem uma noção, tem uma visão. Quem está comprando tem outra visão. Escuta isso aqui. Agora, de onde vem essa visão? Nós agora os crentes, de onde vem essa visão? Nós os crentes estamos aqui sentados, nós que estamos aqui ouvindo a palavra de Deus, de onde vem, de onde virá esta visão? Pensa bem, quando nós vamos começar essa obra, essa igreja, quando eu saí da igreja que eu saí, eu falei assim: vamos começar essa obra. A mulher falou: eu não vou. Meu pai disse: esse cara é doido, meu pai, isso é um maluco. Meu pai falava isso, minha mãe: esse meu filho ficou doido, está pegando tudo que tem, está vendendo, botando na igreja. Oh, meu Deus, coitado de meu filho, esse cara é doido, esse cara, meu Deus. Depois ela voltar aí sem nada, o que ele tem está botando na igreja, o que ele tem está acabando com tudo, coitado desse meu filho. Oh, meu Deus do céu. Minha mãe dizia: fecha a boca, cala sua boca, porque você não sabe o que está falando. Deus falou com ele, se não falou com você, então fecha a boca, que ele sabe muito bem a voz que ele ouviu. Ele não ouviu a voz do coração, não ouviu a voz do homem, ele ouviu a voz de Deus. Foi Deus que falou com ele, foi Deus que falou com ele. Então você olha essa mensagem que nós vemos aqui, dá uma lida de novo aí para você ver, dá uma lida de novo esse versículo aí, dá uma olhadinha aí para você ver. Glória a Deus. Vou deixar vocês ler. Baixa o cangote aí, dá uma olhadinha agora, pega a sua Bíblia, pega a sua Bíblia, vamos ler de novo, vamos ver o que que a palavra vai falar ao seu coração agora. O que que a palavra, o que que o Espírito Santo vai dizer agora ao seu coração, do versículo de número 13 em diante. Mas não digo isso para que os outros, como é que fala aí? Tenham alívio. E vós, não digo isso, presta atenção, mas não digo isso para que os outros tenham alívio. E vós, opressão. Deixa bem.

abundância. Supra, diga mais alto aí, irmão, a vossa abundância. Supra a falta dos outros. Espera aí, eu vou trabalhar para os outros? Eu vou lutar para ajudar os outros? Eu vou tirar do meu trabalho? Eu vou tirar do meu suor para ajudar os outros? Aí já começa a errar, já começa a pecar, já começa a fazer tudo que Deus não quer que ele faz, porque Deus quer que nós pensamos ou pensemos como ele. Deus quer que nós, ainda que nós não sejamos como ele, não vamos ser nunca como ele, mas ele quer que nós pensamos e pensemos como ele. Que nós olhamos, não vê só nós. Quando nós fomos abrir essa igreja, eu não vi eu não vi a minha família, eu vi a igreja. Deus é santo, ganhando almas, pregando o evangelho, curando os enfermos, expulsando os demônios, e Deus levantando uma multidão de gente, levantando uma multidão de almas para Deus. Quando olhei, eu vi isto, porque Deus falou comigo. Quantas vezes Deus fala com vocês e vocês ficam aí, ah, será que foi Deus que falou? Ei, mas cadê a fé? Eu não sei. É aí que tem a necessidade de conhecer Deus. Você tem que conhecer Deus. Você tem que saber quem é Deus. E você tem que saber quem é o diabo, para você não ouvir Deus e pensar que é o diabo, ou não ouvir o diabo e pensar que é Deus. Você tem que ter uma vida íntima com Deus, uma vida de oração, uma vida a sós com Deus, uma vida que você para assim, eu vou tirar agora para Deus, não é para mim, não é para a família, não é para ninguém, agora eu vou tirar para Deus, tirar aqui uma hora, tirar aqui um dia, para me jejuar, para me consagrar. Eu quero saber de telefone, eu não quero saber de atender telefone de seu ninguém, hoje eu não quero saber de atender ninguém. Hoje eu não quero ouvir a voz de ninguém. Hoje eu quero ouvir a voz do meu Deus. Ele vai falar comigo. E se ele falar comigo, eu sei. Eu sei que é para o meu melhor, para o meu crescimento. Pensa bem. Tem que ser desse jeito. Então quando eu falo assim, olha, quando a Bíblia diz assim, você tem que pensar no meu Deus. Ele vai falar comigo. E se ele falar comigo, eu sei. Eu sei que é para o meu melhor, para o meu crescimento. Pensa bem.

ninguém, não dá paz do Senhor pra ninguém, não dá um abraço em ninguém, não pergunta como é que o fulano tá, ei, irmão, como é que você tá, não quer nem saber, tchau, eu vou embora, já recebi minha revelação, minha cura, eu vou embora. Ele não olha assim, puxa, podia ajudar aquela irmã, aquele irmãozinho lá, eu tô sentindo assim de dar uma ajuda para ele, Deus tem me dado. Irmão, vem cá, como é que você está? Ah, eu estou bem. É? Como é que está a sua vida? Tá trabalhando? É. Como é que você está? Você está pagando aluguel? É. E dá uma observada para você ver. Dá uma olhadinha. Vem cá. Ó. Isso aqui é seu, tá? Você não conta para ninguém, não. Fica só entre Deus, você e eu, tá bom? Isso aqui é seu. Vai embora. Não conta para ninguém, não. Olha lá no céu, olha lá em cima, olha lá para cima, que a recompensa vem.

não vem daqui. Você não tem que esperar nada daqui. É de lá, meu irmão, é de lá. Quantas vezes você passa no lugar, você passa assim e olha para alguém, humilde. Às vezes a pessoa simples, suja, mal vestida, mas você olha na cara dela, você olha no rosto dele, você vê na vida dele a necessidade de você parar o carro e dizer sim, eu vou ajudar ele, eu vou ajudar ela. Não é um traficante que estou falando, não. Não é um drogado, não. Não é aquele pessoal que fica pedindo para comprar drogas, não. Não é aquele, não. É alguém que você vê puxando o carrinho. Aquela pessoa de idade, cansada, acabada. Aquela pessoa cansada de tanto trabalhar, que o senhor apareceu assim, um pai de família, lutador, batalhador, que você vê assim, você sente que ele é uma pessoa que está ali, que precisa de ajuda. Quantas vezes nós olhamos assim e, será que eu ajudo? Será que não ajudo? Deus falando e a carne impedindo, será que eu ajudo? Aí você vai embora, lá na frente, aquela tristeza, nunca mais, será que eu vou ver aquela pessoa? Puxa vida, podia ter voltado lá. Às vezes volta lá de novo, cadê ele? Já não está lá mais. Já não está lá mais. Eu tenho certeza que você já passou por momentos assim, de você olhar por alguém e você dizer assim, eu podia ajudar. Eu podia ajudar. Eu podia estender as mãos. Às vezes você para o carro, você para e vai lá. Diz aqui, ó. Não, precisa não. Precisa. Isso aqui é seu, tá bom? Deus abençoe, tchau. Você acha que Deus não está vendo isso? Você acha que Deus não está olhando para isso? Você acha que isso aí não é o momento de nós, ó, pular na vida, saltar na vida, dar um pulo? Quantas vezes alguém vem assim, aquele rosto pobre, com fome, oh moço, você podia me ajudar? Não, não tem não. E bem que tem. E bem que tem. Você podia me ajudar? Às vezes está com dois, três filhos junto, a mulher junto com ele. Você está vendo? E às vezes, não. Ou então você pega aquela ofertinha, aquela moedinha, que não vale nada, e você dá para ele. Assim na marra. Sem querer dar. Isso não vai ter recompensa nenhuma. Isso não vai ter recompensa. O bom é quando você olha para o céu e dizia assim, eu não tinha nada, hoje eu tenho. Eu não era nada, hoje eu sou. Olha da onde eu vim. Olha quem eu era. Olha onde eu morava. Olha o que eu trabalhava, ralava na roça. Quem já trabalhou na roça aí? Levanta a mão para me ver. Quem já trabalhou para os outros aí, ganhando mixaria, levanta a mão. E hoje, olha o que você está ganhando. Você não vê que foi Deus que te colocou por cabeça? Você não vê que é Deus que está te colocando por cabeça? Você não vê que é Deus que está te dando? Então, nessa noite, você está tendo a oportunidade de refletir isso aqui hoje. A gente só cresce, escuta aqui, a gente só cresce.

A gente só cresce quando a gente ajuda. A gente, ninguém cresce sozinho. Ninguém cresce sozinho. Ninguém cresce sozinho na vida. Ninguém. Ninguém cresceu sozinho na vida. Ele precisou dos pobres. Ainda pagando, os pobres trabalhou para ele. Os pobres trabalharam para ele. E você quer saber uma coisa? Quando você paga alguém bem pago, você dá aquele salário merecido para alguém, que alguém trabalha com tanta vontade. Meu patrão me ajuda, minha patroa me ajuda. E chega no final do ano, você dá um presente, dá isso, dá aquilo, aquela pessoa vai embora tão feliz. Oh Deus, que Deus abençoe. Oh, que Deus abençoe meu patrão. Que Deus abençoe minha patroa. Que bota o joelho no chão. Deus abençoe. Ruim quando alguém sai desgraçado. Você vai ver. Você vai quebrar. Você vai falir, miserável. Você não vai ter nada. Você vai pagar. O que você não pagou para mim, vai pagar para o diabo. Quem já ouviu alguém falar isso aí? Levanta a mão bem alto. Vai pagar para o diabo. Não, de você não, de outras pessoas. Quem já ouviu isso? Levante a mão. Vai pagar para o diabo, desgraçado, miserável. Você vai ver, morto de fome, morrinha, miserável. Não sabe valorizar o trabalho do trabalhador. Aí a pessoa fica desejando mal, jogando praga, desejando, torcendo para dar errado. Irmão, e às vezes as coisas não vão para frente e a gente fica perguntando, por que que não vou para frente? Por que que eu não vou? Por que que eu não cresço? Ninguém cresce sozinho. Ninguém cresce sozinho, irmão. Bota na sua cabeça que hoje, se tem alguém aqui hoje que está na campanha do crescimento, que está aqui hoje conosco, vai fazer a campanha do crescimento financeiro, põe na sua cabeça isso. Você não vai crescer sozinho. Se você pensar só em você, se você é pessoa muito individualista, você não vai crescer não. Você vai ficar pedalando aí, pedalando, pedalando, pedalando. Você quer ver você crescer? Você tem que ser sábio. Fazer as coisas com sabedoria, com inteligência, fazer as coisas segura e ter alguém para te ajudar. Que ter alguém para te ajudar. Como é que você quer que alguém te ajude? Eu pergunto aqui, quem de vocês quer que alguém te atrapalhe? Levanta a mão. Quem quer que alguém te atrapalhe? Irmão, já levantou a mão ali. Quem de vocês quer que alguém te ajude? Levante a mão. Ajude primeiro. Você quer ajuda? Ajuda primeiro os outros. Você quer que alguém te ajude? Ajude primeiro. Ajude. Você quer amigo? Ou você quer inimigo? Quem quer inimigo? Levante a mão. Ninguém. Quem quer fazer inimizade? Levante a mão. Ninguém. Quem quer fazer amizade? Quem quer ter amigo no lugar do inimigo? Levante a mão. Quem quer? Faça amigo. Faça. Não tem amigo se você não fez. Não tem inimigo se você não fez ele. Eu tenho uma raiva do fulano desgraçado. Porque alguma coisa ele fez de mal. Alguma coisa. Vai ver, desgraçado. Miserável. Você vai ver um dia. Você vai ver. Agora, quando a Bíblia diz que quando o justo reina, quando o justo reina, diz que o povo se alegra. Está na Bíblia isso. O justo reina, todo mundo se alegra. Você se imagina, você tem um meio mundo de gente torcendo por você. Você tem um meio mundo de gente orando por você. Você tem um meio mundo de gente desejando, pedindo a Deus por você. Ainda que o diabo venha, a macumba venha, os demônios venham. Mas a oração dos justos pode muito em seus efeitos. Assim diz a Bíblia Sagrada. Assim diz a Bíblia. Não fica aqui com essa cabeça individualista. Né, eu tenho que trabalhar, eu tenho que ralar. Larga de falar besteira. Eu tenho que ralar. Não é assim a vida. A vida não é assim. Eu tenho que ralar. Não, senhor. Você tem que trabalhar. Mas você tem que pensar assim. Eu sou o que sou. Porque Deus fez eu ser o que eu sou.
Você quer ver, uma passagem na Bíblia que eu fico maravilhado? Abra sua Bíblia rapidinho no livro de Primeiras Crônicas, dando glória a Deus, aleluia aí. Primeiras Crônicas, dá uma olhadinha nessa passagem e aprenda que hoje sai daqui com a bênção de Deus nas suas mãos. Amém. Acho que o povo não está aqui não. Com a bênção de Deus nas suas mãos. Quanto que eu falei? Primeiras Crônicas, no capítulo 29. Dá uma olhadinha aí. Primeiras Crônicas, no capítulo 29. Se tem uma coisa que eu observo aqui, que eu fico maravilhado, é nisso aqui, ó. Vamos lá. No versículo de número 1 em diante, diz assim, ó. E disse mais o rei Davi a toda a congregação: Salomão, meu filho, é o único que Deus, a quem Deus escolheu, é ainda moço e tenro, e esta obra é grande, porque não é palácio para homem, senão para o Senhor Deus. Eu, pois, com todas as minhas forças, já tenho preparado para a casa do meu Deus ouro para as obras de ouro, e prata para as obras de prata, e cobre, de cobre, e ferro para de ferro, e madeira para de madeira, e pedra para papai, e assim vai. Agora no versículo de número vai adiantando. Pedra preciosa, mármore em abundância. Versículo 3. E ainda de minha própria vontade, para a casa do meu Deus. Como é que fala aí? Fala aí, irmão, para eles escutar aí. Todo mundo. O ouro e a prata particular que tenho demais, eu dou para a casa do meu Deus, afora tudo quanto tenho preparado para a casa do santuário. 3.000 talentos. Isso aqui é 110.000 quilos de ouro. 110.000 quilos de ouro. 110 toneladas de ouro. De Ofir, e 7.000 talentos de prata purificada para cobrir as paredes das casas. E ouro para os objetos de ouro. E prata para os de prata. E para toda a obra das mãos árteis. Quem, pois, está disposto a encher a sua mão a oferecer hoje voluntariamente? Agora vamos aqui no versículo de número 14. Ele diz assim, ó: porque quem sou eu? Porque quem sou eu? E quem é o meu povo que tivesse um poder para tão voluntariamente dar semelhante coisas? Porque tudo vem de ti e da tua mão te damos. Quem sou eu? Quem era eu? Um zelador de ovelhas. Quem era eu? Empregado do meu pai, que vivia no mato, abraçando o leão, abraçando o urso, para defender as ovelhas do meu pai. Quem era eu? Para hoje, o camarada dá tanto ouro. Ele tem ouro para dar na casa de Deus. Tanto ouro que ele tinha. Da onde vem esse ouro? Da onde vem esse ouro? Põe a cabeça sobre. Aqui hoje, irmão, você tem que pensar assim: de onde eu vou conseguir o que eu quero ter? De onde eu vou conseguir o que eu quero conseguir? Aí você tem que pensar com a cabeça cheia de fé. Pensar com a mente cheia de fé. Não limitar você. Ah, eu sou um coitadinho. Aí eu sou uma coitadinha. Então vai ser coitadinho pro resto da vida. Eu sou um pobrezinho. Como é que eu vou sair desta? Como é que eu vou sair dessa situação que eu estou vivendo hoje? Meu Deus, como? Se você, se eu, se nós aqui pedir para Deus, mas pedir de verdade. Pedir de verdade, não é só se da boca para fora. Pedir de verdade. Botar na cabeça.
cabeça aquilo. Eu quero isso. Eu vou ser isto. Eu vou ser aquilo. E bater naquela tecla, eu vou ser. E liberar, ó, liberar. Liberar para que aquilo venha na sua direção. Aquilo

tudo vem de Deus, tudo vem de Deus, tudo vem de Deus, tudo vem de Deus. Olha o que ele diz aqui, ó, de novo. Olha o que ele diz aqui, ó, verso 14. Quem sou eu? E quem é o meu povo? Quem é meu pai? Quem é minha mãe? Que tivéssemos poder para tão voluntariamente dar tanta coisa. Agora, isso aqui que eu fico maravilhado, ó, porque tudo vem de ti, tudo vem de Deus, e para ele volta. Tudo vem de Deus, tudo é de Deus, ninguém trouxe nada. O dia que você nasceu, eu nasci. Como é que nós nascemos? Pensa bem, irmão, põe na cabeça um pouquinho de inteligência que hoje de Deus. Como é que nós nascemos? Dá uma olhadinha na criança sua, no parto. Nasceu pelado, nasceu sem nada, só fazia chorar, não falava, não andava. Quanto tempo demorou para falar? Um ano. E tem uns que até hoje não fala, está com 10, 20 anos, não fala. Quanto tempo demorou para andar? Um ano e tanto. E tem uns que até hoje não anda. Pensa bem. Tem que fazer aula de natação. Tem que aprender tudo. Você vê o animalzinho lá, o cachorrinho, o gatinho, com o olho fechado, você joga ele na água, com um dia, dois dias, ele sabe nadar. Quem entendeu, levante a mão. Ele sabe nadar. Se imagina, o instinto dele. E nós não. Nós temos que ir pro colégio A, B, C, D, para saber falar. Pensa bem. Ele já sabe falando. Ele já nasce falando o que ele tem que falar. E nós vamos ter que aprender a falar. 1, 2, 3, 4, 5, 6, 7, 8. Que nós temos que aprender a linguagem humana. Não é linguagem de cachorro, de porco, de galinha. Quem ensinou a galinha? Quem ensinou o porco? Fala como porco. E nós temos que aprender a falar como gente. Tanta sabedoria que nós achamos que temos. Tem que ir lá para a faculdade, ficar lá quantos anos? 10, 20 anos lá, estudando. 15 anos, para ser isso, para ser aquilo. E às vezes, mesmo estudando, depois não passa de nada. Tem faculdade, mas não é nada. Quem entendeu, levante a mão. Tem faculdade, mas não tem nada, não é nada. E tem gente que nunca foi no colégio. Eu conheço gente que não sabe escrever. Eu conheço gente que não sabe escrever, não sabe ler, e é rico, rico, rico, rico, rico, rico. Eu não sei se vocês conhecem. Alguém conhece aí, não? Quem conhece alguém aí? Rico, rico, rico, rico. Não sabe nem escrever o nome. Ó, às vezes tem que botar o dedão. E tem riqueza para valer. Tem não sei quantas fazendas, não sei quantos boi, vaca, empresas. Analfabeto de tudo. Formou filho advogado, formou a outra médico, outra dentista, outro não sei o quê. E quem formou ele, analfabeto? Isso é dom de Deus. Isso vem de Deus. Isso é Deus que dá. Isso é Deus que faz. Isso é Deus que faz, irmão.

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0: Ô, meu irmão, ô, minha irmã, cadê vocês? Cadê a senhora? Cadê o senhor? Moça, rapaz, cadê vocês? Aonde estão vocês que eu não vejo mais? O que que aconteceu com vocês? Que vocês eram tão alegres, felizes, contentes, tinham tanta fé, tinha luta, mas tinha vitória. Tinha luta, mas tinha bênção para contar. Vocês atravessavam a cidade de Curitiba para fazer campanha aqui na Deus é Santo. Vocês tinham força, fé e coragem, tinha a presença de Deus para estar aqui conosco na quarta, na sexta, no domingo. E hoje? Onde vocês estão? Vocês estão em alguma igreja? Vocês estão parados, afastados, desviados? Vocês estão vivos? Dá um sinal que vocês estão vivos. Dá um sinal que vocês estão vivos. Vocês receberam tantas bênçãos de Deus aqui na igreja, Deus é Santo. Fizeram tantas campanhas aqui. Contaram tantas bênçãos. Tantos milagres. E diziam, nunca vou deixar essa igreja, nunca vou sair dessa igreja, nunca vou parar de vir aqui na Deus é Santo, porque foi aqui que Deus me ressuscitou, foi aqui que Deus me curou, foi aqui que Deus me deu isso, me deu aquilo. Vocês prometeram tanto, estava direto aqui, e hoje faz 10 anos que não te vejo mais. Tem gente que tem mais de 10 anos que não te vejo. Isso é sinal de vitória? Isto é sinal de fé? Isto é sinal de gratidão a Deus? Você está bem desse jeito? A senhora está bem? O que aconteceu? O que que aconteceu, minha irmã? O que que aconteceu, meu irmão? Foi doença? Foi a idade? Foi a luta? Foi o quê? Foi o pastor Messias? Ué, mas o pastor Messias só orou por você e agora o pastor Messias não presta? Aquele que tanto orou por vocês? Aquele que tanto Deus usou para curar você, para curar a senhora? Agora você diz que o pastor Messias não vale nada, mete a boca no pastor Messias. Será que não é esta a razão que você está pagando, que você tocou no pastor Messias? Tocou na unção? A unção que te curou? Você tocou na unção que te curou? Aquela unção que estava e está na vida do pastor Messias, foi essa unção que te curou? Força, essa unção que fez o câncer sair da tua vida, da sua casa, da sua família, e agora você tem a coragem de falar mal dessa unção que te curou. Será que não é esta a razão porque você está desse jeito? Sofrendo, pagando o preço, tocou na unção. Tocar no pastor Messias não tem nada, mas tocar na unção que está no pastor Messias é tocar em Deus, porque essa unção é de Deus. Essa unção foi Deus que deu para ele. E tanto é que essa unção te curou. Essa unção fez você ficar curado de tumor, de hérnia, de câncer, de doenças incuráveis. E hoje você fala mal dele. Por onde você passa aí, o pastor Messias está na sua boca só criticando, criticando o pastor Messias, e olha, cada dia a sua vida vai piorando, sua vida vai arruinando. Será que não é hora de você vir aqui falar com o pastor Messias? Olha, eu toquei tanto no pastor, toquei tanto na unção de Deus na sua vida, eu estou desse jeito. Uma época, eu fui dirigir uma igreja, lá no outro ministério, eu cheguei naquele lugar, naquela cidade, eu cheguei na rodoviária, e quando eu entrei na rodoviária, procurei um hotel para me descansar, aí tinha um hotel bem perto da rodoviária, aí eu fui para lá. Quando eu cheguei no hotel, que eu acabei de colocar as duas malas no chão, quando eu fui sentar na cama, era umas 3 da tarde, quando eu fui sentar, mas meus irmãos, uma voz brigando comigo, uma voz gritando: ah, desgraçado, o que que você vai fazer aqui nessa cidade? Eu vou acabar com a sua vida aqui. Você vai sair daqui punido, eu vou te punir, eu vou te perseguir nessa cidade. Você vai ver, você vai sair daqui derrotado. Meus irmãos, não é pensamento, não foi revelação, não. Eu ouvi assim, igual vocês estão me ouvindo. Aí, eu falei, o sangue de Jesus tem poder. Meus irmãos, aí eu peguei aquela igreja da mão de um diácono, e aquele diácono me passou uma igreja derrotada, uma igreja fracassada, sem povo, uma igreja vazia, uma igreja que as irmãs falavam assim: olha, aqui a gente não vê mais demônio cair por terra, aqui a gente não vê mais cura, milagre, igreja vazia. Ah, irmão, aqui a gente não tem mais costume nem de segurar a pessoa endemoniada. A gente não sabe mais nem como segurar a pessoa endemoniada. Aí, meus irmãos, eu fui para a campanha de 6 da tarde, em jejum, 6 da tarde. E aquela igreja começou a crescer, encher, que não cabia mais. Mas, meus irmãos, aquela igreja encheu e o Satanás começou a levantar. Eu me lembro que um dia chegou um homem lá na igreja, jogou a gasolina nas costas de outro dentro da igreja e jogou fogo. E a igreja era coberta por palha de coco. Meus irmãos, aquele homem saiu dali em fogo, em chama, ele rolou na areia e ali a roupa dele queimando e o povo tentando apagar. Aquele homem foi parar na UTI, quase morreu, ficou cego. E começou as lutas contra mim. Aquele irmão, aquele diácono que passou a igreja para mim, começou a me perseguir, começou a me caluniar, querer me derrotar, porque a igreja cresceu. Ele se intitulava fiscal, e ele vinha ali quase todo dia fiscalizar, querer caçar, procurar um jeito para me derrotar, para me queimar. E vai daqui, vai dali, vai daqui. Que não foi um dia, ele falou para mim: ó, eu vou te punir. Falei: por quê? Eu vou te punir por isso, por aquilo, pelo outro. Mas punir por quê, rapaz? Eu vou te punir. Ele estava endemoniado. Falei: meu amigo, mas punir por quê? Eu vou te punir por isso. Mas isso aí não está errado. Não, mas eu vou te punir, não quero nem saber. Ele me puniu. Não foi o pastor que mandou, não. Ele foi lá me punir. Eu fiquei 18 dias punido por ele. Ele tomou minha casa. Tomou tudo que eu tinha. Me botou na rua sem nada. Sem dinheiro. Eu não tinha lugar para ir. Casadinho de novo, não tinha lugar para ir. Não tinha dinheiro para comer. Não tinha dinheiro para tomar café, para dormir. Em lugar nenhum. Longe da família. Irmão, fala numa perseguição, fala num sofrimento. Eu, casadinho de novo, peguei a mulher da casa dos pais dela lá, dos tios dela, comendo bom e do melhor, e foi passar fome comigo, na rua, porque não tinha lugar. Querida igreja de Deus, fala numa perseguição maligna. Tá bom, 18 dias, o pastor do estado convocou o povo, fez uma reunião, e perguntou para ele, qual é o pecado do irmão Messias? Qual é o pecado dele? Não, o negócio não é isso, não. O negócio é porque você é amigo dele, não sei o quê. Aí o pastor puniu ele, falou, você não tem nada para provar. O estado todo ali, a liderança puniu ele. Aí ele se humilhou e tal, falou, não, eu estava perseguindo mesmo o diácono Messias. Meus irmãos, eu sofri durante esses 18 dias, e eu ouvi uma voz falar comigo, um dia, uma voz falou comigo assim, dentro da igreja, eu estava orando, meu servo, eu olhei para lá, olhei para cá, não vi ninguém, meu servo, eu estou contigo, eu sou o Senhor teu Deus. Igual você está ouvindo aqui a minha voz, eu já ouvi a voz de Deus muitas vezes. Eu estou contigo. Eu vou te dar vitória. Eu sou o Senhor teu Deus. Eu estou vendo tudo, eu vou te dar vitória. Eita, meus irmãos ali, eu chorava. Com 18 dias, Deus me levantou. Quando Deus me levantou, aquele homem caiu, fracassou, ficou doente. Entrou em depressão, a mulher dele, a família dele, os filhos, ele ficou doente, uns 2, 3 anos, doente. Meus irmãos, foi para uns 4 anos doente, mas doente. Eu fui só crescendo, e ele foi só diminuindo. Quando foi um dia, eu encontrei com ele, em São Paulo, e ele falou para mim assim, pastor Messias, me levanta, me perdoa, arranca essa maldição da minha vida, só o pastor que pode tirar essa maldição de mim, porque eu levantei contra o ungido do Senhor, eu levantei contra o ungido de Deus, eu estava com muita raiva do pastor, muita inveja, porque a obra que não foi comigo e foi com o pastor, e o diabo me pegou, Satanás levantou eu para atacar o pastor, e a minha vida virou um inferno. Ele chorando de joelho, pastor Messias, me abençoa, tem misericórdia de mim, perdoa, e lágrimas. Não vale a pena tocar no homem de Deus, não vale a pena tocar no ungido de Deus, não vale a pena tocar na unção que está na vida do homem de Deus. Eu abracei ele, abençoei ele em nome do Senhor Jesus, perdoei ele de coração. Daquele dia em diante, a vida dele mudou. E aqui em Curitiba tem muita gente sofrendo, aqui tem gente sofrendo aqui em Curitiba, em volta de Curitiba, porque tocou na unção, a unção que está na vida do pastor Messias, essa unção que curou ele, essa unção que curou ela, essa unção que libertou ele, libertou ela, mas só aquela pessoa deixou o inimigo entrar na vida dela, o inimigo entrou na mente dela, entrou no coração dela, e ela fala mal do pastor Messias. E eu vou dizer de novo, falar mal de mim não é o problema, tocar em mim não tem problema, que eu sou fraco, sou homem, sou carne, sou ser humano. Agora o ruim é tocar na unção de Deus, é blasfemar contra a unção de Deus, é blasfemar contra o Espírito Santo. Está na Bíblia Sagrada, não toqueis nos meus ungidos. Então tem muita gente agora doente, tem muita gente triste, macumbado, casamento destruído, fracasso na família. Por que será? Porque não soube agradecer a Deus, não soube aproveitar o que Deus te deu nessa igreja. Deus é santo. Quantas curas milagrosas, quantos livramentos, quantos testemunhos você deu aqui, quantas vezes você testemunhou aqui, deu um testemunho maravilhoso, e hoje você não vem aqui mais, você escuta o rádio, escuta o testemunho seu mesmo, e não vem aqui, não vem mais. Está doente, mas não vem, está morrendo de problema, de luta, de tribulação, macumba, demônio na família. Eu vou dizer para você a pura verdade, a sua vitória está aqui dentro da Deus é santo, o seu milagre está aqui dentro da Deus é santo. Eu te digo com toda certeza, em nome do Pai, do Filho e do Espírito Santo, sua vitória está aqui. Pena que você não tem humildade. Pena que você não tem humildade para dizer: eu vou lá, eu vou fazer uma campanha lá na Deus é Santo, no dia que o pastor Messias estiver pregando, eu vou lá. Você não tem essa coragem, você não tem essa humildade. Você acha que o pastor Messias vai te humilhar na frente de todo mundo, você acha que o pastor Messias vai pisar em você, mas isso aí não é você, é o diabo, é o demônio que quer você doente, fracassado, triste, sofrendo, e impede você de estar aqui nos cultos de quarta, de sexta, domingo à noite, segunda-feira. Você quer ver a verdade? Você quer ver a verdade? Obedeça essa palavra, venha estar conosco. Venha estar conosco, que não é Deus é santo. Volta a fazer campanha aqui, como você fazia antes. Eu te garanto com toda a certeza da minha fé, que Deus vai te levantar. Deus vai te abençoar. Deus vai te dar a sua vitória aqui. A sua vitória ficou para trás. Você largou aqui, largou as suas vitórias. Você começou a fazer a campanha e foi quando o melhor estava chegando, você foi embora. Quando o maior de Deus estava chegando, você foi embora. Você largou para trás um projeto, largou para trás um projeto que você não terminou. Um projeto pela metade, um projeto pelo começo. Escuta essa palavra diante do Pai, do Filho e do Espírito Santo. Em nome do Senhor Jesus, olha...
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estamos aqui ao vivo, iniciando a programação da Cidade Fruta Feita. Estamos no aplicativo do site, mano, agora. Irmãos, o aplicativo do site, Pai do Senhor Jesus, está abaixo? Então, tem que aumentar o microfone ali, mano, agora. Por gentileza, aumenta ali para mim o microfone e abaixa o retorno para mim, por gentileza. Abaixa o retorno. Aumenta, bem aumentado, retorno para mim, sabe qual é o retorno, né? Diminui ele, diminui, deixa bem baixinho e vai aumentando, até dar o tom certo. Aê, agora você pode aumentar um pouquinho o retorno para mim, por gentileza. O retorno. Aê, mano, não, não agora, não, minha querida. Meus irmãos, estamos aqui, cara, na glória. Meus irmãos... Eu acho que já tá bom. O que vocês acham? Tá bom o microfone? Ah, eu acho que tem um probleminha aqui, ó. Eu sei o que tá acontecendo. Eu já encontrei o erro. Achei! Pronto. Tava com eco, agora tá sem eco. Pronto. Meus irmãos, minhas irmãs, pais do Senhor Jesus, tava com eco na glória. Sem falar uma coisa. E abaixa um pouquinho o meu retorno, por gentileza. Para não dar um eco, um alto. Isso, tá ótimo. Meus irmãos, estamos aqui ao vivo com todos vocês. Agora sim, né? Está sem eco, porque eu uso um lado, quando eu estou falando sozinha nos bastidores que não aparece eu, é uma forma. E quando é pastor é outro, entendeu? Sejam todos bem-vindos nesta live do dia de hoje, irmãos, aplicativo do site também. Conosco neste momento, paz do Senhor Jesus. Hoje é noite da vitória, da livramento, da libertação. É a noite completa aqui na casa do Senhor. Irmãos, eu peço para você não olhar para o frio, não olhar para a chuva, não olhar para a distância, porque tem tantas pessoas que, ao invés de crer, confiar no Senhor e vir com um propósito, eles olham para a chuva. Eles olham para o frio e esquecem as grandes oportunidades que Deus proporciona a quem se esforça, a quem busca, a quem se dedica à palavra do Senhor, a estar na presença do Senhor. Então você, irmão, irmã, que está nos acompanhando neste momento, que mora aqui em Curitiba, que mora na região metropolitana de Curitiba, dá tempo ainda de você estar conosco. Dá tempo ainda de você correr para cá, logo mais às 19 horas, aqui na Igreja Pentecostal Deus é Santo, aqui na Avenida Marechal Floriano Peixoto, 6711, aqui na Igreja Pentecostal Deus é Santo. Mesmo que você esteja hoje nos acompanhando, vendo esta live pela primeira vez, que está de passagem aqui por Curitiba, faz um esforço, vem para cá. Venha hoje, Deus tem uma palavra muito especial a todos vocês, irmãos, irmãs, que estão agora nos acompanhando, em nome de Jesus. E nós vamos aqui agora, deixa eu ver se eu consigo me localizar aqui, nós vamos aqui ouvir a mocidade louvando a Deus, um trechinho, né, da mocidade louvando ao Senhor nosso Deus, e nós já voltamos com todos vocês. Deixa eu ver se eu localizo aqui, né, a juventude louvando a Deus, que esteve louvando ali em Ponta Grossa, que vão estar aqui também adorando ao Senhor nosso Deus. E nesta noite você não pode ficar de fora. Venha para cá, Igreja Pentecostal Deus é Santo, Avenida Marechal Floriano Peixoto, 6711, aonde Deus tem algo extraordinário para fazer na sua vida, em nome de Jesus.

Meus irmãos, estavam ouvindo a juventude louvando a Deus, que nesta noite estarão aqui louvando, adorando e bendizendo ao nome santo do Senhor nosso Deus. Vai ser uma bênção completa. E você que está nos acompanhando, aonde você estiver, venha para cá. Meus irmãos, estavam ouvindo a juventude louvando a Deus, que nesta noite estarão aqui louvando, adorando e bendizendo ao nome santo do Senhor nosso Deus. Vai ser uma bênção completa.

0: Coronel Domingos Soares está aqui conosco. Não sei quem são as pessoas que estão no YouTube nos acompanhando. Comente aí, meus irmãos. Sejam bem-vindos, bem-vindas aqui nesta live. Logo mais às 19 horas nós estaremos aqui com todos os irmãos, a juventude que está vindo. Estão a caminho, né? Muitos moram longe. Estão a caminho nesta noite maravilhosa, na presença do nosso Deus. E você que está nos acompanhando, você não pode ficar de fora desta grande noite, noite marcante, na presença do nosso Deus. E eu quero que você atente-se agora a testemunhos de fé. Você vai ouvir e ver pessoas contando vitórias, contando bênçãos, o que Deus faz aqui no culto da mocidade, frutos da fé. Depois vamos colocar mais testemunhos, porque cada vez você vai perceber que tem pessoas recebendo grandes vitórias aqui nos cultos com a mocidade, frutos da fé. E você vai ser o próximo, se você, lógico, comparecer aqui na igreja. Agora, se você ficar em casa, não tem como Deus operar, não. Você precisa reagir, tomar uma decisão, correr para Deus é Santo e aqui alcançar do Senhor as grandes vitórias, grandes bênçãos do que Deus faz, vai também fazer na sua vida. Preste atenção nesses testemunhos e nós já voltamos com todos.
1: Vamos lá, minha irmã, seu nome. Conte sua bênção e como você criança.
2: Ele era bem bebezinho. Ia só internado no hospital. Ele praticamente fez uma campanha lá sábado. Né?
1: Então o irmão foi lá, fez a campanha e Deus curou ele. Olha aqui, meus irmãos, ó. Tá curado. Não precisou mais ficar internado. Tá aqui, ó. Vivo com saúde. Essa pessoa que tá nos vendo, fica em casa ou vem pra igreja?
2: Vem pra igreja.
1: Deus abençoa.
2: A cura é milagre.
1: Nome de Jesus.
3: Então, meus irmãos, eu tinha, né, essa criança que estava no. Nasceu prematura, ficou no hospital 56 dias, ninguém dava vida para ele, porque ele nasceu com o pulmãozinho verdinho, né? Que daí ele estava frágilzinho para parar a bactéria e ele ficou entubado durante dias na UTI. Mas Deus curou.
1: Meus irmãos, o irmão Josué, para contar um grande livramento que Deus deu, ele veio aqui no culto da cidade e agora vai testemunhar. Irmão, conta o testemunho.
4: Saúde, Deus, contar ao Senhor. Testemunho. Foi um sábado que eu tinha ido e era para se sentir me regulado. Era muito tomar cuidado, porque Deus estava dando um grande livramento. Eu trabalhava com o caminhão viajando, né, para São Paulo. E nesse dia, era na segunda-feira, eu estava tudo preparado na empresa que eu ia viajar para São Paulo. Só que chegou na última hora, nada deu certo. Então eu fiquei um pouco triste, né, porque eu falei. Aí, naquele dia, eu fiquei em Curitiba. Na terça tentaram de novo para viajar para São Paulo, não deu. Na quarta-feira mandaram fazer revisão. Eu estava chegando na oficina, deu o quê? Questão de 30 metros, subiu uma fumaça do caminhão. Eu pisei no freio, a sorte estava parando, o caminhão segurou o freio. Então era para mim ter ido para São Paulo, caminhão carregado, e sabe lá o que aconteceu comigo, né? Na serra, o caminhão ia faltar freio e poderia ter morrido. Então ali foi um grande livramento. Naquela hora que aconteceu aquilo, eu já lembrei da revelação. Que a irmã precisa ter me revelado, que era muito tomar cuidado. E olha, a revelação bateu certinho. E graças a Deus, Deus estava ali comigo.
1: Você veio no culto da mocidade e Deus te deu um grande livramento.
4: Um grande livramento. Porque se não fosse as mãos de Deus ali, né? E na hora eu parei o caminhão parou, fumaça, sem freio, sem nada, mas...
1: E Deus pôs a mão ali na hora para segurar o caminhão.
4: Então, praticamente, né? Foi na segunda, não deu certo na viagem. Na terça também não deu certo. Na quarta-feira, não, eu já tinha falado que tinha que levar o caminhão. E na quarta que eu fui, então, a hora que eu estava chegando na oficina, e aconteceu isso. Então, era para mim estar na estrada, sei lá onde, ia faltar freio, o caminhão não ia segurar carregado. Então, só Deus sabe. Às vezes eu nem ia estar aqui hoje. Mas Deus me livrou, um grande para mim.
1: Essa pessoa que estamos vendo, fica em casa ou vem para a igreja?
4: Vem para a igreja, não foi só isso, tem vários milagres que eu recebi aqui, muitas curas, muitas... Olha, hoje, se eu for contar tudo, eu vou tomar o tempo, vou tomar talvez a noite toda de tanta bênção que eu já recebi aqui na igreja. Então é perseverar, vir, às vezes a luta vem, mas não desistir, né? Continuar vindo, porque Deus vai honrar, Deus como tem me honrado e como me honrou. E como eu sei

0: futuramente vai me honrar muito mais.
1: Cada vez mais.
0: Cada vez mais.
2: Meus irmãos, estamos aqui com uma irmã que vai contar uma grande vitória, uma grande cura que Deus deu hoje aqui no culto da nossa cidade, Frutos da Fé. Irmã, seu nome?
3: Amanda.
2: Irmã Amanda, conte o milagre, a cura que Deus deu à irmã aqui nesta noite no culto da nossa cidade.
3: Eu estava 6 meses de tratamento de alguns nódulos, não conseguia nem mexer o braço. Após a audição, consegui mexer no tratamento e um peso estourou.
2: A irmã estava desenganada na medicina.
3: Mas falou que não tinha cura.
1: Não tinha mais jeito.
3: Ele falou que não tinha cura.
1: E a irmã sentia muita dor.
3: Sim.
1: Qual que era a onde você tinha dor?
3: Embaixo dos dois passos.
1: E a irmã não levanta a mão.
3: Não.
1: Então agora, levanta a mão. Olha a igreja, olha aí, irmãos, você que está vendo aí, levanta a sua mão. Você não podia fazer isso? Que tanta dor você sentia? E o outro lado também? E agora? Não está mais doendo? Está curada?
3: Amém.
1: E você foi no banheiro, né? Você mexe, tocou?
3: Não doeu, o outro estourou.
1: E o outro câncer estourou na hora?
3: Estourou.
1: Está curada?
3: Amém.
1: Quem te curou?
3: Deus.
1: Deus te curou?
3: Deus curou.
1: Se você ficasse em casa, você ia ficar curado em casa?
3: Amém.
1: E onde você foi curado?
3: Amém.
1: Na igreja. Então alguém que está desenganado da medicina, um câncer, um nódulo, fica em casa ou vem para a igreja? Aqui Deus cura.
3: Sim.
1: Deus faz milagre.
3: Deus faz milagre.
1: A irmã está curada.
3: Amém.
1: Quem curou?
3: Deus.
1: Deus que te curou.
3: Amém.
1: Então você que está aí, irmão, como essa irmã, estava doente, que foi difícil quando hoje aqui. Foi ou não foi? Foi uma luta.
3: Deu tudo errado.
1: Tudo errado e não vim. Mas você veio.
3: Sim.
1: E você recebeu seu milagre.
3: Sim.
1: Você chegou doente e está voltando curado.
3: Doente,
1: e agora?
3: Não, não, não.
1: A dor sumiu.
3: Sou.
1: É curada.
3: Estou curada.
1: Em nome de Jesus.
3: Em nome de Jesus.
1: Então você que está me acompanhando, está doente, está com câncer, está desencanada da medicina, passa com a sua irmã. Vem para Deus da Santo e você vai ser curada em nome de Jesus. Amém, minha irmã?
4: Paz, Senhor. Paz, Senhor, meus irmãos, estou aqui com a irmã que vai contar um grande livramento que Deus deu a ela. Irmã, seu nome.
5: Eu estava aqui no sábado, a minha piscina me revelou que Deus estava dando um grande livramento de uma queda na escada. Ela não sabia se era em casa ou no trabalho. Mas eu, uma madrugada, eu estava trabalhando, aí eu descendo a escada, às 2 horas da madrugada, eu rolei de 30 legal. E estava com uma colega atrás. E ela achou que eu tinha me arrebentado a cara quando eu caí. Eu pisei no primeiro, no segundo degrau e rolando. Quando eu cheguei embaixo, quando ela chegou lá embaixo, lá, ela foi ver, ela achou que tinha me arrebentado, mas não tinha um raio, não. Dava a impressão que eu caí numa almofada, que parece que é uma almofada assim, que estava me segurando assim, e nada, nós não tínhamos naquelas pontas, nada. Quando eu cheguei lá embaixo, eu estava intacta, não tinha nada, nem uma raio. E naquela madrugada, Deus me deu um grande livramento. E eu agradeço a Deus.
4: E ela conta também que outros funcionários também caíram de pequenas escadas, né?
1: Sim,
4: e
5: dois
1: degraus.
4: E sofreram
5: ficar em casa. 2 degraus. Tivemos no ano, acho que nesses 3 anos, mais 6 funcionárias, 5, 6 funcionárias, que elas ficaram perto, descendo um 2 degraus. E já estão até de atestado. Já meses de atestado. E eu saí de 30, não tive nada, nem um reino. É porque Deus me deu um grande livramento. E eu acreditei, e eu tive fé e creio naquela palavra.
4: Essa pessoa que está em casa, fique em casa ou vem para a igreja?
5: Vem para a igreja, porque Deus tem coisas grandes aqui nessa igreja. Porque já estou há anos aqui, e só tenho que ficar a bênção de Deus. Ficar aqui, fica a noite inteira cantando as minhas bênçãos, isso é grande.
4: Amém. Irmã Raquel, que Deus te abençoe.
5: Amém.
2: Paz, seus irmãos, estamos com o irmão que vai contar uma grande vitória que recebeu aqui no culto da mocidade Frutos da Fé. Irmão, seu nome.
6: Marcos Coelho.
2: Conte a sua vitória.
6: A minha vitória é uma bênção maravilhosa que eu recebi nas mãos do Senhor. De um terreno que tinha uma imperação no terreno lá por um erro lá. Colocaram até, vincularam o IPTU junto a outro terreno. Uma coisa quase impossível de resolver. Até teve uma pessoa da família que falou para mim: olha, Bruno, no momento que é vinculado o IPTU em outro terreno, não desvincula mais. Eu ouvi aquilo e só falei com Deus e o Senhor, mas o Senhor pode resolver para mim. E me coloquei em oração, porque de sábado Deus usou a irmã do Senhor, né? Te usou aqui, na revelação, dizendo: deu certo. Deus diz para você que deu certo, já deu certo. Você ainda falou, não sei o que é, mas Deus diz que já deu certo. 3 dias depois, eu já consegui acertar tudo. Peguei o talão do IPTU, fiz o pagamento do IPTU, está tudo organizado, tudo certinho. Inclusive, hoje eu estou vindo de lá agora. Essa semana já foi instalado luz e água no terreno. Vitória, já deu certo. Em nome de Jesus, vitória garantida. Eu só tenho a agradecer a Deus pelas vitórias recebidas aqui na igreja pentecostal. Deus é Santo, aonde Deus faz maravilhas na vida daquele que crê. Creia você também, você que está em casa, às vezes na dúvida, se vem para a igreja ou não vem. Vem na igreja, Deus é Santo, pode ter certeza, aquilo que você espera de Deus, Ele colocará nas suas mãos, através da oração, através da unção dos ungidos aqui da igreja, Deus é Santo.
1: Deus abençoe, meu irmão.
6: Amém.
1: Paz do... Olha, meus irmãos, você está ouvindo os testemunhos de fé de pessoas que chegaram aqui no culto como cidade, frutos da fé, e foram alcançados por Deus. E você que está nos acompanhando neste momento, aonde quer que você se encontre, você que mora aqui em Curitiba, você que mora na região metropolitana de Curitiba, não deixe esta oportunidade passar, não. Não deixe para outro dia, outro dia eu vou, sendo que Deus está te dando a oportunidade hoje para você vir. É hoje o milagre, é hoje momento que Deus preparou para abençoar você, irmão, abençoar você, minha irmã. Sai do conforto do seu lar, vem para cá, venha. Olha, irmã Jurema está aqui conosco na live, Deus abençoe a sua vida. Irmã Kelly também conosco, Marcos Ribas, paz do Senhor Jesus, está aqui no YouTube. E você que está nos acompanhando, seja onde você estiver, que mora aqui em Curitiba preferencialmente, venha para cá. Desperta, meus irmãos, desperta, minhas irmãs, para alcançar do Senhor o mover de Deus. As bênçãos do Senhor hão de alcançar a vida de quem quer ser alcançado. Se você quer ser liberto, se você quer ser transformado, se você quer ver o agir do Senhor, precisa dar lugar, precisa se esforçar, precisa buscar ao Senhor enquanto se pode achar. Tanta gente agora nos acompanhando, que mora aqui em Curitiba, que pode vir para a igreja, que tem condições, que pode sim se esforçar, mas fica aí nesse pensamento: ah, será que eu vou? Ah, irmã Priscila, não sei. Ah, é chuva. Irmãos, repreenda isso, porque isso não é de Deus. Vou repetir, isso não é de Deus. Porque o que vem de Deus, Deus Ele quer que nós estejamos unidos em um só propósito, em um só amor, em uma só vontade, em um só desejo. Então, você que está agora nos acompanhando, em nome de Jesus, dá tempo ainda. Dá tempo do irmão, da irmã correr para cá e buscar do Senhor o refrigério para a sua alma. Venha, igreja pentecostal, Deus é Santo, aqui na Avenida Marechal Floriano Peixoto, 6711. Você que está nos acompanhando, nós vamos colocar mais testemunhos aqui. Você vai ver vários testemunhos agora, só no áudio. Vocês vão ouvir muitos testemunhos de pessoas que chegaram aqui e foram alcançados por Deus. E tem gente que pode estar aqui, tem condições, tem seu automóvel, pode vir de ônibus, pode vir de Uber, de táxi, e fica adiando a vinda para a casa do Pai. Não, não faça isso. Não seja esse tipo de pessoa, não. Pelo contrário, você vai se esforçar, não vindo sozinho, trazendo mais pessoas com você. Traga o seu filho, traga o seu pai, traga os seus amigos, parentes, traga os vizinhos. Você já trouxe seus vizinhos para a igreja? Não? Então é hoje. Hoje vai ser o dia que você vai trazer os seus vizinhos para a casa do Senhor, para ouvir a palavra de Deus, e Deus vai
7: tocar neles. Deus vai falar com pessoas hoje. É hoje, logo mais às 19 horas. Semana passada, Deus usou a cooperadora Daniela na palavra. Foi uma bênção. Olha que palavra maravilhosa. Deus usou ela. E nesta noite, estarei pregando a palavra do Senhor. Estaremos orando pelos dons das divinas revelações do Espírito Santo. E Deus abençoando a todos. Deus curando, libertando, transformando vidas. Mas é preciso você que está aí nos acompanhando tomar uma decisão e vir para cá. Irmã Clarice está aqui também conosco. Deus abençoe a sua vida. Irmã Clarice está chegando aqui na live. Paz do Senhor Jesus. Marca presença aí, meus irmãos. Você que está chegando agora, deixa aí o seu nome, a cidade, aonde você está nos acompanhando. A partir de hoje, né, já até falei com a Ana Glória, ela vai filmar aqui, né, Ana Glória? Ah, o culto, né, e vamos filmando aqui, colocando aqui nas lives, né? Ana Paula conosco, irmã Milena, Jonathan, Dercélia, Eliana, Jurema, Priscila, Luiz, João, são as pessoas que já estão aqui marcando presença no Facebook, irmãos do YouTube que estão aqui conosco. Faz um comentário aí. Não, Priscila, estou aqui acompanhando de tal lugar do Brasil, fora do Brasil. Mãe Yasmin também, aqui conosco, de Laje, Santa Catarina. Mãe Yasmin, Deus abençoe a sua vida. Nós estamos no prosseguimento aqui desta live de hoje. Preste atenção nesses testemunhos. Virão muitos outros testemunhos de pessoas aqui curadas, milagrosamente curadas, através aqui dos cultos da Mocidade Frutos da Fé. E você que mora aqui em Curitiba, não fique de fora. Arlindo, de Água Boa, Minas Gerais, seja bem-vindo, meu irmão, nesta live do dia de hoje, que agora é a programação para esta noite, noite do milagre, noite da libertação, noite da salvação, noite que Deus preparou para abençoar a todos vocês que estão nos acompanhando, que vai se esforçar e vai estar presente. Ouça agora os testemunhos, ouça esses testemunhos. Agora, para você ouvir, aumente o volume aí, preste atenção nos testemunhos. Daqui a pouco estaremos voltando com todos vocês. Agora em áudio, preste atenção nos testemunhos e nós já voltamos com todos os irmãos nesta programação.
8: Vou contar uma bênção maravilhosa que eu recebi no culto dos jovens, irmão, no sábado, faz uns 4 meses já, que já se passou. Eu estava no culto aqui e eu sentia muita dor na metade da minha cabeça, assim, muito forte. E Deus, usando a irmã Priscila, nos dons de revelação do Espírito Santo de Deus, ela revelou assim, que eu estava com a veia da minha cabeça, que não estava bem. E desde aquele dia que ela orou por mim, irmãos, que Deus usou ela com os dons de Deus, nunca mais eu tive aquela dor forte na minha cabeça. Era uma veia que estava começando a entupir a veia. E graças a Deus eu recebi essa bênção, irmãos. Não tenho mais nada, para a honra e glória do Senhor Jesus. Eu agradeço a oportunidade, as palmas bem fortes para o Senhor Jesus.
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10: Graças a Deus. Irmãos, eu quero testemunhar aqui nesta noite. Glória a Jesus. Glória a Deus. Eu não me recordo qual foi o sábado que nós viemos na igreja e minha esposa foi revelada, Deus usando a vida da irmã Priscila, que Deus estava dando um livramento para o nosso filho, né? Dele cair e se machucar muito, né? Glória a Jesus, irmãos. Então, quando Deus revela, Deus já cortou o laço, né? Mas o inimigo, ele é sujo, meus irmãos. Então, hoje, glória a Jesus, meu filho foi brincar, glória a Deus, lá do lado da moto, uma moto que eu tenho, glória a Jesus, e a moto, ela acabou caindo. Glória a Deus, é uma moto pesada e veio por cima dele, mas Deus deu um grande livramento que não aconteceu nada com ele, para a honra e glória do Senhor Jesus, e ele está bem, para a glória do Senhor Jesus, amém, irmãos? Então, quando você for revelado, creia que Deus dá o livramento, Deus dá a bênção e a vitória, amém? Através da nossa fé. E as palmas para o Senhor Jesus, palmas e glória para Jesus.
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11: A bênção que eu quero contar que eu... tem uns tempos que eu comecei a sentir uma dor no coração, assim, no músculo do coração. Se for no coração mesmo, a pessoa morre na hora, não suporta. E daí eu estava mal, aquela enfermidade, aquela dor no coração. Daí eu vim no sábado aqui, a irmã Priscila estava pregando a palavra, orando pelo dom. Ela revelou. Ela falou diretamente comigo, que ela falou, tem um irmão que está com a dor no coração, do lado esquerdo, em cima do coração. Se esse irmão erguer a mão e vir para frente, Deus vai curar ele. Daí eu erguei a mão, vim para frente. A irmã Cristina falou assim: tem fé do seu coração? Eu falei: tenho. E daí, graças a Deus, naquele momento em diante, não senti mais aquela dor. Toda a honra é dada ao nosso Salvador Jesus Cristo. Agradeço essa oportunidade em nome do Senhor.
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12: A minha vez eu quero contar que ainda eu trabalho lá no condo, aí quando eu saí. Aí eu pedi direção a Deus e Deus confirmou outra porta de trabalho aberta para mim. Lá na minha cidade mesmo, na Fazio Grande, lá pertinho de casa, lá de casa. Deus concedeu uma porta aberta lá e segunda-feira já começa a trabalhar. Essa é a minha bênção.
13: Deus, Deus abençoe.
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14: A bênção que eu recebi foi sábado passado que eu vim. Graças a Deus, eu estava no meu trabalho, estava sentindo uma dor assim, na parte do coração. Até comentei com as pessoas lá que eu estava com uma dor no coração. E quando eu cheguei aqui na igreja, o Espírito Santo Deus usou a operadora Priscila para dizer que Deus estava dando um livramento de um infarto fulminante para um irmão, e era eu. E graças a Deus, a partir do momento que eu vim aqui na frente, que eu ajoelhei aqui, graças a Deus, eu não senti mais nada. Eu agradeço o livramento que Deus tem nos dado. Amém? E as palmas são bem alegres para Jesus.
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15: Cumprimento os irmãos e as irmãs com a paz do Senhor Jesus. Eu, se eu pudesse, eu estaria aqui toda noite do sábado. Mas geralmente, né, uma vez por mês, no primeiro sábado. Daí quem fica para a oração última sou eu, né? Que é das 17 às 19. E não há como, né? Embora e deixar para trás esse culto maravilhoso, né? E foi num sábado que eu estive aqui, né? Deus usou a irmã Priscila para dizer que ela já me chamou direto e falou, né? Que Deus estava me dando um livramento, que tinha uma veia da minha cabeça com problema. Deus estava me dando um livramento de um AVC. E naqueles dias eu estava sentindo mesmo aqui na parte lateral da minha cabeça, era como que algo, como se fosse uma borboleta dentro da minha cabeça, assim, que fazia assim, ó, dentro da minha cabeça. E a partir do momento que Deus usou a irmã Priscila, que eu dobrei meu joelho aqui e agradeci, nunca mais eu senti aquilo. E eu agradeço a Deus, né? E as palmas são para o Senhor Jesus.
13: Glória a Deus.
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16: Estamos aqui com o irmão que vai falar o seu nome e contar o testemunho que Deus fez hoje, a cura hoje, nesta noite de sábado. Irmão, o seu nome?
17: Pedro.
16: Pedro, conte a vitória, a cura que Deus fez na sua vida nesta noite de sábado.
17: Cheguei aqui na igreja hoje com o meu corpo todo fumigando, né? Eu nem imaginaria que seria revelado, mas na hora da revelação, Deus se usou da irmã para dizer que Deus estava me dando um livramento de AVC. E agora, nesse momento, me encontro completamente liberto para a glória de Deus.
16: Seu corpo não está mais fumigando?
17: Nem um pouquinho.
16: Então, na hora da revelação, ainda estava com
17: fumigando? Sim.
16: Veio aqui na frente, dobrou seus joelhos, agradeceu a Deus.
17: Para a glória de Deus.
16: Essa pessoa que está nos vendo, essa pessoa que está nos ouvindo, que está ouvindo esse testemunho, talvez está com início com suspeito de AVC. Tem alguém na sua casa, na sua família que está com AVC. Fica em casa ou vem para a igreja?
17: Eu recomendo que venha imediatamente até a igreja, para que você possa estar em comunhão com os irmãos e Deus se usar de algum servo. Te revelar e você receber a cura em nome do Senhor Jesus.
16: É a primeira vez hoje?
17: Primeira vez. Estou sendo abençoado. Um grande livramento que Deus me deu nessa noite de AVC.
16: Deus abençoe sua vida, meu irmão.
17: Amém. Deus abençoe todos vocês do corpo da igreja e do ministério. Que Deus continue prosperando e venha para cá, que Deus é bom.
16: Amém. Paz do Senhor Jesus.
9: Deus faz. A igreja Deus é Santo mostra.
13: Primeiramente, o seu nome.
18: Moisés. Pela infinita misericórdia do Senhor, Deus usando a Priscila, né? As divinas revelações do Espírito Santo, revelando um livramento que eu creio que eu fiz, vindo aqui também, sábado, livrando do AVC, né, irmãos? Em glória do Senhor Jesus, estava com muita dor de cabeça, realmente ali, via o Senhor tocando. E outro livramento também foi na minha córnea, se revelando para a sua serva também, para a Priscila, e ia gerar uma infecção. Deus, pela sua infinita misericórdia, nos deu novamente o livramento. Nossa vida, a minha vida, a tua vida, né? Um milagre, nós somos um milagre, né? E se não for a mão do Senhor, para diga Israel, nós estaríamos perdidos, né? O Senhor tem nos livrado e sabemos aí que estamos nos últimos momentos da igreja. O arrebatamento está aí, temos que ficar cada vez mais firme. O inimigo não está brincando, mas louvado seja o nome do Senhor, que Deus está na frente, nos livrando, né, de toda a seta, de todos esses espíritos infernais.
19: E Deus te abençoe, em nome de Jesus. Aí, ó, dois livramentos, né, veio aqui no culto dos jovens. Deus usou a vida da cooperadora Priscila, né, e tá aí contando a bênção para exaltar o nome do Senhor.
7: Olha, meus irmãos, vocês estão ouvindo testemunhos de fé de pessoas que compareceram aqui no culto da mocidade, fruto da fé. Olha, eu vou falar algo aqui, uma importância de nós estar na casa de Deus. Você vai ouvir o testemunho de uma irmã, da irmã Adrine, que ela estava aqui no culto da mocidade. E Deus revelou assim, ó, você está aqui e Deus está aguardando a sua casa de uma explosão. Olha ela contando o áudio, né, por testemunho. E nós já voltamos com todos vocês.
19: Minha irmã, o seu nome...
15: Deus revelou para a irmã Priscila que tinha uma casa que estava tendo um livramento de explosão. Irmãos, a gente acabou esquecendo o fogão ligado, o forno ligado. E a gente veio para o culto, passou o culto todinho aqui. No final do culto, Deus deu o livramento, né? Para a casa de explosão na minha casa, né? Então eu lembrei do forno. Daí eu olhei para o meu marido e falei assim: é lá em casa. Daí a gente saiu correndo, fomos lá, irmãos, estava lá, estava estralando tudo. E Deus deu o livramento da explosão. Eu cheguei, ajoelhei, desliguei o forno e não aconteceu nada. Então, só de vir na casa do Senhor, Deus dá o livramento, né? Então, não esqueço que, às vezes, a gente não é revelado, né? Mas Deus está guardando a nossa casa, né? Então, eu só tenho que agradecer pela minha vida e pela vida da minha família, né? E esse é o testemunho que eu tenho para contar hoje. Deus abençoe.
19: Almas para o Senhor Jesus.
7: Olha, irmãos, estão ouvindo. É o que Deus faz aqui na igreja pentecostal Deus é Santo. Aqui na Avenida Marechal Floriano Peixoto, 6711. Hoje, logo mais às 19 horas, Deus tem algo grande. Deus tem algo maravilhoso para fazer na sua vida. Você que está com alguém doente, traga essa pessoa para a igreja. Você ouviu o testemunho agora de uma mulher que foi curada de uma hérnia, que as pessoas achavam que ela estava até grávida. Quem trouxe ela para a igreja foi a filha. A filha veio num sábado e no outro sábado trouxe a mãe. E chegando aqui, ela recebeu a grande cura, um grande milagre que Deus fez na vida dela. Preste atenção nesse testemunho, ouça atentamente, que Deus ainda faz milagres acontecer. Você crê? Eu creio. Deus ainda opera milagres, cura, curas grandes Deus faz acontecer. Preste atenção nesse testemunho, para que você venha ter a sua fé elevada e você venha para a igreja em nome de Jesus.
20: A paz do Senhor, ouvintes que estão agora ouvindo essa programação, nós estamos aqui com uma irmã que vai contar um grande testemunho do que Deus fez hoje aqui no culto da mocidade, fruto da fé. Irmã, seu nome?
21: Meu nome é Rose.
20: Irmã Rose, conta o que Deus fez na sua vida hoje aqui no culto da mocidade.
21: Então, hoje eu fui liberta, curada, em nome do Senhor Jesus, de uma hérnia que eu tinha. Inclusive, eu estava para fazer uma cirurgia, estava com a cirurgia marcada. E eu creio que hoje eu fui curada. Deus usou através da vida da minha filha hoje para eu receber esse livramento e essa cura. Em nome do Senhor Jesus.
20: A irmã conta que... que antigamente a irmã fez uma cirurgia. E o que aconteceu?
21: Aí eu tive uma recaída da cirurgia, aí estourou a hérnia. E essa cirurgia faz um ano e meio que eu fiz. E o médico viu que era realmente a hérnia que tinha estourado e cada vez ela estava crescendo mais. Aí eu já estava com a cirurgia marcada e hoje eu vim aqui, os médicos dos médicos, o Senhor Jesus me curou, em nome do Senhor Jesus.
20: Qual era o tamanho da hérnia?
21: Estava 14 centímetros a hérnia. Era enorme, enorme, ela me incomodava, ela era uma dor que eu conseguia suportar. Mas ela me incomodava muito, porque eu trabalho o dia inteiro sentada, eu ficava o dia inteiro imprimindo assim, a hérnia. Quando eu levantava, quando eu parava de trabalhar, aí a hérnia ela estufava, assim, parecia que ia estourar, visível. Você colocava uma blusinha, assim, uma roupa, era visível, parecia que era uma gravidez mesmo, assim, sabe? Mas é a hérnia, porque ela era muito dura, muito grande mesmo. Agora ela tá, minha barriga até murchou. Até murchou e eu senti um fervor dentro de mim na hora da oração, que eu creio que foi o Senhor Jesus que me curou. Tá, amém, em nome do Senhor Jesus.
20: Essa pessoa que está ouvindo a programação, que está com algum problema, com um câncer, com hérnia, fica em casa ou vem para a igreja?
21: Vem para a igreja, em nome do Senhor Jesus é curada. Os médicos dos médicos é o nosso Deus.
20: Você tinha uma cirurgia marcada?
21: Estava marcada, inclusive no dia que estava essa pandemia desse coronavírus aí, eu estava com a cirurgia marcada. O meu médico me ligou um dia antes que eu ia fazer a cirurgia, falando para eu não me internar, porque eles iam adiar a minha cirurgia. E de lá para cá eu fiquei ansiosa, ansiosa, e hoje o Senhor Jesus me trouxe aqui para eu ser liberta e curada.
20: Em nome de Jesus, a revelação foi o seguinte: Deus revelou alguém aqui da família que está com hérnia. Foi ou não foi essa revelação?
21: Foi, foi sim. E na hora que a minha filha ouviu, ela olhou para mim e falou: mãe, é você. Aí Deus trouxe ela até aqui e através da vida dela, o Senhor Jesus usou a vida dela para me trazer para a igreja, porque eu vim, porque ela me convidou e eu estou aqui hoje para ser curada e honrar o nome do Senhor Jesus. Estou curada. Curada, não preciso mais fazer cirurgia, eu creio na palavra do Senhor que hoje eu fui curada. Não tem mais hérnia. Não tem, não vou ser operada, em nome do Senhor Jesus. Amém, amém.
20: Olha, amém,
21: amém, amém, Senhor.
20: Isso aí, povo de Deus, faça como essa irmã. Não fique em casa, vem para a igreja pentecostal, Deus é santo, você também.
16: Com a mocidade.
20: Senhor, ouvintes que estão agora ouvindo essa programação, nós estamos aqui com uma irmã que vai contar um grande testemunho do que Deus fez hoje aqui no culto da mocidade, fruto da fé. Irmã, seu nome?
16: Região metropolitana de
20: Rose, conta o que Deus fez na sua vida hoje aqui no culto da mocidade.
21: Então, hoje eu fui liberta, curada, em nome do Senhor Jesus, de uma hérnia que eu tinha. Inclusive, eu estava para fazer uma cirurgia. Estava com a cirurgia marcada e eu creio que hoje eu fui curada. Deus usou através da vida da minha filha hoje para eu receber esse livramento e essa cura, em nome do Senhor Jesus.
20: A irmã conta que antigamente a irmã fez uma cirurgia e o que aconteceu?
21: Aí eu tive uma recaída da cirurgia, aí estourou a hérnia. E essa cirurgia faz um ano e meio que eu fiz. E o médico viu que era realmente a hérnia que tinha estourado e cada vez...

vamos ouvir também aqui o jovem Lucas, que vai estar aqui nesta noite louvando, adorando e bendizendo o nome santo do Senhor.

0: esta noite, meus irmãos. Desperta, meus irmãos. Desperta do que dormes. Porque logo mais, às 19 horas, nós temos aqui a Ana Glória, Ana Caroline, a jovem Jaqueline, louvando a Deus. Vai estar aqui o cobrador Manuel também, ajudando também para orar por revelação. Vai ser uma noite abençoada, uma Franciele, um Alberto, enfim, muitos outros jovens vão estar aqui louvando a Deus. E eu tenho certeza que Deus vai estar abençoando a todos que aqui comparecerem aqui na igreja pentecostal. Deus é Santo. Você que está chegando agora, seja muito bem-vindo, muito bem-vinda aqui nesta programação, nesta live. Olha esse testemunho, esse irmão aqui, irmãos, vou colocar aqui o testemunho deste irmão. Eu não sei se nesse testemunho ele fala, mas ele conta que há 10 anos ele queria muito, mas muito mesmo, ter um automóvel e não conseguia. Ele ia na loja e era negado, ia na loja e é negado. E aí Deus revelou assim: irmão, eu vejo uma chave na sua mão e não vai demorar muito, eu vejo uma chave na sua mão. E aí, passou os dias, não sei se foi na mesma semana, ele falou um testemunho. Uma pessoa passou o Pix para ele, um valor alto. Ele ligou a pessoa perguntando se estava certo aquilo mesmo, se era isso mesmo. E a pessoa: não, é isso mesmo. Ele foi lá e comprou um carro novinho, zerado, do ano. Ouça ele mesmo contando o testemunho. E já voltamos com todos.
1: Assim, os irmãos, estou aqui com o irmão. Vai contar uma grande vitória que Deus deu a ele aqui no culto, na velocidade e fluxo da fé. Irmão, seu nome?
2: Conta a vitória. O senhor deu uma vitória muito grande. Deus nos deu a irmã, o senhor mesmo. Que Deus está me dando uma bênção. Uma bênção que alegra muito meu coração. E a irmã via uma chave na minha mão. E isso, né, bebido três vezes, quatro vezes. E quando eu, sem menos esperar, eu fui abençoado com o meu carro. Deus usou um cavalo lá do outro lado e fez um depósito de dinheiro na minha conta, até me assustei. Mas eu perguntei se era uma coisa errada ou propósito. Não, era que eles prometeram de dar um carro, que você ia ver a atenção deles. E graças a Deus eu vi meu carro. Já há 10 anos que eu tenho tentado me levantar, mas Deus me abençoe, porque a chave está no redor, não porque o nome dela seja exaltado, mas o nome do Senhor seja exaltado. Mas Deus usou na libertação, né?
1: Acabou,
2: eu
1: tenho
2: uma chave. Isso, eu não preciso, eu não vou
1: usar. Eu a chave, meus irmãos.
2: A chave pequena, graças a Deus, eu louvo a Deus.
1: Deus honrou.
2: Eu vou.
1: Conta aqui pra
2: você. Eu também agradeço a Deus, graças a Deus.
1: Essa pessoa que está vendo aí, que tem um sonho, é que Deus dê a ele um carro, uma casa, até mesmo ter o seu próprio negócio. Fica em casa ou vem para
2: a igreja? Vem para a igreja, vem para a igreja, porque a Bíblia diz que Deus é um que muito agradecido com o que você vai. Eu vim para a igreja, o que Deus falar, não sei o que receber, eu agradecer para que Deus seja.
1: Então, assim como Deus te honrou, Deus honra essas pessoas.
2: Em nome de Jesus, vai honrar também.
1: Deus te abençoe, meu irmão.
2: Amém.
0: Meus irmãos, vocês estão vendo? O que Deus faz? Eu querendo me gripar aqui. Vocês estão vendo o que Deus faz? Irmãos, olha esse outro testemunho aqui, ó. Esse irmão não estava na igreja, mas a sua esposa estava. E olha só o livramento que Deus deu a ele.
3: Vou contar o testemunho. O livramento de morte que eu tive, Deus usou a irmã Priscila para revelar para minha esposa que eu estava viajando e eu ia receber um grande livramento de Deus. E minha esposa me ligou, eu recebi a revelação, eu falei com ele, falei com Deus, eu estava pescando, como eu vou pescar, isso eu faço todo ano, né? E nesse dia ocorrido, eu estava dentro de um barco, né? Desci para pegar um equipamento que eu tinha esquecido. E ao descer, que pisei numa areia, arrebentou com um tendão de Aquiles. E na hora, eu tive a dor foi tão forte assim, que parecia, tipo, deu ânsia, tudo, um mal-estar terrível por causa da dor. E a gente tem o costume de ir de barco, pescar, vai até um lugar, aposta o barco e pesca dentro da água, com água até o peito, talvez um pouco mais. Então, se isso acontecesse dentro da água, com certeza eu teria morrido. Mas, como Deus deu o livramento, aconteceu no lugar, só com a honra e glória de Deus, arrebentou o tendão de Aquiles, mas a minha vida foi poupada, e isso com a honra e glória de Deus. Se Deus desse o livramento total, não haveria testemunho. É assim que aqui a prova. Arrebentou, mas eu estou livre. Já fiz cirurgia e dentro de ponto já estou bom.
4: E se isso tivesse acontecido, o senhor tinha machucado o pé dentro da água? Devido a ânsia de vômito, né?
3: É, porque a gente cai, teria nos afogado, né?
4: Eu morri afogado ali, porque a água vinha até o peito, né? E Deus revelou que você ia ver o livramento de Deus.
3: O livramento, eu vi. A hora, já quando aconteceu, eu sabia que era Deus me livrando.
4: Deus colocou as mãos no meu dono. Tá vivo, são.
3: Vivo, são, e na nome casa de Deus.
4: E na casa do Senhor. Essa pessoa está dizendo, né? Que talvez esteja passando por um momento difícil, que está na sua casa, talvez está doente. Fica em casa ou vem para a igreja?
3: Vem para a igreja sempre. Nada de ficar em casa. Na igreja você tem a possibilidade de estar na presença de Deus. Deus age no que você precisa. Fora disso aí, se você ficar em casa, vai ficar choramingando, chorando e nada vai mudar. Vem para a casa de Deus que será resolvido tudo.
4: Amém?
3: Amém.
4: Deus abençoe.
3: Amém.
4: Pai Senhor.
3: Pai Senhor.
0: Olha, meus irmãos, você está ouvindo? Testemunhas que Deus... Acontece, viu? O irmão não estava aqui na igreja, mas a esposa estava. E Deus deu a ele o livramento e provou para os outros que Deus que falou é o Deus que dá o livramento. Então, hoje, logo mais às 19 horas, nós aguardamos a todos vocês. E agora, nós vamos orar. Uma breve oração. Agora é o momento de falar com Deus.
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0: Senhor meu Deus, Senhor meu Pai, nós te colocamos agora as nossas vidas diante da tua presença. Meu Deus, eu te peço aqui neste momento, perdoa, Senhor, nossos pecados, as nossas falhas, as nossas iniquidades. Senhor, olha quantas pessoas que estão agora ouvindo ou vendo esta live e precisa ser tocada pelo Senhor. Meu Deus, desperta, Senhor. Desperta esta pessoa. Desperta estas vidas para buscar ao Senhor de todo o coração. Não deixe a pessoa da frieza espiritual governar, dominar esta vida, não. Toca, Jesus. Vai tocando agora neste homem, nesta mulher, nesta família, neste jovem, neste casal, neste senhor, nesta senhora. Desperta estas vidas agora para vir para a tua casa, meu Deus, para a tua presença. Essa é a nossa oração do dia de hoje, em nome de Jesus. Amém.

irmãos, você que orou com fé, creio que Deus alcançou a sua vida. E eu quero reforçar aqui o convite. Avenida Marechal Floriano Peixoto, 6711. Hoje, logo mais às 19 horas. Vem pra cá, 7 da noite. E estaremos agora com todos vocês que estão ouvindo pela rádio, pelo aplicativo, pelo site, pelo YouTube, pelo Facebook, que mora aqui perto. Vem pra cá. Venha. Deus tem vitórias grandes para todos vocês, em nome de Jesus. Quem despede aqui é a sua irmã em Cristo, Priscila Messias. Fiquem todos na paz do Senhor Jesus. Paz do Senhor, meus irmãos. Até às 19 horas. Aguardamos a presença de todos vocês. Para todo mundo, viu? Não só para jovem, não. Para todas as pessoas que estão vendo, ouvindo esta live e ouvindo também essa programação. Fique com Deus. Música.

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0: Ouvintes, nós vamos orar o nosso Deus agora. E nós vamos buscar a força, o poder, a unção de Deus. Oremos já em seguida.
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grande e poderoso e eterno Deus, Pai, Filho e Espírito Santo. Deus, em nome de nosso Senhor e Salvador Jesus Cristo, ó grande Pai, ó grande Deus Todo-Poderoso, eu te peço agora que apague os meus pecados, apague, risque todos os meus pecados, todos que eu pratiquei, todos, meu Deus, para que a minha oração seja aceita, seja bem-vinda ao teu lugar santo, ao trono de glória. Oh, meu Deus, como eu queria e quero que o Senhor me desse força, espiritualidade, comunhão com o Senhor, para me entrar na tua presença. Meu Deus, antigamente, para entrar no santo dos santos, eram as pessoas escolhidas pelo Senhor, senão eles morriam. Meu Deus, meu Pai, eu quero agora entrar na tua presença, mas eu preciso do perdão, eu preciso, meu Deus, da limpeza, da purificação na minha vida, para que a minha oração seja aceita, ouvida e respondida pelo Senhor. Meu Deus, em nome de Jesus Cristo Salvador, em nome do Senhor Deus Todo-Poderoso, meu Deus, oh meu Deus, me dá palavras, coloca na minha boca as palavras certas, as palavras corretas, agradáveis, porque eu não sei como orar, porque eu não sei como pedir, eu não sei como agradecer o Senhor. O Senhor é tão grande, tão santo, ó Deus, o Senhor é tão poderoso, que eu, perto do Senhor, sou barro, pó e cinza, verme. Deus da glória, o Senhor é tão grande, tão santo, tão poderoso. Ah, como o homem não é nada na tua presença. O homem é pó, é uma sombra que vai passando. O homem é uma flor, uma erva que vai murchando, que de manhã nasce e à tarde já não existe mais. Ó Deus, ó Deus, ó Deus, ó Deus, ó Deus, ó Pai, coloca na minha boca as palavras, coloca no meu coração as palavras corretas, as palavras certas que te agrada, porque é o Senhor que está falando, mostrando, revelando. Meu Deus, em nome do Senhor Jesus, oh Jesus, me ajuda, oh Jesus, ajuda esse povo, ajuda os irmãos, as irmãs, ajuda, meu Deus, nós reconhecer o nosso estado precário, nosso estado de miséria, como diz Paulo, miserável homem que eu sou, quem me livrará do corpo dessa morte? Ó Deus, meu Deus, faz nós reconhecermos a nossa carência, necessidade, a nossa fragilidade. Ah, meu Deus do céu, faz nós reconhecermos que nós somos eternamente dependentes do Senhor. Meu Deus, oh meu Deus da glória, vai falando meu coração, vai falando ao coração desse homem e dessa mulher, vai falando a alma desta pessoa, a mente dessa pessoa, o espírito dela, a mente dela. Deus, vai falando, vai limpando, vai santificando, vai perdoando, vai purificando com o sangue de Jesus.
Ah, meu Deus do céu, vai purificando o meu entendimento, vai purificando a minha boca, meus olhos, meus ouvidos. Ah, Deus da glória, faz eu reconhecer que o que eu sou porque o Senhor é. É o Senhor, não fui eu, não fui eu, não sou eu, não será eu, mas é o Senhor, meu Deus, é o Senhor, é o Senhor, é o Senhor, ó grande Deus e Pai, em nome do Senhor Jesus, faz nós descermos de cima desta escada chamada soberba, vanglória, exaltação, grandeza carnal. Faz nós descermos, meu Deus, a casa do oleiro e observar como se faz pastores, como se faz obreiros, obreiras, membros. Meu Deus, faz nós vermos, Senhor. Oh, meu Deus do céu, faz nós descermos, faz nós enxergarmos, faz nós nos convertermos, Senhor. Meu Deus, em nome de Jesus Cristo, Salvador. Quantas vezes nós pedimos as coisas só que nos interessa, as coisas carnais, as coisas humanas e perecíveis, as coisas que agrada a carne, que agrada o nosso corpo, mas não agrada a nossa alma, não agrada, meu Deus, a nossa alma. Ó Deus, que não agrada o Teu poder, o Teu nome, a Tua palavra, a Tua vontade. Meu Deus, faz nós orarmos como oravam os homens do passado, os homens crentes, as mulheres crentes do passado, que orava do jeito que era para orar, a oração que agradava a Deus, a oração que mexia com o Senhor. Oh, meu Deus, oh, como nós somos, como eu sou soberbo, cheio de vanglória, de grandeza, de exaltação. Como isso me impede, como isso me atrapalha, como isso faz eu perder as oportunidades, perder as bênçãos de Deus na minha vida. Ó Senhor da glória, ó Espírito Santo, me ajuda. Ó Espírito Santo, me ajuda, me ajuda, me ajuda, Espírito Santo. Me ajuda na minha fraqueza, me ajuda na minha fraqueza, Espírito Santo, me ajuda. Meu Deus, me ajuda, me ajuda, me ajuda, ajuda esse homem, essa mulher que está aí debatendo, quebrando com a cabeça para lá e para cá, fora da Tua presença, fora da Tua direção. Meu Deus, faz nós entender, meu Deus, a Tua vontade. Não deixa nós ficarmos andando pelos olhos humanos, pelo coração humano, pela vontade humana, pelo desejo humano, carnal e perecível, mas que nós possamos andar dentro da vontade do Senhor, andar no caminho do Senhor, no caminho estreito, na porta estreita, que nós possamos nos renunciar a nós mesmos, negar a nós mesmos, tomar a cruz e seguir o Senhor. Alcança agora cada alma, cada vida agora, alcança, Senhor, da maneira correta, como o Senhor sabe fazer, em nome de Jesus, em nome de Jesus, em nome de Jesus, Pai, Deus, em nome de Jesus, Deus, eu não sei falar, mas Tu sabes fazer, Tu sabes agir, sabe fazer, em nome de Jesus, em nome de Jesus, em nome de Jesus, Pai, Deus, em nome de Jesus, Deus.

Pedro dizia para Jesus: Tu sabe tudo, Senhor. O Senhor sabe todas as coisas. Ainda que a gente não falamos ainda, ainda que nós não sentamos, não levantamos, não pensamos o que vão falar, o Senhor já sabe tudo, meu Deus. Oh, meu Deus, como Tu és soberano, Tu és poderoso, Tu és grande. Oh, meu Deus. Oh, meu Deus do céu. Uma coisa eu quero te pedir: alcança as almas, alcança as almas, salve as almas. E uma delas é a minha alma. Oh, meu Deus, salva as almas, salva as almas. Oh, meu Deus, liberta as almas. Em nome do Senhor Jesus, Pai, é a minha oração, é o meu pedido, meu Deus. Oh, meu Deus, me perdoa, porque eu não sei pedir, eu não soube pedir, eu perdi quantas vezes na vida a oportunidade de falar palavras, orações que Te agradam, e quantas vezes nós oramos tudo errado, que só nos agrada, que só serve para agradar os nossos olhos, nossos ouvidos, mas no final da história foi tudo perdido. Oh, meu Deus, me perdoa, me lava, me purifica no Teu sangue, abençoe todos que oraram comigo, estão orando, meu Deus, abençoa poderosamente, no nome de Jesus Cristo.

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1: Graças a Deus. Paz do Senhor e Salvador Jesus Cristo, meus amados irmãos. É o presbítero Raimundo que vos cumprimenta neste momento. Programa Vencendo pela Fé. Da Igreja Pentecostal Deus é Santo, estamos ao vivo pelo aplicativo da nossa igreja e esta programação é de inteira responsabilidade do homem de Deus, pastor Darci Messias. Atenção, atenção, povo de Deus, porque nesta segunda-feira, às 9 da manhã e às 19 horas, é isso mesmo, a sexta-feira da independência. Atenção, atenção, membros, atenção, obreiros e obreiras, atenção, pastores da Igreja Pentecostal do Zé Santo, neste feriado, dia 7 de setembro, segunda-feira, às 9 da manhã, nós teremos aqui com a presença do pastor Darci Messias, uma grande concentração de fé e de milagres, libertação, transformação, palavra poderosa. Assim, início também nesta segunda-feira, uma grande campanha de jejum e oração. Jejum até às 6 da tarde. Pastor Darci Messias está na fé, juntamente com a equipe de obreiro, para uma semana de jejum e oração, consagração na presença do Senhor. Já no primeiro culto desta segunda-feira, 7 de setembro, às 9 da manhã, com palavras, revelações, cura divinas, libertações na vida de todos aqueles que comparecer. Venha buscar o seu milagre, venha buscar a sua independência, venha buscar o seu milagre familiar. 9 da manhã, Avenida Marechal Floriano Peixoto, 6711. É o endereço do seu milagre, da sua vitória. Nós estamos a 150 metros do terminal de ônibus do Vila Aue. Isso mesmo, a 60 metros da Praça da Passarela, quase em frente ao tubo da Passarela, está localizada a Igreja Pentecostal Deus é Santo. Avenida Marechal Floriano Peixoto, 6711. Eu disse 6711, Vila Aue, Curitiba, Paraná. E às 19 horas, uma grande concentração com a presença do homem de Deus, pastor Darci Messias, ministrando a poderosa palavra de Deus, orando por libertações, cura divina, orando por divinas revelações. É o culto dos milagres, da independência. A independência, meu irmão, minha irmã, independência de vício, drogas, dívidas, doenças. Venha buscar pela sua família, venha buscar pela sua vida espiritual, venha buscar pela sua vida conjugal, familiar, venha buscar a libertação em nome do Senhor Jesus Cristo. 9 da manhã e às 19 horas desta segunda-feira, o culto da independência. Venha buscar o seu milagre, a sua vitória na Igreja Pentecostal Deus é Santo. Jesus garante o seu milagre, Jesus garante a sua vitória. Venha você e a sua querida família para receber a oração dos pastores, do homem de Deus, e Deus operando maravilhas na sua vida, na sua casa e na sua família. Avenida Marechal Floriano Peixoto, 6711, é o endereço do seu milagre, da sua vitória.

0: E atenção. E atenção. Muita atenção. Curitiba, Paraná. Atenção, irmãos. Atenção, ouvintes. Quarta-feira. É quarta-feira. Quarta-feira é o dia que o povo passa a semana toda pensando na quarta-feira. Quarta-feira é algo que fica marcado mesmo na mente, na cabeça, no entendimento das pessoas. Por quê? Porque quarta-feira, irmãos, quarta-feira é algo que não tem palavra, é algo além da palavra, é algo além da imaginação. Quarta-feira é algo que Deus entregou na minha mão. Não adianta, é algo que Deus me entregou, que Deus me deu. Quarta-feira Deus me entregou essa campanha para me fazer. Deus me entregou esta campanha nas minhas mãos. E eu tenho sido abençoado. Eu tenho sido abençoado por Deus, graças a Deus. Eu tenho visto o povo ser abençoado através da minha vida. Deus usando a minha vida, Deus usando a quarta-feira para abrir caminhos, abrir portas, abrir negócios. Então, os irmãos, as irmãs, os ouvintes, que não entrou nessa campanha, vocês não sabem o que vocês estão perdendo. Vocês não sabem, irmãos católicos, irmãos de outras igrejas, vocês que não entrou na campanha, você que parou de fazer a campanha, você não sabe o que você está perdendo. Porque quarta-feira é algo aprovado por Deus, é algo consagrado por Deus, é algo ungido por Deus, santificado. Senão vocês não via tanta operação de milagres, tantas maravilhas como nós estamos vendo acontecer aqui na campanha do milagre financeiro. Eu ouvi aqui um milagre marcante. Esse milagre marcou. É um milagre que marcou também. É algo marcante. Vamos ouvir a moça contando que o pai dela recebeu algo que a gente fica assim, de boca aberta, sem saber como explicar. A gente fica assim, sem saber falar. As palavras são pobres, são fracas. As palavras são inexplicáveis diante da realidade. Vamos ouvir. Graças a Deus. Meus irmãos e minhas irmãs, meus ouvintes de casa, nós estamos aqui com a irmã que o pai dela recebeu de Deus um grande milagre aqui na igreja Deus é Santo. Nós vamos ouvir a própria filha. Seu nome?
1: Ângela.
2: Conte aí como é que foi.
1: Irmão, nós começamos a ouvir o programa em casa e quando a gente escutou assim, as pessoas contando testemunho que aparecia dinheiro na conta, que sumia dívida, aí primeiramente eu falei assim, eu estava afastado dos caminhos do Senhor, eu falei assim, eu não sei se isso acontece, mas se isso acontecer, vai aparecer na minha conta 10 reais. E eu não tinha nada na minha conta. E quando foi à tarde, eu fui lá e tava lá os 10 reais na minha conta. Falei, então, Deus existe, Deus está nessa igreja. E o meu pai, ele tava com uma dívida de 12.800 reais no Banco Itaú. E ele estava angustiado com aquilo, porque ele sendo um servo de Deus, ele falou... ficava chato, né? Tá com o nome sujo e tal. E ele começou a vir aqui. Quando foi... Na mesma semana, ele foi no banco dar uma consultada, ver como que estava ali. Mas ele, com aquela fé viva, não, a minha conta vai sumir também, Deus vai pôr as mãos. E ele foi lá, exatamente, a dívida dele tinha sumido. Mas teve um porém. Quando ele foi lá na mulher lá, a chefe, né, do banco, na gerente, ela falou assim, ó, o senhor não deve nada aqui. Daí ele falou assim, não, mas eu queria saber porque apareceu mais R$5.600 na minha conta. Como eu estava devendo pro banco. E agora apareceu mais um tanto. Sumiu aquele valor de 12.800 e apareceu mais 5.600. Aí ela falou assim, ó, o senhor não deve nada aqui. Eu vou puxar aqui, mas o senhor não deve mais nada. E esse dinheiro é seu. Aí ele falou assim, se foi o senhor mesmo que colocou na minha conta esse dinheiro, eu vou deixar 30 dias aqui. E a hora que eu voltar aqui, esse dinheiro vai estar aqui. Passou esses 30 dias, ele chegou lá no banco, tava lá de novo o dinheiro e falou, então é meu, em nome de Jesus. E ele é um dizimista da casa do Senhor. Então o Senhor honra o dizimista da casa dele, Deus abençoa. E eu acredito que Deus está nessa igreja.
0: Você, ouvintes, o senhor, a senhora, preste atenção. Hoje é dia de quarta-feira, hoje é quanto? Hoje é dia 20 de março. Do ano 2013. Você não acreditava. Se for verdade, eu quero um sinal de 10 reais. Por que que você não pediu 10 mil reais? Por que que você não pediu 5 mil ou 50 mil?
1: Na verdade, eu fiz só um teste, mas agora eu pedi para Deus mais um valor maior. Fiz um propósito com o Senhor. Se o Senhor me alcançar com essa vitória, eu vou ser dizimista dessa igreja. Eu vou dar
0: seu
1: o dízimo nessa igreja.
0: Pai devia 12.800 pro banco.
1: 12.800.
0: Sumiu a dívida.
1: Sumiu e apareceu ainda mais 5.600.
0: Quem é que colocou lá na conta dele 5.600? Quem é que foi lá e pagou para ele 12.800?
1: Foi Jesus.
0: Agora você vê que essa obra é de Deus.
1: É de Deus. Vale a pena servir a Deus e ser fiel no dízimo.
0: Eu tava parado. E agora?
1: Agora eu voltei pro Senhor Jesus. Eu
0: reconciliou.
1: Creio. Reconciliei.
0: Vai servir a Deus.
1: Vou servir a Deus.
0: Seu nome?
1: Ângela.
0: Seu pai?
1: Antônio.
0: Antônio de quê?
1: Ferreira.
0: Vocês moram onde?
1: Lá em Contenda, pra frente da Araucária.
0: Deus abençoe. Obrigado.

Agora, eu fico pensando, meu Deus, como isso pode acontecer? Como isto pode acontecer? Como isto é capaz de acontecer? Veja, meus irmãos, esse homem ganhou 18.400 reais. R$18.400 foi o que ele ganhou aqui na igreja Deus é Santo. Alguém fala assim: ah, é longe. Ah, eu não posso ir porque é longe. Você imagina o quanto ele ganhou vindo aqui para Deus é Santo, fazendo as campanhas comigo na quarta-feira. Ele devia para o banco 12 mil e... Vamos ouvir quanto que ele devia para o banco? Presta atenção quanto esse homem devia para o banco. Os irmãos, os ouvintes, as pessoas que são empresárias, estão devendo, com a vida amarrada, com a vida toda enrolada, embaraçada, e ouvindo um depoimento

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1: 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Paz do Senhor.

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2: Livro de Atos, capítulo 7. Livro de Atos Apóstolos, capítulo 7, versículo 9. Diz assim: os patriarcas invejosos de José venderam-no para o Egito, mas Deus estava o quê? Olha o segredo aí do negócio de vencer a inveja. Vocês estão vendo aí? Cada dia vocês estão aprendendo uma coisa. Vamos lá, versículo de novo, vamos lá, versículo 9. Os patriarcas invejosos de José venderam-no para o Egito, mas Deus estava com ele. Versículo 10. E livrou de todas as suas aflições, concedendo-lhe também graça e sabedoria perante Faraó, rei do Egito, porque, aliás, o que constituiu governador daquela nação e toda a casa real. Sobreveio, porém, fome em todo o Egito. Em Canaã houve grande tribulação, e nossos pais não achavam mantimentos. Mas, tendo ouvido Jacó que no Egito havia trigo, enviou pela primeira vez os nossos pais, e na segunda vez José se fez reconhecer por seus irmãos, e se tornou conhecida de Faraó a família de José. Então José mandou chamar a Jacó seu pai e toda a sua parentela, isto é, 75 pessoas. E Jacó desceu ao Egito, e ali morreu ele e também nossos pais. Pode assentar. Senta, quem tiver força nas mãos, nos braços, para dar glória a Deus, vai dar glória a Jesus, vai bater palmas, vai ter força para vencer a luta também. Agora escuta aqui. Olha o que que a inveja faz. O que que o invejoso faz? O invejoso não tem as coisas porque ele é invejoso. A inveja faz ele não ter nada. O dia que ele se libertar da inveja, ele vai ter as coisas. Pode ter certeza isso. O invejoso, ele não tem as coisas porque a inveja que está nele não deixa ele ter nada. A inveja não atrapalha só a pessoa que está sendo invejado, mas o invejoso. Se ele está com inveja, é porque ele não tem. Se ele está com inveja, é porque ele não tem capacidade, ele não tem sabedoria, é porque a coisa não dá certo do lado dele. E olha, meus irmãos, o invejoso não tem dó de ninguém. O invejoso, ele não para com nada. Ele é capaz de vender tudo, ele é capaz de dar tudo, ele é capaz de perder tudo, ele é capaz de ficar sem nada, porque ele está sendo movido pela inveja. Ele não está vendo o que está fazendo. Quem entendeu, dá um glória a Deus aí. Ele não está vendo o que está fazendo. Então você vê aqui que os irmãos de José vendeu José. Eles venderam José para ficar livre dele. O invejoso, ele sente mal quando você está perto dele. Ele se sente mal quando olha para você, bem vestido, bem vestida. Pensa bem, ele maltrapido. O invejoso não tem nada. O invejoso não tem, como diz o mundo, não tem sorte. A inveja não deixa ele ir para frente. Cuidado com a inveja. Se essa bicha estiver em vocês, você se cuida dela, liberta hoje aqui dela aqui hoje. Pelo amor de Deus, porque ela é um atraso. A inveja é uma praga, é uma destruição. Então o invejoso, ele olha para o carro do outro, ele olha para a casa do outro, da outra, ele olha para outra pessoa, pessoa bonita, bem vestida, bem arrumada, ele se sente mal, ele ser uma pessoa feia, mal arrumada, não saber falar, não saber conversar, que a pessoa assim, movida de uma ambição, de um olho ruim, como diz por aí o mundo, um olho gordo, um olho mau, que a pessoa, ela vai se aniquilando, o invejoso vai se acabando, ele mesmo vai se apodrecendo, sem perceber, pois a Bíblia diz que a inveja apodrece os ossos. Quem já ouviu eu falar aqui, diga aí, amém, amém. Diga amém, irmãos, amém. A inveja apodrece os ossos, ela vai apodrecer o invejoso, ela vai acabar com o invejoso lá na frente ele vai se matar, ele vai se rebentar, como Judas Iscariotes, como o próprio demônio, o próprio Lúcifer, que se rebentou. Ele era invejoso, ele é invejoso. Mas da onde ele veio? Da onde veio a inveja? Aonde a inveja estava? No céu. Aonde o invejoso estava? No céu. Quando ele via aquela grandeza, aquela boneca, não tem nada na terra igual ao do céu. Bonito, não tem nada, os instrumentos. O trono de Deus é de um ouro, é de uma, olha, nossos olhos, nossa quente, nosso raciocínio não é capaz de grandeza, a grandeza do trono de Deus, a glória de Deus. E ele dizia, se imagina se isso fosse meu, se imagina eu tirando Deus daqui, eu ficando. Então nós fazendo aqui dois tronos, ele de lá e eu de cá, nós dividimos o céu. Da onde veio a inveja? Do céu. Da onde veio o primeiro invejoso? Do céu. É por isso que a Bíblia diz que haverá novo céu e nova terra. Porque o primeiro céu vai ser queimado. A terra vai ser queimada. Porque Deus está lá só esperando chegar o tempo de cumprir o que ele falou. O céu não vai existir. Não, esse céu não. Esse céu não vai existir. Onde Deus está hoje, vai haver outro céu, passará o céu e a terra, mas as minhas palavras não vai passar, diz o Senhor do céu e da terra, novo céu e nova terra. Então os irmãos de José venderam José, não sabia eles, que lá na frente eles iam precisar de José. Cuidado para fazer o mal hoje, achando que a gente vai fazer o mal para os outros, vai prejudicar os outros, e depois nós vamos cair na mão deles, nós vamos cair na mão delas. Cuidado. O camarada estava com o carro parado, bateu a mão para o outro, pediu socorro, o outro, não, aquele arrumou o carro dele lá, consertou. Na frente estava o outro também com o carro pifado. Aquele parou o carro. Olha só. Aquele que estava com o carro pifado na estrada, parou o carro, encostou o carro, falou, você está precisando de ajuda? Você não me socorreu, mas eu vou te socorrer. Você não me ajudou, mas eu vou te ajudar. O mal se paga com bem. Você está vendo? O mal se paga com bem. Você fez o mal para mim, você não me socorreu, mas eu vou te socorrer. Você está vendo? O mundo, ó, a vida dá muitas rodas, muitas voltas. O mundo é assim, a vida é assim. Quem está por cima hoje, cuidado, porque amanhã pode estar por baixo. Os primeiros hoje, amanhã pode ser os últimos. E os últimos hoje, amanhã pode ser os primeiros. Cuidado com a inveja. Cuidado com o orgulho, com a soberba, com a vanglória. Aquela pessoa que você pisou nela, é bom você correr lá logo. Ir lá pedir perdão para ela. Pedir perdão para ela. Você não perde nada, só ganha com isso. Aquela pessoa que você machucou ela, você feriu ela, entristeceu ela. É bom você conversar com ela hoje. É bom você correr atrás dela e perdoar ela ou pedir perdão. Você não tem nada a perder, só ganhar com isto. Porque amanhã você pode cair na mão dela. Eu posso cair na mão dela. E agora? Pensa bem, ela agora fazendo por você, por mim, tudo contrário. Nós só fizemos mal e ela está pagando com bem. Foi o que aconteceu com os irmãos de José. Eles tentaram matar, tentaram destruir, tentaram jogar numa cova, e jogaram, tentaram acabar com ele, e agora, ele foi embora, prosperou, cresceu, estava na abundância, e ele estava com fome, todo mundo com fome, foi parar no Egito, para buscar comida. Quem era o governador do Egito? José. Quem é que serviu a eles? José. Olha bem esse negócio aí, hein? Depois foram todos parar na mão de José. Meus irmãos e minhas irmãs, cuidado, cuidado, cuidado, cuidado, cuidado. O exaltado, o vanglório, o cheio de vanglória, o soberbo, só perde. Só perde. Quem ganha é o humilde, quem ganha é o simples, quem ganha é o educado, quem ganha, quem ganha, quem ganha é quem perde hoje para ganhar lá na frente. Pensa bem, a gente só quer ganhar, a gente nunca quer perder. Sabendo a gente que a ação nossa está fazendo nós perder, a gente só quer ganhar, e ninguém consegue ganhar tudo. Jesus falou: quem perder a vida aqui na terra, por amor de mim, ganhá-la-á no céu. Está na Bíblia isto. Está na Bíblia. Quem perder a vida aqui, vai ganhar lá. É lá que nós precisamos, porque aqui é poucos dias, é poucos anos, lá não tem tempo final, lá é para sempre. E nós precisamos é de lá que nós queremos ir. Para um pouquinho para você pensar agora. Vê você agora depois da morte. Vê você agora na eternidade. Pensa agora você na eternidade. Trilhões, reto, não sei nem como é que fala mais. Como é que é? 4 trilhões, 5 trilhões aí de anos. Aí vai, não tem mais fim. Pensa bem. Aqui, 60 anos, 70. Quem chegou a 80, meu Deus do céu. É lucro. Lucro. E lá? E lá? Lá não é 70 anos, nem 1000 anos. Lá não é 1 milhão de anos. Lá não é 1 trilhão de anos. Pensa bem. Você já leu na Bíblia? Aonde o bicho não morre e o fogo não apaga. O bicho é gente que quando vai para lá, sem Deus, se torna bicho. Se torna figura de bicho. O bicho não morre e o fogo não apaga. Pensa bem. Aonde estão os mortos na condição de bichos, gritando, pulando, sapateando no Hades, pedindo misericórdia? Pensa bem. Por quê? Porque aqui na terra foi ruim. Aqui na terra não quis. Aqui na terra nunca preocupou com a sua salvação. Só tocou o barco. Foi tocando o barco até chegar ao fim, porque tudo vai chegar ao fim uma hora. Tudo vai chegar. Tem tempo para nascer, mas tem tempo para quê? Para morrer. Tem tempo para começar, mas tem tempo também para finalizar, para parar. E aí, cadê a irmã? Cadê o pastor Messias? Já foi. Cadê a irmã fulana? Ficou velhinha e já morreu. Cadê o irmão? Ficou velho também. Foi embora. Chegou a hora, vai embora. Chegou o momento, vai embora. Então, e lá na eternidade? Como é que nós vamos passar a eternidade lá? Se aqui nós não quisermos nada com Deus para salvação. Então, olha que a gente tem que fazer hoje para colher amanhã. Que a gente planta amanhã para colher depois. A vida é assim, é plantando para colher. Eles plantaram mal e foram colher o mal lá na mão do juízo. Tem que fazer hoje para colher amanhã. Que a gente planta amanhã para colher depois. A vida é assim, é plantando para colher. Eles

0: E olha como é que ele estava agora, no final, o José. Que dinheiro para ele não era problema. Todo o dinheiro passava na mão dele. Trilhões. Nem sei como é que fala mais. Depois, trilhões é o quê? 4 trilhões. Depois, quinquilhões, é isso? E aí vai, e não tem fim a matemática. Não tem fim. A matemática não tem fim. É como o céu. O céu não tem fim. O mundo não tem fim. O tamanho do mundo. Onde é que é o começo do mundo? Onde é que é o final do mundo? Pensa bem, só Deus que sabe todas as coisas. Esse Deus que nós servimos, que nós cremos nele, é um Deus que tem muita coisa boa para dar a cada um, segundo as suas obras, segundo o seu trabalhar. Todo mundo em pé por causa do horário.
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Oh, meus irmãos, escuta isso aqui. A vida é assim, ó. Quem decide somos nós. Nós é que decidimos as nossas atitudes, é que vai falar pelo nosso futuro. As nossas atitudes, se nós dissermos que não tem jeito, não tem jeito mesmo. Ainda que tenha jeito, mas nós não esforçamos por aquilo que nós precisamos. Cuidado com o que você fala. Cuidado com aquilo que está passando na sua mente agora. Nem tudo que a gente vem vontade de falar, deva falar. Porque as nossas palavras, elas têm legalidades, tanto para Deus, tanto para o diabo. Elas são portas para Deus, portas para o diabo. Portas para o bem, portas para o mal. As nossas decisões é que falam para o nosso futuro. Como é que você vê a sua vida no futuro? Ah, o futuro pertence a Deus. Mas nós estamos vivendo o futuro. Nós estamos caminhando para o futuro. O futuro pertence a Deus. Então, se o futuro pertence a Deus, maravilha, glória a Deus. O ruim, se o futuro pertencesse ao diabo. Se o futuro pertence a Deus, é maravilha. Porque nós aí tenhamos um futuro bem sucedido. Tem gente que está vivendo nessa terra o reino de Deus. Está vivendo nessa terra as maravilhas de Deus, as bênçãos de Deus. Mas tem gente que está vivendo um inferno. Aí ele fala assim, não, o inferno é aqui. Não existe inferno. Inferno é esse que nós estamos vivendo. As pessoas falam isso. Por quê? Porque elas fizeram por aquilo que elas estão vivendo. É igual quando a gente olha na Bíblia. A gente fala assim, ó. Deus humilha os exaltados. E Deus exalta os humilhados. Não é assim. Não é desse jeito. Deus não humilha ninguém. Deus não humilha ninguém. Deus não humilha ninguém. E nem exalta. A Bíblia diz assim, ó, que os que se humilham serão exaltados. E os que se exaltam serão humilhados. Quer dizer, são as nossas atitudes que faz nós se exaltar ou se humilhar. São as nossas atitudes que faz nós crescer ou diminuir, romper ou parar. As nossas atitudes, nossas palavras, nossas ações. Agora você está aí dentro de casa escutando esta palavra e você fala assim, ah, isso aí é conversa de pastor, isso aí é pregação vazia, isso não vai mudar minha vida, isso não vai melhorar minha vida. Por quê? Porque a sua vida vai melhorar, ela depende de você dar oportunidade. A vida é cheia de bênção, a vida é cheia de oportunidade. Deus prepara tudo para nós, Deus prepara tudo, Deus nos dá vida, saúde, nos dá inteligência, nos dá capacidade,
Deus nos dá semente, Deus nos dá terra, Deus nos dá a chuva. Agora, plantar e colher é o nosso papel. Deus não planta, Deus não colhe. Quem planta somos nós. Quem colhe somos nós. E nós vamos colher o que nós plantar. O que nós plantar é o que nós vamos colher. Você é sabedor disso. Você está morando na casa que você construiu. Você está vivendo a vida que você construiu, preparou para viver. A vida é assim. Um certo médico, era final de semana, e ele estava em casa, era domingo, aí chegou para ele um telefone: olha, corre aqui, que tem um jovem aqui que foi acidentado. Ele falou: não, eu só vou se me pagar adiantado. Se pagar adiantado, eu saio de casa, que hoje é meu feriado. Hoje é minha folga. Moço, doutor, o rapaz está morrendo, um rapaz novo, vem socorrer ele, dizia as enfermeiras. E ele não deu ouvido. Aí levaram o rapaz para outro hospital. Quando chegou lá, o rapaz chegou sem vida. Isso foi aqui no Paraná. Aí ele ficou sabendo pela televisão do acidente. E quando falaram o nome do rapaz que morreu, o rapaz era filho dele. O rapaz era filho dele, que morava em São Paulo, que vinha visitar ele naquele final de semana. E ele, então, viu aquela cena. Ele ficou tão arrependido, tão desesperado, que ele ficou louco. Ele ficou louco. Por quê? Porque ele deixou de atender o seu próprio filho. Ele deixou de atender o seu próprio filho. Então o filho morreu. Era a atitude dele fazer o bem. Mas ele vivia por dinheiro. Ele não gostava da profissão. Ele não gostava, não amava a profissão. O dia que ele foi formado, ele fez um juramento de socorrer os doentes, de socorrer as pessoas que estão morrendo, com dinheiro ou sem dinheiro. Mas ele não deu a mínima importância. A mínima importância. E quando viu, ele deixou de fazer o bem para ele mesmo. Ele deixou de fazer o bem para ele mesmo. Deixou de socorrer o seu próprio filho. É assim que acontece quando a gente é egoísta. Quando a gente só pensa em nós mesmos. A gente não pensa nos outros. Em fazer o bem, em fazer o bem, a gente só pensa na gente, e aí é quando a gente vê o estrago que a gente faz com as nossas próprias decisões.

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4: Amados irmãos, eu quero dizer ao povo de Deus que são sinceros, povo de Deus que são fiéis à palavra, que são fiéis a Deus, que tem compromisso com Deus, com os céus, porque hoje nós estamos vendo a dificuldade de nós encontrarmos um povo que querem compromisso com Deus, compromisso com a sua palavra, pessoas que querem renunciar a si mesma, renunciar o mundo, renunciar às vaidades, os prazeres deste mundo, os prazeres da carne, as paixões da carne. Hoje nós estamos vendo um povo que não querem compromisso com Deus, não querem compromisso com a palavra de Deus, que querem estar na igreja e ao mesmo tempo estar no mundo. Eles querem uma igreja para frequentar, para ir lá, receber uma oração, receber uma libertação física, uma unção com óleo, e só. Eles não querem compromisso com o céu, com a palavra de Deus. Eles querem apenas ir lá na quinta-feira, na quarta, na terça, e vocês escutem, eu escuto as pessoas dizendo: venha para fazer a limpeza espiritual, fazer o descarrego espiritual. Isto é evangelho, meus irmãos? Que evangelho é este? Isso é evangelho da macumba. Desculpe, mas com todo respeito, evangelho da macumba. Porque quando eu estava no mundo, eu ouvia falar, eu via falar, ouvia e via, porque eu também era uma pessoa que frequentava a macumba, frequentava o feitiço, frequentavam benzimento, descarregos, mesa branca. Eu via ali o pai de santo, todo de branco, camisa branca, calça branca, sapato branco, mesa branca, tudo branco. Quando eu ia no terreiro de macumba, eu ia e via essas coisas. E lá era feito o passe, tomava o passe, fazia a limpeza espiritual, o descarrego. E hoje em dia não está diferente do passado no que diz igreja e terreiro de macumba. Meus amados, isso nós temos visto com tristeza, com pesar, e as pessoas estão ali, não quer saber quem está entregando a libertação, a cura. Querem saber de onde vem, quem é que deu, como é que foi. Eles querem apenas que a vida deles esteja bem. Da onde vem esse bem ou esse mal, eles não estão nem aí, preocupado. Então nós estamos vendo, meus amados, que esse evangelho atualizado, esse evangelho moderno, que você não sabe se é evangelho de Cristo ou é outros evangelhos, como o próprio Paulo diz aos Gálatas, no capítulo 1, onde ele fala que ainda que um anjo venha e pregue um outro evangelho, além do que já foi anunciado, além do que já foi pregado, que é para nós não receber, porque isso é anátema, isto é maldição. Então, o verdadeiro cristão, ele tem compromisso com a palavra, compromisso com a palavra de Deus, a palavra denominada portas estreitas, caminhos apertados, porque a Bíblia Sagrada nos diz que muitos são os chamados. Os chamados são aqueles que vêm com facilidade, são aqueles que não querem mudança de vida. Muitos são os chamados. Agora, os escolhidos são aqueles que permanecem na verdade, aqueles que deixam o mundo, os prazeres, os cuidados deste mundo, e nega a si mesmo, e toma a própria cruz e segue o Senhor Jesus. Aquelas pessoas que são criticadas no trabalho, criticadas em casa, no colégio, na igreja, pessoas que são chamadas de santarronas, de fanáticas, de atrasada, de bregas, são essas pessoas que vão ser salvas. Jesus falou: se o mundo vos persegue, vos aborrece, primeiro me perseguiram, me aborreceram. Quem foi que matou Jesus? Foi os evangélicos do passado, foi os religiosos do passado, foi os sacerdotes que mataram a Jesus, que não aceitava escutar aquela pregação dura que eles achavam que Jesus pregava. Tanto é que Jesus chamou para si 70 homens, mas escolheu 12, porque somente 12 é que queria compromisso. E 58 saíram de um por um. E hoje não está estranho, ouvintes. Você vê que é isso aí. As pessoas estão mudando de igreja. Mudando de igreja. Começaram uma igreja e já estão na 10ª igreja. Cada igreja que eles vão procurando é uma mais porta larga. Aí eles querem uma outra mais porta larga. E assim vão seguindo. E assim vão caminhando. E assim vão vivendo longe de Deus, longe da verdade. Eles querem um lugar que satisfazem o seu ego, que satisfazem seus prazeres, seus cuidados, suas paixões, que o pastor da igreja não pregue contra o pecado, não pregue contra o erro das pessoas. Ele sabe que as pessoas estão vivendo em erro, em pecado, mas ele não vai perder o tempo dele mexer com isto, porque são dizimistas fortes, são dizimistas grandes, são empresários, são pessoas intocáveis, pessoas que não pode tocar, porque ele não quer perder a pessoa. Se ele perder a pessoa, ele vai perder dízimos grandes. Então, Dona Santa Ceia aí para esse povo fumando, pessoas estão amigadas, bebendo, pessoas que nem é batizadas estão participando da ceia, e a Bíblia diz que estão participando para sua própria condenação. Livro de Coríntios, capítulo 11, a partir do versículo 23. Agora, se as pessoas estão participando para suas próprias condenações, será que quem está entregando a ceia para eles também não estão entregando para sua própria condenação? Pensa bem. Então, meus irmãos, minhas irmãs, este é o evangelho de hoje, que as pessoas chegam hoje na igreja e amanhã já estão batizadas e depois já são pastoras, pastores, missionários, missionárias. Amanhã já estão lá em cima do altar, não houve uma libertação, não houve uma mudança de vida, não houve uma transformação de vida, um encontro com o Senhor Jesus, e a igreja está cheia, cheia para dançar, cheia para fazer o show dentro da igreja, horas só de danças dentro da igreja. Existe até o curso para a pessoa aprender a dançar. Este é o evangelho de hoje, de fazer coreografia. Esse é o evangelho de hoje. Então, meus irmãos, se Jesus voltar hoje, agora, será que essas pessoas têm direito à salvação da vida eterna? Será que essas pessoas vão subir do jeito que estão, sem negar a si mesma, sem ter um verdadeiro encontro com Cristo, com a sua palavra? Se a Bíblia diz que o povo de Deus é um povo santo, sede santo, porque eu sou santo. E o que é santidade? Santidade é viver em santidade, é viver em novidade de vida, viver diferente do que aprendeu antes no mundo, é ser como uma criança que nasce, uma criança que acabou de nascer, que vão aprender a caminhar, vão aprender a falar. Assim também é o cristão, quando ele aceita o plano de Deus para com ele, ele vai aprender a andar na presença de Deus, ele vai aprender a falar somente aquilo que é para falar, que é santo, linguagem santa. Então, Jesus diz na noite que Nicodemos a procurou, Jesus falou para ele: se você não nascer de novo, você não pode ver o reino de Deus. Se você não nascer da água do Espírito, você não vai entrar no reino de Deus. Então, meu irmão, minha irmã, esse evangelho que estão pregando por aí não é o evangelho de Jesus. O evangelho que estão pregando por aí em muitos lugares é o evangelho que as pessoas têm que sacrificar, não o lado espiritual, sacrificar no modo deles interpretar, é levar todo o salário dentro do envelope e dar na mão do pastor. Meus amados, enquanto que a Bíblia diz no livro de Romanos, no capítulo 12, o sacrifício que o Senhor quer de nós é este aqui, ó: rogo vós, pois, irmãos, pela compaixão de Deus, que apresenteis os vossos corpos em sacrifício vivo, santo e agradável a Deus, que é o vosso culto racional. Não vos conformeis com este mundo, mas transformai vós pela renovação do vosso entendimento, e assim por diante. Então, nós vemos aí que as pessoas têm sacrificado não a natureza, não a vontade, não o desejo, mas sacrificado no sentido de, às vezes, até fazer empréstimo nos bancos e levarem um dinheiro para a igreja. O dinheiro que ele não podia levar, o dinheiro que ele não tinha, ele vende as coisas dentro de casa e vai levando para a igreja. Vai levando, e vai sendo exigido, vai levando, e de repente a pessoa vai ficando fraca. Vai ficando fraca. Como fraca? É mais ou menos assim, quer ver? É como uma pessoa que vai para o mundo das drogas. Ele começa lentamente e vai entrando, e vai entrando, e vai entrando. De repente, ele não tem mais como manter o vício. Ele parte para levar o que tem dentro de casa e trocar pela droga. E assim, para manter o vício dele, ele passa a vender o que tem dentro de casa para continuar alimentando os seus vícios. Uma vez que já não tem mais o que vender, o que, que ele faz? Ele vai roubar. Ele vai roubar para levar o dinheiro para o traficante, levar o dinheiro para manter o vício das drogas. Eu não vejo tanta diferença hoje por aí, meus irmãos, minhas irmãs, e essas pessoas às vezes estão revoltadas, revoltadas com pastores, com igrejas, achando que todas as igrejas são iguais, que todos os pastores são iguais, compara um com o outro como um pastor corrupto, pastor que fazem lavagem de dinheiro, lavagem da cabeça do povo, para tomar o dinheiro do povo. E as pessoas estão aí indignadas, e com uma certa razão, porque realmente o escândalo traz essa desconfiança. E o pior é que todo mundo são taxado igual. Pague os justos pelos pecadores. E as pessoas estão aí dizendo: igreja? Que igreja? Igreja é dinheiro. Igreja é dinheiro. Vamos abrir uma igreja também, fulano? Vamos? Para nós ficarmos ricos? Vamos abrir um mega templo? Vamos abrir uma igreja para nós ganhar dinheiro? Vamos tomar o dinheiro do povo? Vamos inventarmos alguma coisa para nós fazer no povo uma lavagem cerebral e ficarmos ricos? E isso aí tem se tornado motivo de gargalhadas, motivo de chocarrice. Meus amados, meus irmãos e minhas irmãs, e às vezes tem a igreja que está aí pregando a verdade, e alguém fala: o quê? Você é um dos tais também? Você também é um dos tais? Você também é mais um pé da vida que negou ao Senhor Jesus? Quer dizer, então, nessa altura, as pessoas estão desanimadas, as pessoas estão aí escandalizadas. Mas, irmão, irmã, você vai afastar, você vai desviar por causa do escândalo do fulano, do Beltrano? Você vai esfriar na fé? Será que só tem uma igreja? Será que não tem igreja séria? Será que não tem pastor sério? Será que não tem homem de Deus? Porque Judas Iscariotes traiu Jesus, todos eram Judas. Porque Pedro negou Jesus, todos eram Pedro? Não, senhor. Negativo. É mister que vem o escândalo, que vem tudo isso que está acontecendo por aí. Isso aí é bíblico. Jesus falou: ai daquele por quem vier o escândalo. Seria bom que amarrasse uma pedra no pescoço e se jogasse dentro do mar, do que escandalizar um desses pequenos que crê em mim. Então nós estamos vendo aí, e a Bíblia diz no livro de 1 Coríntios, capítulo 11, que os que são sinceros se manifestem entre vós. É hora que começa o julgamento. É hora que começa a justiça de Deus. Então, se aqueles que fazem a vontade de Deus, diz a Bíblia, apenas se salvem, e o que será daqueles que não fazem a vontade de Deus? Daqueles que são conhecedores da palavra, conhecedores do evangelho, que já pregaram, que estão pregando por aí, alguém que já ouviu, estão ouvindo por aí a verdadeira mensagem e não quer abraçar, não quer obedecer. O que vai ser essa pessoa diante de Deus no juízo final, no dia do juízo final? Então você, o senhor, a senhora, analise, examine a sua própria vida e não olhe para o homem. Não olhe para o homem, olhe para a palavra de Deus. Não olhe para o que o homem está fazendo de errado. Olhe para a palavra de Deus. Deus e a sua palavra não falha. A sua palavra, ela é real e verdadeira. Nós estamos aqui na igreja Deus é Santo, uma igreja pequena, simples. Estamos aí pregando a verdade, lutando pela salvação das almas. Eu sei que às vezes, irmão, nós somos discriminados, nós somos rejeitados, mal vistos, mas pelo bom sentido, graças a Deus. Isso não tem vergonha. Para mim é honra quando alguém me critica, quando alguém fala: ah, isso é um santarrão, isso aí é um pastor que prega jugo, que prega fardo, que prega usos e costumes. Para mim é honra. Para mim isso aí é muita honra. Eu ser criticado pelo fato de pregar a verdade, pelo fato de insistir com a santa palavra de Deus para conduzir um povo para Deus. Se alguém me critique, primeiro criticou Jesus. Se alguém zomba de mim, primeiro zombaram de Jesus, zombaram dos homens de Deus pela verdade. Isso é uma crítica que vai me trazer muitas alegrias. Agora, quando a gente é criticado porque fazemos as coisas erradas, fazemos as coisas que causam escândalo, aí, meus irmãos, aí é pesado demais. Aí é muito doído no dia do Senhor. Então nós vamos servir a Deus, vamos esperar no Senhor com paciência. Vamos olhar para a palavra, vamos olhar para a verdade, vamos olhar para Cristo, Vamos servir a Deus em verdade e espírito. Vamos, meus irmãos, vamos servir a Deus. Venha para cá, para a igreja Deus Santo. Venha ver uma igreja humilde, simples, mas que tenha defeito também, mas que tenha falhas também, que tenha fraqueza. Se você procurar aqui na terra uma igreja que não tem falhas, não vai encontrar ninguém. A única igreja que não tem falha é a igreja que já estiver no céu. Essa é a igreja que não tem falha, quando estiver no céu. Que Deus abençoe a todos vocês e a mim também. Que nós devamos ter muito cuidado com a língua, com os olhos, com os ouvidos, para que nós não venhamos perecer no dia do juízo final.

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0: meus irmãos, minhas irmãs, eu senti de Deus aqui agora de falar para vocês que Deus vai fazer aquele dinheiro antigo que você nem sabe, aquele dinheiro que você deixou de receber. Eu estou falando isso diante do Pai, do Filho e do Espírito Santo. Aquele dinheiro que você não recebeu quando você trabalhou lá na empresa ou nas empresas durante a sua vida, quando você foi dispensado, você pediu conta, fez o acerto, fez acordo, que você sabe ou não sabe que você deixou de receber dinheiro grande, dá valor a essa palavra aqui, porque isso aqui é espiritual, isso aqui é Deus, é a palavra de Deus falando na minha boca, dinheiro que você não recebeu, dinheiro que você emprestou para os outros, e as pessoas não te devolveram, que você esqueceu, mas Deus não esqueceu. Dinheiro de algo que você vendeu e as pessoas não te pagaram. Vendeu casa, terreno, carro, outras coisas que alguém te enrolou, estou te enrolando, e depois pagou pela metade. Deus não esqueceu disso. Dinheiro de prejuízo que você levou. Quantos prejuízos você levou durante a sua vida? Alguém que bateu no seu carro, aí você teve que pagar sozinho. Você deixou o carro num lugar, quando você viu, o carro estava batido, não apareceu ninguém. E você foi arcar com o conserto do carro. E olha, tantas outras coisas que você nem imagina. Dinheiro lá do plano Collor. Lembra aquele dinheiro que foi pego no banco? Pegou todo mundo de surpresa? Aqueles planos Bresser. Coisas antigas que seu avô não recebeu, seu pai, sua avó, sua bisavó, sua mãe não recebeu. Isso é herança. Isso aí é herança que Deus vai te dar. Isso aí é herança que Deus vai te dar. O que teu pai não creu, teu avô não creu, você crê. Aquilo que era da sua tataravó, do seu tataravô, bisavô, bisavó, vó, mãe, eles não creram, eles abandonaram, mudaram, largaram tudo para trás, desprezaram, rejeitaram, mas no seu coração hoje, pelo amor de Deus, pelo amor dessa palavra, diga assim: eu não rejeito, eu quero o que é meu. Se o meu avô não quis, mas eu quero. Se o meu bisavô não quis, isso é problema dele, mas eu quero. Eu quero. Você tem que querer, você tem que aceitar, se você quer. A Bíblia nos mostra que Esaú não quis. Esaú rejeitou a bênção, a herança, a primogenitura. Era para ser Deus de Abraão, Deus de Isaac, Deus de Esaú. E no final foi Deus de Abraão, de Isaac, de Jacó. Porque ele abandonou. Tudo que nós abandona, tudo que nós rejeita, não faz parte da nossa vida. Está ficando para os outros. Tudo que você deu para os outros, você deu. Você deu para os outros. Pronto, você deu. Está dado. Seu avô deu. Está dado. Agora, fala consigo agora. Eu não dou. Eu não rejeito. Eu não desprezo tantas riquezas que estão escondidas por aí, que você não sabe. Que você não sabe. Estou dizendo diante do Pai, do Filho e do Espírito Santo de Deus. Olha o que a Bíblia diz aqui, ó. Escuta isso aqui um pouquinho, escuta, não sai agora não. Eu irei diante de ti e endireitarei os caminhos tortos, quebrarei as portas de bronze e despedaçarei os ferrolhos de ferro e te darei os tesouros das escuridades e as riquezas encobertas. Riquezas encobertas que você não sabe. Te darei os tesouros escondidos da escuridade, que você não sabe, que está escuro aos seus olhos, que está escuro aos nossos olhos. As riquezas que estão encobertas ao nosso entendimento, para que possais saber que eu sou o Senhor, o Deus de Israel, que te chama pelo teu nome. Eu não vou abrir mão do que é meu de jeito nenhum. Se você quiser abrir, você abre. Quantas vezes eu falo aqui na igreja, eu falei assim, olha, quem deixou de vir no culto, na campanha, quebrou a campanha, os irmãos que vieram é para pegar a bênção dele, pegar a bênção dela que não veio. A bênção que era para ele vai ficar para quem veio. O milagre que era para alguém que não quis vir, então é para você. Você está aí pagando o preço. Então receba aquelas bênçãos que era para os outros. Eles desprezaram, não quiseram vir, então você toma posse. É um voto, um propósito. Alguém não quer não? Então você pega aquele voto que era para alguém pegar e não quis pegar. Pega. Você não tem nada a perder, só tem a ganhar. O voto, aquele propósito. Quem tem fé de pegar esse voto aqui para Deus fazer um milagre na sua vida, na sua casa, na sua família? Tem gente que não quer. Vai lá e cata o voto. Pega o voto, fala, eu vou fazer o voto dobrado. A bênção dobrada. Você não quer não? Eu quero. Você não quis não? Eu quero. Você rejeitou? Eu não rejeito. Você abandonou? Eu não abandono. Você não quer não? Você não quis não? É dever seu querer ou não? Não quis, eu quero. Quantas vezes eu faço aqui na igreja? Alguém vai fazer o voto lá? Quem tem que fazer um voto assim, assim? Aí, dois, três lá, não quer, eu vou lá e faço o voto dele para mim. Depois ele vai ficar reclamando que não recebeu e eu recebi. Está achando que eu estou humilhando ele. Está achando que você está humilhando ela. Ela não quis, ela abandonou, ela rejeitou. Você fala, irmão, vem para a igreja, vem orar, vem jejuar. Hoje não dá, hoje não. Não, para mim é hoje, para nós é hoje. Você não quis, não, eu quero a sua bênção para mim. A bênção que era para você, que você não está querendo, que você está jogando fora, eu quero para mim. Então é isso que eu ensino aqui para o povo da igreja, e é assim que nós temos recebido cada milagrão aqui, que vocês escutam, que muitos só escutam, muitos escutam, mas não saem do lugar. Então, nesta oração que eu fiz aqui, veio a mim a palavra de Deus, veio a mim o Espírito de Deus, veio a mim a unção de Deus para falar isto. Eu falo isso com liberdade espiritual. Você, a senhora, a moça, o rapaz, que o teu avô, que a tua avó, que os teus parentes não tiveram, você vai ter. Mas você só vai ter se você crer. Se você só escutar o rádio e ficar do mesmo jeito que você era antes, você não vai receber nada. Vai continuar do mesmo jeito. Vai continuar do mesmo jeito. Vai continuar a mesma vidinha. Não vai mudar nada. Por quê? Você não acredita. Você não sai do lugar, você não muda, você não melhora. Então, escuta essa palavra. Tem uma passagem na Bíblia que eu sempre prego aqui para os irmãos. Quando o dinheiro aparece na conta dos irmãos, aqui há um mistério na Deus é Santo. Há um mistério na Deus é Santo, que o dinheiro aparece na conta dos irmãos. Já apareceu na minha, já apareceu em centenas de pessoas. Centenas de pessoas aqui na Deus é Santo, que eu prego isso para o povo crê. Eu prego isso e o povo crê. O povo toma posse. Como assim, pastor? O homem de bem deixa uma herança para os filhos dos seus filhos, mas a riqueza do pecador é depositada para o justo. Você está vendo? Você está vendo? O homem de bem deixa uma herança para os netos. Os bens que era dele, as bênçãos que era dele, vai ser transportados para os filhos, os netos, os bisnetos, tataranetos. Mas a riqueza do pecador é depositada para o justo, para aquele que faz a obra de Deus, que crê, que se envolve, que se relaciona com a palavra de Deus. A riqueza do pecador é depositada na conta do povo de Deus. Assim como tem dinheiro, tem bilhões abandonado no banco, sabia disso? Se você procurar no Google aí, tem bilhões e bilhões e bilhões de dinheiro retido no banco, que o povo largou lá. De quem é esse dinheiro? Vai vencer o tempo. Se alguém não vai lá buscar o dinheiro, vai ficar para quem? Para o governo. O dinheiro está no banco. De quem é? É do milhões de pessoas no Brasil. Mas a pessoa não foi lá no banco buscar, o tempo venceu, o dinheiro vai ficar para o governo, para a União. Quantas vezes eu vejo aqui noticiário de alguém que jogou na Mega Sena, que ganhou milhões e milhões, que não foram buscar o dinheiro. O tempo passou e o dinheiro venceu o tempo de pegar. Aqui o dinheiro ficou para o governo. Então assim é na vida do povo de Deus. Se você não crê, se você não vem buscar, se você não acredita, se você não busca em Deus o seu direito, a sua bênção, que você tem direito, que é sua, que é seu, se você não quer, outro vai e pega. Outro vai e pega. Deus dá. Deus tira de um, dá para outro. Deus tira de um e dá para o outro. Deus tira do ímpio, Deus tira do injusto e dá para o justo. Deus tira daquele que não tem compromisso com Deus e Deus dá para quem tem compromisso. Aí vem a irmã contando que apareceu o dinheiro na conta dela. Vem o irmão contando que ganhou uma causa, Tem um irmão contando que apareceu um dinheiro do governo. Agora mesmo, tem um irmão que vem aqui da igreja quadrangular, que ele foi abençoado aqui, revelado, abençoado, que apareceu um dinheiro na conta dele, um dinheiro que ele não tinha recebido há muitos anos. Agora a empresa teve que depositar na conta dele. Está aqui, ó, está aqui gravado o testemunho dele. E outra coisa, enquanto ele viver, isso aqui na Deus é Santo acontece direto. Ele ganhou um cartão vale alimentação enquanto ele viver. Você imagina? Ele ganhou um outro cartão lá que eu não me lembro, cartão vale gás. Enquanto ele viver, o governo vai pagar para ele o botijão de gás. Enquanto ele viver, ele vai fazer compras, sendo que ele está aposentado, ele não tem direito. Ele não tem direito disso. Mas, quando ele está aqui na igreja, Deus é Santo, faz campanha, é revelado, ele toma posse da bênção, aí começam as coisas a acontecer, aquilo que Deus prometeu. Aquilo que Deus prometeu vai cumprir.
1: O seu nome?
2: Meu nome é Nilson.
1: Irmão Nilson, qual foi a bênção financeira que o irmão recebeu aqui, vindo na igreja de Deus é Santo?
2: Isso aconteceu em 2023, né? Eu estava fazendo a campanha do milagre financeiro, eu acho. E o pastor Messias levantou uma oferta de R$50 e disse que ia multiplicar. Para crer, ficar crendo que ia multiplicar. Aí passou eu cumpri com o voto, né, tudo certinho, passou uns 15 dias, eu fui na distribuidora lá pegar um gás, e o homem falou, eu vou dar um crédito para você de R$500. Aí peguei o crédito de R$500, levei um gás de graça para casa, né, mas perguntou, quanto que pagou no gás? Eu falei, não paguei nada. Eu falei, quem vai dar coisa para você? Eu falei, Deus deu. Deus que eu estive lá na Deus é Santo, que nós cria lá na Deus é Santo, e esse deu. Então foi R$500, aí acabou, né? Foi pegando, acabou. Aí quando foi em 2024, ele falou, acabou seu crédito, mas eu vou renovar para mais R$500. Aí peguei mais aquele ano, né? Gás de graça. Esse ano foi pegado, aí acabou, né? Esse ano foi pegado de novo. Ele falou, seu Nilson, pois é, seu crédito acabou, né? Eu falei, acabou. Ele falou, mas como tudo sofreu reajuste, o seu crédito vai ser reajustado esse ano, vou te dar mais R$700. Então, essa é um milagre financeiro, né, que acontece aqui nessa igreja.
1: Três anos seguidos. O irmão recebeu três créditos. Então, três anos que não paga gás. Diga glória a Deus, tá vendo? Irmão, está na campanha da quarta-feira do milagre financeiro. 2023, um crédito de 500, 2024, outro de 500, e agora 2025, um de 700.
2: R$700, isso mesmo.
1: Mas qual o motivo dele dar esse crédito por mão?
2: Milagre financeiro, né? Da Deus é Santo.
1: É Deus que abençoa.
2: É Deus, é milagre financeiro. A campanha da milagre financeiro, quando o servo de Deus fala, é crer, né? Todos que estão aqui no altar estão na boca de Deus naquela hora, né? Eu crio e recebi um milagre financeiro.
1: Bom, fez um voto lá em 2023, aqui na igreja, um voto na quarta-feira. Trouxe uma oferta aqui.
2: É, exatamente.
1: Oferta de quanto?
2: Oferta de R$50.
1: De R$50. É. E através daquela oferta de R$50...
3: 34 vezes.
1: Recebeu essas bênçãos todas, tá vendo? Plantou e colheu. Deus abençoe. É milagre financeiro, irmãos. Meu Deus do céu, é bênção.
0: Então, escuta essa palavra aqui hoje. Essa palavra é Deus falando na minha boca para despertar dentro de você tanta coisa maravilhosa que você tem para receber e não sabe. Quantas coisas maravilhosas. Quantos milagres, bênção, vitórias. Tem uma irmã que foi revelada aqui, que tinha uma herança para ela, para a família dela. Ela foi revelada aqui numa quarta, foi sexta, daí 15 dias apareceu para o marido dela uma herança da tataravó dele. herança da tataravó. Não é nem bisavó, tataravó. Deus falou, Deus prometeu, ele cumpre. Então, meu querido, minha irmã, prepara o coração, prepara a mente, prepara a alma para viver como príncipe, de viver como uma pessoa abençoada por Deus, como filho de Deus, filha de Deus, pois a Bíblia diz que o justo viverá pela fé, e se ele abandona, se ele recua, Deus não tem prazer na vida dele, Deus não tem prazer na vida dele. Então, Deus é Deus dos milagres. Nós estamos aqui na rádio com uma irmã que vai contar um grande milagre de Deus que ela conseguiu aqui na quarta-feira, na campanha da prosperidade completa. Por isso que é importante você prestar atenção agora neste testemunho. Minha irmã, seu nome?
3: Silvia. Eu vou contar uma grande bênção que eu recebi da mão do Senhor. Deus usou o pastor falando assim que Deus ia dar, era para mim pegar um voto, que Deus ia dar uma grande bênção de herança para o meu marido. E eu tomei posse. Daí, de repente, passou uns nem 10 dias. Ontem, a mãe dele ligou lá, falando que tinha aparecido uma herança da tataravó dele, que era para a gente ir lá assinar os papéis, que a advogada estava juntando todos os papéis para a gente receber essa herança. Grande vitória. E ontem...
0: Dentro de 10 dias, revelação tremenda de Deus aqui nessa igreja. São revelações que se cumprem, revelações que é Deus que está falando. Então, demorou 10 dias.
3: 10 dias. Deus cumpriu. Deus tinha usado o pastor e aconteceu.
0: Como é que foi a revelação?
3: A revelação que era para mim pegar um voto, que Deus ia dar uma herança, ia surgir uma herança para o meu esposo. E eu peguei, fiquei assim, daí peguei, tomei posse daquela revelação. E cheguei em casa e ainda falei para ele. Daí passou 10 dias ontem, a mãe dele e a irmã dele ligou, falou que era para a gente ir lá assinar um papel, que era de uma herança da tataravó dele. Então é maravilha, sabe? A revelação assim se cumpriu rapidamente. Muito tremendo que Deus tem feito aqui.
0: Eu quero convocar vocês para estar conosco na quarta-feira, fazer esta campanha. Deus vai te dar herança, Deus vai te dar negócio, Deus vai fazer chegar nas suas mãos coisas que só Deus pode fazer. Só Deus é que pode fazer. Creia essa palavra. Creia nesta palavra. Só Deus que pode fazer. Agora, o nome do seu marido?
3: Luciano Lângaro.
0: E o seu?
3: Luzia Silvia.
0: Mora onde?
3: No Vitória Régia, SIC.

graças a Deus, tudo é possível, não é para todo mundo. Tudo é possível, não é para os crentes. Tudo é possível, não é para quem é obreiro, quem é pastor. Tudo é possível, é para quem crê. Tem muita gente que prega o evangelho, mas não crê. Não crê no que está pregando. Está falando por falar. Tem gente que está ouvindo a palavra, mas ele não crê naquilo que está ouvindo. E a vida dele não muda. Por que que não muda? Porque ele não dá lugar para as mudanças que Deus tem para os crentes que vai para ele para ser salvo e ser abençoado. Então está aí o testemunho da irmã, e eu quero que vocês, em nome de Jesus, tomem posse dessas bênçãos, em nome do Senhor Jesus. Seja um testemunha, seja uma pessoa testemunha verídica do que Deus faz. Vamos viver a fé, irmão. Vamos viver a fé, vamos viver como um verdadeiro cristão, porque está cheio de gente que só tem o nome de crente, só tem o nome de crente, igual igreja, só tem o nome de igreja, igual pastor, só tem o nome de pastor, mas não é pastor, igreja que não é igreja, crente que não é crente, mas tem o nome, está igual lá nas cartas de Apocalipse. Então, vamos viver a fé, não é a Bíblia que diz, ou é a Bíblia que está mentindo? A Bíblia diz que o justo, quem é o justo? É aquele que é justo, que é honesto, viverá pela fé. Por isso que nós temos que ser justo, honesto, crente verdadeiro, porque quando a gente ora, a gente vê a diferença, tá certo? Escuta essa palavra vai ficar sendo tocada aqui na igreja, aqui no rádio, direto, para aumentar a fé do povo.

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Então aqueles que temem ao Senhor fala cada um com seu companheiro, e o Senhor atenta e ouve, e há um memorial escrito diante dele para os que temem ao Senhor e para os que se lembram do seu nome. E eles serão meus, diz o Senhor dos Exércitos, naquele dia que farei, serão para mim particular tesouro, poupá-lo-ei como homem poupa o seu filho que o serve. Então vereis outra vez a diferença entre o justo e o ímpio, entre o que serve a Deus e o que não serve. Meus irmãos que estão agora me escutando, será que vale a pena nós se esforçar diante de Deus? Se esforçar, será que há recompensa quando a gente se esforça para agradar a Deus? Será que há recompensa quando a gente se esforça para servir a Deus?